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Hoje eu sou Flusão na Rádio do Brasil. O Flu é o Brasil. Vamos juntos com a nação tricolor em busca de um resultado que mesca milagre, que mesca talento, vontade, força, sorte. É tudo que o Fluminense precisa e hoje, mais do que nunca, quase 40 mil torcedores tricolores do Maracanã que devem ecoar o grito de a bênção João de Deus. Vai cair como uma luva no que o Fluminense precisa hoje para sair classificado para as oitavas de final da Copa Libertadores da América. A glória eterna nunca é perdida. E essa é a esperança de todo o torcedor tricolor em todo o território brasileiro. Vamos estar juntos a partir das 21h30. O coro vai comer firme no Maracanã. A Nacional vai junto com você numa muito boa. 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

0: jogo vai ser mais gostoso hoje na Rádio do Brasil. Hoje o Fluminense é o Brasil na Copa Libertadores da América, diante do Deportivo La Guaira. Daqui a pouquinho a bola vai rolar. Vamos começar aquele movimento gostoso, aquele movimento livre, leve e solto dos grandes talentos da comunicação esportiva no rádio, segurando o microfone mais importante da América Latina. Tá na hora de informação. Vamos direto abrir o vestiário tricolor. O Fluminense que vai se despedindo no gramado após o aquecimento do Maracanã. Ele está chegando, a mais um cracaço do nosso timaço.
1: Muito boa noite, André Luiz Mendes. Boa noite, André Luiz Mendes. Boa noite a todos os ouvintes ligados no Show de Bola Nacional. A matemática para o Fluminense é fácil: vencer o La Guaira e torcer para que o Bolívar não vença o Independente Rivadavia. Zagueiro James está mantido na zaga ao lado de Freitas. Técnico Zubeldía escala um ataque com Savarino, Canóbio e John Kennedy.
0: Eu vou pro lado da Venezuela, o time venezuelano, o representante da Venezuela, o Deportivo La Guaira. Me conte novidades aí do La Guaira, Bruno Mendes.
1: Olha só, Andrezão, o La Guaira ainda sonha também com uma classificação para as oitavas de final da Taça Libertadores da América. Os venezuelanos precisam vencer o Fluminense e ainda torcer para que o Bolívar não vença o Independente Rivadavia da Argentina.
0: Legal, 20 horas mais 21 minutos no Rio, em Brasília. 22 graus a temperatura no Maracanã. Opina quem sabe, fala quem conhece. Ele vai refrescar o meu gogó durante os 90 minutos do tricolor de aço no futebol da Nacional hoje. É, parceiro, ele vem aí com aquela categoria, com aquela elegância. Ele vai trazer a ressonância magnética do jogo, de um dia importante para o torcedor tricolor, um dia difícil para o torcedor do Fluminense. Eu anuncio o analista nacional. Fala, meu parceirão, beleza, Rodrigão?
2: Salve, Andrezão, tudo beleza? Um abraço para você, um abraço para o Brunão, para todos que nos escutam, a toda a nossa equipe técnica que vai nos acompanhar nessa jornada esportiva hoje, nessa odisseia que o Fluminense tem pela frente. A matemática, como o Bruno resumiu, é simples: tem que ganhar. Essa é a primeira tarefa, e depois torcer para que lá em Santa Cruz de la Sierra, ao nível do mar, sem a força da altitude, o Bolívar não vença o Independiente Rivadavia, empate ou até mesmo perca. Não é tão difícil, não é impossível, mas de qualquer modo, o negócio é se desligar do jogo de lá, inicialmente, ganhar o Deportivo La Guaira, que é um time novo. A gente percebe que é um time novo pelo próprio hino, né? Parece até uma balada quando a gente ouve o hino do Deportivo La Guaira, e eu fui confirmar, o Deportivo foi fundado em 2008. Um outro nome, depois mudou de identidade e aí nasceu como Deportivo La Guaira em 2013. Enfim, um clube de apenas 13 anos. Um menino, se a gente colocar diante do centenário tricolor carioca de muitas glórias, já campeão da Libertadores. Hoje eu acho que a grande novidade no Flu é o Martinelli, que eu acho que é um jogador que ficou fora por um tempo e volta. É um jogador que sempre dá muito equilíbrio a esse meio de campo do Fluminense, tanto defensivamente quanto ofensivamente. É um, diria que é um camisa 8, assim, nesses tempos. Ele pisa na grande área, também faz gols, e junto com o Lúcio Acosta, eu acho que são os jogadores principais aí. E também despedida do Canóbio, né, que vai defender aí a seleção uruguaia, está convocado. É um jogador que às vezes peca tecnicamente, mas é um jogador que se entrega demais, corre o jogo todo, briga, luta, e eu acho que é com esse espírito que o Fluminense tem que entrar hoje e superar o La Guaira no Maracanã, Andrezão.
0: Valeu, obrigado, Rodrigo Ricardo. Vamos direto até o plantão nacional de esporte.
1: Bruno Mendes. Vamos lá, Andrezão. Taça Libertadores da América, o Independente Del Valle venceu o Rosário Central da Argentina 1-0. O Del Valle ficou em primeiro no grupo. O Rosário Central poderia passar o Flamengo, acaba permanecendo na mesma posição, ficou em segundo no grupo. O Flamengo, ele já é a segunda melhor campanha, dependendo agora exatamente do Independente Rivadavia, que entra daqui a pouco, 9h30 da noite, para enfrentar o Bolívar. Além desse jogo do Fluminense do La Guaira, a bola rola para Corinthians e Platense, Peñarol e Santa Fé. Pela Copa Sul-Americana, o Atlético se classificou em primeiro no grupo ao vencer o Puerto Cabello por 1-0. O Botafogo, que já estava classificado, voltou a vencer o Caracas de virada por 3-1 em São Januário. O Vasco, com as reservas, bateu o Barraca Central da Argentina por 3-0. Daqui a pouquinho, 9:30 da noite, tem Bragantino e Carabobo. Copa Centro-Oeste, decisão. O Rio Branco vai vencendo o Anápolis 2-0 no primeiro jogo. O Anápolis venceu 3-0. Portanto, 3-2 por enquanto. O Anápolis vai levando o título. Copa Sul-Sudeste, o Avaí se classificou, bateu Volta Redonda 3-0. A Chapecoense se classificou, empatar com o Novo Horizontino em 2-2. Copa do Nordeste, 9:30 da noite, tem ABC e Vitória, Sport Recife e Fortaleza. Hoje, pela Conferência Liga, o Crystal Palace venceu o Rayo Vallecano por 1-0 e ficou com o título da competição. Em Roland Garros, o João Fonseca, fazendo para variar a história, venceu de virada o croata Dino Primesic por 3-2, está na terceira fase do torneio, mas agora vai pegar nada mais, nada menos do que Novak Djokovic, Andrezão.
0: É, parceiro, o buraco vai ser mais embaixo aí pro rubro-negro João Fonseca. Grande vitória, repete a mesma campanha da última vez que esteve em Roland Garros, que passou para a terceira fase de forma histórica, só que dessa vez ele perdeu o jogo por 2-0, virou por 3-2 de forma magistral. O jogo levou mais de 3 horas de duração e ele realmente agora vai enfrentar o Djokovic. Aí o problema muda porque o cara tem 24 títulos de Grand Slam e a conversa é outra, o buraco é mais embaixo. Daqui a pouco eu vou fazer uma pergunta para o Rodrigo Ricardo, mas prefiro que seja com bola rolando, porque já vamos chamar as escalações aqui, já estamos em cima do laço, de um assunto importante, que só 11% dos clubes que disputaram hoje, na última década, Libertadores da América, conseguiram reverter o resultado que o Fluminense precisa reverter aqui hoje. Hoje eu fui estudar o jogo direitinho e vi que a missão não é fácil mesmo, não. O Bruno Mendes está chegando, tá na hora e vem aí, vamos abrir o leque para você, o cardápio está pronto, ele vai apresentar os craques do jogo na Rádio do Brasil.

0: Fluminense vai a campo com o número 1, capitão Fábio, 23, Guga, 3, Gêmeos, 22, Freitas e 13, Guilherme Arana. O meio campo tem 8, Martinelli, 35, Hércules e 32, Lúcio Acosta. O ataque 11, Savarino, 17, Canóbio. E número 9, John Kennedy. Luiz Ubeldia relacionou para o banco de reservas. 27, Marcelo Pitaluga, 2, Samuel Xavier, 5, Bernal, 6, Renê, 7, Soteldo, 14, Germancano, 16, Nonato, 19, Castilho, 21, Igor Rabelo, 28, Riquelme Felipe, 29, Midian e número 90, Kevin Serna. O Deportivo La Guaira vai a campo com o número 1, capitão Varela, 16, Penha, 24, Ortiz, 3, Ozil, 20, Gutierrez. Meio campo tem 14, da Silva, 15, Gonzalez e 27, Correio. Ataque 18, Rivas, 7, Mesa e número 36, Lodonho. Técnico Héctor Bidólio relacionou para o banco de reservas. 12, Sanches, 5, Gianoli, 6, Faia, 8, Perdomo, 9, Uribe, 10, Castelhano, 11, Vargas, 21, Rodrigues, 22, Subarã, 32, Cáceres, 33, Hernandes e número 77, Arassi. Árbitro chileno para apitar Fluminense La Guaira, José Cabero. Auxiliar número 1, Alejandro Molina, do Chile. Auxiliar número 2, Vladimir Munhoz, do Chile. Quarto árbitro, Yerson Zambrano, do Equador. Árbitro responsável pelo VAR, Brian Loaiza, do Equador.
1: Ah, pode me chamar de amigo, papai tá na área. O movimento que é feito agora no Maracanã é o tradicional, é o feito pela Conmebol, é uma exigência, um protocolo da Conmebol, que é o respeito ao racismo, assim, a tudo aquilo que é contra a que permite o fair play no futebol. Maraca tá aí, torcida, Bruno Mendes, não é aquela esperada que estamos esperando aí de 40 mil torcedores no Maracanã hoje, ou até mais, com casa cheia. Isso retrata uma certa desconfiança do torcedor?
0: Todo respeito ao torcedor do Fluminense, ele também já não vai quando tem que ir. E desconfiando então do time, aí que a turma deu uma segurada e até pela campanha. Todos acham muito difícil a situação do Fluminense. Não pelo Fluminense, o La Guaira não é um time muito bom não, mas pelo Bolívar jogando com o Rivadavia, viu, Andrézão?
1: É verdade. Vai rolar a bola, está rolando a bola, galera do Brasil. Juntos nessa emoção, a partir de agora sua emoção fica comigo, torcedor do Brasil. As emoções de Fluminense e Deportivo La Guaira para você, ligadinho no show de bola nacional. Você fica numa muito, mas numa muito boa. E um detalhe importante, hein? É um jogo que os dois cariocas estão de olho no mesmo jogo, que é o Bolívar com o Rivadavia. Olha a bola, Canóbio invadiu, é perigo, é rolando para trás, a zaga chega, Mariana primeira, segura, o goleiro Varela pega a fé por ali na indecisão. Então tem dois cariocas de olho nesse jogo, Flamengo e Fluminense, com objetivos distintos. O Fluminense torcendo para o Rivadavia meter gols no Bolívar e ele ganhar aqui, né? E o Flamengo torcendo para o Rivadavia fazer, pro Bolívar fazer gol no Rivadavia, para que o Flamengo possa ser a melhor campanha da primeira fase da Copa Libertadores da América. Então, quer dizer, sentimentos distintos, torcidas distintas de dois grandes cariocas, de dois rivais com uma dupla Fla-Flu, que estão ligadas no jogo do Bolívar contra o Rivadavia da Argentina. E o Bruno Mendes vai informar tudo, tudo, tudo para você. Para e passo, comando as coisas em Santa Cruz, era certo, a gente, o jogo não é em La Paz não, tem cruzamento, direto na louca do Coffe, a zaga chegou para o mergulha, frente de cabeça, abraço, virou, na entrada da linha 2, chegou na marcação, Martinelli tira de peito, rasga de qualquer maneira, olha como corre o John Kennedy, ele e a zaga, vem junto, o zagueiro para a linha,
0: começou,
1: bota lá para o goleirão segurar firme, bola rolando, a Nacional está informando.
0: Em Santa Cruz de la Sierra, Bolívar 0, Independente Rivadavia também 0.
1: Beleza, esse é o Bruno Mendes falando no microfone do Brasil, trazendo todos os detalhes para você aqui numa boa, no show de bola nacional. A Nacional não para, não para, não para não, galera, futebol aqui. Rodrigo Ricardo, eu deixei para te perguntar agora, parceiro, porque seria uma covardia com um amigo pedir para você responder uma pergunta em 20 segundos, seja lá qual for, embora a sua inteligência seja própria e rápida para isso. Mas pro torcedor às vezes ele quer ouvir um pouco mais do analista. Depois desse lance aí, Lúcio recolheu na encarada da entrada da galera, vai tentando botar pra boca do gol. Ela ficou nas mãos do goleiro Varela. Seguinte, só 11% dos clubes sul-americanos que disputaram a Copa Libertadores da América na última década conseguiram o feito de diminuir reverter entre 7 e 8 pontos e se classificar, mesmo que em segundo lugar, para a Libertadores. Você sabe que o único brasileiro que conseguiu isso, por incrível que pareça, foi Fortaleza, em 2005, que tirou 8 pontos de diferença para se classificar para a próxima fase da competição. A missão do Fluminense, ela é muito complicada, porque envolve o psicológico, e um psicológico forte, né, Rodrigo?
2: Com certeza, e não envolve só as próprias forças, né? Envolve forças de terceiro. Mas o Fluminense não começou a construir. Hoje é só a finalização de uma campanha que teve vários erros. Inclusive na última rodada, quando não derrotou o Bolívar por mais gols, porque mudou o critério de desempate esse ano da Conmebol, o confronto direto

0: Passou a ser mais importante. E dentro desse confronto direto, Bolívar perdeu lá na altitude por 2-0. E aqui no Maracanã ganhou de 2-1. Tinha que ter feito 3-1, pelo menos. Isso já chegando nesses últimos dois jogos, numa situação bem ruim. É claro que hoje, né, é o desenlace dessa campanha, mas se ele vier a ser eliminado, não vai ser pelo jogo de hoje, né? É uma campanha de 6 jogos. É esse conjunto que vai fazer o Fluminense ficar fora da próxima fase da Libertadores. Mas vamos torcer, vamos ter fé, vamos esperar que os tricolores do céu e da terra possam ajudar hoje o Fluminense nessa tarefa que, historicamente, como você colocou, estatisticamente, é muito complicada.
1: Tá legal, Rodrigo Ricardo, análise perfeita, balizada aqui no microfone da Nacional, no microfone Nacional Brasil. Por enquanto, meus amigos, e classificados do grupo, o Fluminense tá dando Independente, Rivadavia e Bolívar. Com os resultados de momento, o Fluminense estaria fora, ficaria na terceira posição, situação que o levaria a disputar uma outra fase com grupos da... com terceiros clubes da... aliás, perdão, com os segundos... da Copa Sul-Americana. Então, terceiro da Libertadores contra os segundos clubes da Sul-Americana. Não independe, tá, gente? É segundo um por grupo, independe de quem tem mais pontos. São os 3, 4 melhores, não. São todos os grupos. Canóbio recolhe pelo tricolor, se manda pela direita, bola encostada agora para Guga. Guga vem com ela. Dá um toque na bola, macio. Ela aliviada para Martinelli, cabeça na grande área, faz o jogo bonito, entregando para frente. Estreita se apresenta para a jogada. Decolou na canhota, Sava domina. Lá vai ele para cima do primeiro. Ele é venezuelano também. Puxou a bola, travou, entrada na grande área. Ela passa pela esquerda, ele prefere de primeira. Até o Martinelli, deu um toque, a bola passando pro John Kennedy, chega primeiro a zaga para aliviar, já perde a bola, Kennedy recupera, tá perdido o time do Laguaira, a bola fica dominada de novo, Uruguai, o Canóbio dominou na entrada da galera, botou de primeira, soltou pro Lúcio, tô sentindo, é fumaça de gol do Flu, e a zaga para tirar de qualquer maneira, e o Canóbio fica cara a cara com o goleiro, o Fluminense aperta o cinturão de novo com a bola, só da Flu, ele domina, Lúcio, esticou, bolão na meia pro cruzamento, opa, pênalti! Penalidade máxima, pra mim indiscutível. Cruzamento, braço aberto, carrinho. Aí vão vir com a história do se a mão de apoio, se a mão não de apoio. Pra mim foi pênalti. Pô, quero ouvi-lo, hein, meu caro Rodrigo Ricardo.
0: Bateu na mão do jogador, com certeza. Eu fico na dúvida se esse braço era de apoio ou não. Acho que a jogada não ia dar em gol nesse momento, mas enfim, é difícil, porque podia aparecer também o Tavarino estava perto. Mas o juiz, que sabe melhor da regra do que nós, é claro que vai ter uma revisão do VAR, eu daria o pênalti.
1: Eu também daria, Rodrigo, mas eu vou dar uma segurada, sabia? O VAR está trabalhando já para isso daí?
0: É verdade, porque parece ser um pouco de apoio também, né, do atleta, né?
1: O problema é o seguinte, o braço, diz aí o bom senso da regra, que o braço de apoio do jogador não precisa tocar na grama, não. Precisa apenas ele fazer o gesto de que só lhe resta aquele braço como apoio. Ele não precisa estar colado na grama. Por isso eu acho que o pênalti pode até voltarem atrás em relação a isso. Quero ouvir o Bruno Mendes, por favor.
2: Para mim, pênalti. O bola desviou, tá checando. Para mim, marcaria o pênalti assim como o árbitro fez em campo. Vamos ver o que o VAR vai responder daqui a pouco, Andrezão.
1: Eu, honestamente, não marcaria o pênalti, mas parece que vai dar. Já autorizou, o Savarino tá com a bola ali na mão, já tá ajeitando. O árbitro parece ter recebido a comunicação do VAR em relação à jogada. Agora o Martinelli tá com o cartão amarelo para o defensor da equipe do Laguaira, e o Fluminense não tem a penalidade máxima. Tá tudo por ali, tá tudo prontinho. Savarino preparado para tentar abrir o marcador do Fluminense. Vamos, Sava, vamos guardar essa, vamos levantar a massa tricolor em todo o território brasileiro. E o árbitro ainda me parece ouvir algo do VAR ali, tá caminhando lentamente, ouvindo algo do VAR, ó. Parou para ouvir de novo. Vamos falar com ele, tô dizendo. Vamos ver o que vão falar com ele, ó. Pra ele parar. Depois de mandar fazer isso tudo, ele parar. Ó, tá. Só falou tá. Tá. Vai no VAR, quer ver? Ó, anular. Vai anular porque ele vai ver se, teoricamente, isso aqui que eu interpretei da regra. A mão do atleta não precisa estar de apoio, né, no gramado. Ela pode estar no alto, desde que seja caracterizado que aquela mão que o jogador está é de apoio. E era de apoio, o jogador estava de costas, ele nem viu. né? Então, mas como nós já vimos tudo acontecer em futebol, tudo bem. Eu não daria o pênalti, continuo. A primeira instância para mim houve, na segunda eu pensei com mais tranquilidade, vi que não é. Mas ele pode até confirmar o pênalti isso aí, mas de qualquer maneira, ele pode até mudar de interpretação, sei lá, ou reafirmar o que ele quer, né? O problema é o seguinte, é difícil, cara, isso é muito difícil. Questão de interpretação do futebol, cara, é um negócio bastante complicado. Ó, deu pênalti, ó, confirmou o pênalti. Não é isso, Bruno Mendes?
2: Exatamente, está confirmado o pênalti do Maracanã. A bola bateu na mão do jogador, a galera vibra depois de alguns minutos de tensão, que geralmente quando o VAR chama e o árbitro vai, geralmente ele anula o lance que ele decidiu no campo. Só que dessa vez, o senhor José Cabero confirmou o pênalti. O Fluminense pode abrir o placar no Maracanã. O Savarino está na bola.
1: Beleza, galera do Brasil. É o chileno José Cabero, árbitro do jogo. Sava, tá de cara pro crime. É disso que eu gosto, torcedor tricolor. É isso que a galera do Flusão quer ver, aquele balançando. Tá doido pra ver o Fluminense guardar o primeiro. Atenção, torcedor do Brasil. Prepare o seu coração. Savarino preparado pra cobrança do cheiro. Olha o aroma do gol. Olha o aroma dele balançando. Lá vai ele pra bola. Sava, pé direito. Gol! Savarino, goleiro no canto, bola no outro, o Chiesa naquele fundo do gol, explode o Maraca, levanta a galera tricolor em todo o território brasileiro, beleza Flusão, Savarino começa a colocar e aumentar aquela alegria no coração tricolor, aumentar a esperança que não pode acabar em busca da gola eterna. Savarino balança, ele mesmo bota a bola do Balbante com 0 no placar e com a 11 nas costas, assina na mais querida do Brasil. Nacional. Flusão a caminho da classificação, 1 Deportivo La Guaira 0. Que categoria do Sava, Bendi!
2: A serviço do Fluminense, Jefferson Savarino, goleiro para um lado, bola para o outro, Bochecha da rede, encontrando com tranquilidade, técnica, calma e sabedoria. O Fluminense abre o placar no Maracanã, vai fazendo a sua parte o Flusão. Nesse momento, o Fluminense vai chegando à segunda fase da Taça Libertadores da América. Fluminense 1, agora 0.
1: É, meu amigo, com os resultados do momento, o Fluminense já está fazendo o que ele precisa, se continuar nesse momento. Olha que hora, que jogada é a cara do Fluminense, entra na grande meia, batida por baixo, tocou na mão do gol, bateu! Gol! Do Deportivo La Guaira! Londônio, na primeira batida de perna esquerda, a bola bateu na mão do jogador Fluminense, poderia ser feito na volta, ele mesmo completou pro fundo do barbante, galera do meu 11, um minuto depois, resposta online do Deportivo La Guaira, Londônio 36 nas costas, bota lá dentro, deixa tudo igual e assina na mais querida do Brasil. Um para o Fluminense, um para o Deportivo La Guaira. Que troca online, hein, Bruno Mendes?
2: É, zaga do Fluminense não pode bobear em saída de bola, não. Bobeou, meu amigo. O Londônio não tinha nada a ver com isso. Ele tentou duas vezes. A primeira, o Freitas tentou cortar e cortou. Mas a segunda sobrou nos pés do Londônio, que colocou lá dentro. O Fábio fica se lamentando. Aí não, Fusão. Tava tudo bem, tava tudo dando certo. Voltamos tudo como era Dantes na casa de Abrantes. Empata o La Guaira, cala o Maracanã. 1-1. Fluminense volta a ficar fora da segunda fase da Taça Libertadores da América, Andrezão.
1: Ô, Rodrigo Ricardo, o cara que viu o gol do Savarino que tá no estádio, falou assim: aguenta agora que eu vou fazer um pipi pra aliviar. Não deu tempo de chegar no banheiro.
0: É verdade.
1: No do caminho, já tomou um gol.
0: Uma resposta a cavalo, no galope. E o jogo tá confirmado.
1: Representar isso psicologicamente para a equipe do Fluminense, Rodrigo Ricardo?
0: É, primeiro, desatenção, né? Do time acaba de marcar o gol e leva um gol quase na sequência, né? De forma imediata. É um contra-ataque, né? Um belo gol, inclusive. O Gêmeos levou um lençol. O jogador bateu, rebateu, voltou e passou por baixo das pernas do Fábio. Enfim.

0: Acho que o Fluminense não pode ficar abalado, né? Ou seja, se quer ficar abalado, tem que espantar esse abalo. Tem muito jogo pela frente. Acho que é voltar, começar a remar tudo de novo, Andrezão, para novamente ficar à frente do placar.
1: Despegando a Nacional, contando para você. Savarino recolheu pelo meio, quando o Garbaro se manda, vai embora pelo meio, já soltou para Canóbio, vamos, Flu, cruzou para trás, que ele passou por ela, veio o Barana direto para a linha de fundo, ele deu uma varada de perna esquerda, ela subiu o Bruno Mendes.
2: Fluminense tiver calma e tranquilidade, vai chegar o gol. Boa jogada combinada, o cruzamento do Canóbio pela direita, a bola bateu no John Kennedy no meio do caminho, sobrou para o Arana, só que ele pegou muito embaixo da bola, desequilibrado. Ela acabou subindo, passando por cima da meta defendida pelo Varela. Tiro de meta para o Laguaira, vai demorar 2 anos e meio para fazer a cobrança do tiro de meta. 1-1 no Maracanã, Andrezão, 13 minutos do primeiro tempo lá em Santa Cruz de la Sierra. Bolívar e Independente Rivadavia, 0-0.
1: Bele, Bruno Mendes falando de olho no jogo. Volta tudo normal, resultados de momento deixam o Rivadavia e o Bolívar classificados. Aí o Fluminense fica fora da próxima fase da Copa Libertadores da América. É, meu amigo, tem muito jogo pela frente ainda. Tem muito jogo, o Fluminense tem muito mais time aí do que esse Laguaira, hein? Que, olha, vou ser sincero com você, é um time teoricamente fraco, hein? Mas a defesa do Fluminense deu um mole, meu amigo. Pelo amor de Deus, parece a defesa do Flamengo, igualzinho. Daqueles moles, quando toma gol, os caras parecem que tomam um dormidol. Morando pro alto, Bruno Mendes.
2: O Fluminense está passando esse sufoco, que a Libertadores todo foi o Fluminense dormindo e dando bobeira.
1: É vero. Bora, tá dominado ali atrás, agora quem domina é o jogador que é o Gutierrez, prefere tocar a bola, sai com a bola e tudo, favorece a equipe tricolor. Hora certa, Nacional! Maraca, 11h45 da noite no Rio, 22 é a temperatura, e atenção, torcedor do Brasil, esta é a tão charmosa e gostosa Copa Libertadores da América no seu rádio, aqui tá rolando, e o tempo passando! Bom, muito bom, acerte o seu pelo meu, o tempo não para, Nacional, crava no seu rádio, galera, quinzão do primeirão, 15 minutos gravados, primeiro ato do espetáculo, tá tudo igual no Maraca, ninguém é de ninguém, o maior do mundo.
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1: Fluminense Deportivo Lagoaíra, 0-0. Comigo é no Vucu Vucu. Eu gosto, parceiro. É mais gostoso comigo no som da Nacional. A bola fica na direita agora. Quem domina por ali, deu uma travada na bola com categoria. O jogador do Fluminense botou aqui no meio. Entregando agora para o frente. Frente domina até Canóbio. Rancor para o meio de campo. No círculo médio vem para Martinelli. Martinelli vira o jogo para canto.
2: Tem gol.
1: Arana já soltou de primeiro. Botou para Lúcio. Lúcio recolhe. Dá uma travadinha nela. Botou entregando de primeiro agora para o jogador que é o Martinelli. Tentou o um lançamento para o Guga. Na boca do cofre saiu o primeiro Varela. Segurou firme. Aí é dele, Bruno Mendes.
2: Aí é dele. Segurou o Varela. Ela não deu rebotes na Copa do Nordeste, é o primeiro do ABC contra o Vitória, 1-0, só que aí o ABC vai ter que subir o morro, perdeu o primeiro jogo por 6-2, Andrezão.
1: Beleza pura, o bicho pegando, a Nacional contando tudo, tudo, tudo, tudo pra você, e numa muito, mas uma muito boa, é parceiro, a bola tá rolando, a Nacional para o Lute, que lindo drible dele, vive um momento bom, soltou pro Savarino, que a cada momento vai se encaixando mais esse ataque tricolor, volta a jogar no Fluminense, recomeça, tem que ficar em cima, 17 no primeiro tempo, é dramático pro Flu, precisa de gols, por enquanto Bolívar 0, Rivadavia 0, por enquanto não é nada que interesse ao Fluminense, que o Flamengo ainda tem um saldo de gols aí em relação ao Rivadavia, de 2 gols, se não me engano, o Bruno Mendes já me confirma, né, que o Flamengo tem uma vantagem de 2 gols, quer dizer.
0: Eu acho que é mais, hein?
1: O Rivadavia ganhe por 1-0 do Bolívar, o Flamengo ainda passaria, porque tem um saldo de gols maior aí, de gols marcados maior. Daqui a pouco o Bruno Mendes vai esclarecer, tudo prazer. Você me chamou, Rodrigo?
0: Não, é que eu acho que eu não tenho esse número de cabeça, eu até vi hoje, mas me parece que são 5 gols de diferença em relação ao Rosário, que era mais perto. Eram só 3 gols de diferença em relação ao Flamengo.
1: Eu sei que é 14, o Flamengo fez 14, tomou 2, enfim. Ou tomou 2, enfim. Bruno Mendes explica. O que é que explica ele que tem os números?
2: O Flamengo tem 12 de saldo e o Rivadavia tem 7 no momento. 5 gols de diferença nesse exato momento, Andrezão.
1: Então, por exemplo, o torcedor rubro-negro é mais tranquilo. Os caras teriam que meter, no mínimo, 5.
2: 4.
1: 4, porque aí somaria com. Ficaria com um gol a mais em gols marcados. Então, para o Flamengo,
2: ficaria com o mesmo número de gols. É 12.
1: Porém, com gols marcados.
2: Porém, gols marcados, o Rivadavia ficaria à frente, Flamengo.
1: Beleza, obrigado, Bruno Mendes. De olho em tudo para você nos números do jogo. 18 minutos, 1-1, Rodrigo Ricardo, que ninguém esperava. Era que o Fluminense foi meter um gol aos 10, e muito menos que o Londonho fosse fazer uns 11.
0: Eu acho que o mais surpreendente foi o empate do time do tipo venezuelano, do Laguaira, e da forma que foi, né? Ou seja, logo após, um minuto, acho que após o gol de pênalti do Savarino, uma bobeira, uma distração da defesa. Claro que tem mérito aí o atacante Londonho, né? Deu um belo balão no James e tentou por duas vezes, chutou a primeira vez, chutou com a canhota e a bola passou baixo das pernas do Fábio. Enfim, eu acho que isso surpreende mais. Acho que melhorou o público no Maracanã também, Andrezão. Tem a impressão que talvez a gente tenha entre 30 e se esticando um pouquinho mais, 40 mil. E o Fluminense, um pouco nervoso, o Laguaira ganha confiança com esse gol. É franco atirador, não tem grandes pretensões. O time venezuelano, que é um time novo, está jogando aí numa das suas primeiras Libertadores. A Venezuela, que é uma escola de futebol que melhorou muito nos últimos anos. Inclusive, o Fluminense talvez tenha um melhor venezuelano aí dos últimos anos, que é o Savarino. Tem o Soteldo também, que joga no Fluminense. Mas mesmo assim, a Venezuela não está nessa Copa. Aliás, é o único sul-americano que nunca participou de nenhuma Copa do Mundo, Andrezão.
1: Tá certo. Olha a bola errada. Savarino pro Lúcio. Ele sabe, tenta o drible, fica na marcação, travado na hora H. A bola sobe, espirra por aqui por trás. Começa tudo outra vez de novo. Canhota pra Arana. Botou. Tá impedido, hein, Lúcio? Dominou na grande área. Ele vem dominando. Tá impedido, tô dizendo. Bandeira levantou lá, hein, Bruno Mendes?
2: Levantou lá o auxiliar número 2 do Vladimir Munhoz. Tava um pouco à frente o Lúcio Acosta. Impedimento favorável ao Laguaira. Por enquanto, Fluminense 1, Laguaira também, o Andrezão.
1: Hora certa do Brasil! Relojaço do Roberto Marrucho marca para todo o território brasileiro. 21 horas e 50 minutos no Maracanã. 22 é a temperatura no Rio, num dia que hoje choveu, parou, enfim. Agora no momento não chove no Maracanã. Com você sintonizado na verdadeira e mais importante rádio do Brasil, vou girar o placar da Libertadores América aqui. Tá rolando, o tempo passando! Bom, muito bom. Acerta o seu, pelo meu. O tempo não para, é nacional. Grava no seu rádio, galera. 21, parceiro, 21 passados. Primeiro ato do espetáculo. Tá tudo igual pro Fusão da Libertadores. Nacional. Savarino de pênalti aos 10, Londonho aos 11. Tá tudo igual, Fluminense Deportivo Laguaira. Não.
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1: E aí, gostou? Eu também gostei.
2: Tem gol
1: no futebol da Nacional. Gol é festa.
2: Anelquímica Arena é o primeiro do Platense. Zapiola de pênalti. Agora Corinthians 0, Platense 1.
1: Detalhe, Bruno Mendes. O Corinthians foi o primeiro clube brasileiro este ano a se classificar com duas rodadas de antecedência. Confere.
2: Exatamente, estava classificado já o Corinthians, fica em primeiro do grupo, não perde essa situação, nem perdendo esse jogo. Lá em Santa Cruz de la Sierra, Andrezão, a partida está paralisada, alguns refletores apagaram no estádio Ramon Aguilera Costa. Os caras são brincadeira.
1: Nego tira da altitude, já arruma outro problema, cara. Os caras são brincadeira. Só tem profissa, maluco. A bola tá ali, entrada na grande área. Rouba, Hércules pro Fluminense, botou nos pés do Guga, de primeira entrega na Martinelli, voltou dentro da grande área, agora por ali pro James. O James domina, fala em James, só manda um abraço pro James lá na Feira dos Importados, a campeão. Sabe tudo, a fera. Dominada pelo setor esquerdo no Garamado. Laguaira chega pra cima do Fluminense, preso na marcação, travou, botou no Yuga, tentou a tabela, botou ele no fundo, bateu cruzado, pra trás, Londonho! Fábio sensacional! Fábio sensacional! Salva o Fluminense! Puro reflexo. 45 anos de puro reflexo, Bruno Mendes.
2: Eu vou te falar, o sistema defensivo do Fluminense está vendo o Laguaira jogar. Os caras estão dizendo, vou tocar a bola aqui pela esquerda. Vou tocar a bola pela esquerda. Toca a bola e passa. O cruzamento chegou novamente no centroavante. O Fábio teve que praticar e operar um milagre no Maracanã. O Laguaira é perigoso para cima do Fluminense. É escanteio pelo lado esquerdo. Vem bola na área do tricolor.
1: e vem ela para a boca do gol, cruzamento feito para a boca do cofre, subiu de primeira de cabeça, que aliviou por ali, foi o jogador que é o Canóbio, ela volta aqui atrás, recomeça tudo outra vez, a equipe do Laguara, 1-1 é o jogo, resultado que não interessa para o Fluminense, por enquanto 0-0 para Rivadavia e Bolívar, jogo paralisado lá em Santa Cruz de la Sierra, o mandante é o Bolívar, o jogo era para ser em La Paz, mas devido a problemas internos, problemas políticos do país, o jogo foi levado para Santa Cruz de la Sierra, 2.200 só mais ou menos de altitude,
0: Andrezão,
1: não tem problema nenhum ali. Oi.
0: Esse time Laguara, ele tem uma motivação, né? Se ele vencer o Fluminense, ele fica em terceiro lugar, manda o Fluminense para a lanterna e vai para a Sul-Americana, né? Vai para os playoffs da Sul-Americana. E o time do Laguara está jogando soltinho, é claro, que pese que o sistema defensivo, no meu entender, está sobrando para a zaga. Acho que ali por culpa do próprio Hércules e mesmo Martinelli. Não estão conseguindo fazer essa proteção da zaga. Um time que está se insinuando com muita facilidade e chegando dentro da grande área e conseguindo finalizar de frente para o Fábio, Andrezão.
1: Tá certo, galera do Bruno Mendes. Como é que tá a classificação nesse momento aí do Grupo C da Libertadores, hein, Bruno Mendes?
2: Rivadavia em primeiro com 14 pontos, em segundo Bolívar 6 pontos, em terceiro Fluminense com 6 pontos. O Laguaira é o último colocado com 4 pontos ganhos, Andrezão.
1: É verdade, o resultado que vai eliminando o Fluminense da Copa Libertadores da América. Não assusta não, torcedor do Brasil. Não me dá susto não, parceiro, de tudo quanto é lado, irmão. Aí o coração, Nerezão, não aguenta, parceiro. Haja coração, como diria aquele amigo nosso. É, parceiro, Despegando Nacional, contando tudo, tudo, tudo pra você. E numa muito boa, Nacional corre atrás da bola e oferece pra você, com absoluta categoria, a hora certa do Brasil. Confira comigo, galera, 21 horas mais 55 minutos no relojão do Brasil, galera. É, parceiro, não para não, não para não. Aqui o bicho tá pegando, a Nacional mostrando, a bola rolando e o tempo passando. Bom, muito bom, acerte o seu. Pelo meu tempo não para, Nacional. Marque, você confere comigo, galera. Conferindo comigo, 25 passados. Primeiro lá pelo espetáculo, tá tudo igual no Maraca. Confira comigo, galera.

0: lado a lado com a galera, aqui no microfone esportivo do Brasil. Oi!
1: Após 6 minutos, a bola volta a rolar lá em Santa Cruz de la Sierra, Bolívar e Independiente Rivadavia, 0-0.
2: Andrezão, agora olha só, já começou atrasado o jogo lá, 5 ou 6 minutos depois que começou o Fluminense Laguaira aqui. Agora mais 5 ou 6, ou seja, pode calhar de terminar no Maracanã e os bolivianos terem a vantagem de saber do que precisam para se classificar ainda em campo.
0: Tá certo, esse é o futebol do Brasil, mas às vezes isso nem adianta, sabia? O cara espera 5 minutos para saber qual a vantagem que ele vai levar e às vezes o desespero faz até tomar um gol, como a gente já cansou de ver aí. É o tipo de vantagem que tem, é igual uma moeda, né? Tem os seus dois lados aí, que pode acontecer de tudo. A bola vem por ali, lado esquerdo do gramado, faz por ali o giro da cabeça da grande área, vem o toque para da Silva, da Silva faz o giro, levanta a cabeça, cutuca de primeira, entrega, lado esquerdo do gramado, a bola é boa, a bola por ali, vem o preco na bola, o Cadáver roubou de primeira, botou para o Lúcio, domina pelo meio canto, pelo meio de campo, a Costa, Lúcio de novo com ela nos pés, ultrapassa ali aquele vídeo, gramado 1-1, não interessa para o Fluminense, que é gol que interessa, o resto não tem pressa, já dizia nosso querido Paulinho, sabe tudo a fé, a bola vem ali, para lado esquerdo para o Guga domina, dá um Breck na bola, trabalha de primeira, entrada na grande área de novo para Lúcio, Lúcio faz o trabalho de bola, botou de primeira Martinelli, Martinelli faz o giro de corpo, trabalho de bola vira para Canobi, Canobi, a Guga, Guga até o Martinelli, um bolão, é agora cruzado para disparar, bateu! Que passe do Lute, hein? Que passe do Lute, botou o Hércules na cara do gol e ele tem a força, galera. Meteu o pé direito na bola, na bochecha da rede, meus amigos do Brasil, pro fundo do barbante. Beleza, Cruzão, alegria pra massa tricolor. Pode soltar o grito de gol, torcedor do Fluminense no meu. 27 minutos, cravadinhos, cravadinhos. Primeiro ato do espetáculo, tem rede balançando no Maraca, galera, beleza, Flusão, ele mesmo, Hércules, 35 nas costas, assina na mais querida do Brasil. Fluminense de novo na frente, 2, Deportivo Laguaira, 1. O passe do Lúcio foi aquele faz e me abraça, hein, Bruno Mendes?
1: Exatamente, o Hércules sempre entrando bem, pelo meio das zagas, o Hércules faz muito bem essa posição, e ele mesmo sendo um volante de marcação, ele tem qualidade para o chute. Ele recebeu uma bolaça do Lúcio Gonzalez, colocou com força, canto direito do goleiro Varela, que nada pode fazer, o Fluminense pula novamente na frente. Temos o Fluminense novamente na segunda fase da Taça Libertadores da América, 2-1.
0: Beleza pura, Rodrigo Ricardo, ânimos em ordem.
2: É verdade, a gente sabe que o Fluminense é muito superior ao Laguaira, e bastava ter um pouco de calma. O Lúcio Costa acertou um belo passe para esse bom jogador que é o Hércules, como o Bruno falou, um volante que sempre se apresenta ao ataque, já tinha se destacado no Fortaleza, se destacou no Fluminense no Mundial de Clubes, fazendo gols inclusive, e se apresentou agora e acertou um balaço. Fluminense na frente novamente, agora é ter atenção na defesa, ampliar o marcador e depois orar para que tudo termine bem lá em Santa Cruz de la Sierra.
0: Tá certo, o Fluminense por enquanto vai fazendo a parte dele. Tá vendo como é esse negócio de luz, essas coisas, nem sempre no futebol isso resolve não, parceiro. O negócio lá é bola na rede para não complicar e não dar problema nenhum, de jeito nenhum. É isso que pelo menos é a esperança, expectativa no coração do torcedor tricolor que vem nesse jogo e tá doidinho pro Rivadavia. Meteu lá, meus amigos do Brasil. É, parceiro, futebol não para, futebol aqui na Rádio do Brasil. Você conferindo tudo, tudo comigo numa muito boa. A Nacional não para e traz de volta a emoção do futebol para você. Ligadinho no futebol do Brasil, no som da Nacional, você fica muito, mas muito, muito mais ligado com a gente numa boa. Toque de bola foi feito pelo Fluminense por ali. O árbitro havia parado o jogador por uma falta inútil. Já mandou o couro comer firme. 2-1! Flusão, por enquanto, tá lá a galera classificada até o momento.
2: Ô, Andrezão.
0: Fluminense vão passando. Hora certa, Nacional. 22 horas, mais um minutinho. Microfone esportivo do Brasil, galera. Maraca tem a Copa Libertadores da América. Eu confiro para você, torcedor. Aqui tá rolando e o tempo passando. Bom, muito bom. Acerte o seu pelo meu, o tempo não para. Nacional crava no seu rádio, galera. Trintão, quase 31. Primeiro ato do espetáculo, o placar tá lindo pra nação tricolor. Olho nele. Nacional! Fluminense 2, Deportivo do La Guaira 1.

0: Ao lado com a galera aqui no microfone esportivo do Brasil, para você sintonizado no microfone esportivo da sua nacional, a verdadeira mais importante rádio do Brasil. Já já anuncio o cardápio do sábado e também do domingo. Tem dose dupla esse fim de semana para a galera ligada no futebol da nacional, torcedor do Brasil, sábado e domingo todo, timaço em ação para levar para vocês as emoções do futebol que você confere no microfone nacional. E tome Hércules pelo lado direito, a bola é boa, bola para ele, a dominada é boa, vai fazer o giro, deu um break nela, trava. Procura jogada, busca seus companheiros por ali, encosta para Martinelli pelo meio, faz jogada armada. Martinelli levantou de primeira calcanhar no do Lute, botou de calcanhar, buscava ali o João Kennedy. Hércules tentou a beliscada, a zaga subiu, refrigerou, tirou perigo aos 32. Rodrigo Ricardo, você me chama, vai, Rodrigão.
1: Não, eu ia falar que hoje a gente já vai ter uma ideia, né? Claro que a rodada da Libertadores termina amanhã, inclusive o Palmeiras joga com o Júnior Barranquilla. Mas porque esses confrontos, esses playoffs aí da Sul-Americana. Não é sorteio. O Brunão até pode me confirmar, me parece que é uma questão técnica, ou seja, é o primeiro, melhor segundo lugar, pega o último, terceiro lugar que vem da Libertadores. E assim por diante.
0: Legal! 32, galera, 32 no microfone, ação do Brasil. Olha a bola que vem na direita ali pro último, brigar na primeira. Chegou, opa, com falta. Deu aquela beliscadazinha gostosa no Gutierrez, hein, Bruno Mendes?
2: Exatamente, chegou daquele toquezinho por trás, falta em cima do Gutierrez. A falta está marcada a favor do Deportivo La Guaira, que perde por 2-1 para o Flusão no Maracanã.
0: 32 no relógio do Brasil, quase 33 no meu, quase 33 no meu. 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Eu ao lado com os comentários do Rafael Monteiro e as reportagens do Carlos Molinari. 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Domingo tem Seleção Brasileira, tem Maraca, Brasil e Panamá. A partir das 18 horas, porque às 18h30, o futebol da Nacional entra em campo com a Luciana Zogabe, naquele recado gostoso, análise charmosa.

0: Guara que tenta ir para o ataque, perdendo por 2-1.
1: Legal, legal, legal. Futebol não para, torcedor do Brasil. A Nacional não para, torcedor do Brasil. 34 no meu relógio. 34 no meu relógio. E nada de gols lá em Santa Cruz da Serra, o que interessa ao Fluminense. Por enquanto lá 0-0 para o Bolívar também. Para o Rivadavia, permanecendo este resultado, dois clubes brasileiros serão privilegiados. O Fluminense com a classificação para as oitavas em segundo, o Flamengo pleiteado com a melhor campanha da competição. E aí, a partir daí, até as semifinais, o Flamengo passaria a ter a vantagem de decidir os seus jogos no Maracanã. Aqui atrás o Fluminense faz o trabalho de bola. Vem para o toque de direito agora para o Gêmeos. Gêmeos domina. Vem trazendo a bola com carinho, vem cuidado pela intermediária. Vai adentrando por ali, soltou para Lúcio. Lúcio deslocado pela direita. Como se mexe esse cara, como joga a bola esse Lúcio. Que habilidade. Já soltou no primeiro para o Canóbio. Cada um do jogador mais guerreiro. Bico de chuteira. Botou forte o Guga. Recupera, evita que ela saia. Volta jogando e recomeça aqui atrás. Vem a tabela, voltou de novo para o Guga. Pega a primeira zaga para lá e para cá. Vai se complicar, bonitão. Quase que se compra. Por um triz ele não entrega o queijo, hein, Mendes?
0: É, ficou protegendo ali na frente do Guga. O Guga poderia colocar o pezinho, tocar para trás, o John Kennedy entrar, meu amigo. Prontinho para marcar o gol. Só que não aconteceu, a bola acabou saindo. Tiro de meta para o Rivadavia. 2-1, Andrezão.
1: É, parceiro, aquele cabelo gostoso que você confere no microfone esportivo do Brasil. A Nacional não para, não para, não para, não. Galera, eu giro com você e vamos juntos nessa hora certa, Nacional. Roberto Barrucho marcando o relojão dele, tá mostrando 10:05 da noite no Rio, galera. 22 graus de temperatura no Maracanã, é a Copa Libertadores da América. Em busca da glória eterna, tô girando com você. Aqui tá rolando e o tempo passando. Bom, muito bom. Acerta o seu pelo meu. O tempo não para, Nacional. Crava no seu rádio 35, galera. Agora 36:09 para terminar o tempo regulamentar. E na rádio mais linda do país, o placar tá bonito pro tricolor. Savarino e Hércules Fluminense 2, Deportivo La Guaira 0. Correndo atrás dela para você. E eu quero saber do Bruno Mendes já já depois desse ataque do La Guaira. Pela direita agora, ameaça dar o bote por aqui. Tenta fazer agora o pé para lá, para cá. Vem de novo na dividida ali. No fundo, favorece a equipe do Fluminense. Tempo e placar em Santa Cruz da Serra, Bruno Mendes.
0: 35 minutos do primeiro tempo. Segue Bolívar 0, Independente Rivadavia também 0, Andrezão.
1: Legal, para você conferir no microfone esportivo do Brasil. A Nacional tem literalmente o tamanho da sua emoção. Não para, não para, não para, não. Futebol é aqui para você. 36, Rodrigo Ricardo, 36. Os caras não ameaçam o Fluminense continua circundando ali a área. Tá bom o jogo pro Fluminense, hein, Rodrigo?
2: É, por enquanto a balada tá boa pro tricolor. Faz o seu papel, vence o La Guaira e tá acontecendo um empate lá em Santa Cruz de la Serra. O Fluminense tem que tentar, de qualquer modo, ampliar isso, né? Porque pode sempre pintar aquela bola vadia, aquela bola meio despretensiosa do time adversário, um time que pode até parecer morto. Mas com a vitória de apenas um gol de diferença no placar, a igualdade pode voltar a qualquer momento.
1: Legal, a bola fica na direita aqui, entrega de novo agora pro Penha. Penha domina, levanta a cabeça, volta, jogada agora, tenta fazer o giro de corpo, trabalho de bola para aí. O Rivas, ele já encostou pelo meio que no gramado, a bola ficou do da Silva lá para o lado esquerdo, no gramado sobe o morro, a equipe do La Guaira, toca a bola, vem de novo, Correia que acelera pelo meio, trabalha com a canetinha esquerda, volta atrás agora para da Silva de primeira, cabeça na grande área ali, o toque é aperto, o Fluminense aperta, tipo venezuelano, começa a tocar bem, a bola na entrada da grande área, tricolor, domínio feito agora, do Rivas à direita entregando pro Penha. Penha vai levantar a cabeça, para, olha, prende, passa recorde de primeira entrada na grande área, tenta fazer a jogada por ali com habilidade, a tabela foi feita, armou, o bote voltou, dois jogadores ficando no mercado, vai voltando, tudo, vai tocando passes a equipe venezuelana, toque agora mais para trás agora, vem pro lado esquerdo do gramado, toque é bom, a bola é boa, Danilo da Silva esticou, lado esquerdo do gramado, a bola é legal, pro Gutierrez, ameaçou, deu o bote para o fundo, segurou ali, pro jogador, galera, pede impedimento, a toque de bola vai ser feito, mais um pouquinho para trás agora, detém a bola, vai tocando para lá e para cá, volta lá atrás, recomeça tudo, equipe venezuelana volta lá pro goleirão, eles estavam querendo impedimento, mas não tinha não, porque o James dava condição lá dentro da grande área, hein, Bruno Mendes?
0: Exatamente, tinha não, deixou o jogo seguir no lançamento, agora a bola já ficou com o Fábio, 2-1 Fluminense, placar Nacional.
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2: Andrezão.
1: 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Qual é, Rodrigo Ricardo?
2: Não, agora que o que não pode acontecer nesse...

0: finalzinho já de primeiro tempo, estamos caminhando para os 40 minutos, é o Fluminense recuar demais, né? Chamar o adversário para o seu campo. É, tem que fazer como ali o Canóbio reclamou, né? Ou seja, para o time ir para frente, tentar manter essa marcação um pouco mais à frente, para não ficar no sufoco. E também acho que o Fluminense tem que tentar se aproveitar de um eventual contra-ataque para matar esse jogo.
1: Legal, o Rodrigo, o Ricardo comentando e analisando tudo aqui no microfone Nacional do Brasil, no som do Nacional. A bola foi feita por ali, toca a bola mais atrás agora. Vem ali para meio do gramado, o Correia que trabalha a bola, deu um tapa na bola, recolhe lá pelo lado esquerdo do gramado. Ela fica dominada pelo sistema defensivo da equipe da Venezuela. Cabeça na grande área, agora Ortiz, Ortiz para, olha, cutuca pelo meio, busca a jogada, achou no buraco para ali o Rivas. Rivas sentou a drible na primeira, segunda, deu errado na bola, agora sim recupera. Tenta uma, duas vezes para cima do jogador que era o Arana, recuperou, Savarino. Recupera para o Fluminense, já botou no meio agora para o Ecos, cortou para o lado errado. Guga estava livrinho, a bola chegou forte para ele demais, Bruno Mendes.
2: Exatamente, acabou errando o passe. O Hércules, decisão errada, a bola foi dada em lateral para a equipe do Laguaira. Já foi cobrado, vão os venezuelanos para o ataque, Andrezão.
1: Hora certa, Nacional. Eu confiro para você, relógio Nacional marca 10 e 10 da noite no Rio, 21 graus e a temperatura no Maraca girando para você que está rolando. E o tempo passando. Despegando, a Nacional contando tudo, tudo, tudo para você, numa muito boa, a Nacional tem o tamanho da sua emoção, não para, não para não, galera, a bola rolando, despegando, a Nacional mostrando para você, o Fluminense podia aproveitar esse embalo aí, meu caro Rodrigo Ricardo, meter umzinho, para ir pro vestiário mais tranquilo, respirando fundo e jogando a resposta nas costas do Bolívar lá, né?
0: Com certeza, parece que o Fluminense agora está esperando um pouco o Laguaira, tenta manter a marcação um pouco mais à frente, mas para ver se pega um contra-ataque, né? Vamos ver se ele vai dar certo essa tática do Fluminense nesses minutos finais do primeiro tempo.
1: Tá legal, Rodrigo Ricardo comentando, falando, analisando tudo para vocês, 41 no meu cronômetro, o 2-1, o Fluminense faz o seu, vence o jogo, é o que ele precisa desde que o Bolívar não faça gols no Rivadavia. Isso é uma coisa bastante complicada, meus amigos do Brasil. O futebol é assim, galera. O futebol assusta. A Libertadores da América é traiçoeiríssima. E a bola sai para a linha de lado, favorecendo a equipe da Venezuela. 41,5, galera do Brasil. Toca a bola, foi feita aqui atrás do jogador, que era o da Silva. Prefere a cabeça veioneira. A bola foi recolhida pelo Ortiz ali, já para o goleiro Peña. Vai sair jogando. Bola vem com ele, ele bate primeiro, bola vem descendo para o meio de campo, tenta matar por ali o Londonho, chega primeiro na recuperação por ali, o toque errado, ele bora do Fluminense, saiu da Silva, domina pelo meio, encostou lá do esquerdo, jogando na mão do Gutierrez, do peito para o solo, amaciou com carinho, Rivas está ao seu lado, ele preferiu a jogada combinada, jogada pelo meio agora para o Londonho, o Londonho, autor do gol da equipe do Laguaira, volta a bola, recomeça do Rivas, devolveu de primeira, cabeça da grande era agora, vai começando com o Correia, primeira tapa na bola, recolhe para o da Silva, César da Silva recolhe, entrega errado na bola, o roubo agora para o jogador que é o Canobio, Canobio mais atrás agora para o Gêmeos de primeira, tem o Hércules, tanto Belobo ali com o Martinelli, corrigiu, despachou errado o Freitas, quase, quase, quase o Fluminense se complica, Bruno Mendes.
2: Ah, tá brincando demais no campo de defesa Fluminense, mais uma agora, Freitas sai jogando errado aí, meu amigo, coisa tá complicada, conforme falou o Rodrigo Ricardo, o Fluminense não tá conseguindo prender a bola no campo de ataque, ficar tomando pressão aí, meu amigo, daqui a pouco a casa cai. 2-1, Flusão no placar da Nacional.
1: Ah, Nacional não para e traz tudo para você, uma muito boa, Nacional tem literalmente o tamanho da sua emoção e não para não, galera do Brasil, Bruno Mendes, eu quero saber, tempo e placar em Santa Cruz da Sierra.
2: 41 minutos do primeiro tempo, segue Bolívar 0, Independiente Rivadavia também 0, lembrando que essa partida ficou 6 minutos interrompidos por falta de energia no estádio, Andrezão.
1: Legal, legal. Então teremos lá, teoricamente, 6 minutos de acréscimo, mais os acréscimos que o árbitro julgar necessário para o jogo de lá. E aqui, uma falta perigosíssima do Gêmeos em cima do jogador da equipe do Laguaira, e Bruno Mendes.
2: E sem necessidade, cara. Tava de costa o Londonho. Como tá atazanando a vida do sistema defensivo, se precipitou o Gêmeos, acabou fazendo uma falta desnecessária. Na entrada da área, a falta se torna muito perigosa a favor do Laguaira. Que o São Fábio possa trabalhar e o nosso querido Zubeldia chutou tudo o que podia e que não podia ali no banco de reservas. A falta é perigosa, Andrezão.
0: houver falta, né, André?
1: Ele viu, ele ia chutar. O negócio estava no chão de garrafa. Quando ele viu o número de garrafa que tinha, ele aliviou o chute e desviou o chute.
0: É a aquela famosa, se eu chutar o balde, sou eu que vou quebrar o pé, né?
1: É verdade, meu amigo. É aquele
0: balde
1: cara
0: pesado.
1: Que dá um soco na parede e acha que a parede vai gritar ai, né, parceiro?
0: Mas houve falta, o Gêmeo não está muito bem. Tinha falhado no primeiro gol, tô um pouco precipitado. É um bom zagueiro que veio do Mirassol. Tem característica até parecida com o Nino, mas ainda abaixo aí do zagueiro Nino.
1: Beleza pura, a falta é perigosíssima, tá? Gutierrez para a perna esquerda. Tem o Gonzalez, mais conhecido como Miguelito. Também o Rivas, estão todos ali perto da bola. A falta é perigosíssima. Fábio, preocupado por ali, a um passo da risca do gol. Um passo à frente, preocupado o goleiro do Fluminense. A falta autorizada. Atenção, galera tricolor, se segura aí, tricolor. Se segura, tem a batida, estourou em cima da barreira, sobrou para o Canove dominar e tentar o contra-ataque pelo Flu, pelo setor esquerdo do gramado, se manda o Uruguai, domina. Augustinho Canove foi derrubado! Chegou pegando pesado por aí em cima dele, rachou o Ortiz, hein, Bruno Mendes?
2: Exatamente, rachou o Ortiz, chegou para cima do Canove fazendo a falta. Uruguai valoriza um pouquinho também, o tempo agora é favorável ao Fluminense. Por falar em tempo, teremos 4 de acréscimo nesse primeiro tempo, Andrezão.
1: Legal, futebol não para, galera do Brasil. A Nacional corre atrás da bola para você, e numa muito, mas uma muito boa, Nacional, correndo para você ficar numa muito, mas uma muito boa, despegando a Nacional, contando para você. Também tem um detalhe, se lá tem acréscimo, ô Bruno Mendes, aqui, só do pênalti, eu marquei aqui, ficamos entre 5 e 40, parados com pênalti. Depois teve a parada da hidratação, vamos ver o que ele vai arrumar para esse jogo aí. Ele deveria dar muito mais do que deu desses 4 minutos aí, parceiro. Porque só no pênalti foram 5 e 40 que ficou parado. Que loucura, hein, Rodrigo Ricardo?
0: É, que loucura. Eu ia comentar, você até tem nos lembrado que vão ter regras diferentes, aprovadas já pela International Football Board, essa, é isso, né, André? Você fala tão bonito na sua pronúncia em inglês, mas enfim, já aprovados aí pela FIFA na Copa, para evitar, né, a preocupação da FIFA, que é uma preocupação legítima, de que a bola corra mais, que a gente tenha mais bola em campo. Para mim seria muito mais fácil se a arbitragem colocasse os minutos devidos, parasse o seu reloginho, parou ali.
1: Mas é igual no basquete?
0: Não necessariamente parar ou acionar, né? Pode até colocar um cara só para ficar apurando esse tempo, para passar com exatidão. Ó, jogo ficou paralisado 7 minutos, teve 3.
1: Bota o delegado do jogo, só serve aí para balançar a cabeça.
0: Exatamente, eu acho, enfim, acho legítimo essas regras que trazem punição para quem retarda a partida, mas eu acho que um grande passo, me parece um passo simples. Olha o Fluminense aí. Ia. Se a arbitragem adicionasse os acréscimos devidos, Andrezão.
1: Legal. Rodrigo Ricardo falando, Andrezão, tudo para você aqui no microfone do Brasil. Chamou, falou.
2: Lá o árbitro deu mais 8 minutos. Temos agora 46 minutos. Então teremos 8 de acréscimo lá no em Santa Cruz de la Sé. Agora vou dar uma opinião particular, tá? Tá, você e o Rodrigo Cato estão certinhos em relação à regra. Mas para o torcedor do Fluminense, o jogo podia acabar agora, 2-1. Que ele ia sentar no boteco e ia ficar só acompanhando, torcendo pro Independente Rivadavia.
0: Podia já estar só nos acréscimos lá também, né? Não precisava ter nem o segundo tempo, né?
1: Futebol é aqui para você. Ligadinho no microfone esportivo do Brasil. O Nacional corre atrás da bola para você, galera do Brasil. E não para de jeito nenhum. Um futebol é aqui. A bola do Savarino lançou na frente, dando um bolão pro Kennedy. Dá nele, bola, Bruno Mendes.
2: Tá desconectadaço da partida do John Kennedy, mas muito desconectado mesmo. Olha o Rivadavia. O Laguaira.
1: Levantamento, caiu sozinho o jogador do Fluminense. Não houve absolutamente nada, porque o jogador do Laguaira nem encostou nele. Agora o auxiliar dá apenas o tiro de meta que falou para o Fluminense, mas me pareceu que o Freitas caiu só, Bruno.
2: É, o Freitas tem essas manias aí. O torcedor do Fluminense não gosta da dupla Ignacio e Freitas, não. Enfim, o Freitas está caído ali pedindo uma falta, foi só conversar com ele. Mas aquilo que eu falei, o Fluminense agora está ganhando o tempinho que precisa. Vitória aí, o Fluminense tem que vencer 1-0 e o Bolívar não venceu o Rivadavia, o Fluminense se classifica para a próxima fase. Agora, a continuar também, podemos ter, já que o Fluminense vai ficar no pote 2 e o Flamengo no pote 1, um suculento Fla-Flu nas oitavas de final.
1: Vamos. Que delícia, Bruno Mendes, que beleza. 49, vai terminar o primeiro tempo. O outro aponta ao centro do campo. Fim, fim. Fim de papo na mais querida do Brasil. Nacional. Fusão completando metade da tarefa. 2-1 para cima do Deportivo Laguara. Alô, Bruno Mendes.
2: Final de primeiro tempo no Maracanã, o Fluminense vai fazendo a sua parte, o dever de casa. Vai vencendo o Deportivo Laguaira por 2-1. Caso o Luiz Ubeldia queira alterar o Fluminense, ele tem no banco de reservas o 27, o goleiro Marcelo Pitaluga. O 2, Samuel Xavier. 5, Facundo Bernal. 6, René. 7, Jefferson Soteldo. 14, o German Cano. 16, Nonato. 19, o Castilho. 21, Igor Rabelo. 28, Riquelme Felipe. 29, Midian, e número 90, Kevin Serna. Já o Héctor Bidoglio, técnico da equipe do Laguaira, ele tem no banco de reservas o 12, Sanches, o 5, Gianoli, o 6, Faia, o 8, Perdomo, 9, Uribe, o 10, Castelhano, o 11, Vargas, 21, Rodrigues, 22, Subarã, o 32, Cáceres, 33, Hernandes, e o 77, Araci. Final de primeiro tempo no Maracanã, o Fusão vai vencendo 2-1, e ele volta para comandar o show de bola nacional.
1: Lado a lado com a galera, é tempo de intervalo, torcedor do Brasil, é hora do recreio, daqui a pouco ele vem aí, metendo a colher para você, numa muito boa, trazendo todos os destaques esportivos, numa legal, ele vai comentar e vai analisar daqui a pouco, eu quero saber qual será o seu destaque, meu caro Rodrigo Ricardo, daqui a pouco.
0: Flu vai fazendo a sua parte e contando com a sorte lá em Santa Cruz de la Sierra.
1: Agora é hora do plantão nacional de esportes.
2: Taça Libertadores da América, o Independiente del Valle venceu o Rosário Central da Argentina 1-0, se classificou em primeiro, Rosário ficou em segundo e não alcança mais o Flamengo, no mínimo o Flamengo já tem a segunda melhor campanha na primeira fase. O Bolívar vai empatando com o Independiente Rivadavia da Argentina, temos agora 50 minutos, restam mais 3 minutos para terminar o jogo. No primeiro tempo lá em Santa Cruz de La Sierra, 0-0, intervalo de jogo. Na Neoquímica Arena, o Corinthians vai perdendo para o Platense 1-0. O Peñarol vai perdendo para o Santa Fé em casa por 1-0. Copa Sul-Americana, o Atlético Mineiro venceu o Puerto Cabello da Venezuela 1-0. O Botafogo bateu o Caracas de virada 3-1. E o Vasco da Gama conseguiu classificação para os playoffs ao vencer o Barraca Central da Argentina por 3-0, intervalo de jogo, o Bragantino vai empatando com o Carabobo em 0-0. Jogo finalizado na Copa Centro-Oeste, o Rio Branco venceu 2-1, mas não levou. O Anápolis é campeão da Copa Centro-Oeste. Copa Sul-Sudeste, o Avaí se classificou ao vencer o Volta Redonda 3-0. Chapecoense também está na próxima fase, empatou com o Novo Horizontino 2-2. Copa do Nordeste, intervalo de jogo, o ABC vai vencendo o Vitória 2-1, mas o Vitória vai chegando na decisão. O Sport vai perdendo para o Fortaleza 2-1. Aí teremos cobranças de pênaltis. Primeiro jogo, o Sport venceu em Fortaleza por 200-1. Vamos falar também do Crystal Palace, que foi campeão da Conference League, venceu o Rayo Vallecano por 1-0. No tênis, o brasileiro João Fonseca bateu o croata Dino Prismicic por 3-7-2. Vai pegar agora Novak Djokovic, Andrezão.
1: Obrigado, Bruno Mendes. E lembrando que sábado, 11 da manhã, teremos a decisão da Champions League envolvendo o Paris Saint-Germain e o Arsenal, né? Essa partida importante, né, Bruno Mendes? Às 11 da manhã do sábado.
2: Isso, lá em Budapeste. Três jogadores da seleção brasileira são os últimos que faltam para chegar: Gabriel Martinelli, Gabriel Magalhães e o Marquinhos, Andrezão.
1: Portanto, 2 do Paris Saint-Germain e 1 do Arsenal, é isso? Perdão, 2 do Arsenal e 1 do Paris Saint-Germain, que é o Marquinhos, e os 2 outros jogam pelo Arsenal. Então, em Budapeste, 11 da manhã do sábado, a decisão da Champions League. Todo mundo correndo atrás da orelhuda. Ele está chegando aí para trazer para você o que achou do primeiro ato do jogo. De 2 para o Fluminense e 1 para o Deportivo La Guaira. Resultado que vai mantendo o Fluminense com a vaga, porque o Bolívar está empatando com a equipe do Rivadavia.
2: Tem gol.
1: Em 1-1. Gol é festa.
2: No Independente Rivadavia, gol do Fluminense. Buca, agora Independente Rivadavia 1, Bolívar 0, é gol do Fusão, André.
1: É, parceiro, é gol do Fusão lá em Santa Cruz, ela cega, ele vem aí para comentar e analisar tudo no seu rádio, galera. É hora do Analista Nacional. E aí, Rodrigo Ricardo?
0: Ah, que ótima notícia para a torcida tricolor. Já estava bom, melhorou mais ainda com esse gol aí do Independiente Rivadavia, o time argentino, sobre o Bolívar lá em Santa Cruz de la Sierra. Com isso aí o Fluminense ganha mais esperança ainda de avançar para a segunda fase como segundo lugar dessa chave aí da Libertadores. E será uma classificação heróica pelo que o Fluminense fez, principalmente, digamos assim, no primeiro turno dessa fase de grupos, quando terminou com apenas um ponto. E aí teve que correr atrás, também pecou no último jogo no Maracanã contra o Bolívar, quando venceu só por 2-1. Parecia difícil, mas há luz aí, muita luz, três luzes tricolores em verde, vermelho e branco aí no futuro do tricolor da Libertadores. Fluminense fazendo sua parte e contando lá com a sorte lá em Santa Cruz de la Sierra. E aqui no Maracanã, começou fazendo o que precisa fazer, vencer os venezuelanos, foi para cima e aconteceu uma jogada que gerou até uma certa polêmica, né? Houve um cruzamento, o zagueiro do Rivadavia fez um corte se apoiando com o braço no chão. Enfim, eu fiquei na dúvida, porque há a regra que diz que quando o braço de apoio do jogador, enfim, está ali, é suporte para o jogador, não necessariamente precisa estar no chão, mas está ajudando a ele como base. Quando essa bola toca nessa situação, não seria pênalti. O árbitro, na hora, marcou pênalti. O árbitro de vídeo chamou para a revisão, mas o árbitro de campo manteve a sua decisão. E aí, a bola foi colocada na marca do Cal. E por ironia do destino, ou por ironia das forças econômicas, afinal, o futebol brasileiro é o mais rico da América do Sul, um venezuelano foi para a cobrança. Um venezuelano que é craque de bola. E bateu como manda o figurino, goleiro de um lado, bola no outro. E André Luiz Mendes assinarrou aos 10 minutos do primeiro tempo.
1: Fluminense aperta o cinturão de novo com a bola, só da Flu, ele domina, Lúcio, esticou, bolão na meia para o cruzamento, opa, pênalti! Atenção, torcedor do Brasil, prepare o seu coração, Savarino preparado para a cobrança, olha o cheiro, olha o aroma de gol, olha o aroma de gol, lançando, lá vai ele para a bola, Sava, pé direito, gol!

0: o chute na rede fundo do gol, explode o Maraca, levanta a galera tricolor em todo o território brasileiro. Beleza, Flusão, Savarino começa a colocar e aumentar aquela alegria no coração tricolor, aumentar a esperança que não pode acabar em busca da glória eterna. Savarino balança, ele mesmo bota a bola do Balbante, 1-0 no placar e com a 11 nas costas, assina da mais querida do Brasil. Flusão a caminho da classificação, 1, Deportivo La Guaira 0.
1: Bateu muitíssimo bem aí o Savarino, venezuelano, que joga com a camisa do Fluminense, para a sorte do Flu. E o Flu abria o marcador e encaminhava a sua vitória. Só que veio um castigo a cavalo. Castigo por conta da desatenção, da falha da marcação, não digo nem dos zagueiros, eu diria mais dos jogadores responsáveis ali em proteger essa zaga, que no caso são os volantes, o Martinelli e o Hércules. Um chutão, a zaga ainda, o time ainda estava meio que no... Porque o Fluminense estava fazendo uma marcação muito em cima, né, marcando a saída de bola. E houve um chutão, a bola espirrou lá na frente, o Londono deu-lhe um balão no Gênesis, chutou uma vez e na segunda vez conseguiu chutar novamente com a canhota e a bola... passou por entre as pernas do goleiro Fábio,

0: e o time venezuelano chegava ao empate um minuto depois do Fluminense ter aberto o marcador. E o André assim narrou.
1: Olha aqui, olha. Que jogada errada do Fluminense. Entrega, entrega, bem batida por baixo. Tocou na mão do goleiro, bateu. Gol! Do Deportivo La Guaira. Londoño, Londoño. Na primeira batida, ele perdeu a esquerda. A bola bateu na mão do jogador do Fluminense. Poderia ser feito na volta. Ele mesmo completou. Pro fundo do barbante, galera do meu 11. 11, um minuto depois. Resposta online do Deportivo La Guaira. Londoño, 36 nas costas. Bota lá dentro e deixa tudo igual. E assina na mais querida do Brasil. Um para o Fluminense, um para o Deportivo La Guaira.
0: Tá aí o gol do Londoño, um gol um minuto depois do Fluminense ter aberto o marcador. O Fluminense sentiu esse gol de empate tão rápido, né? Logo após ter marcado o seu gol. Demorou a se reencontrar novamente no jogo, errando muitas bolas, muitos passes. Mesmo as tentativas individuais de jogadores como Canóbio, o próprio Savarino, o Lúcio Acosta errando demais também. Mas quem erra também acerta, né? E o Lúcio Acosta é um jogador que tem sido incrível aí nessa temporada para o Fluminense. Não estava acertando nada, mas de repente acertou. E acertou um lançamento primoroso para o Hércules. O Hércules, que é esse volante que se apresenta ao ataque para também marcar. Recebeu a bola dentro da grande área, deu um corte para um lado, acertou um chutaço cruzado. E o Fluminense, 10 minutos depois, mais ou menos, de sofrer o empate, novamente estaria à frente do placar com esse gol do Hércules.
1: A bola vem ali, para o esquerdo para o Guga domina, dá um break na bola, travou de primeira, entrada na grande área, de novo para Lúcio, Lúcio faz o trabalho de bola, botou de primeira, Martinelli faz o giro de corpo, trabalho de bola, vira para Canobi, Guga, até o Martinelli, um bolão, é agora, cruzado para disparar, bateu, gol! Que passe do Lúcio, botou o Hércules na cara do gol e ele tem a força, galera, meteu o pé direito na bola, na bochecha da rede, meus amigos do Brasil, pro fundo do barbante, beleza, fusão, alegria pra massa tricolor, pode soltar o grito de gol, torcedor do Fluminense no meu, 27 minutos, cravadinhos. Primeiro ato do espetáculo, tem rede balançando no Maraca, galera. Beleza, fusão. Ele mesmo, Hércules, 35 nas costas, assina na mais querida do Brasil. Fluminense de novo na frente, 2, Deportivo La Guaira, 1.
0: Tá aí, eu falei que eram 10 minutos depois, não, demorou. O gol foi 27, quase 16 minutos depois do gol de empate aí do Londoño. Antes desse gol do Hércules, o Fábio fez uma intervenção importante. Naquele momento o Fluminense ainda estava meio tonto, após sofrer o empate, teve uma jogada muito importante, um cruzamento que veio lá pelo lado esquerdo. O Londoño, livre, sem nenhuma marcação, conseguiu arrematar quase dentro da pequena área. E o Fábio fez uma defesaça e salvou o que poderia ter sido o segundo gol do La Guaira. Alguns números desse primeiro tempo. Primeiro tempo, posse de bola. Fluminense teve 54% da posse de bola e o La Guaira 46%. Faltas, Fluminense 3, o La Guaira também 3. Não foi um jogo violento, longe disso, foi um jogo bastante leal. Finalizações, Fluminense finalizou 3 vezes. E dessas 3 finalizações, 2 foram em direção à meta do goleiro venezuelano e 2 entraram. Ou seja, hoje o aproveitamento tricolor está 100%. 2 finalizações em direção ao gol, 2 gols. Já os venezuelanos tiveram 5 finalizações. Dessas 5, apenas 2 foram em direção à meta do Fábio. Uma o Fábio agarrou e a outra o goleiro tricolor veterano, ídolo, nada pôde fazer. Escanteios, nenhum escanteio para o lado do Fluminense, um escanteio a favor do La Guaira. Já vejo as duas equipes de volta a campo, acho que vai ter troca no Fluminense.

0: Quem é que vai voltar para comandar esse segundo tempo de Fluminense e Laguaira?
1: Lado a lado com a galera aqui no microfone esportivo do Brasil, vai recomeçar o espetáculo para você no Maracanã. O bicho pegando, a Nacional contando, o Fluminense tem uma transa aí. Para o segundo tempo, acho que o Hércules saiu para a entrada do Donato, já o Bruno confirma para mim, no microfone esportivo da sua Nacional, vai rolar a bola, galera. Está rolando a bola, torcedor do Brasil.
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1: Lado a lado com a galera, vamos juntos com
3: mudou.
1: Essa emoção. Transa aí, Mendes.
3: Saiu o autor do gol, de um dos gols do Fluminense, 35, Hércules, para entrar 16, Nonato. 16, Nonato, no lugar do Hércules, 35, Andrezão.
1: Ô, Rodrigo Ricardo, não entendi muito essa alteração. A não ser que o jogador, aquilo que a gente fala, o jogador pediu para sair, não está se sentindo bem, tá. Mas, teoricamente, o Fluminense estava bem com o Hércules em campo, estava tranquilo, né? Ah, tô ligado na rádio do Brasil, numa muito, mas uma muito, tem hora que a gente esquece. Mas o bicho pega só aquele pit stop gostoso. E o Guga agora quase que comeu meio quilo de grama, hein, Bruno Mendes?
3: Exatamente, foi derrubado ali. Se ele cai de boca aberta, meu amigo, é levar o gramado todo do Maracanã. Tem que ficar poupado aí, porque tem jogo do Brasil domingo. O próprio Guga tá ali na bola, Fluminense tem a chance do cruzamento na área, Andrezão.
1: Berê, vem ela para a boca do crime. Um cravado, segundo. Vamos entrar no segundo minuto do jogo. Segundo tempo. Bola fica dominada aqui pelo Arana. Arana vem com ela, carrega a bola de primeiro, botou. E entregando para Martinelli, cabeça grande. Era vira o jogo para Guga. Guga bem no balanço da bola. Tentou esticar, esticou um bolão na direita. A bola é boa a bola. Luteou. E entrando na frente, chega na marcação do Gutierrez na frente dele. Sai limpo. Vai liberar a jogada. Pressionado, apertado, mascado. Tocando a bola curtinho por ali. É, o Ali tem um toque por ali. Dois jogadores chegam na marcação. Quero Messa. A bola acabou saindo pela linha de lado, favorecendo a equipe tricolor. 2-1 para o Flu, galera. Lateral para o Guga cobrar aqui pelo setor direito do gramado, está preparadinho para fazer a cobrança. 2-1 para o Fluminense. Por enquanto não começou o segundo tempo ainda, de Bolívar e Rivadavia. O Rivadavia vai vencendo o Bolívar por 1-0. Era tudo que o Fluminense queria. Ou seja, os homens lá têm que fazer 2 agora. E o Fluminense não tomando nenhum aqui, está tudo certo. O importante agora é o Fluminense ampliar o marcador aí, para causar ainda mais dificuldade, porque a notícia como chega aqui, chega lá também, parceiro. O Riva tentou fazer jogada, agora uma falta em cima do Lúcio, ela é perigosíssima, Bruno Mendes.
3: Exatamente, perigosíssima. Nesse momento, Andrezão, o Fluminense vai até empatar, contanto que o Bolívar siga perdendo lá, o Fusão pode até conseguir empate, que vai a 6 pontos caso empate, e o Bolívar está ficando com 5. Então o empate nesse caso daria Fluminense. Mas o melhor mesmo é vencer, fazer a parte, ficar bonitinho. A falta é perigosa. Preocupação aí para o goleiro Varela. Conforme você falou, o Fluminense tem que ampliar esse resultado. O Guilherme Arana conversa com o Savarino. Está ali o Lúcio Acosta também conversando, batendo aquele papo. Quem sabe o terceiro do Flusão, Andrezão?
1: A falta é perigosa. Savarino, Lúcio, sou mais o Lúcio daí. Eu sou mais o Lúcio daí. Atenção, galera tricolor. Olha o cheiro, olha o aroma, olha a fumaça de gol rodando a área do Laguaira. Tá preparado para a falta, é perigosíssima. Lá vai ele, Lúcio Sava. Atenção, atenção, torcedor do Brasil. Atro já trilou a pito, só falta bater. Savarino lá com a bola. Lúcio tá livre, leve solto para a cobrança. Lá vai ele, Lúcio colocou. Para o de fundo, direto para o de fundo. Ele tenta o ângulo superior direito, hein, BM?
3: Exatamente, foi o que ele tentou. Só que ele pegou forte até na bola, mas na hora de colocar, ela passou por cima da meta defendida pelo Varela. Tiro de meta para o Laguaira, que vai perdendo por 2-1 no placar da Nacional.
1: A bola continua rolando por aqui, o toque de bola vem dois jogadores pelo meio, mais atrás agora, acelera, deixa liberado por aqui, para trás, para o sistema defensivo da equipe do Laguaira. A bola vem na canhota, agora tomou ali um toque por trás, falta em cima do jogador do Laguaira. O Canobi deu uma rochada ali no Alimessa, Bruno Mendes.
3: Exatamente, chegou por ali, acabou fazendo a falta em cima do jogador da equipe do Laguaira. O Messa, a falta já foi cobrada, o Laguaira, claro, tem pressa, perde por 2-1, Andrezão.
1: 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Vou te ligadinho com esse resultado parcial. O Fluminense

0: vai ficando com a vaga, o Bolívar vai ficando na terceira posição, que o levará a uma disputa com os segundos colocados da Sul-Americana. É, meu amigo, é o bicho pegando, é a Nacional contando tudo, tudo. Explica para o torcedor, Bruno Mendes. O terceiro, todo terceiro colocado na Libertadores disputará um playoff com todo segundo colocado da Sul-Americana. Para dar sequência à Sul-Americana, é isso?
1: Exatamente, para dar sequência. Já tiveram os times que já estão nas oitavas de final, que foram os primeiros colocados nos grupos da Sul-Americana. Vai lá.
0: A bola para o Kennedy, dominou, entrada na grande área, chamou, pé canhoto, não, ele é trazendo para canhota, quando ele tentou fazer um rolinho, Bruno Mendes, ele ganhou o escanteio.
1: Como eu falei, o John Kennedy está desconectado da partida, não está tomando decisão certa, podia ter achado o melhor espaço, ele tentou, a bola bateu no oponente, vai escanteio, mesmo assim o Fluminense ainda tem chance, vem bola na área, quem sabe o terceiro do Flusão no Maraca, Savarino está nela.
0: Tá pronto para a cobrança o venezuelano, é o Sava, galera, é o Sava, tricolor, tá preparado para a cobrança, ele já fez um de pênalti no jogo hoje, aos 5 do segundo tempo, 2-1, Flusão, Savarino preparado para a cobrança, vem ela para a boca do crime, tá todo mundo dentro do ribuliço, vem ela, galera, tá todo mundo lá dentro, ele vai mandar aquela empanada gostosa para dentro da grande área, vem ela para a boca do forno, tá todo mundo esperando, Savarino vai para a cobrança, no escanteio, cobrou, curtinho para o Lúcio, dentro da grande área, Guizão mandou seguir, talvez uma provável falta dentro da grande área ali, em cima do jogador do Laguara, mas o juizão mandou seguir, Bruno Mendes.
1: Mandou seguir, a bola é lateral para a equipe do Fluminense. O jogo reiniciado em Santa Cruz de la Sierra. Rivadavia vai vencendo o Bolívar por 1-0. Resultado excelente para o Fluminense.
0: Resultado, Bruno Mendes. Se o Bolívar empatar o jogo com os resultados de momento, fizer 1-1 lá, o Fluminense continua classificado. O Fluminense, nessas condições do Bolívar, só perde a classificação se ele fizer 2 lá, isso?
1: É, só se ele virar o jogo, aí o Fluminense... O Bolívar não pode ganhar de jeito nenhum. Se o Bolívar vencer, o Fluminense está fora.
0: Obrigado, Bruno Mendes. Simplificando tudo aqui. É, meu amigo, o Bruno Mendes é pré-preenchido. Ele vai no simplificado. A bola está dominada pelo microgramado. Arimessa soltou de primeira, voltou a bola, entregando para o Londonho. O autor do gol para, olha, passa a cutuca para trás. Agora para a chegada por aqui. Quem recupera essa bola por aqui? O Gutierrez já liberou a jogada pelo meio. A bola é boa, Correia. Levanta a cabeça, soltou. Entregando para o Rivas pelo lado direito na grande área do Fluminense. Deu um break na bola, travou na intermediária. Rolou, botou de primeira para o jogador que é o pé. Dá uma segurada na bola, voltou. Entregando para o Rivas. Rivas vem de novo. Meio de campo está ali pedindo bola. Ele prefere retardar o jogo aqui atrás para o sistema defensivo da equipe do Deportivo Laguaira. Toca de bola, vem com o sistema defensivo. A zaga toca mais uma vez na bola. Ela fica aqui para o lado esquerdo do gramado. Ela parou bonito, entregando para o Mesa. Mesa fez a jogada, vai tentar fazer o giro, parou, tentou trabalhar, voltou. Entrada na grande área, fez o contorno, botou errado na bola. Chega primeiro para ali para dominar a zaga do Guga. Espaço de qualquer maneira, o balão cai ali pelo meio do caminho, a zaga recupera, solta por ali, vem para o toque de bola, pisou na menina, foi derrubado, o árbitro mandou seguir, tá valendo tudo, entregando para a direita, agora vem para a rebatida, de bola sobrou, em jogo agora fica aquele ganho, perde danado pelo meio de campo agora, no jogador que é o da Silva, já soltou de primeira lá da direita agora para o Rivas, dá um pé na bola, pisou na menina, procura presença dos companheiros, tá o duro nele em cima dele que é o Martinelli que vai chegar primeiro, sai bonito, com categoria ali em primeiro. Como joga a bola esse Martinelli? Que o erro agora não foi do Martinelli, foi do Freitas. E a galera vai, Bruno Mendes. Torcedor do Fluminense não gosta do Freitas, hein?
1: Nem do Ignacio, os dois. O Freitas principalmente e o Ignacio junto. Torcedor do Fluminense não gosta desses jogadores. Tiro de meta para o Fábio fazer a cobrança. Fluminense não tem pressa, vence por 2-1.
0: Rodrigo Ricardo, já tudo tranquilo, de mãos lavadas aí. Vamos ver o que você está achando desse segundo tempo.
2: Tô achando que o Fluminense tá precisando fazer o terceiro gol para ter mais tranquilidade. Teve o lance da cobrança de falta, que o Lúcio Acosta até bateu bastante delicadeza, mas a bola acabou subindo demais. Mas teve a entrada do Nonato também no lugar do Hércules. Acho que isso torna o Fluminense, pede um pouco o poder de marcação. Não sei se o Hércules está machucado, mas eu acho que o Fluminense se torna mais leve sem o Hércules, apesar do Hércules ser esse volante que chega à grande área, fez inclusive o autor do gol da vitória, mas acho que o Fluminense ficou um pouco mais leve com a entrada do Nonato.
0: Legal, Flusão, então o escanteio de novo pela esquerda aí, Bruno Mendes.
1: Exatamente, mais um lance, cruzamento, a bola batendo no sistema defensivo da equipe do Laguaira. O Savarino está ajeitando, vem mais uma bola para a área dos venezuelanos, Andrezão.
0: Vem ela para a boca do cofre, alô galera do Flu.

0: Se eu fosse você, aumentava o volume do rádio. Vem ela pro Buxi, está todo mundo no ribuliço. Safa pra bola, pé direito lá dentro de cabeça do John Kennedy. A bola foi direto pra ali de fundo, Mendy.
1: E na marca do pênalti, o Kennedy cabeceou, mas estava pressionado por dois marcadores. Bola acabou passando à direita, meta defendida pelo Varela. Segue 2-1, Flusão no placar da Rádio do Brasil.
0: Esse é o futebol do Brasil que você confere comigo e a hora certa nacional. 22 horas mais 44 minutos para você no microfonaço do Brasil. Bicho pegando nacional, contando para você uma muito boa. Galera que não para não, não para não. 21 graus de temperatura, girando o placar da Copa Libertadores da América. Aqui tá rolando e o tempo passando. Lute, driblou o primeiro, segundo, deixou pro quarto, foi pro chão. É pedido a penalidade máxima em cima dele. O juizão mandou seguir o placar da mais querida do Brasil. Fluminense 2, Laguaira 1.

0: lado a lado com a galera. Ô, parceiro, pra mim foi pênalti. Pra mim foi derrubado o Lúcio na jogada. Ele se jogou, ele se projetou. Mas a perna do jogador já tá na frente dele pra ficar tranquilo. Ele já tá ameaçando cair na primeira. Na segunda, a coxa do jogador. É difícil, a gente já viu coisa pior do que essa, né, Bruno? Você dá.
1: Já. É, o problema é que lance em câmera lenta, ele te dá uma outra proporção do que pode acontecer. Enfim, o pênalti está sendo checado, o árbitro de vídeo está lá mais uma vez. Eu acho que o árbitro de vídeo deve chamar novamente o nosso querido e glorioso José Cabero para dar uma olhadinha lá, para ver se a decisão dele foi correta em não dar o pênalti em cima do Lúcio. Ele na hora fez uma menção por dizendo o seguinte: você se jogou. E aí ele não está conseguindo ouvir o VAR, o árbitro da partida. E vamos ver qual vai ser a decisão dele, Andrezão.
0: Bom, vamos aguardar.
2: Eu acho, Andrezão, é difícil.
0: Não foi penal. Porque eu li na labial dele. Não foi penal.
2: Tá.
0: Diga
2: bom.
0: O Rodrigo.
2: Você tá bom na leitura labial. Agora eu ia te perguntar, Andrezão, que como vocês falaram, é difícil justamente pela velocidade que às vezes passa o replay. Mas foi uma bonita jogada, acho até que o Lúcio exagerou. Porque se ele solta a bola depois do segundo drible, em vez de tentar o terceiro, tinha um companheiro do lado dele livre, né? É claro que o Lúcio tem todo o direito de querer fazer um golaço de placa, é muito habilidoso, mas acho que eu não daria o pênalti também não, Andrezão.
0: Tá certo, o pênalti não foi dado, o jogo já tá valendo, mudou quem, o quê, aonde, com numeração.
1: Agora, três substituições do Héctor Bodólio. O 15 Gonzalez deixou o campo para a entrada do 6 Faia. 6 Faia no lugar do 15 Gonzalez. Saiu 27 Correia para a entrada do 8 Perdomo. 8 Perdomo no lugar do 27 Correia. E saiu 7 Mesa para a entrada do 22 Subarã. Subarã com a 22 no lugar do 7 Mesa na equipe do Laguaira. As três do Héctor Bodólio, Andrezão.
0: É com S, né, Bruna? Subarã, né, Bruna?
1: Subarã, exatamente. Com S de sapo.
0: É, se o escrivão não tivesse um dia legal, ia complicar a vida dele, é, Rodrigo? Subarã?
2: É,
0: se o
2: escrivão, rapaz,
0: não tá num dia bom, hein? Já imaginou?
2: Com certeza o que ia acontecer. Agora, de qualquer modo, isso mostra fôlego novo. O Laguaira vai botar correria, vai botar velocidade para tentar modificar esse placar aí, Andrezão.
0: Legal, torcedor do Brasil, ligado no futebol da Nacional, 13-13-13 no meu resultado dramático desse jogo. O Bolívar precisa de 2, o Fluminense não pode tomar 1 aqui para as coisas se complicarem. O que parecia impossível ficou muito fácil. Diga lá, Bruno Mendes.
1: Neoquímica Arena, o segundo, Platense Zapiola, agora Platense 2, Corinthians 0.
0: Com Memphis Depay e tudo, Bruno Mendes?
1: Time completo do Corinthians. O Depay já saiu para a entrada do marroquino Labiat.
2: Mas é a motivação, né? Como você falou, o Corinthians se classificou com 2 rodadas de antecedência. É, não está muito bem no Brasileirão. Até achei que o Diniz ia poupar. Mas tem esse efeito aí da motivação, pessoal. Tira o pé, né? E temos até marroquino agora no nosso futebol, né, Andrezão? Falta mais nada.

0: É complicado.
1: Anderson?
0: Vamos ver o que dá. Oi.
1: E o Mateuzinho recuou pro Hugo Souza. O Hugo Souza jogou nos pés do atacante do Platense. E aí foi mais uma lambança do Hugo Souza, Andrezão.
0: É complicado. Ô, Rodrigo Ricardo, quase 15. O Faia é um jogador que não é volante, ele é meio atacante. O Perdomo é um jogador que é de ofício atacante. E o Subaranca era um jogador que vem de trás, pelo meio, como se fosse um Lúcio Gonzalez deles. É para botar o time bem ofensivo, né?
2: Bem ofensivo, preenche mais o meio de campo também e tenta, vai tentar buscar esse empate aí, vai tentar na base da coragem, né, o time venezuelano. O Fluminense tem que fazer o terceiro gol, assim, enfim. É claro que com esse resultado, né, com essa circunstância do Rivadavia estar vencendo, o Fluminense classifica até com empate, mas não pode ficar dando mole, né? Dando mole pro azar. Vai que as coisas mudam lá. Enfim, então é bom logo garantir aqui, fazer o que pode, fazer o terceiro gol e aí liquidar a partida.
0: Tá certo, hora certa, Nacional. Confira comigo, torcedor do Brasil. 10h50 da noite. Meu Deus do céu, eu vou parar porque tem gol em Santa Cruz da Serra, Bruno Mendes.
1: É o gol de empate do Bolívar, o boliviano Robson Matheus. Agora Bolívar 1, Rivadavia também 1. Por enquanto o Fluminense está classificando, Andrezão.
2: Olha lá.
0: Ou seja, o negócio agora é o Bolívar não fazer o segundo, o Fluminense não tomar o segundo deles também. Aí fica tudo bem. Vou continuar no giro aí, meu caro Roberto Barrucho. Aqui tá rolando e o tempo passando. Bom, muito bom. O tempo não para, Nacional. Crava no seu rádio, galera. Acerta aí, parceiro, seu. Pelo meu, porque no meu são 16:30. Cravado o segundo tempo de jogo do Maraca. Nacional. Fluminense vai conseguindo a vaga, mas o Bolívar já meteu lá dentro. Atenção, torcedor do Brasil. No placar da rádio mais querida do país. Nacional. Fusão 2, Deportivo La Guaira 1.

0: Ah, pode me chamar de amigo na Rádio do Brasil, tô junto com você e tô colado, diga lá.
1: É que o futebol tem suas nuances, né? Cada gol do Rivadavia, quem comemora é a torcida do Fluminense. E cada gol do Bolívar, quem comemora é a torcida do Flamengo. Olha o Laguaira.
0: Bola vem de novo, o árbitro está dizendo que não houve absolutamente nada, nada, nada no lance do Deportivo Laguaira. Foi tudo, também não achei que houve nada, hein, Bruno Mendes? Nada, nada.
1: Não, teve nada, nada, nada, nada. Se, como diria Milton Leite, siga lá a pelota.
0: Pois é, não é sumido ele, né? Uma descansada, uma relaxada. Tá certo, trabalhou muito, né? Meu Deus, a bola tá aqui rolando e você é claro conferido numa muito boa. Futebol não para na Rádio do Brasil. 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Não para não, galera. Futebol é aqui para você conferir numa muito boa. Sábado, Bahia e Botafogo. 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E domingo tem seleção brasileira. Domingo tem Brasil a partir das 6 da tarde às 18h30 desse mesmo maravilhoso Maracanã, Brasil e Panamá, o penúltimo amistoso da seleção brasileira antes da Copa, porque no dia 6 de junho o Brasil enfrenta em Cleveland, nos Estados Unidos, a equipe do Egito. E aí sim se prepara em definitivo para o dia 13. Lembrando que a situação do Neymar não é boa, ele não participou do primeiro dia de treinamentos, ainda tem um edema para ser corrigido. E se o Brasil tiver que cortar algum jogador, tem que ser 24 horas antes da sua estreia, com laudo médico que deve ser encaminhado até a FIFA, e a FIFA com a sua junta médica verificar o laudo, dar ou não a possibilidade de a seleção fazer uma troca de jogador em caso de corte definitivo. 19, Rodrigo Ricardo.
2: É, o jogo agora fica mais perigoso para o Fluminense, por conta do jogo de lá, né? Ou seja, o Bolívar já empatou, até então o Fluminense estava se classificando até com empate, agora não mais. Se sofrer um empate para o Laguaira, está fora. Então o Fluminense tem que ficar mais esperto ainda. Por enquanto o Laguaira parece que se tornou mais ofensivo, mas não está conseguindo colocar essa ofensividade assim na prática. Então o jogo está um pouco assim mais perigoso para o Fluminense. Então o Fluminense tem que tentar ficar com essa bola, não deixar a bola ficar com os venezuelanos.
0: Tá certo, o Rodrigo, Ricardo, falando tudo para você aqui no microfone do Brasil. Toque de bola vem para o toque de cabeça ali para o Guga. Recebo aqui a informação, o Bruno Mendes, de que tem gente no banco do Fluminense com tablet ligado no jogo do Bolívar contra o Rivadavia. Os caras estão com aquilo na mão e a mão naquilo, hein?
1: É, mas lá no Bolívar também o pessoal deve estar com informações. Com o tablet, todo mundo hoje leva o tabletzinho pro banco para ter informação.
0: Olha o Canóbio, recebeu dentro da área, rolou para trás, para Nuti, passou por ele, que ele domina, fez o giro. Trabalha jogada aqui pela direita agora para o Guga. Para quem, Guga? Ele para, tem ninguém para levantar lá. O Nuti mesmo está pedindo para tocar para trás, e é isso que ele faz. Encosta de primeira para Nonato, Nonato já soltou para o Martinelli. Nuti invadiu, se jogou de novo. A bola sobrou, Canóbio, roubou da zaga, fez.

0: que nunca do guerreiro, do brigador, do que tem o sangue uruguaio, deu uma caneta linda e faz um golaço no Maracanã. Canóbio, Augustinho Canóbio, esse golaço tem o nome, ele é uma assinatura de um jogador excepcional que bota pro fundo no barbante. Ele mesmo, galera, titular da seleção uruguaia, Augustinho Canóbio, faz um golaço no Maracanã, meteu uma caneta no zagueiro, deu um tapa de trivela no canto, escolheu e correu pra massa tricolor aos 21, galera, 21, beleza, Flusão, olha a apoteose da torcida tricolor à minha direita, como vibra o Maracanã, como balança o Maracanã à direita nas cabines de rádio, Flusão já botando uma das mãos na vaga, já botando uma das mãos na classificação, ele mesmo, Augustinho Canóbio carrega a 17 nas costas e a cítara mais querida do Brasil. Anote aí, Fluminense 1, 2, 3, La Guaira 1. Que golaço, Bruno Mendes!
1: Dormiu a zaga, cochilou a zaga venezuelana. Quem não cochilou foi o Canóbio. Ele passou pelo Ozil como quis, meu amigo. Botou a bola entre as pernas do zagueiro do Deportivo La Guaira e colocou no fundo das redes, batendo de três dedos, tirando do goleiro Varela. O Fluminense amplia o placar no Maracanã. O Fluminense vai chegando muito perto da segunda fase da Libertadores. Fluminense 3, La Guaira 1.
0: Rodrigo Ricardo. O futebol é assim, né, parceiro? É uma caixinha de surpresa. O futebol é tão bonito porque ele traz essa emoção. E é uma emoção que ela não tem controle, ela acontece a qualquer momento, ela muda a vida, ela muda a história, ela muda... Olha o que o torcedor do Fluminense está fazendo no Maracanã, que loucura, cara. Os caras estão fazendo uma loucura no Maracanã. O torcedor do Fluminense ainda é loucura aqui, ó. Resta saber se sai o gol lá pelo outro lado também. Porque pelo grito que está dando a torcida do Fluminense, está com cheirinho de gol do Rivadavia, Bruno Mendes.
1: Pois é, Andrezão, o Rivadavia marca o segundo gol em Santa Cruz de la Sierra. Agora, para a felicidade geral da torcida do Fluminense, o Rivadavia fez o gol. É saber se vai valer e se o árbitro vai dar o gol, viu, Andrezão? O VAR está dando uma olhada por lá em Santa Cruz de la Sierra, Andrezão.
0: É, isso não tira a minha introdução aqui para o Rodrigo Ricardo. Por isso que eu estou nesse negócio há 40 anos só, Rodrigo. 40 anos que eu estou no futebol, desde repórter, desde rádio escuta. Assistente de produção, rádio escuta, repórter, ser narrador. Olha só,
2: o futebol
0: tem esse detalhe, meu amigo. É o gostoso é disso. É que tudo muda a qualquer segundo, a qualquer minuto. O Romário, em 8 minutos, fez uma coisa com o Palmeiras, inacreditável. Eu transmiti um jogo no Camp Nou, em Barcelona, em que o Real Madrid venceu o Barcelona por 3-1. Os caras meteram 3 gols em 6 minutos e venceram o jogo por 4-3. Esse é o futebol. Por isso que a gente gosta tanto desse negócio, Rodrigo.
3: Com certeza, é um lindo bolero de Ravel, sempre com muitas voltas, reviravoltas. Às vezes pode parecer que é sempre igual, mas não é. Ele tem contornos, tem nuances diferentes e as coisas vão ficando melhores pro
0: Rodrigo.
3: Fluminense. Diga lá.
0: Só te atrapalhar um pouquinho, porque o Bruno Mendes tem uma formação importante. Diga, Bruno Mendes.
1: O VAR reviu o lance e o gol foi anulado. Segue 1-1 lá em Santa Cruz de la Sierra.
0: Prossiga, Rodrigo.
3: É uma pena, né? Que se o gol fosse confirmado, aí sim as coisas iam estar mais tranquilas ainda para o Fluminense. Mas o Fluminense está fazendo a sua parte. Acho que esse gol vai acalmar. É um belo cartão de despedida aí do Canóbio. O Canóbio já não vai jogar a última partida do Fluminense. Pelo Brasileirão, ele vai servir a seleção uruguaia. Não sei se será titular, mas é um bom jogador, um jogador.
0: Costuma ser, viu?
3: É um jogador de muita entrega, é um jogador aplicado taticamente. Tem recursos técnicos, mostrou agora. O zagueirão do La Guaira adiantou a bola, acabou levando uma caneta ou um ovinho, dependendo da região nessa jogada. Levou entre as pernas e ele deu um chute ali de trivela. É para fazer o terceiro gol do Flu, um gol que dá mais tranquilidade. Não dá a tranquilidade total, porque tem que ficar com um olho no peixe e outro no gato, né? Então tem que estar com o olho no celular, no tablet, enfim, com o ouvido no rádio para saber o que está acontecendo lá em Santa Cruz de la Sierra. Mas de qualquer modo, é um bom prognóstico, acho que o Fluminense, porque a gente sabe que a sorte ajuda só quem também faz a sua parte, né, Andrezão? Não adianta ficar só esperando a sorte, não vai a lugar nenhum.
2: Acreditar não basta, Rodrigo Ricardo. Tem sempre que se dar um passo à frente. Você acabou de falar isso agora. Você acredita na sorte, você acredita na fé, você acredita em tudo. Você tem tudo o que precisa. Mas se você não der um passo para frente, amigo, você não vai chegar a lugar nenhum, a sorte não vai vir na pontinha do seu pé, né? A fé também não vai vir na pontinha do seu pé. Deus, ele gosta do encontro perfeito entre a fé, né? A coragem, a vontade de querer conquistar. Ele precisa ver que você quer uma coisa. Ele precisa entender que você quer isso. Eu tô falando em religião, não, pelo amor de Deus, porque eu acredito em Deus, viu? Esse é um direito meu. Você, cada um tem a sua, se vira aí. Eu tenho a minha. Antes de qualquer coisa, eu tenho Deus no coração, parceiro. E ninguém vai tirar ele de mim nunca. 27 minutos. E se você, como o Rodrigo Ricardo disse, está preocupado com o que está acontecendo em Santa Cruz da Guerra, está nervoso, preocupa não. Quer ver? Olha só. Bruno Mendes, tempo e placar em Santa Cruz da Serra.
1: Olha só, Andrezão, segundo tempo de jogo, 21 minutos de partida. Segue Bolívar 1, Independente Rivadavia. Também um resultado que vai garantir o Fluminense na próxima fase da Libertadores, Andrezão.
2: É só não mudar de rádio que você vai ficar muito bem informado a qualquer momento. Ele chama de preferência com notícia boa para o Flusão, galera do Brasil, que impedido o Canóbio. Mastro erguido para ele, você viu, Bruno Mendes?
1: Estava impedido ali o nosso querido Agustin Canóbio, o auxiliar número 1, o senhor Alejandro Molina. O chileno marcou, confirmou o José Cabero. E aí o jogo segue. Então, mais uma alteração aí no time do Laguaira. O 18 Rivas deixa o campo para a entrada do 9 Uribe. 9 Uribe no lugar do 18 Rivas na equipe do Deportivo Laguaira, Andrezão.
2: Belebele, galera do Brasil. Tá saindo o Rivas. Ele jogou até uma boa partida, hein, Rodrigo? Ele se movimentou.
3: Uma partida, mas deve estar cansado também, né? Eu acho que saiu um atacante pelo outro atacante, não tenho certeza, mas minha impressão que é um atacante por outro. Mas troca o gás, né? Um jogador com mais fôlego, com mais gás para tentar aí. Quem sabe a situação agora do Laguaira é bem mais complicada. Acho que o Fluminense vai agora cozinhar aí o Laguaira, tocar para lá, para cá e chegar até o quarto gol e ficar rezando para que tudo continue como está lá em Santa Cruz de la Sierra.
2: Drazão. Tá certo, galera do Brasil. Chama, falou.
1: O Hércules, chega a informação agora que o Hércules saiu com problemas no joelho. Não se sabe a gravidade, o Departamento Médico do Fluminense vai realizar exames. A gente torce para que não seja nada grave com o

0: Camisa 35 do Fusão, Andrezão.
1: É, deve pegar aquela ressonância magnética com e sem contraste, ou sem contraste, que nos últimos 15 dias eu já fiz umas 6.

0: Uma reviravolta, hein, Andrezão?
1: Tá certo. Chegou formação, Mendes.
2: Até completando essa informação do Rodrigo Ricardo, chegou a circular uma informação que não era um edema. O edema é só um inchaço, mas seria uma lesão grau 2 na panturrilha, o que poderia tirar o Neymar da Copa do Mundo.
1: É, meu amigo, tô falando pra você. Engraçado, foram descobrir tudo do Neymar só depois da convocação dele. Até antes da convocação ninguém falava em nada, só que tinha um probleminha. O Neymar esse ano, eu hoje fui dar uma pesquisada à tarde, o Neymar esse ano jogou somente 4 partidas seguidas. 4. Uma atrás da outra. Em torno de 12 dias, mais ou menos, ele jogou 4 partidas. Fora isso, o Neymar não conseguiu. Ou melhor dizendo, em 11 dias, que até anotei isso aqui, porque eu sou meio viciado em ficar estudando o dia inteiro quando vou fazer jogo. E aproveitei para lembrar esse negócio do Neymar. 4 jogos em toda a temporada em 11 dias. Vai para uma seleção brasileira? E eu não vou dizer para você, não, vou ser sincero, viu, Rodrigo? Numa boa. Eu não torço para que ele continue, porque ele não está em condição. Tecnicamente, ele é perfeito. Fisicamente, ele está quebrado. O Neymar está quebrado. E eu não levaria ele para a seleção brasileira. Digo isso nos meus comentários que você acompanha
0: no
1: estádio da TV Brasil. Então, eu não convocaria o Neymar, para começar,
0: Não,
1: e aí começa a vir essas coisas, aí a gente começa a ser estranho.
0: Não, Andrezão, não, mas eu digo assim, ele com, sem condições físicas, de hipótese alguma. Eu também, antes da convocação, eu também não defendia o Neymar, acho que ele não apresentou futebol suficiente para estar em nível de seleção.
1: Também acho.
0: Mas, como ele já estava lá, aí, enfim, né, é a nossa camisa, é nosso país, estava a torcer por ele, né? E também torço para que a lesão não seja essa de grau 2, que acabaria implicando no corte dele da seleção.
1: É esse caso aí. Eu não estou torcendo para ele estar contundido. É bom esclarecer para o ouvinte. Eu só estou torcendo para ele não continuar na seleção, cara. Para não ter inteiro. É melhor não ter, sabe? As pessoas esquecem. Então, as pessoas estão fazendo aqui uma confusão em relação ao Neymar do seguinte. Estão julgando, não sei se você percebeu isso, Rodrigo Ricardo. É a percepção, e é claro, que eu vou te perguntar, é sua, e você tem todo esse direito, todos nós aqui temos esse, graças a Deus, essa é uma coisa que eu acho bacana no nosso trabalho, que é o respeito pela opinião do colega, né? Você pode até discordar, mas discorda com elegância, discorda com respeito e tudo. Está todo mundo embebedado por causa da gritaria que aconteceu na hora que o Ancelotti falou o nome dele, no momento da convocação, mas foi ali. Vai nas redes sociais, vai no X, vai no Instagram ver. A maioria contra era contra a convocação do Neymar, Rodrigo.
0: Eu acho que é uma bola dividida. Acho que se dividiu um pouco, assim, né, a torcida. Porque ele não é mais só um jogador de futebol, né? Então... nós que somos, né, da crônica esportiva, a gente se atenta mais às questões técnicas, ele como jogador. Mas muita gente vê pelo lado comercial, pelo lado de celebridade, é ídolo das crianças. Olha, eu acho que você, inclusive, já era jornalista esportivo, eu ainda não era. A gente perdeu, a gente não teve o Romário numa Copa por contusão. Enfim, acho que foi bem menos dramático do que está se fazendo agora com o Neymar.
1: Tem gol. Vela que é o problema. Gol é festa.
2: Na Copa Sul-Americana, o Bragantino faz o primeiro para cima do Carabobo, 1-0. Com isso, o Bragantino vai garantindo classificação para os playoffs da Copa Sul-Americana, Andrezão.
1: Adversário direto, Carabobo. Uma vitória simples do Braga. Já deixa o Massa Bruta numa muito boa. Mas vamos lá. Vamos ver o que vai acontecer. Tem muita água para passar debaixo da ponte. Opinião é um negócio que a gente respeita de cada um, né? Do sentimento, às vezes, de cada um em relação a isso. Olha a bola para o Guga. Entrou na área, vai bater? Racharam ele com tudo que tem direito. A boquinha matada também deu Gutierrez, hein, Bruno Mendes? Atropelado. O árbitro mandou seguir, tá valendo. Peito, com tranquilidade. A galera pediu pênalti, mas foi no peitão. Foi bem aqui à nossa frente. Olha o toque de bola. O bola do Perdomo levou a primeira, botou pro Suruman. Ele vai dominando a bola por aqui. O Suruman, não, o Subarã.
0: Quase que eu caí. Quase ser traído, hein, pela linha. pela
1: sem
0: língua.
1: Sem o escrivão.
0: É, quase ser traído pela própria língua portuguesa, hein, Andres?
1: É, meu amigo.
0: Desse transposição entre o espanhol.

0: português, hein? Quase que vai parar em outro lugar, hein, Andrezão?
1: Conseguiu um português esse dia, que ele falou, Mas tomou um chumbo, malandro. Deve estar errado, deve estar procurando até agora onde veio o boteco. Hora certa do Brasil! Rio 11-9, agora 11-10 da noite, torcedor do Brasil, girando pra cá da Libertadores da América! Aqui tá rolando e o tempo passando! Bom, muito bom, 35-10 para terminar na mais querida do Brasil, olho no placar da Nacional. Fluminense, por enquanto, se classificando 2-1 para o Deportivo La Guaira.
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1: Lado a lado com a Gana, deixa eu só corrigir, Fluminense 3, tá, gente? 3, 2 não! 3 para o Flusão, 1 para a equipe do La Guaira. Bruno Mendes, o Fluminense já havia colocado o Bernal no lugar do Martinelli. Agora vem um Serna aí para o comando do ataque, ele inferniza lá, ele sabe, o cara conhece.
3: Ah, ele sabe, vai entrar com a camisa 90, vai dar uma pressionada lá pelo lado direito da zaga do La Guaira. Daqui a pouco mais uma alteração aí do Luiz Ubeldi, Andrezão.
1: Tá legal, galera. Tá legal, galera do Brasil. Bruno Mendes, tempo e placar em Santa Cruz da Serra.
3: 31 minutos do segundo tempo. Segue Bolívar 1, Independente Rivadavia também 1, Andrezão.
1: Para que o Fluminense, no caso do Bolívar, o que o Bolívar precisa fazer para não deixar o Fluminense se classificar neste momento, hein, Bruno Mendes?
3: Fazer um golzinho. Golzinho do Bolívar classifica o time boliviano e elimina o Fluminense, Andrezão.
1: Legal! Bruno Mendes falando tudo pra você. A bola vem agora de novo. Vem Canóbio no peito. Então, gente, já deu pra notar o seguinte. Só dizer. O Fluminense pode fazer 1000 gols no Maracanã. Às vezes o pessoal tá confundindo agora de saldo. Não tem saldo de gols aí não, tá? É confronto direto, no confronto direto é resultado. Foi 2-0 lá pros caras e 2-1 aqui. Então significa o seguinte. Se o Fluminense meter 19-1 no La Guaira e o Bolívar fizer 2-1 lá no Rivadavia, a fatura está liquidada e o Fluminense está fora. Então não é uma questão de saldo de gols. Agora é uma questão de substituição, hein, Bruno Mendes?
3: Saiu 11, Savarino, para a entrada 90, Kevin Serna. Kevin Serna com a 90, no lugar do 11, Savarino, na equipe do Fluminense, Andrezão.
1: Beleza pura, agora vem uma troca, 16 no 33, né? Mais uma na equipe do La Guaira, não é isso, Bruno Mendes?
3: Exatamente, Andrezão, já te confirmo aí.
0: Tá, Andrezão,
1: oi.
0: Mesmo não precisando de mais gols, o Fluminense se torna mais ofensivo com a chegada do Serra, no lugar do Savarino, né? O Serra que é um jogador que eu gosto, olha o Fluminense, o Serra que é um jogador que... foi titular desse time por algum tempo, mas teve uma quedinha aí de produção. Olha, o Fluminense não vale mais nada, né, Andrezão?
1: Vale não.
0: Caiu de produção aí nos últimos jogos, não sei se também andou tendo algum atrito com o treinador. Tem uns bastidores que às vezes não sai, porque ele perdeu espaço no Fluminense. Mas eu continuo achando um jogador bastante interessante, de permanecer no elenco, um jogador rápido, habilidoso. É um jogador que tanto pode ser um bom garçom, como também um bom matador. É um jogador interessante de ter no elenco, né?
1: Já que... Olha o perigo! Meu Deus do céu! Entrou na área, mais um drible brecado pelo Guga, roubou mais uma, presa na marcação para lá, foi puxado, o juizão mandou seguir. Chamou, falou!
3: Saiu no La Guaira o 16, Penha. Para a entrada do 33, Hernandes. 33, Hernandes, no lugar do 16, Penha, no La Guaira. Andrezão.
1: Olha o Serna, ligou o turbo pela canhota, ele é bom demais por aquele setor por ali. Prefere voltar a bola, recomeça tudo, outra vez volta atrás, tenta fazer a jogada, volta com o Serna, prefere jogar mais atrás agora, entregando para o Bernal. Bernal botou para Nonato, Nonato domina pelo meio, Fluminense 3-1, torcedor do Brasil, vai classificando o Fluminense para a próxima fase, oitavas de final da Copa Libertadores da América. Está 1-1 para o, olha o bola de novo, o Queres dominou, bateu na primeira, voltou, entregando para o Canóbio, no meio do gol, isso jogou sozinho, um cinema danado, parceiro. Deu nada. Agora tá sentindo ali a região arbitrária ali, o nosso querido Londones, hein? O Bruno, o Londonho sentiu o Londonho?
3: Exatamente, tá com sérias dores.

0: jogadores ali, o atacante que fez o gol único da partida da equipe do Laguaira. Do gol único da partida do Laguaira. 3-1 Fusão na Rádio do Brasil.
1: Hora certa, Nacional. 11-14 no Rio, girando o placar do Brasil, aqui rolando o Libertadores. E o tempo passando. Bom, muito bom, acerte o seu pelo meu tempo, não para, galera. Nacional crava no seu rádio, quarentão do segundão, placar tá aqui, se liga aí, ó. Nacional! Fusão 3, Laguaira 1. Papai voltou na Rádio do Brasil para você, Bruno Mendes. Tempo e placar em Santa Cruz da Sierra.
0: Olha só, Andrezão, 35 minutos do segundo tempo. Segue Bolívar 1, Independente e Rivadavia também.
1: Eu fico imaginando, se tudo continuar assim até o término desse jogo aqui, Rodrigo Ricardo, como é que deve ficar o torcedor, o jogador, a comissão técnica, aquele que é tricolor em qualquer parte do planeta bola, esperando os minutos finais do jogo do Bolívar contra o Rivadavia. É um negócio angustiante, hein, Rodrigo Ricardo?
2: Ah, angustiante demais, né? Você não depender só de si para avançar numa competição, mas esse é o custo de não ter feito uma boa campanha na primeira fase. Oscilou bastante o Fluminense aí nessa fase de grupos da Libertadores. Mas eu ia falar do elenco, eu falei que o Serna eu acho que um jogador importante. E eu acho que o Ganso ainda podia dar um caldo aí pro Fluminense também. Acho que o negócio desandou internamente. E estão dizendo que o Santos, o Ganso, pode parar no Santos, pode parar no Remo. Você contrataria o Ganso, Andrezão?
1: Nem pra lagoazinha que tem perto lá da minha casa.
0: Renda!
1: Manda!
0: Público pagante no Maracanã, 40.549. 40.549 pagantes, proporcionando uma renda de R$565.354. Público presente no Maracanã, 42.240 espectadores, Andrezão.
1: Beleza pura, já já vem duas transas. Soteldo já já vem aí no Fluminense, o Cano. Soteldo e Germancano. É falta pro Laguaira. Partida foi feita, batida. Vem ali, bateu em cima do jogador. Quero o Kelly, não quero. Ele vai correndo com aquela cabecinha dele para trás. Ali vai ser aliviando a jogada. Tem, portanto, por aí. O Fluminense vem com transas aí, duas transas. O Flusão. Bruno Mendes, só o público presente: 42.240. Beleza pura. Belebele. A bola vai rolando e você, claro, vai conferindo tudo com o final. É aquele final dramático, torcedor. É aquele final que dá aquela coceirinha de barra costela. É aquele frio gostoso do futebol na boca do estômago. É, torcedor do Brasil, tempo e placar em Santa Cruz de la Sierra, Bruno Mendes.
0: 38 minutos do segundo tempo. Segue Bolívar 1, Independente Rivadavia. Também 1, Andrezão.
1: Obrigado, Bruno Mendes. Lembrando que saiu um gol lá do Bolívar. Adeus, Fluminense. Se continuar do jeito que está, ou o Rivadavia fazer um gol, adeus, Bolívar. Detalhe, a permanecer esse resultado lá, mesmo que o Bolívar faça o segundo, ou que o Rivadavia faça, o Flamengo passa automaticamente, deve ser assim, tudo mostra que pelo tempo, dificilmente os caras vão conseguir meter mais quatro lá, ou cinco, ou o Flamengo seria o clube de melhor campanha na primeira fase da Libertadores e com isso até as semifinais teria o privilégio de, como o Palmeiras do ano passado, fazer sempre a segunda partida no Maracanã. Chamou, falou.
0: Vão entrar daqui a pouco Soteldo e Germancano no Fluminense.
2: Andrezão. Oi. Quem também deve estar torcendo uma barbaridade com força pro Flusão avançar é o Hulk, né? Que ele vem seduzido por esse projeto da Libertadores do Fluminense, né?
1: É, e ele só pode jogar depois da Copa do Mundo. Depois da janela, exemplo do Alexander Barbosa, que saiu do Botafogo, foi para o Palmeiras. Os dois só poderão atuar após o encerramento da Copa do Mundo, que é no dia 19 de julho, no MetLife Stadium, em New Jersey, nos Estados Unidos. Eu tive na inauguração desse estádio, que ele foi reinaugurado, foi remodelado, porque lá jogava o Cosmos do Pelé, e transmiti lá quando trabalhava na TV Alterosa, a partida entre Cruzeiro e o Red Bull. em que o Cruzeiro foi derrotado na reinauguração desse

0: mesmo estádio maravilhoso, o estádio MetLife lá em New Jersey, nos Estados Unidos. Só está impedido aqui o Canopa. Para quem não sabe, o pessoal fala New Jersey, não, é rapidinho, gente, é só atravessar a ponte, tá? Você está em Nova York. Atravessou a ponte, você já está praticamente em New Jersey, fica um pouco mais para dentro, um pouco mais para fora, mas já é a região de New Jersey, que o Bruno Mendes também conhece, né, Bruno Mendes?
1: Exatamente, Andrezão. É, o Lúcio Acosta saiu com a 32 para a entrada do Soteldo com a número 7. O Soteldo com a 7 no lugar do Lúcio Acosta com a 32. Saiu o John Kennedy com a 9 para a entrada do 14, Germancano. Germancano com a 14 no lugar do John Kennedy com a número 9, Andrezão.
0: Beleza, só esclarecendo mais uma vez aí para o torcedor, que se é que ele entendeu errado, é o seguinte. A janela vai abrir no dia 20 de julho, tá certo? Aí a Copa vai até dia 19 de julho. Então seria 22 ou 23 de julho, o primeiro jogo do Fluminense, se passar aqui, né? É, vai pensar na Libertadores, mas jogaria contra o Red Bull Bragantino pelo Campeonato Brasileiro. E o Hulk já poderia fazer a sua estreia com a camisa do Flu. Olha a bola de fora da área, Londonho bateu. Esse Londonho machuca, hein, Mendy?
1: É, ele tem faro de gol, ele chutou de longe. Só que ele pegou embaixo da bola com muita força. Tiro de meta para o Fluminense. O Fábio não tem pressa. O Flusão vai chegando à segunda fase da Taça Libertadores da América. Vai vencendo o Laguaira. 3-1, Andrezão.
0: Merebele, eu quero saber tempo e placar em Santa Cruz da Sierra.
1: 41 minutos do segundo tempo. Segue Bolívar 1. Independente Rivadavia também 1. Por enquanto, a vaga é do Flusão.
0: Bele, bele, galera do Brasil, 47 do Rádio Brasil, 5 de acréscimo, vamos a 50 minutos, vamos a eles, faltam 3 para o Fluminense aqui, e mais alguns minutos em Santa Cruz da Serra, vamos dizer teoricamente, 10 minutos para o Fluminense saber se sai ou fica da Libertadores da América. É um momento dramático, um final daqueles duros, mas eu adoro esse negócio de emoção. A bola vem de novo aqui, lado esquerdo. O Faia vai para a cobrança, correu para a bola, botou para a boca no gol, toque de cabeça, a zaga de Beira, primeiro, vem a batida para fora. Direto para Nilo Fundo. É, filha. A coisa tá feia, hein, Bruno Mendes?
1: Só até engasgou, meu amigo, o chute lá dentro da área do da Silva. A bola acabou indo para fora. Torcedor do Fluminense passa a mão na cabeça, desesperado, principalmente com o resultado de Santa Cruz de la Sierra. Por enquanto está dando tudo certo. Flusão vai chegar nas oitavas de final da Taça Libertadores.
0: Beleza pura, e sábado, 11 da manhã, tem a decisão da Champions League, Paris Saint-Germain e Arsenal. Em Budapeste, eu lembro, sábado, 11 da matina. Olha o Soteldo fazendo um carnaval pela canhota. Esse cara ensaboado, tentou mais um drible. Deixou o corpo para sofrer a falta, mas o juizão não foi na dele. O Bruno Mendes, a arbitragem tem melhorado no sentido de deixar o jogo correr mais um pouco, né?
1: É, tem vezes que sim, tem vezes que não. A arbitragem é um negócio complicado. O sorteio das oitavas, Andrezão, será na sexta-feira, meio-dia, horário de Brasília.
0: Nessa sexta, depois de amanhã, né?
1: Isso.
0: Meio-dia, horário de Brasília, na sede da Comebol, deve ser o sorteio, Luque, no Paraguai. A bola está dominada ali para o Serna. Beleza pura, torcedor do Brasil. E olha só, hein? Poderemos ter um Fla-Flu dependendo do sorteio por causa dos potes. O Fluminense vai pro pote 2. O Flamengo vai estar no pote 1. E aí, meu amigo, poderemos ter um Fla-Flu, até porque já teremos um Vasco e Fluminense pela Copa do Brasil. Oi, Mendes.
1: E se o Palmeiras bobear e ficar em segundo, também podemos ter um Flamengo e Palmeiras, por exemplo. Assim como pode ter um Corinthians e Palmeiras.
0: É, e pro Palmeiras a tarefa é mole, é vencer o Júnior Barranquilla para ali. É, sim, uma vitória simples do Palmeiras dá ele a classificação amanhã. O Cruzeiro precisa de uma vitória simples do Mineirão para os brasileiros poderem fatalmente chegarem lá. Bom, 49,5. A partir de agora, a pergunta mais importante passa a ser: Bruno Mendes, tempo e placar em Santa Cruz da Sierra.
1: 44 minutos do segundo tempo, segue Bolívar 1, Independente Rivadavia também 1, Andrezão.
0: É, meu amigo, a coisa tá complicada. Daqui a pouco o Bruno Mendes vai informar quanto tempo de acréscimo teremos lá. O árbitro para o jogo, aponta o centro do gramado. É fim de papo na mais querida do Brasil. Fluminense com as mãos praticamente na vaga.

0: depende de minutos de Santa Cruz e da Serra para saber se segue vivo na Copa Libertadores América. Alô, Bruno Mendes!
1: É isso mesmo, Andrezão. Vitória tricolor 3-1, o que pode garantir o Fluminense na próxima fase. Agora vai todo mundo ver o jogo, ou todo mundo ouvir pela Rádio Nacional. Vamos continuar falando aqui, porque o Fernando Santos faz o segundo do Bragantino, 2-0 para cima do Carabobo.
2: Olha, Bruno, você agora derrubou, você matou 600 tricolores. Quando agora faz o segundo,
1: aí,
2: teve que ficar até na cadeira, amigo.
1: O Bragantino vai vencendo 2-0. 45 minutos de jogo lá em Santa Cruz de la Sierra. O Bolívar vai empatando com o Independente Rivadavia em 1-1. Lembrando que o Fluminense, próximo domingo, 8h30 da noite, esse horário terrível de domingo, 8h30 da noite, no Mineirão, enfrenta a equipe do Cruzeiro. Final de jogo no Maracanã, 3-1 para o Flusão. Estamos esperando o jogo de Santa Cruz de la Sierra. Por enquanto, vai dando tudo certo para o Fluminense. Ele volta para comandar o show de bola nacional.
2: Voltei aqui no microfone esportivo, no som da Nacional, a verdadeira e mais importante rádio do Brasil para você. Ô, Bruno, então, olha isso aqui, só você que sabe como é que resolve essa batalha aqui. Essa parada
1: Brezão,
2: aqui é embicada, né?
1: Seis de acréscimos lá, já vamos chegar aos 46, portanto, mais 5 minutos lá no lá em Santa Cruz de la Sierra, Andrezão.
2: É, meus amigos do Brasil, o negócio fica complicado. Estamos agora, eu, você, o Brasil e principalmente o torcedor do Fluminense, para saber o que vai acontecer lá nesses últimos 5 minutos em Santa Cruz da Serra, de 1-1 para o Bolívar, diante da equipe do Rivadavia. O que sabemos é que o Flamengo é o clube que tem a melhor campanha da primeira fase, já decretado que os caras vão fazer 5 gols agora, em 1 gol por minuto, né? Então, o Flamengo vai ter a oportunidade de decidir todas as suas... Olha, está chegando uma notícia importante, o Bruno Mendes vai conferir para mim aí. Vamos ver o que vai acontecer.
1: Sem gol.
2: Daqui a pouco, é festa!
1: Em Santa Cruz de la Sierra, é o gol do Independente Rivadavia. Agora o Fluminense está classificado para a segunda fase. Rivadavia 2, Bolívar 1.
2: O Fluminense está classificado, meus amigos do Brasil. Um sofrimento que parecia durar 5 minutos, mas se transformou em 1 minuto e meio. Eu já vou passar a bola, vou ali no plantão. Eu já vou direto para o Rodrigo Ricardo para ele fechar o show de bola nacional, caso haja necessidade do Bruno intervir. Eu confirmo para você. O momento agora, só agora chega a informação das arquibancadas do Maracanã. E o torcedor do Fluminense faz uma festa incrível com a classificação. O Fluminense então passa a ser, na década, o 11º clube a conseguir reverter uma situação como essa, que antes ela foi só feita em 2025 pelo Fortaleza, em competições sul-americanas. Vem ele aí, analista nacional, está chegando! Que jogo é esse, parceiro? E que jogo é aquele, irmão?
3: É verdade, o Dique Maracanã se mudou lá para Santa Cruz de la Sierra nos minutos finais, mas o Fluminense fez a sua parte e a gente falava aqui, né? Ou seja, para a sorte ajudar, para os resultados acontecerem, é preciso você fazer a sua parte. E o Fluminense hoje fez sua parte, venceu o Laguaira, venceu bem por 3-1, teve o início do jogo, foi um pouco mais nervoso, aquela ansiedade de marcar logo o gol, marcou o gol, depois nervoso, acabou tomando um empate com 1 minuto depois, mas ainda mesmo no primeiro tempo voltou a estar na frente no placar com o Hércules, e no segundo tempo sacramentou a vitória com um bonito gol do jogador Canóbio, do Uruguaio, que vai estar na Copa do Mundo, uma vitória merecida. E aí, o jogo lá em Santa Cruz de la Sierra foi acompanhado a cada instante, torcedores com seus celulares ligados, acompanhando esse mundo de tempo real, como estava o jogo lá em Santa Cruz de la Sierra. O Rivadavia saiu na frente, o Bolívar empatou, o que trouxe uma certa tensão, mas agora o Bruno Mendes já confirmou no

0: Nosso plantão.
1: E eu acho que pode ter novidade a qualquer momento, hein, Rodrigo?
0: Tem mais gols, né?
1: Não se assuste, não. Porque o Bruno Mendes está abrindo forno nesse exato momento.
0: Rapaz,
1: para saber o que aconteceu. Qualquer coisa ele te chama.
0: Tá bom, chamou. É só chamar. Tem prioridade o Bruno Mendes aí nessa reta final aí do nosso show de bola. A expectativa de saber como vai terminar o jogo lá em Santa Cruz de la Sierra. Que tá, por enquanto, não sei se saiu gol, mas tava 2-1, o time argentino.
1: Se sair gol, foi gol do Rivadavia. Tem
2: gol.
1: Gol, festa.
2: É do Rivadavia, cregou. Agora, Rivadavia 3, Bolívar 1. O Fluminense está oficialmente nas oitavas de final da Taça Libertadores da América, Rodrigão.
1: Pronto, Rodrigão, é só a galera agora tirar o dedo, fica todo mundo em paz, hein?
0: Sábado.
1: Agora... Direto de Salvador com Bahia e Botafogo, tá bom, irmão?
0: Tá ótimo, Andrezão. Bom jogo pra você lá no sábado. Bom, e bom descanso, né? Porque hoje foram 4 gols, né? O Gogó foi bastante usado, né?
1: Verdade.
0: De lembrar que agora o torcedor tricolor pode também já sair do Maracanã, pulando, gritando. O Fluminense consegue uma classificação heróica pela circunstância. A gente falava aqui. Se o Fluminense fosse desclassificado, não seria pelo jogo de hoje, mas pela campanha ruim que fez ao longo nessa primeira fase de grupos. Fez um momento de reação, mas mesmo assim a reação parecia que não ia ser suficiente, porque venceu o Bolívar apenas por 2-1 no Maracanã. E a gente falava aqui que esse ano houve uma mudança de regra. A Conmebol colocou como critério de desempate a questão do gol, do confronto direto entre as equipes quando empatam em número de pontos. E no caso, o Bolívar, lá na altitude, tinha vencido o Flu por 2-0 e o Fluminense no Maracanã fez apenas 2-1. Então, nesse confronto direto
2: Rodrigão,
0: ali. Diga, Brunão.
2: Terminou lá em Santa Cruz de la Sierra. Bolívar 1, Independente Rivadavia 3. O Flamengo também conseguiu ser o melhor time da primeira fase da Taça Libertadores da América.
1: Rodrigão, me permita, amigo, voltar aqui.
0: Claro, né? Permito.
1: Olha
0: tudo.
1: Olha como é que a altitude é covarde, né? Eles não ganham nada fora dela.
0: É verdade. É um extracampo, né? Um doping climático, digamos assim. Essa altitude boliviana, mas é o que resta a eles, né? A Bolívia, os times bolivianos nunca avançam muito na Libertadores e também na Copa também. A Bolívia não está na Copa esse ano também, né? É outro que não conseguiu chegar. A Venezuela é pior ainda, que nunca disputou nenhuma Copa na sua história. A gente até torce para que nossos irmãos evoluam cada vez mais. A Venezuela já produz grandes jogadores, o próprio Fluminense tem hoje dois venezuelanos que são bons jogadores, o Soteldo e o Savarino, o Savalindo, como ficou apelidado pelos torcedores do Botafogo, onde ele brilhou muito, mas hoje ele defende as três cores, o tricolor carioca. E começou justamente com o Savarino, essa odisseia vitoriosa do Fluminense, primeiro tempo, um lance pouco duvidoso, se houve ou não pênalti, o árbitro marcou na hora, foi chamado pelo VAR, revisou o lance e manteve a sua decisão de campo. E aí quem foi para a cobrança foi justamente o venezuelano Savarino, fez uma cobrança de almanac, bola para um lado, goleiro para o outro e o Flusão abriu o marcador e Andrezão assim narrou.
1: O Fluminense aperta o cinturão de novo com a bola, só da Flu, ele domina, Lúcio, esticou, bolão na meia pro cruzamento, opa, pênalti! Atenção, torcedor do Brasil, prepare o seu coração, Savarino preparado para a cobrança, olha o cheiro, olha o aroma do gol, olha o aroma dele balançando, lá vai ele para a bola, Sava, pé direito, gol! O flecha na rede fundo do gol, explode o Maraca, levanta a galera tricolor em todo o território brasileiro. Beleza, Flusão. Savarino começa a colocar e aumentar aquela alegria no

0: funcionou. Aumentar a esperança que não pode acabar em busca da glória eterna. Zavarino balança. Ele mesmo bota a bola do Balbandi com 1-0 no placar e com a 11 nas costas. A sina da mais querida do Brasil. Fusão a caminho da classificação. 1, Deportivo La Guaira 0.
1: E o Andrezão estava certo, o Flusão realmente estava a caminho da classificação, mas até chegar lá, sofreu um tropeço, né? Logo depois de abrir o marcador aí com o Savarino, com 1 minuto depois, deu uma bobeira à sua zaga, o Londônio, um bom jogador, deu um chapéu num Gêmeos, chutou uma vez, teve rebote, arrematou com a perna esquerda e a bola passou entre as pernas do bom goleiro Fábio. E o time venezuelano chegava ao empate 1 minuto depois de ter sofrido o gol do Fluminense.
0: Olha que hora, que jogada errada do Fluminense, entrega a bola, batida por baixo, tocou na mão do Igor, bateu! Gol! Do Deportivo La Guaira! Londônio, na primeira batida de perna esquerda, a bola bateu na mão do jogador Fluminense, poderia ser feito na volta, ele mesmo completou pro fundo do barbante, galera do meu 11, 1 minuto depois, resposta online do Deportivo La Guaira, Londônio 36 nas costas, bota lá dentro, deixa tudo igual e assina na mais querida do Brasil. Um para o Fluminense, 1 para o Deportivo La Guaira.
1: Pois é, esse foi o momento de maior instabilidade do Fluminense, né? Ou seja, estava ansioso no início do jogo para marcar o gol, fez seu gol e toma o gol numa distração logo depois de marcar. E ficou meio tonto, tanto que o Londônio quase de novo faz o segundo gol, só não fez pelo bom goleiro Fábio, que pegou uma bola quase a queima-roupa aí dentro da pequena área. Mas o Fluminense é muito melhor do que o La Guaira, né? Era só uma questão de botar a bola no chão, botar os nervos no lugar, que chegaria a esse segundo gol. E chegou através do Lúcio Acosta, que também era um jogador que não estava acertando nada. Estava um pouco nervoso também, tentava driblar, tentava jogar uma jogada de efeito, mas nada dava certo. Mas, ali pelo volta dos 15 minutos depois desse gol de empate aí do La Guaira, acertou um lançamento primoroso para o Hércules, que soube aproveitar. Ele jogou para um lado e deu uma pancada, um chute indefensável, e o Fluminense novamente estava à frente do marcador.
0: A bola vem ali, para o lado esquerdo, para o Guga domina, dá um break na bola, travou de primeira, entrada na grande área, de novo para Lúcio, Lúcio faz o trabalho de bola, botou de primeira, Martinelli faz o giro de corpo, trabalho de bola, vira para Canobi, a Guga, até o Martinelli, um bolão, é agora, a Cruz vai disparar, bateu, gol! Do tricolor! É do Fusão! É do Fusão! Que passe do Lute aí! Que passe do Lute, botou o Hércules na cara do gol e ele tem a força, galera! Meteu o pé direito na bola, na bochecha da rede, meus amigos do Brasil, pro fundo do barbante! Beleza, Fusão! Alegria pra massa tricolor! Pode soltar o grito de gol, torcedor do Fluminense no meu. 27 minutos, cravadinhos. Primeiro ato do espetáculo, tem rede balançando no Maraca, galera. Beleza, Flusão. Ele mesmo, Hércules, 35 nas costas, assina na mais querida do Brasil. Fluminense de novo na frente, 2, Deportivo La Guaira 1.
1: Tá aí o Fluminense novamente na frente do La Guaira, ainda no primeiro tempo, com esse bonito gol do Hércules, que inclusive saiu na segunda etapa, terminou assim o primeiro tempo, o Fluminense vencendo por 2-1, placar que garantia a classificação, já que lá em Santa Cruz de la Sierra o Bolívia empatava até aquele momento em 0-0 com o Rivadavia. Até que no finalzinho do primeiro tempo, já tinha acabado o primeiro tempo no Maracanã e estava acabando o primeiro tempo lá em Santa Cruz de la Sierra, quando o Independente Rivadavia abriu o marcador. Aí estava tudo ótimo, né? Fluminense ganhando aqui,

0: E lá também acontecia no placar que os tricolores cariocas precisavam. Então voltou o segundo tempo Nonato no lugar do Hércules, que sentiu uma lesão. Acho até que o Fluminense ficou um pouco mais leve, mas precisava de mais um gol, né? Para sacramentar a vitória, ficar mais tranquilo. Teve um momento em que o Bolívar empatou, e aí a coisa ficou mais periclitante, porque se o Bolívar fizesse mais um gol, o Bolívar se classificaria. Até então, com o Bolívar sendo derrotado, até com o empate, o Fluminense passaria. Mas é a partir do momento que o Bolívar empatou, aí a situação ficou periclitante. 2-1 é aquele placar, né? Um gol só de diferença no marcador. O empate poderia sair a qualquer momento. Mas o Fluminense não se fez de rogado. Continuou indo à frente. E numa jogada que parecia que já estava perdida, assim, em que o Lúcio Acosta foi lançado na grande área e se jogou, não foi pênalti. Até acho que o Lúcio Acosta sofreu um pênalti numa outra jogada, mas nessa que saiu o gol do Canóbio, não foi pênalti, ele se atirou. Mas na sequência, o zagueirão do Laguaira adiantou demais a bola, e o Canóbio, que é um jogador de seleção, né, vai estar lá na Copa defendendo o Uruguai, aproveitou, deu-lhe aquela caneta ou ovinho, a depender da região, nessa jogada em que o jogador coloca a bola entre as pernas do outro, e de trivela arrematou um belo gol, e foi o terceiro gol do Fluminense, o gol que sacramentou a vitória do tricolor.
1: Dentro da área, rolou para trás, para Lúcio, passou por ele, que ele domina, fez o giro, trabalha jogada aqui pela direita, agora para o Guga, para quem Guga? Ele para, tem ninguém para levantar lá, o Lúcio mesmo está pedindo para tocar para trás, e é isso que ele faz, encosta de primeira para Nonato, Nonato já soltou para o Martinelli, Lúcio invadiu, se jogou de novo, a bola sobrou, Canóbio, roubou.

0: que nunca, do guerreiro, do brigador, do que tem o sangue uruguaio, deu uma caneta linda e faz um golaço no Maracanã. Canóbio, Augustin Canóbio, esse golaço tem o nome, ele é uma assinatura de um jogador excepcional que bota pro fundo no barbante. Ele mesmo, galera, titular da seleção uruguaia, Augustin Canóbio, faz um golaço no Maracanã, meteu uma caneta no zagueiro, deu um tapa de trivela no canto, escolheu e correu pra massa tricolor aos 21, galera, 21, beleza, Flusão, beleza, Flusão. Olha a apoteose da torcida tricolor à minha direita. Como vibra o Maracanã, como balança o Maracanã à direita nas cabines de rádio. Flusão, Flusão já botando uma das mãos na vaga, já botando uma das mãos na classificação. Ele mesmo, Augustin Canóbio, carrega a 17 nas costas e a cítara mais querida do Brasil. Anote aí, Fluminense 1, 2, 3, La Guaira 1.
1: Tá aí o terceiro gol do Fluminense, o gol que sacramentaria a vitória. Fluminense vence por 3-1. E aí, feita a sua parte, faltava torcer para que tudo terminasse bem lá em Santa Cruz de la Sierra. E também terminou bem com uma vitória de 3-1, mesmo placar aqui do Maracanã, do Independente Rivadavia, o time argentino, que está jogando a sua primeira Libertadores também, está fazendo história e vai, inclusive, foi uma das melhores classificações, só perdeu para o Flamengo, né? Enfim, o Flamengo fica com esse primeiro lugar da classificação geral na Libertadores. Na Sul-Americana, o Botafogo fez a segunda classificação, também a melhor classificação da Copa Sul-Americana. Os brasileiros foram bem, tanto na Libertadores quanto na Sul-Americana nessa rodada. 11h44 da noite, vou começar a me despedir de vocês, agradecer ao André Luiz Mendes pela narração, ao Bruno Mendes pelo plantão, pelas reportagens, a todos os nossos companheiros lá de Brasília, da equipe técnica, aqui no Rio de Janeiro, ao Roberto Barrus, tricolor, tá feliz da vida com a vitória aí do Flusão. Ah, aquele que mandou aqui as nossas cartas.

0: Rabetas, nossa mesa de som, a central técnica do Jorge Brum, Carlitos Condim, grande vitória do Fluminense. Agora na sexta-feira tem o sorteio para saber quais serão, como vai acontecer o encadeamento das próximas fases da Libertadores da América. Dito isto, estamos nos aproximando das 11h45 da noite. Vou encerrar esse show de bola, dessa cobertura de 3 para o Fluminense, 1 para o Laguaire, um jogo muito emocionante. 42.240 pessoas estiveram no Maracanã e viram de perto com os próprios olhos mais esse milagre aí do tricolor, dos tricolores do céu e da terra. Estão todos felizes essa noite. Dito isto, boa noite para todos vocês. Tchau!
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1: Olá, a partir de agora na locução, eu, Marli Arboleia, trabalhos técnicos, Thiago Coelho. Você ouve Paula Lima, de Jorge Benjor, meu guarda-chuva.

E foi Gal Costa, de Djavan Azul, crioulo dele, Pegue Pra Ela. 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Rita Benedito, de Arlindo Cruz e José Mauro Diniz, Meu Lugar.

Maria Bethânia, de Moraes Moreira, Caminho das Índias. Também Maria Gadúdia, do Lobo e Chico Buarque, A História de Lily Brown. 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Alexandre Leão, de Djavan, Maria das Mercedes.

Gonzaguinha de Gonzaguinha, lindo Lago do Amor. Rael, dele, Rafael Tudesco e Bruno, Flor de Aruanda. 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Flávio Venturini, de Venturini e Murilo Antunes, Garapuá.

Caetano Veloso, música dele, Menino do Rio. Isabela Taviani, de Isabela, Luxúria. 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Simone, de Kátia de França, e Flávio Nascimento, Estilhaços.

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1: Tim Maia, de Márcio Leonardo, A Festa dos Santos Reis.

0: Maria Rita de Gonzaguinha, o homem falou. Tribalistas deles, passe em casa.
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0: Chico César de Chico.

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1: Ave Maria.

0: Avohai.
1: Zé Ramalho, dele, Avohai, Secos e Molhados, de João Ricardo, o patrão nosso de cada dia. Vanessa da Mata, dela e Locua Canza, Eu Não

0: Titãs de Arnaldo Antunes e Tony Bellotto, Família. Beto Guedes, dele Ronaldo Bastos, Sol de Primavera.
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0: Zeca Baleiro, de Baleiro e Alice Ruiz, Quase Nada.

Cássia Eller, de Nando Reis, All Star. Luciana Mello, de Alinho Muniz e Elvis Muniz. Assim que se faz. 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Raul Seixas, dele e Cláudio Roberto, Maluco Beleza.

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1: Ednardo de Ednardo, artigo 26.

Vinícius Cantuária, de Vinícius, Só Você. Zeca Pagodinho, de Arlindo Cruz, Jorge e Alcir Marques, Ninguém Merece. Na Ozete, de Luiz Tati, Capitu.

0: Geraldo Azevedo, dele Fausto Nilo, Dona da Minha Cabeça. Mônica Salmazo, de Cabana e Nourival, e Luaiê.
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0: Djavan, música dele, Boa Noite.

Renato Piau e Luiz Melodia, de Melodia Fadas. Baiana System, de Russo Passapulso. E Míntio, Lucro. Ana Rato, Jornal do Antunes, Idade, Dois Perdidos.

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1: Rita Benedito, de Chico Buarque, Morena de Angola.

Ney Mato Grosso, de Frejá e Cazuza, pro dia nascer feliz. Caetano Veloso, dele, Tropicália. 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Roberta Campos, de Gilson e Joram, Casinha Branca.

Marina Lima, de Dado Villa-Lobos, Zico, Ouro Preto e Renato Russo, Ainda é Cedo. Milton Nascimento, dele Fernando Brant, Nos Bailes da Vida. 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Paralamas do Sucesso, de Herbert Viana, Me Liga.

0: Martinália, de Marcelo Camelo, Samba 2. Orquestra Imperial, de Nelson Trigueiro e Geraldo Pereira, sem compromisso.
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0: Seu Jorge, de Chico Buarque, Cotidiano.

0: Gilberto Gil, versão de Gil, Não Chores Mais. Também Jorge Benjor de Benjor, a banda do Zé Pretinho.
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0: Rita Lee, a música dela e Roberto de Carvalho, Baila Comigo.
2: Se

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1: Zeca Baleiro, de Baleiro, Telegrama.
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0: Clara Nunes, Edil Pacheco, Ijexá, Skank de Samuel Rosa e Chico Amaral, Acima do Sol.
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0: Renato Braz e Fred Martins, de Fred e Marcelo Diniz, Por um Fio.

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0: Música bonita essa, viu?
1: Lenine, dele, Paulinho Mosca, Relampiano, Itamar Assunção, de Itamar e Alice Ruiz, Milágrimas. 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João Bosco, de Bosco, Rosamundo.

Cidade Negra, de Bernardo, da Gama, Bino e Lazão, Pensamento. Wilson Simoninha, de Marcelo, Yuca e Simoninha, Essência. 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Fagner e Zé Ramalho, de Dominguinhos e Fausto Nilo, Pedras que Cantam.

Barão Vermelho, de Frejá e Dulce Quintal, o poeta está vivo. Vanessa da Mata, de Délcio Carvalho, Dona Ivana e Lara, Acreditar. 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Adriana Maciel, de Zé Cabaleiro, Bandeira.

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1: Olá, ouvinte nacional que está em Brasília, São Paulo, Recife, Rio de Janeiro e São Luís do Maranhão, ligados na Nacional, muito bom dia. Hoje é quinta-feira, dia 28 de maio de 2026. A partir de agora, a comunicação de Milton Rocha na sua companhia com o melhor da música brasileira, na programação musical de Leila Sena, na operação de áudio comigo, Argeu Cantilino. Pontualmente em Brasília, 5 horas. Hoje começamos com Ney Matogrosso, Partido Alto.

Ouvimos Jorge Benjor, dele mesmo, Os Alquimistas Estão Chegando. Boca Livre, com a participação do 14 Bis em Paulo e Bebeto, de Milton Nascimento e Caetano Veloso. Abrindo o bloco, Ney Matogrosso, de Chico Buarque de Holanda, Partido Alto. 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Agora 5:10 em Brasília. Eu apresento para você Chico César, Estado de Poesia.

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0: Daí ouvimos Paralamas do Sucesso de Hebert Viana, Saber Amar. Simone de Chico Buarque de Holanda, Sob Medida. A primeira é Chico César, dele mesmo, Estado de Poesia.
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0: Agora 5h22, seguimos com o melhor da música brasileira ouvindo Rita Lee, Baila Comigo.

Ouvimos Roberta Sá de Lula Queiroga, Pavilhão de Espelhos. A primeira foi Rita Lee, dela e Roberto de Carvalho, Baila Comigo. Agora 5 horas 30 minutos, eu trago para você a cor do som em palco.

Tivemos em Nilce Carvalho, de Dona Ivone Lara e Délcio Carvalho, Doces Recordações. Djavan, dele mesmo, Nem um Dia. Abrindo o bloco A Cor do Som, de Gilberto Gil, Palco. Agora em Brasília, 5 horas e 42 minutos. Eu apresento para você Maria Gadu, Dona Sila.

Você ouviu Beth Carvalho e Caetano Veloso juntos em Desde que o Samba é Samba, de Caetano Veloso. Antes, Alceu Valença, dele mesmo, Amor que Vai. Abrindo o bloco, Maria Gadú, de Maria Gadú, Dona Sila. Agora é 5h53, eu trago Sá Guarabira, Sobradinho.

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0: Ouvimos Luiz Melodia e Elza Soares juntos em Fadas, de Luiz Melodia. Antes, Guilherme Arantes, dele mesmo, Cheia de Charme. E abrindo o bloco, Sá Guarabira, deles mesmos, Sobradinho.
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0: Agora, 6h04 em Brasília, eu apresento para você Chico Science e Nação Zumbi, Maracatu.

Muito bem, ouvimos Paula Lima, de Jorge Benjor, Bom Mesmo é Amar. Antes, Chico Science, com a participação de Nação Zumbi em Maracatu Atômico, de Jorge Maltner e Nelson Jacobina. Agora, 6 horas 14 minutos, eu apresento para você Milton Nascimento. Certas coisas.

Ouvimos Zé Cabaleiro, dele Rildon, Calma aí Coração. Zé Ramalho, de Zé Ramalho, Canção Agalopada. Abrindo o bloco, Milton Nascimento, de Lulu Santos e Nelson Motta, Certas Coisas. Agora 6h27, muito bom dia, muito obrigado pela sua companhia aqui na Nacional. Seguimos com o melhor da música brasileira, ouvindo agora Ana Rato, Cabra Cega.

Agora, 6h39, você ouviu Nausente, de Luiz Tati Capitu. Maria Rita, de Rita Lee, Luiz Sérgio Carlinho, Agora Só Falta Você. Abrindo o bloco, Ana Rato, de Ana Rato e Emerson Madini, Cabra Cega. Vamos ouvir agora Tim Maia, do Leme ao Pontal.

Daí você ouviu Fagner de Cecília Meirelles e Fagner Canteiros. Antes, os Tribalistas de Arnaldo Antunes, Carlinhos Brown e Marisa Monte, Carnavalha. E ainda Vanderlei, dele mesmo, Breu. 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Agora, 6 horas e 55 minutos. Seguimos com Vanessa da Mata. Eu não tenho.

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1: Agora 7 horas, 1 minuto em Brasília. Eu apresento para você Martinália, Samba 2.

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0: Ouvimos Zeca Pagodinho de Almir Gneto e Magalha pela casa inteira. Mariana Lima de Dalto e Cláudio Rabelo, Pessoa. A primeira foi Martinália de Marcelo Camelo, Samba 2.
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0: Agora 7 horas 12 minutos, seguimos com o melhor da música brasileira, ouvindo agora Elis Regina, Romaria.

Tivemos em Legião Urbana de Renato Russo e Renato Rocha, Angra dos Reis. A primeira em Elis Regina, de Renato Teixeira, Romaria. Agora em Brasília, 7h21, daqui a pouquinho, o repórter nacional com as principais notícias do Brasil e do mundo, para você começar o dia por dentro dos acontecimentos. Te deixo agora na companhia de Raul Seixas, Tente Outra Vez. Logo depois, Boca Livre, Panis e Cicenses e ainda Beth Carvalho, Dança da Solidão.

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2: Olá, bom dia. Agora são 7:30 da manhã, um ótimo dia para você, sintonizado na Rádio Nacional em Brasília, em São Paulo, Rio de Janeiro, Amazônia, Alto Solimões, São Luís, Recife, para você que nos acompanha em todo o Brasil, junto às emissoras parceiras da nossa Rede Nacional de Comunicação Pública e também pelo Instagram, hein? Segue a gente por lá, não esquece, é o @ Rádio Nacional Notícias. Eu sou o Dilson Santa Fé e aqui comigo Priscila Mazenotti. Bom dia, Pri.
3: Oi, Dilson, bom dia para você, bom dia também para quem está com a gente nesta quinta-feira, 28 de maio de 2026, e vamos aos destaques de hoje. Dia histórico. Câmara aprova a PEC pelo fim da escala 6x1. Texto segue agora para o Senado. E mais.
4: Nova fase da Operação Carbono Oculto mira PCC e empresários em esquema de lavagem de dinheiro no mercado de combustíveis.
5: Comissão de Direitos Humanos da Assembleia Legislativa do Rio quer investigação rigorosa sobre a morte de pedreiros em ação da Polícia Militar.
6: Shoppings devem garantir espaços de amamentação para as lojistas. A decisão é do Supremo.
7: Hoje é o dia livre de impostos, mobilização que quer mostrar carga tributária embutida nos produtos e serviços do país.
8: Estados Unidos voltam a atacar Irã, que reage atingindo base americana nos confrontos mais graves desde o início do cessar-fogo.
2: Tudo isso e muito mais aqui no Repórter Nacional, que é produzido pela equipe de rádio jornalismo da EBC.
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3: Agora 7 horas e 32 minutos e depois de meses de negociação, debate, vai e vem no texto, enfim, a Câmara aprovou a PEC que acaba com a escala de trabalho 6x1. Desde cedo, ainda na comissão especial e depois no plenário, tudo lotado, categorias, sindicatos, estudantes, todo mundo acompanhando, fazendo pressão pela aprovação. No plenário, no segundo turno, foram 461 votos favoráveis, bem acima dos 308 necessários, e 19 votos contrários. Desses contrários, precisamos falar sobre isso, né? Foram 9 deputados do PL, 4 do Novo, 2 do MDB e 1 do União Brasil, 1 do PSD, 1 do PP e 1 do Missão, além de 33 deputados ausentes. Vamos só explicar direitinho o que foi aprovado. Foi assim: 60 dias depois de promulgada a PEC, porque é uma proposta de emenda à Constituição, não tem aquela etapa de sanção do presidente, ela é promulgada pelo presidente do Senado, e aí 60 dias depois disso já vai começar a valer o esquema de 5 dias de trabalho para 2 dias de folga, já vai ter também uma redução na jornada semanal, passando de 44 para 42 horas, depois de um ano reduz mais 2 horas, ou seja, em 14 meses a jornada semanal vai passar de 44 para 40 horas sem redução de salário. Tem os casos específicos também, quem trabalha em regime diferenciado, pessoal da saúde, da segurança, da limpeza urbana, por exemplo, aí os acordos coletivos vão prever o regime de compensação para garantir esses 2 dias de descanso semanal. Quem tem diploma de curso superior ganha mais de R$ 21.188,00, que é 2,5 vezes o teto do INSS, fica de fora, viu? Não vai ter que obedecer à redução da jornada, nem ao controle de horas. A ideia com isso é combater a pejotização.
2: Bem, Pri, agora vai tudo pro Senado.
3: Vai para o Senado, onde já começaram as negociações. Nessa semana mesmo, o presidente da Casa, Davi Alcolumbre, recebeu empresários que pediram um pé no freio, querem segurar a tramitação dessa PEC, alegam perdas de produtividade. Argumento combatido por todo mundo, desde os autores da PEC, aí a gente fala, por exemplo, da deputada Érica Hilton, do presidente da Comissão Especial, Alencar Santana, o relator Léo Prats, as categorias, os especialistas e o próprio Hugo Mota, que depois de dizer o resultado ontem ainda em plenário, voltou a repetir.
9: A redução da jornada não é vilã de produtividade. Precisamos reconhecer uma realidade. O Brasil está entre os países com maior carga horária de trabalho no mundo. Ao mesmo tempo, convive há décadas com a estagnação da produtividade. Isso mostra que produtividade não pode continuar sendo medida apenas pela quantidade de horas trabalhadas. Trabalhadores mais descansados produzem mais. Ambientes de trabalho mais saudáveis reduzem faltas, afastamentos e rotatividade.
3: Mesmo com resistências no Senado, os apelos do governo e das categorias é para que o texto seja votado logo, pelo menos antes das eleições de outubro, mas claro que seja discutida com uma certa calma. Davi Alcolumbre ainda não falou oficialmente sobre o calendário lá no Senado, mas já tem requerimento pedindo sessão temática para debater os impactos sociais e econômicos da 6 por 1 por lá. 7:35 e olha só, gente, o dia nem tinha amanhecido e funcionários da Receita Federal e do Ministério Público já estavam nas ruas de 5 estados, São Paulo, Minas, Rio, Mato Grosso do Sul e Paraná. Operação Fluxo Oculto, Renato Ribeiro aqui com a gente, tem os detalhes. Que operação é essa, Renato? Bom dia para você.
10: Bom dia, Priscila. Essa é a segunda fase da Operação Carbono Oculto, que investiga a atuação do PCC, o primeiro comando da capital no setor de combustíveis. Na capital paulista, Priscila, os agentes fazem buscas na Faria Lima, principal centro financeiro do Brasil, e nesses 5 estados, os agentes cumprem 59 mandados de busca e apreensão. E o foco são 6 novas fintechs, instituições de pagamento, que operavam como bancos paralelos do PCC e que teriam movimentado mais de 26 bilhões de reais em 4 anos. Entre 2022 e 2024, uma única dessas instituições recebeu depósitos de mais de 1 bilhão em espécie. E a investigação apura também um esquema de adulteração de combustíveis com nafta, um solvente de derivado do petróleo, e o uso de fundos de investimento que terá causado prejuízos de 200 milhões de reais aos cofres públicos. Priscila?
3: Pois é. Qual que é o objetivo dessa operação de fato, Renato? E quem é o alvo, né?
10: Então, entre os alvos aí, Priscila, empresários, operadores logísticos e laranjas. E essa nova fase busca avançar no desmantelamento do esquema de fraudes, sonegação e lavagem de dinheiro no setor de combustíveis. As investigações apontam um sofisticado esquema do PCC, que ao mesmo tempo que lavava o dinheiro do crime, obtinha elevados lucros na cadeia produtiva de combustíveis, e o uso de fintechs permitia aí dissimular os recursos de origem criminosa. Segundo os investigadores, a sonegação fiscal e a adulteração de produtos aumentavam os lucros e prejudicavam os consumidores e também aí a sociedade. As 6 fintechs, Priscila, faziam parte de um poderoso núcleo financeiro e eram utilizadas para compensações financeiras entre diversas distribuidoras e postos de combustíveis, além de empresas e fundos de investimento administrados pela organização criminosa. Havia ainda pagamentos de colaboradores, de gastos e de investimentos pessoais dos principais operadores. Para você ter uma ideia, 3 fintechs informaram a Receita terem movimentado cerca de 8 bilhões de reais entre janeiro e dezembro do ano passado, e também foram identificadas transações de pelo menos 365 milhões em criptoativos das instituições de pagamento investigadas com empresas suspeitas de lavagem de dinheiro.
3: Pois é, movimentação, a gente passou da movimentação milionária para agora a movimentação bilionária, né? 8 bilhões, você falou aí, 3 fintechs, esse esquema então, fintechs, PCC e mercado de combustíveis, né?
10: 26 bilhões em 4 anos, hein?
3: 26 bilhões, B de bola, gente, em 4 anos. Pois é, esse é aí mais uma fase, um desdobramento da Carbono Oculto, a Operação Fluxo Oculto, Polícia Federal, Receita, Ministério Público nas ruas no dia de hoje. Renato vai trazer outras informações, certamente, ao longo da nossa programação. Muito obrigada, um bom dia para você.
2: Bem, agora vamos ao Rio de Janeiro. A Comissão de Direitos Humanos existe.

0: Fiz investigação rigorosa sobre a morte de pedreiros em ação da Polícia Militar na região metropolitana do Rio. Os agentes participavam de uma operação em área dominada pelo tráfico de drogas quando os trabalhadores foram alvejados. Informações com o Cristiane Ribeiro, que está na linha com a gente, fala direto da capital fluminense. Vamos lá, Cris, bom dia.
1: Bom dia, Dilson. Bom dia aos nossos ouvintes. É, Dilson, a Comissão de Defesa dos Direitos Humanos e Cidadania da Alerj, a Assembleia Legislativa aqui do Rio, quer esclarecimentos e providências imediatas sobre a morte de dois pedreiros durante uma operação da Polícia Militar no Jardim Catarina, em São Gonçalo, região metropolitana aqui do Rio. E já enviou ofícios para a Secretaria de Estado de Segurança Pública, para o comando do batalhão responsável pela operação e para o Ministério Público. Marcelo da Cruz Silva, de 41 anos, e Edivan Felipe de Assis, de 46, seguiam em uma motocicleta para o trabalho, carregando uma régua de obras e marmitas, quando foram atingidos por diversos tiros disparados por policiais militares que participavam da operação. Eles teriam sido confundidos com criminosos na área que é dominada pelo tráfico de drogas. A deputada estadual Dani Monteiro, que preside a comissão, explicou que a busca é pela preservação da investigação independente, com o recolhimento das câmeras corporais e uma perícia rigorosa no local.
2: A nossa Comissão de Direitos Humanos da Alerj busca o contato da família, busca esse ofício e essa cobrança às estruturas do Estado que se posicione e segue ouvindo os moradores da região, lideranças comunitárias, para que a gente mitigue danos de mais essa violência, mais essa ação truculenta por parte do Estado.
1: Em nota, a Polícia Militar disse que pretende averiguar todas as circunstâncias na qual policiais atingiram dois homens em uma motocicleta. Lamentou a morte dos pedreiros e ressaltou que preza pela transparência de suas ações, colaborando integralmente com as investigações do caso. Segundo a Polícia Civil, que investiga as mortes, os PMs envolvidos na ocorrência e testemunhas já estão sendo ouvidos na Delegacia de Homicídios e as armas dos agentes foram apreendidas para confronto balístico. A corporação afirma que já requisitou as imagens das câmeras corporais e realizou perícia no local. Os corpos das vítimas foram encaminhados ao Instituto Médico Legal, onde também serão periciados. E parentes das vítimas e moradores da localidade bloquearam um trecho da BR-101 com um ônibus atravessado na pista e objetos próximo ao Jardim Catarina como forma de protesto. A manifestação foi dispersada pela própria Polícia Militar com spray de pimenta e balas de borracha. Volto com você, Dilson.
0: Ok, muito obrigado, Cris, pelas informações. Bom dia e bom trabalho.
3: E as mulheres que estão amamentando e trabalham em shoppings conquistaram o direito a locais especiais para alimentar seus bebês. A decisão é do Supremo Tribunal Federal, que fixou em até um ano o prazo para a criação desses espaços especiais. Priscila Terezo traz os detalhes. Oi, Pri, bom dia.
4: Oi, Priscila, bom dia para você, bom dia a todos. Os shoppings devem garantir os espaços de amamentação para as lojistas. Essa decisão unânime é do Supremo Tribunal Federal. Os ministros validaram a norma da CLT, a Consolidação das Leis do Trabalho, que obriga as empresas com mais de 30 empregadas a terem locais apropriados para elas amamentarem os filhos. Segundo decisão da corte, a regra deve ser cumprida pela administradora dos shoppings e não pelos donos de loja. O entendimento do tribunal é de que a lei trabalhista deve ser aplicada considerando a proteção à maternidade, à infância e ao trabalho da mulher. Para o plenário, a medida não traz prejuízo econômico e garante um direito importante às trabalhadoras. O caso chegou ao Supremo após recurso apresentado por um shopping de Natal, no Rio Grande do Norte, que foi condenado pela Justiça do Trabalho a garantir espaço para as empregadas das lojas. O centro comercial sustentou que a obrigação trabalhista não pode ser transferida para a administradora do shopping, sendo um dever legal dos lojistas e empregadores. O relator do caso, o ministro Gilmar Mendes, reconheceu que os shoppings devem disponibilizar os locais para a amamentação, mas ponderou que os custos devem ser repassados aos lojistas. Já o ministro Flávio Dino rebateu as alegações dos prejuízos financeiros e disse que o setor de shoppings vive um momento próspero. Carmen Lúcia, a única mulher com assento na Suprema Corte, lembrou que o próprio STF possui um espaço para amamentação, ressaltando que a Constituição garante essa proteção à maternidade.
5: A Constituição é imprescindível, mas ela não é suficiente se ela não tiver a leitura no contexto, como está sendo feito aqui, porque o que a mãe

0: quer, que é nesta fase especialmente, é o direito ao sossego. Ela não quer ficar desesperada no trabalho, ela prefere abrir mão do trabalho, e é isso que tem acontecido. Inclusive, na magistratura, as mulheres, as mães de estradas, como a gente chama, muitas vezes renuncia à carreira ou renuncia às promoções porque não tem as condições necessárias para cumprir esses direitos dos seus filhos e delas mesmas.
1: O prazo para que os shoppings implementem a decisão, Priscila, é de até um ano. Eu volto contigo aí no estúdio.
2: Obrigada, Pri. Um ótimo dia para você.
3: E agora vamos ao destaque internacional, a guerra entre os Estados Unidos e Irã. Os ataques continuaram hoje, como conta Adriana Brandão, que está nos estúdios da Rádio França Internacional, fala com a gente agora, direto de Paris. Vamos lá, Adriana, bom dia.
4: Bom dia, Gilson. Bom dia, a Priscila. Bom dia a todos os ouvintes. Pois é, esses novos ataques entre Estados Unidos e Irã desafiam o cessar-fogo entre os dois países. Na última noite, o exército americano abateu 4 drones iranianos, considerados uma ameaça na região do Estreito de Hormuz, informou uma autoridade militar sob anonimato. Logo depois, uma base terrestre no sul do Irã, que ameaçava lançar um 5º drone, foi bombardeada. Segundo a fonte americana, as ações foram exclusivamente defensivas e realizadas com a intenção de manter o cessar-fogo. A reação de Teherã foi imediata. O regime iraniano denunciou uma violação da trégua e anunciou nesta manhã ter atingido uma base americana na região sem indicar o local visado. O Kuwait informou nesta quinta que é alvo de ataques de mísseis e drones. Esses são os confrontos mais graves desde o início do cessar-fogo em 8 de abril. Eles acontecem no dia seguinte das forças iranianas terem atacado 4 navios que tentavam atravessar o Estreito de Hormuz e de novos bombardeios dos Estados Unidos contra o sul do Irã. Donald Trump negou na quarta-feira informações iranianas sobre um projeto de acordo que daria a Teherã, em cooperação com Oman, o controle do Estreito de Hormuz. O presidente americano afirmou que nenhum país controlaria a passagem marítima estratégica para o comércio mundial e ameaçou explodir Oman. O porta-voz do Ministério das Relações Exteriores do Irã declarou nesta manhã que Teherã tomará todas as medidas necessárias para defender sua soberania nacional e condenou essa retórica ameaçadora de Washington contra a República Islâmica e contra Oman. Eu volto com vocês aí no estúdio. Adriana Brandão, de Paris, da Rádio França Internacional.
3: Obrigado, Adriana.
2: 7h47. Você já ouviu aqui no Repórter Nacional que a Câmara aprovou a PEC pelo fim da escala 6x1. O texto segue agora para o Senado. Você ainda vai ouvir.
5: Após uma noite de muito sofrimento, o Fluminense vence Deportivo La Guaira, conta com o tropeço do Bolívar e está na próxima fase da Taça Libertadores da América.
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3: Consumidores de todo o país podem sentir um alívio no bolso hoje. É que acontece mais uma edição do Dia Livre de Impostos. A ação é nacional e reúne lojistas de diversos segmentos que vendem produtos e serviços sem o repasse da carga tributária ao consumidor. Dessa forma, o desconto pode representar uma redução significativa no valor final. Confira na reportagem de Madison Euler.
7: Milhares de empresas, lojistas, bares, postos de gasolina, espaços culturais e de educação, entre outros setores da economia brasileira, participam nesta quinta-feira da 20ª edição do Dia Livre de Impostos. A mobilização de vários setores da iniciativa privada, coordenados pela Câmara dos Dirigentes Lojistas Jovem, quer mais uma vez chamar a atenção da sociedade para as altas cargas tributárias e o baixo retorno dos impostos arrecadados em áreas como saúde, educação, transporte e segurança para a população. Além do caráter de conscientização social e incentivo ao debate público sobre a carga tributária, esta quinta-feira é o dia em que o consumidor brasileiro pode aproveitar para comprar produtos e serviços com descontos especiais. Isso porque eles estarão sem repasse do valor aproximado dos tributos ao cliente. Na prática, é possível perceber de forma mais clara quantos impostos representam no preço de itens consumidos no dia a dia.

0: No site dialivredeimpostos.org.br é possível pesquisar por cidade onde estão os mais de 50 mil estabelecimentos participantes do Dia Livre de Impostos. Na mesma página, também é possível a qualquer cidadão assinar o manifesto virtual que pede, entre outras demandas, a redução da carga tributária sobre o consumo, simplificação do sistema tributário e maior transparência no uso dos recursos públicos. Segundo a Receita Federal, a arrecadação de impostos entre janeiro e abril deste ano somou 1,05 trilhão de reais, sendo considerado o melhor resultado já registrado para um primeiro quadrimestre, com um crescimento real de 5,41%. Se considerarmos a arrecadação total do país, que engloba também tributos estaduais e municipais, como ICMS, ISS, IPVA e IPTU, monitorados pelo painel Impostômetro da Associação Comercial de São Paulo, a quantia total ultrapassou a marca de 1,5 trilhão somente entre janeiro e abril deste ano. Da Rádio Nacional em São Luís, Madison Euler.
1: E hoje é celebrado o Dia Mundial do Brincar. Em uma época dominada pelas telas, a data surge como um convite urgente, o desconectar os aparelhos e reconectar as relações humanas. O João Barbosa traz mais detalhes sobre a importância do brincar para o desenvolvimento das crianças.
2: Do que você mais gostava de brincar quando era criança? As lembranças da infância trazem nostalgia para a auxiliar de limpeza Osana da Silva, que recorda nitidamente de suas brincadeiras favoritas.
3: É aproveitar muitas coisas assim, na rua, brincava, pique-bandeira, pique-esconde, jogar bola, queimado. Eu não vejo crianças brincando, mas eu vejo as crianças muito sentadas com a mãe, com o celular na mão.
2: Nesse Dia Mundial do Brincar, que este ano destaca a importância da conexão e do desenvolvimento na infância, fica evidente a metamorfose nas formas de diversão. A terapeuta ocupacional da Universidade de São Paulo, Amanda Espósito, comenta como as famílias administram o tempo dedicado ao brincar atualmente.
4: Dentro de casa, as famílias estão menores e os pais e mães trabalhando muito mais. Então, a gente não tem mais pessoas que desenvolvam o brincar com essas crianças na frequência que era há uma geração atrás. As famílias acabam delegando muito mesmo para as telas ocupar o tempo dessas crianças que estão ociosas e entediadas em casa.
2: Amanda é orientadora do estudo Tecnologias Digitais Moldam um Novo Brincar Infantil. Ao avaliar as atividades de 14 crianças, foi constatado que o uso excessivo das telas provoca um ciclo vicioso de perda progressiva da criatividade para brincar ativamente. A Sociedade Brasileira de Pediatria recomenda limites de tempo específicos de exposição das crianças às telas. A recomendação é que os aparelhos não ocupem o tempo de atividades básicas, como alimentação ou sono. Além do tempo de tela, é preciso cuidado com o conteúdo acessado pelos menores, que pode ser inapropriado e prejudicial. Um exemplo que associa o bom uso das telas ao entretenimento é o projeto social Gaming Park, que atende crianças de 8 a 17 anos na favela da Rocinha, no Rio de Janeiro, e em Vitória, no Espírito Santo. O projeto realiza ações solidárias nas comunidades, além de fornecer orientações profissionais e planos de carreira no mundo dos esportes eletrônicos. A coordenadora técnica do Gaming Park, Dara Coema, explica que é preciso orientar os pais e responsáveis sobre os cuidados com as mídias, mas que não devemos ignorar o potencial da tecnologia para a educação.
5: Nós vemos casos no projeto em que os jogos são ponte para a sociabilidade entre jovens, e os jogos também são objetos de cultura que podem contar histórias, podem levantar discussões, podem conscientizar. Quando a gente fala, por exemplo, do competitivo, os jogos podem ser meios para passar valores relacionados a trabalho em equipe, comunicação.
2: Segundo ela, para que haja equilíbrio no uso das telas e das plataformas online, é necessário letramento digital e educação midiática para a sociedade de maneira geral. Sob supervisão de Fábio Cardoso, da Rádio Nacional do Rio de Janeiro, João Barbosa.
6: O Brasil está em alta. Os gastos de turistas estrangeiros no país nos 4 primeiros meses do ano aumentaram, né? Atingiram aí 20 bilhões, 200 milhões de reais. Um aumento de 9,2% em relação ao mesmo período do ano passado, de 18 bilhões e 500 milhões de reais. Esses dados são do Banco Central. Para o ministro do Turismo, Gustavo Feliciano, mais do que movimentar aeroportos, hotéis e restaurantes, o turismo brasileiro transforma a realidade de milhares de brasileiros e brasileiras.
1: Bares e restaurantes se preparam para o aumento da demanda de clientes no período da Copa do Mundo, que começa em pouco mais de 2 semanas. Alguns empreendimentos já pensam em contratar mais funcionários, fazer cardápio especial para os dias de jogos. Quem traz os detalhes para a gente sobre a expectativa é o Rafael Lopes, da Rádio Educadora de Salvador, uma emissora da Rede Nacional de Comunicação Pública.
7: A expectativa em torno da Copa do Mundo já começa a movimentar o comércio e o setor de serviços. Geralmente, nesta época, comerciantes de diferentes áreas apostam em produtos temáticos, experiências gastronômicas e ações promocionais para atrair clientes e aumentar as vendas. Segundo o Sebrae, grandes eventos esportivos costumam gerar mais consumo, empregos temporários e novas oportunidades de renda, principalmente para pequenos negócios. O coordenador de comércio e serviços do Sebrae Bahia, Edi Carlos Moreira, fala sobre as expectativas para o período.
8: Aqui no Nordeste a gente ganha uma data dupla, né, que é o São João e a Copa do Mundo, então a gente tem aí uma dobradinha muito legal. É uma data significativa para o comércio, porque nesse sentido a gente tem aí uma grande mobilização de consumidores que buscam produtos associados à Copa.
7: Em Salvador, alguns empreendedores já começam a se preparar para o Mundial. É o caso do comerciante Vitor Hugo Lemos, que tem um restaurante de comida regional no bairro da Saúde, acostumado a aproveitar datas comemorativas para criar promoções e diferenciar o cardápio. Ele diz que vai até aumentar o número de funcionários.
9: Nesse período de Copa do Mundo, eu irei aumentar o meu quadro de funcionários, irei trabalhar com as comidas típicas, irei trabalhar com amendoim, milho cozido, bolo, licor.
7: Além disso, vai decorar o espaço, transmitir as partidas e apostar em ações especiais para atrair o público, principalmente nos Jogos do Brasil.
10: Da Rádio Educadora da Bahia, Rafael Lopes, para a Rádio Nacional.
1: Pois é, gente, a seleção brasileira estreia na Copa do Mundo no dia 13 de junho, às 7 horas da noite, contra o Marrocos.
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6: Taça Libertadores, Corinthians perdeu e o Fluminense ganhou. Acompanhe agora os resultados das competições dessa quarta-feira com Bruno Mendes.
12: Vamos começar com Taça Libertadores da América. O Corinthians perdeu em casa para o Platense da Argentina por 2-0. O Fluminense venceu o Aguaira por 3-1 no Maracanã. Contou com o tropeço do Bolívar e acabou classificado para a próxima fase da competição, Copa Sul-Americana. O Atlético Mineiro venceu o Puerto Cabello por 1-0 e está classificado. O Vasco da Gama também se classificou para o playoff da competição ao vencer o Barraca Central da Argentina por 3-0. O Bragantino venceu o Carabobo da Venezuela 2-0 e também garantiu participação no playoff decisivo da competição. Taça Centro-Oeste, o Rio Branco venceu o Anápolis por 2-1, mas o Anápolis ficou com o título da competição e está na final da Copa Verde. Taça Sudeste, temos a definição dos finalistas: o Avaí, que venceu Volta Redonda 3-0, e a Chapecoense, que segurou o empate 2-2 com o Novo Horizontino. Pela Copa do Nordeste, o Vitória venceu o ABC por 4-3 e está na final. O Fortaleza venceu o Sport por 2-0 e está na decisão do torneio. Nesta quinta-feira, a bola rola para a Taça Libertadores da América, dois brasileiros em campo. 7 da noite tem Palmeiras e Júnior Barranquilla da Colômbia. 9:30 da noite, Cruzeiro e Barcelona do Equador. E para fechar o tênis, o brasileiro João Fonseca chegou à terceira fase do Grand Slam de Roland Garros na França, ao bater o croata Dino Prismic por 3-7-2. Na próxima fase, o brasileiro vai encarar o croata Novak Djokovic. Da Rádio Nacional em Brasília, Bruno Mendes.
6: Pois é, e Elcio Ramalho da Rádio França Internacional acompanhou a partida e conversou com o tenista João Fonseca. Vamos conferir.
13: Foram quase 3 horas e meia de uma batalha dura contra o croata Dino Prismic. Depois de perder os 2 primeiros sets, João Fonseca, com o apoio da torcida, se encontrou em quadra e fechou em 3-2. Depois de avaliar seu desempenho, o carioca disse estar preparado para realizar um sonho, enfrentar um de seus ídolos no tênis, Novak Djokovic.
14: Eu consegui ter lutado hoje, ter acreditado, feliz com a forma que eu encarei, eu acho que todo esse momento da partida, e me sinto preparado, vou ter que jogar um belíssimo tênis, vou ter que apresentar um belíssimo tênis, então, mas eu acho que no final das contas é desfrutar esse momento. Não é qualquer um que consegue entrar na Philippe Chatrier contra o Djokovic que tem essa oportunidade, então é desfrutar e tentar fazer o nosso melhor.
11: Mais dois brasileiros entram em quadra nesta quinta-feira no torneio de Roland Garros. Marcelo Melo estreia hoje no torneio de duplas ao lado do argentino Andrés Molteni. E Luísa Stefani entra em quadra hoje, mas pelo torneio de duplas mistas ao lado do argentino Marcelo Arevalo.
6: E esse foi Elcio Ramalho, da Rádio França Internacional.
1: 7:59, o repórter nacional fica por aqui com trabalhos técnicos de Egbert Martins. Você pode conferir as nossas reportagens no site radioagencianacional.ebc.com.br. E fica agora com o Alô, Alô Brasil, com José Luiz da Atena. Uma ótima quinta-feira para você e até amanhã.
6: Até amanhã.
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19: Bom dia, meus amigos da Rádio Nacional, a frequência do Brasil, vou falar baixinho. Eu estou numa sala meio assim, com poucas pessoas, mas com eco muito grande. Estou aqui do aeroporto em Congonhas, onde eu estou partindo para Brasília para fazer o Na Mesa com o Datena, que vai no ar às terças-feiras, 9 horas da noite. O ministro da CGU, é importante falar sobre transparência, sobre combate à corrupção. É uma entrevista que eu acho que vai ser muito legal em Brasília. Mas hoje, a comemorar, enfim, parte do Congresso Nacional, com a cabeça no lugar, votando a favor do povo, afinal, são inquilinos do poder. Tá? Você que está nos ouvindo, você que é o nosso único censor, é quem coloca esses caras lá em Brasília, sejam deputados ou senadores, eles são os seus inquilinos. Alguns acham que são donos do poder, mas não são. São seus inquilinos que só chegam lá pelo voto. A maioria deles resolveu de uma forma absolutamente lógica e demorada pra caramba, porque sob o argumento que é um ano eleitoral, que o governo e principalmente o Lula poderia se beneficiar com isso, na verdade, demoraram demais sem aprovar na Câmara fim dessa maldita escala 6-1. Ontem o Randolfo disse bem aqui, foi a melhor colocação que eu vi até agora, de uma maneira curta e objetiva, né? Que é a segunda lei de abolição da escravidão no Brasil. E chega, né? O trabalhador brasileiro trabalha muito e ganha muito pouco, um salário mínimo que é uma barbaridade, uma excrescência. Não dá para você comprar absolutamente nada. É só você ver que você compra um sanduíche aqui, eu repito já várias vezes no aeroporto de Congonhas, e paga 50 pilas, é que pode o salário mínimo custar R$ 1.600, deve valer R$ 1.600. Você não compra nada, um pneu de carro está R$ 600, R$ 700. Na verdade, a prestação de aluguel, Deus me livre e guarde. Na comunidade, você paga de R$ 800 a R$ 1.000 um aluguel. Como é que o cara pode sobreviver com R$ 1.600? Enfim, muitos empresários brasileiros, a maioria tem consciência de que realmente o trabalhador precisa ter mais condição para, inclusive, mais descansado, render mais o seu trabalho. A escravidão já acabou. O Brasil tem uma mancha terrível na sua história de 400 anos de escravidão. Eu sempre digo isso. É verdade, nós acabamos com a África, ajudamos a acabar. Nós e boa parte da América, países que utilizavam escravidão, na verdade, destruímos quase que um continente inteiro, trazendo as suas lideranças para um trabalho terrível, lamentável, em que se apanhava muito, em que se tinha barbaridade. E a gente não esqueceu isso. O ser humano que devia aprender com a história não aprende, né? Estamos aí à beira de outras guerras que já atingem áreas de conflitos globais. A gente já esqueceu da Primeira Guerra Mundial e depois da Segunda Guerra Mundial. E, de repente, se algum maluco aperta o botão vermelho, teremos a terceira. E assim é na história brasileira. Isso demorou demais para aprovar na Câmara dos Deputados. E a maioria de quem não aprovou está aí marcado para o povão ver. Foi gente do PL, desse centrão, que da realidade centrão não tem nada, tem de emendão. Depende mais de emenda para manter não só o presidente da República, mas o país refém a seu bel prazer. Se dá emenda, tudo bem, aprova. Se não dá, não aprova. Isso, ainda mais no período eleitoral, fica mais difícil. Mas, de uma certa forma, com toda a demora, merece aqui, parte do nosso Congresso Nacional, a Câmara, os parabéns por, enfim, pararem de atravancar uma lei que, na realidade, vai favorecer o trabalhador brasileiro. Até que ponto, não sei. Tem a transição, mas até que ponto não sei que isso vai ser colocado em prática. Afinal, a gente tem trabalho escravo mesmo, de uma maneira definitiva, em algumas grandes empresas que você jamais pensou que tivesse denúncias sobre esse trabalho escravo, trabalho infantil, com até governador dizendo que, olha, seria legal se a criança trabalhasse como na minha época. É um absurdo determinadas colocações que a gente vê nesse país. Fora a roubalheira desgraçada que nós temos por aí com esses gangsters do sistema financeiro, que, obviamente, num país que é a décima economia, cuja maioria dos empresários é de bem do bem, está interessada em dirigir o Brasil de uma forma positiva, né? Mas tem alguns vigaristas que se apostam, inclusive, do sistema financeiro misturado ao dinheiro público. Veja o caso do BRB, em que o governo e o Distrito Federal tentam salvar o banco que aportava aí empréstimos consignados podres desse sistema do Banco Master do Volcaro, esse Volcaro que parece ter sido um dos maiores gangsters, se não for o maior gangster do sistema financeiro do Brasil, e que está misturado com gente de todo lado que realmente a cada dia acorda com susto. Se eu ouvi falar em operações que são realizadas, o cara já fica esperando a Polícia Federal na porta da casa dele, 6 horas da manhã. Concorda comigo ou não? Então, é esse o Brasil que nós vivemos. E agora esperar que o Alcolumbre cumpra o que ele disse. O Alcolumbre é um cara de palavra, que no Senado não vai ter problema para a continuidade e aprovação total do final dessa famigerada escala 6-1. No mais, é isso. Espero que todos tenham um bom dia aí e que tenham na programação da Rádio Nacional as informações necessárias para você estar bem informado e, acima de tudo, ao lado da verdade. 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
19: Fora isso, vai vacinar contra a gripe aí. A Karina até ontem estava muito mal, hoje melhorou. O Ricardo também tem impressão que melhorou. Então, e eles são jovens, mas você, principalmente velhinho, vai se vacinar, porque essa gripe está terrível e ela mata. Para deixar um recado bem claro, porque é gripe. Gripe que mata, principalmente cheio de idade, e você tem que levar as suas crianças para vacinarem também. Bom dia, Agostinho Teixeira.
20: Oi, Datena, bom dia para você, para o nosso ouvinte da Rádio Nacional. Eu já marquei minha vacina para esse final de semana. Já devia ter vacinado, inclusive, né? Mas em função da correria, da preguiça também.
19: Ainda, né?
20: Exatamente.
19: Até agora eu não vacinei. Sabe por que eu não vacinei até agora? Porque eu fui pegando uma gripe atrás da outra. E gripado você não pode vacinar.
20: E acho que existe isso mesmo, né? A gente já ouviu muitos especialistas falando aqui com a gente. O doutor Boulos falou sobre isso, enfim. No caso da gripe, acho que há uma visão equivocada de boa parte da população de achar é gripe só, tal, não senti nada, não tem nada e tal. De repente, vem, começa a tosse, começa a febre e a gente nunca sabe, né, até onde chega. Aliás, você falou bem, né? Os casos de problemas respiratórios graves estão crescendo muito. Então não dá para dar margem para o azar.
19: Para você ter uma ideia, o coronavírus é uma gripe.
20: É, exatamente.
19: Para você ter uma ideia, o vírus que hoje está matando com gripe é uma influenza.

0: do mesmo jeito, não
1: É.
0: é? E temos aí ameaça, inclusive, de vírus muito mais letais, como o ebola, que por enquanto está confinado na África, mas se espalhando de uma forma como nunca se espalhou lá no Congo. Então, temos que ficar espertos em relação a essas pandemias que já estão previstas e podem acontecer a qualquer momento. O ser humano esquece de coisas que não devia esquecer, aquilo que eu falei. A história não ajuda nada. Até outro dia, quase que a humanidade foi dizimada pelo coronavírus, e hoje em dia as pessoas ainda não levam a sério essa história de vacinação e acham que vacinação é que provoca doença e tal, por desinformação total, manipulação política e uma calamidade que houve no governo passado com essa desinformação de vacina. O Brasil, que sempre foi um dos melhores países em vacinação do mundo, com o sistema público de saúde, não é? De repente, hoje, está acontecendo exatamente o contrário e propiciando a volta de doenças que nem se ouvia mais falar. Não é isso, Agostinho?
1: É isso, exatamente isso, esse negacionismo que ainda prevalece, inclusive em outras áreas, não só na saúde, né? O negacionismo, por exemplo, que estava resistindo ao fim da escala 6x1, porque é negacionismo, né? O que se diz, ah, vai ter quebradeira, vai ter demissão, vai ter empresa fechando, tudo esse terror que se faz. E aí, no final das contas, Datena, no final das contas, muita gente que alardeou que seria contra e tal, arregou ontem. Eles arregaram ontem, porque eles sentiram o bafo na nuca da população que quer mais tempo para descansar, para ficar com a família, para ir no teatro, para passear, para ler um livro. Aí tem gente como o Nicolas Ferreira, que bateu no peito aí, falando tal, contra o fim da escala 6x1, ontem arregou. Voltou a falar. Ainda bem, né? Que bom que ele voltou. Não foi por vontade própria, né? Não é que ele se conscientizou, mas ele sentiu
0: Não,
1: que ia
0: arregou
1: perder.
0: desde o princípio.
1: É.
0: Eles arregaram desde o princípio. Isso aí, um balão de ensaio enorme, porque com o voto divulgado, o povo sabe
1: É.
0: quem é contra o povo. Né? Claro, não. Sem o voto secreto, a covardia é total. Né? Vê se o cara tem coragem e votar contra o povo. Porque tá quem votou contra o povo está marcado. Concorda comigo ou não?
1: Aliás, assim, só pela oportunidade, eu pensei. Foi uma goleada, né, Datenão? Foi uma goleada na primeira votação, 472 votos a favor do fim da escala 6x1, 22 contra, e na segunda votação, 461 a favor,
0: É
1: 19
0: mais
1: contra.
0: importante que o Brasil ganhar a Copa. Você falou em
1: Pô, você tá
0: goleada.
1: louco. É.
0: É muito mais importante que o Brasil. O cara está preocupado se o Neymar vai jogar a Copa do Mundo,
1: É.
0: que chegou de helicóptero particular, porque foi fazer exames fora da Granja Combari. Então, o cara está preocupado com isso. Enquanto a escala 6x1 quase que ficou no segundo plano ontem, que era o dia principal da votação da Câmara. Quase que ficou no segundo plano. Então, o que você prefere? Ganhar a Copa do Mundo ou acabar com esse segundo tempo de escravidão que existe no Brasil?
1: É
0: Precisa
1: verdade.
0: começar a pensar nisso também. Nada contra o cara torcer para a seleção brasileira, eu vou torcer. Acho que acredito que a maioria vai torcer. Tem cara que não está nem aí, mas que com seleção. Mas eu gosto, a vida inteira eu trabalhei com esporte e tal, vou torcer para o Brasil. Mas tem coisas muito mais importantes do que a seleção brasileira, convenhamos. Cá entre nós. E depois da Copa do Mundo, os caras pegam os helicópteros, pegam os aviões particulares, dão um pé para fora do Brasil e a gente fica aqui chupando o dedo, concorda comigo ou não?
1: É. Não, até para você poder assistir os jogos da Copa, fazer aquele churrasquinho com os amigos e tal, até para isso a escala alterada, reduzida, vem a calhar, né? É isso? Essa é a ideia do fim da escala 6x1. É você ter mais tempo para você fazer coisas que
0: Não, mas
1: você
0: não é só
1: gosta.
0: por causa da Copa do
1: Não,
0: Mundo,
1: óbvio
0: não.
1: que não, né? Óbvio que
0: Ele é o
1: não.
0: churrasquinho com os amigos, é
1: É.
0: claro que não, né?
1: É.
0: Só faltava isso.
1: É.
0: Bom, esse raio desse voo meu é o único que está previsto aqui, o resto está tudo confirmado. Eu vou indo para o portão que está previsto aqui, senão eu não chego a tempo. Espero que vocês façam um bom programa aí. E até mais. A noite, que frio, hein, cara?
1: Tá
0: Que
1: friozão.
0: absurdo. Eu já acordei 4 horas da manhã, você deve ter acordado mais ou menos um mesmo horário, estava 12, 13 graus. Frio terrível, não?
1: É, tá
0: Agora, uma coisa que eu
1: gelado.
0: percebi, o trânsito não estava tão congestionado no horário que devia e no aeroporto. Eu não sei, não deve ser por causa do frio. Deve ser por causa do preço da passagem de avião. Porque se você, de repente, economizar um pouco,

0: destino, com passagem de avião, dá para comprar um helicóptero igual do Neymar, aquele helicóptero do Batman. Não tem quase ninguém aqui no aeroporto em relação aos dias anteriores. Deve ser por causa do preço da passagem. Concorda comigo ou não? O cara tem que trazer a valista, vender o carro, para ir daqui a Brasília, ir daqui. Em Florianópolis, o cara paga 7, 8 paus para voar 25 minutos. É brincadeira ou não? Hã? É a passagem mais cara do mundo. E agora, os caras têm até motivo, por causa da alta do querosene do avião e da guerra que o Trump arrumou e não sabe como sair dela. Bom, deixa eu tentar ir até o meu portão. E aqui tem corrida de portão, né? Você sabe como é que era, né? A
1: sei.
0: corrida de portão.
1: É.
0: Agora já está embarque próximo. Estava previsto, agora tem que sair correndo até o portão 2.
1: E tem
0: Ali onde
1: pegadinha,
0: é que eu
1: né?
0: estou.
1: Você
0: Mais
1: chega.
0: ou menos no portão 12.
1: É, aí quando você tá
0: Até
1: chegando.
0: mais, então, senão eu perco o avião.
1: Vai lá,
0: Vocês são uns
1: Datenão.
0: brincalhões.
1: Vai lá,
0: Tchau.
1: tchau, boa viagem. E tem pegadinha, né? Você tá chegando no 2, mudou. Agora é o 38. Coisa simples de tudo. Aliás, falar em passagem aérea, estamos ainda esperando para saber quem pagou a viagem do Flávio Bolsonaro para os Estados Unidos. Quem foi que pagou? Será que foi ele que bancou do bolso dele? Ou foi o Congresso Nacional que bancou, né? Porque não foi uma viagem oficial. Não foi uma viagem oficial. Vou deixar bem claro isso, né? Ele não foi representando o país como um parlamentar. Poderia até ser. Não foi o caso. Foi uma viagem que ele fez com caráter político para tentar passar um pano numa fase bem crítica do Flávio Bolsonaro, né? Depois das acusações e tal, da gravação dele com o Vorkaro, pedindo aquela bala para bancar o filme do ex-presidente, que já seria um absurdo, né? Já seria uma aberração mesmo, mas há uma séria dúvida se aquela grana toda foi mesmo só para o filme. Não foi para o filme só, porque daria para fazer uns 18 filmes com essa grana toda. Então a Polícia Federal, aliás, saiu novidade, tem novidade hoje sobre essa história da grana aí do Vorkaro. Aliás, esse é um saco sem fundo, hein? Esse homem pagou todo mundo. Eu estava até olhando meu Pix aqui para ver se tem algum depósito do Vorkaro. Não tem, não tem. Fiquem tranquilos, eu não recebi. Eu não recebi dinheiro do Vorkaro. Mas o ex-governador do Rio de Janeiro também está enrolado até o pescoço, né? Mas eu estava falando da grana do Vorkaro para o Flávio Bolsonaro. Teve aquela manobra, né? Mandou dinheiro para fora, para os Estados Unidos, para uma conta do advogado do Eduardo Bolsonaro, o cara que cuidou dos trâmites de imigração dele. Nada a ver com o filme. O cara nunca. Acho que nem foi ao cinema na vida dele. Mas recebeu uma baita bala e há uma suspeita seríssima, aliás, mais uma reportagem do Intercept Brasil, que ontem foi fazer uma visita na mansão, na pequena maison onde vive Eduardo Bolsonaro, no Texas. Como vive bem, né? Isso porque ele foi cassado, né? Teve um mandato cassado, né, Eduardo Bolsonaro. Então, assim, nem se sabe de onde vem a renda dele, mas que ele tem renda, tem, porque é uma baita casa onde vive o Eduardo Bolsonaro. A gente vai falar sobre isso também, mais uma reportagem exclusiva do Intercept Brasil. E é isso, né? O que se suspeita, e há indícios já bem, bem fortes, de que parte dessa grana que o Vorkaro pagou pro Flávio Bolsonaro a título de financiar o filme do Jair Messias Bolsonaro. Parte dessa grana, na verdade, não era para o filme coisa nenhuma, era para bancar o Eduardo Bolsonaro, ou seja, para bancar um então parlamentar que estava jogando contra o Brasil. Quer dizer, é disso que se trata, né? Ele estava jogando contra o Brasil. Naquela época do Tarifácio e tal, ele alardeou que tinha que mesmo sancionar o Brasil e tal. Falou até de invasão, né? De tropas aqui nos Estados Unidos, aqui no Brasil. E falou um monte de bobagem, né? Um monte de barbaridade, enfim. A gente vai falar muito sobre isso. Manda mensagem pra gente aí, a Karina tá aqui já, sem máscara, hein? É, exatamente, seguindo o protocolo, né? Da
2: Seguindo.
1: OMS, rigoroso protocolo da Organização Mundial da Saúde, já sem máscara, mas com orientação médica, né?
2: Orientação
1: Ah, bom,
2: médica e
1: SUS,
2: usando álcool gel ainda.
1: que bom. Temos mensagem chegando, mas é bom lembrar. Bom, vamos deixar na voz do Datenão, né?
2: Melhor,
1: Melhor, né? O
2: melhor.
1: Datenão vai falar pra gente qual é o nosso zap. Ouve aí.
2: Atenção, meus amigos do Brasil, nosso zap é 11 974690138 e é de graça. Zapei aí, 11 974690138, o zap da Nacional, a frequência do Brasil.
1: É isso aí, manda mensagem pra gente, se puder mandar de áudio. A gente, o pessoal reclama, viu, Vicente? Bom dia pra você, tudo
3: bom
1: bem?
3: Bom dia.
1: E reclama com razão, a gente tem que fazer uma meia-culpa aqui, porque a gente fica atiçando o nosso ouvinte pra mandar mensagem pelo WhatsApp e pelo nosso canal no YouTube, no youtube.com/radionacionalbr. O pessoal manda mensagem e a gente não põe no ar. Aí é um tapa na cara da sociedade. Eu acho que aí não tá certo. Vamos tentar hoje colocar mensagem no ar? Vamos tentar colocar mensagem no ar, mas é mais legal quando é mensagem de áudio. Manda mensagem de áudio pra gente saber aí o sotaque de onde você tá falando. O mais legal aqui na Rádio Nacional, uma das coisas que mais me encanta é saber que tem um mundão inteiro, no Brasil inteiro, ouvindo a gente com os seus sotaques, com seus costumes, né? Então isso é muito legal, a gente percebe isso quando a pessoa manda um áudio, é bem mais legal, tá certo? Então manda mensagem pra gente pelo zap, 11 974690138, ou pelo nosso canal no YouTube, youtube.com/radionacionalbr, tá bom? Vou falar muito ainda sobre o fim da escala 6x1, que venceu uma primeira etapa difícil, passando pela Câmara dos Deputados. Tem agora a outra etapa, que não é menos difícil, que é enfrentar o Senado Federal. O Davi Alcolumbre, como disse o Datenão, deu a palavra. A palavra do Davi Alcolumbre também não é que é aquela coisa também que você pode confiar cegamente. Mas acho que vai rolar, porque mais do que tudo, há um temor, né? O povo brasileiro, quando ele perceber a força que ele tem, muita coisa vai acontecer. Muita coisa boa vai acontecer. Nesse caso da escala 6x1, do fim da escala 6x1, é uma causa tão grandiosa, é um clamor tão evidente que não vai ter deputado, não teve mesmo, ontem foi uma lavada, e acho que não vai ter senador com juízo que vai votar contra essa mudança na jornada de trabalho do brasileiro que trabalha pra caramba, tá certo? Olha, o Datenão falou, tem uma operação em curso, a polícia está na rua, hein? Toque, toque, toque. Tem gente que vai pro Chilindró hoje, nessa nova etapa da Polícia Federal, a sequência, né, da Operação Carbono Oculto, agora chama Fluxo Oculto.
3: Exatamente, Agostinho.
1: Fluxo Oculto acontecendo para todo lado, e o nosso Vicente Figueira tem mais detalhes, né, Vicente? Bom dia.
3: Exato, bom dia mais uma vez, Agostinho, bom dia, Karina, bom dia, Ricardo, a toda a nossa equipe, Daniel, a você, nosso ouvinte aqui da Rádio Nacional, e a todos que acompanham Alô, Alô Brasil no YouTube também, hein? Olha só, essa operação contra fraudes, sonegação fiscal e lavagem de dinheiro no setor de combustíveis mobiliza autoridades na manhã de hoje em 5 estados brasileiros. A ação, como você bem falou, batizada de Fluxo Oculto, é uma nova fase da Carbono Oculto e cumpre 59 mandados, Agostinho, de busca e apreensão aqui no estado de São Paulo, principalmente, também no Paraná, Mato Grosso do Sul, Minas Gerais e Rio de Janeiro. Segundo o Ministério Público de São Paulo e a Receita Federal, 6 fintechs são suspeitas de atuar como verdadeiros bancos paralelos de uma organização criminosa ligada ao mercado de combustíveis. As investigações apontam que as empresas movimentaram mais de 26 bilhões de reais. Olha só, é uma grana sentida, hein? Entre os anos de 2022 e 2025, usando depósitos em dinheiro vivo, contas em outras instituições e operações com criptoativos para esconder a origem dos recursos. Aqui na cidade de São Paulo são cumpridos 21 mandados. Um dos alvos fica na rua Joaquim Floriano, no Itaim Bibi, região da Faria Lima. O estado também tem alvos no Arujá, Atibaia, Barueri, Itupeva, Jardinópolis, Mogi das Cruzes, Paulínia, Rafar, Santos, São José do Rio Preto, Sorocaba e Votorantim. Uma outra frente de investigação, Agostinho, apura um esquema de adulteração de combustíveis com desvio de nafta petroquímica. De acordo com os investigadores, empresas fantasmas eram criadas para simular compras de solventes que depois eram desviados para postos e distribuidoras. Em apenas 2 anos, a fraude teria provocado uma sonegação de cerca de 200 milhões de reais em impostos. 4 fundos de investimento com patrimônio somado superior a 200 milhões de reais também são investigados por suspeita de participação no esquema. Complexo, hein?
1: Ah, isso aí, olha, é um vespeiro danado. A gente que acompanha essa história de fraude de combustível sabe que isso vem de longe, de longe mesmo, de longe mesmo. Eu lembro, fiz muitas reportagens, vários colegas acompanharam também. Geraldo Alckmin era governador aqui de São Paulo, quando ele determinou, baixou uma norma, uma nova lei do perdimento, que, entre outras coisas, fazia com que donos de postos que se envolvessem em casos de fraude de combustível perdessem completamente a posse do imóvel, enfim, todos os bens que fossem apreendidos a partir de alguma operação como essa. Então isso vem de lá de trás, e o PCC sabidamente utiliza adulteração de combustível para lavagem de dinheiro. Então, é algo que já vem de muito longe e é importante perceber essa ação conjunta da Polícia Federal e da Receita Federal para desmantelar mais esse braço do crime organizado aqui em São Paulo. Acabei de receber, viu, Vicente, uma nota aqui da assessoria de imprensa do Ministério Público de São Paulo, a nossa Isilda. Muito obrigado, Isildinha. Ela mandou dizer aqui que é o seguinte, ó, vai ter uma entrevista coletiva às 10 horas. Às 10 horas, na sede do MP aqui em São Paulo, com representantes do próprio Ministério Público e da Receita Federal para dar detalhes dessa operação que está em curso agora, como disse o Vicente. Então, às 10 horas, na rua Riachuelo, na sede do Ministério Público aqui de São Paulo, uma entrevista coletiva. E lógico que a gente vai acompanhar tudo para trazer detalhes aqui, né, Vicente?
3: Verdade, Agostinho. Agora chama muita atenção esse alvo dos mandados que fica aqui no Itaim Bibi, né? É aquilo que sempre o Datenão tá martelando, que os bandidões mesmo, eles não estão mais nas periferias, não. Eles estão muito bem alojados em lugares, em pontos nobres da cidade de São Paulo, que tem o metro quadrado mais caro do Brasil, com certeza.
1: É o andar de cima, né?
3: É verdade.
1: É no andar de cima que a coisa pega mesmo. 8h27, vamos para Brasília? Priscila Mazenotti, como é que você está, Priscila? Bom dia.
4: Oi, Agostinho, bom dia para você, bom dia também para quem acompanha a gente. Estou bem, né? Depois da aprovação da PEC 6x1, aí a correria que foi ontem, hoje o day after, né? A gente já começa a pensar aí nos próximos passos, como é que vai ser a tramitação lá no Senado, né? Tem as negociações. Porque o que acontece? Agora que aprovou na Câmara, Agostinho, vai para o Senado, zero jogo, né? É. Começa tudo de novo. E aí a tramitação no Senado não tem criação de comissão especial, ao contrário da Câmara, né? As propostas de emenda à Constituição são tratadas na Comissão de Constituição e Justiça, mas tem aquele prazo de 40 sessões, né? 20 sessões, até pelo menos 20 sessões, 2 turnos de votação no plenário. Agora é saber quem vai ser o relator, né? Aquela briga para relatar, governo e oposição naquele embate, né? O governo querendo pisar no acelerador, a oposição querendo pisar no freio, tendo de lidar ali com os empresários que também não querem essa história de regra de transição. Ontem foi bastante tumultuado lá na Câmara, a oposição querendo confundir, né, a população, querendo confundir ali o esquema de votação, apresentando destaque para votar um esquema de 4x3, né? A oposição que era contra, de repente apareceu com essa 4x3, quando todo mundo sabe, a própria oposição estava dizendo, o PL estava dizendo que era uma manobra aí para confundir, para constranger o governo de certa forma. Então agora, olhar para frente e não para trás, para o Senado, para o que vem aí, expectativa de votação no Senado, pelo menos até antes das eleições, o mais rápido possível. A gente sabe que até julho não dá tempo, né? Até aí o recesso não vai dar tempo, deve ficar ali para agosto, setembro, na melhor das hipóteses. E estamos atrás disso, correndo atrás disso, né, de olho, conversar com os parlamentares. Alcolumbre, o Agostinho, presidente do Senado, ainda não cravou o calendário, viu? Naquele encontro lá com empresários, no começo da semana, falou, né, não vamos com tanta pressa, o Senado não pode ser apenas um carimbador de decisões da Câmara, aquela velha história, mas o fato é que ninguém quer se indispor, né, ano eleitoral, essa é uma pauta de grande apelo popular, justa, necessária, e aí vamos ver agora quem vai esticar a corda e para que lado, né, Agostinho?
1: É isso aí, é uma medida justa, mais do que justa, o clamor é grande, e eu acho, viu, Priscila, eles vão valorizar um pouco o passe deles no Senado, mas não vão ter peito de barrar isso, não vão ter essa coragem, e não é por convicção, não. Aliás, a gente tem que ficar muito atento, ontem foi uma goleada na Câmara, né, Priscila, foi uma goleada na primeira votação e na segunda também, mas a gente tem que ficar atento, porque não é só votar a favor. Eu quero saber quem votou com convicção, porque ontem teve gente covarde que votou a favor, era contra, de corpo e alma, desde sempre, mas na hora arregou. Então, tudo bem, seu voto a gente aceita, foi bem-vindo, mas agora eu quero saber quem votou para valer, porque votar só para ganhar meu voto e depois, num mandato futuro, fazer o que quiser com meu voto, não. O Nicolas Ferreira, por exemplo, que é o Zé Bezerra e falar um monte, falou um monte de batatada aí.
3: Mas ele ganhou um vidro de óleo de peroba da Samebu.
1: Então, assim, ele foi um, né, Priscila, que propôs essa coisa ridícula, né, desrespeitosa contra o Brasil, de falar em 4x3, dizendo que é contra, só para tumultuar. É esse tipo de parlamentar que a gente tem que ver distante. Eu não sei se você é a favor de alguém que joga contra o Brasil, então continue elegendo essa gente. Agora, não dá para um parlamentar importante, que teve uma votação expressiva, que representa um estado grandioso como Minas Gerais, se permitir fazer uma pantomima de propor algo que ele sabe que não ia passar e na hora do vamos ver, votou a favor do fim da escala, né, Priscila?
4: Vamos só explicar direitinho. O caso do Nicolas é particular, porque ele não participou da comissão especial ontem, durante a leitura, a votação lá do relatório, nem apareceu por lá, estava andando pelos corredores, via andando pelos corredores ali de um lado para o outro, todo mundo em volta dele. Votou a favor, né? Sempre se disse contra, votou a favor. Aliás, o PL, são 97 deputados que o Partido Liberal tem. Desses, só 11 votaram contra a PEC, né? Mesmo o líder, o Sóstenes Cavalcante, vindo com aquele destaque, que causou estranheza de querer votar o 4x3, só 11 deputados do PL votaram contra. A gente acho que merece falar o nome deles, né? Bibo Nunes, Caroline Detone, Daniel Freitas, Daniela Rainer, Júlia Zanatta, Maurício Marcon, que foi aquele que tinha pedido vista na comissão especial na semana passada, Nicolete, Paulo Marinho Júnior, Ricardo Guidi, Rosângela Moro e Zé Trovão. O Novo teve 4 deputados votando contra, União Brasil e MDB 2, PSD, PP e Missão 1. Então, esses foram os 19 votos contrários com relação à PEC ontem, né? Isso no primeiro turno. No segundo turno, foram 9 deputados do PL que votaram contra, 461 votos a favor, 9 do PL, 4 do Novo, 2 do MDB e 1 do União Brasil, PSD, PP e Missão. A gente reforça aqui porque foi justamente isso que você está falando, Agostinho. As pessoas têm um discurso, mas na hora de votar, acaba votando ali a favor, porque é ano eleitoral, não querem ficar contra. Então, assim, tem o político que discursa e tem o político que vota, né? Por isso que a gente tem que ficar bem de olho também quando a gente for votar em outubro para botar esses caras lá na Câmara dos Deputados e ficar de olho agora no Senado também, como é que vai ser o comportamento aí dos partidos nessa votação. Ontem os argumentos, pelo menos lá na comissão especial, era dos que são contra a PEC. Mais uma vez, a questão de as pessoas precisam trabalhar, como se as pessoas não precisassem também se divertir, cuidar da saúde, ficar com a família. as pessoas, vai cair a produtividade, quando já diversos estudos mostraram que não cai a produtividade. Então, assim, o partido que estava até 15 dias atrás com uma emenda querendo aumentar a regra de transição para 10 horas e aumentar as horas semanais trabalhadas para 52 horas, de repente se viu aí falando a favor da 4x3 e deputado votando a favor do fim da 6x1. Então, é preciso ficar de olho nesse xadrez quando acontece a votação lá em plenário, Agostinho.
1: Exatamente isso, exatamente isso. É muito importante a votação que fez passar o fim da escala 6x1.

0: Essencial, é muito importante. Acho que não tem tema mais irrelevante do que esse, no momento agora. Existem outros tantos, mas esse é muito relevante. Então é muito importante que os deputados tenham votado e aprovado mesmo, e tomara que isso aconteça também no Senado. Agora, não basta só, vou reforçar isso aqui porque isso é relevante. Não basta só o deputado bater no peito e falar assim, não, eu votei a favor da escala. Mas você jogou contra. Você jogou contra. Se dependesse de você, não passaria. Se dependesse de você, não iria nem para votação. Isso foi dito claramente, as lideranças do PL disseram isso, a gente não pode deixar ir para o voto, porque se for para o voto vai ter que aprovar, porque em ano de eleição a gente não vai conseguir segurar esse rolo compressor. É isso, é exatamente isso, eles não votaram por convicção, essa gente toda aí do PL não votou por convicção. Vou repetir, esse Nicolas Ferreira, que é um cara importante, teve uma votação expressiva, representa um estado relevante demais, grandioso, como Minas Gerais. Então, a gente precisa reforçar que ele jogou contra o tempo inteiro e só na última hora votou a favor. E aí tô lendo aqui que ele falou assim, quando ele votou a favor, eu sei jogar o jogo. Que jogo é esse, o parlamentar? Ô deputado, que jogo que o senhor está falando? A que jogo o senhor está se referindo? Quando o senhor faz um discurso no plenário e no voto vai lá e vota a favor. Então é isso, a gente não pode se deixar enganar por esse canto de sereia aí que pode parecer, ah não, convencemos, nosso parlamento nosso é progressista. Não é progressista, não é progressista. Eles votam só por pressão e a gente precisa aprender isso. A nossa pressão tem um peso incrível, importante demais. Aliás, sobre esse tema ainda, Priscila. Do trabalho, da força de trabalho aqui no Brasil, o Datafolha divulgou uma pesquisa bem interessante mesmo, indicando que 71% dos trabalhadores brasileiros dizem que não tem medo do desemprego. Olha que coisa surpreendente até surpreendente.
1: É
0: 71%,
1: mesmo.
0: não é? 71% dos trabalhadores dizem que não tem medo do desemprego. Esse é o melhor número desde 2013, segundo a pesquisa aqui, que mede o otimismo das pessoas em relação à sua situação no mercado de trabalho. Então isso mostra que a gente está tendo uma mudança no perfil do trabalhador brasileiro. Primeiro, a gente tem um nível de empregabilidade nunca visto antes, né? Muita gente empregada. Ok, tem gente trabalhando no mercado informal, né, sem carteira assinada? Tem também. Isso é uma tendência que acho que não muda nunca mais agora. Mas está trabalhando, está levando dinheiro para casa. E as pessoas, a acreditar-se nessa pesquisa da Datafolha, eu não tenho por que discordar dela ou duvidar dela, mais 70% dos brasileiros que estão empregados dizem que tudo bem, que não tem medo do desemprego e que a pesquisa vai além, diz que se perder o emprego, eles confiam que vão conseguir se recolocar rapidamente. É interessante isso, né, Priscila?
1: É porque o trabalhador está aprendendo a força que tem,
0: Né?
1: né? E ontem a gente viu isso lá, tanto na comissão especial quanto no plenário, muitas categorias, Agostinho. Estava lá olhando, teve uma hora que eu parei para olhar assim em volta, falei, gente, quantas categorias de trabalhadores tem aqui, quantos sindicatos, pessoal uniformizado, pessoal com faixa, pessoal abordando os parlamentares, questionando mesmo, olha, isso é do meu interesse, e aí, como é que vai ser? Né, em plenário, gritando, né, musiquinha, canto de guerra, camiseta, faixa, o trabalhador está vendo a força que ele tem, né? Inclusive, nessa hora é importante que ele mostre a sua força, porque é só assim que as coisas vão melhorar para a gente que é trabalhador de modo geral, né? Porque a gente fala, ah, é escala 5 por 2, ah, 8 horas de trabalho por dia, 10 horas de trabalho por dia, mas a gente não pode esquecer que são 3 horas de ônibus, de metrô, de trem, você acorda mais cedo para fazer a sua marmita, você pega um trânsito, aí você tem uma greve de ônibus, você não consegue chegar, toma bronca do chefe, fica até mais tarde, não recebe hora extra, trabalha sábado, trabalha domingo, perde aquele momento de qualidade com a sua família. Isso tudo é no fundo, no fundo, que se quer isso, né? Um país mais feliz, com trabalhadores mais felizes para todo mundo viver numa boa. Com tranquilidade, né, Agostinho? Eu queria só assim, ainda dentro dessa escala 6, porque eu acho que vale a pena agora a gente revisar o que de fato foi aprovado, né? Vamos falar um pouquinho
0: Vamos.
1: sobre isso,
0: Vamos.
1: o detalhamento do que foi aprovado, Agostinho?
0: Lógico,
1: Podemos?
0: lógico, vamos lá.
1: Então, vamos lá. Acaba com a escala 6 por 1, 6 dias trabalhados para um de folga, 60 dias depois da promulgação. Por que que é da promulgação? Porque uma proposta de emenda à Constituição não tem aquilo de ir para a sanção do presidente da República,

0: Quem promulga, quem diz, olha, está valendo a partir do dia tal, é o presidente do Senado. Então, o presidente do Senado vai promulgar, 60 dias depois, vai começar a valer aquela história dos 5 por 2, 5 dias trabalhados para 2 de folga, esquema de escala, aí as categorias vão ter que negociar como é que vai ficar, preferencialmente aos domingos, né? Mas não obrigatoriamente vai ser o sábado e o domingo, porque, claro, todo mundo quer o sábado e o domingo, vão ter que fazer ajustes aí. A jornada semanal vai passar de 44 para 42 horas. Então, você vai pegar 42 horas, vai dividir por 5 dias na semana e vai ficar 8 horas e 40 minutos por dia, né? Até o ministro do Trabalho falou, gente, é melhor trabalhar 40 minutos por dia a mais do que vir trabalhar um sábado para compensar esses 40 minutos da semana, né? Depois de 12 meses, vai passar para 40 horas. Aí fecha em 8 horas redondinho, ou seja, em 14 meses depois da promulgação, né, vai ser 44 para 40 horas. Quem trabalha em coisa específica, né, tem aquela jornada específica, pessoal da saúde, da segurança, da limpeza urbana, do transporte, aí vai valer o acordo coletivo para ter essa compensação. Como é que você vai fazer para garantir esses 2 dias de descanso semanal? E as pessoas que ganham muito, os altos executivos, as altas rendas, quem tem diploma de curso superior e ganha mais de R$ 21.100, que é 2,5 vezes o teto do INSS, vai ficar de fora desse esquema. Não tem que obedecer ao 5 por 2, não tem que obedecer ao controle de horas, nem à redução de jornada, fica à disposição. Né? Mas aí qual que é a ideia do relator Léo Prates? É combater a pejotização, né? Que é aquela história da pessoa ter uma empresa, recebe por nota e não tem garantia nenhuma, não tem garantia de férias, de 13º, né? Daquelas coisas contabilizadas. Então é acabar com essa pejotização. E aí isso tudo vai então agora para o Senado para ver se começa a valer logo, né? Mas é 60 dias depois da promulgação, Agostinho.
1: É isso aí, exatamente, exatamente isso. Olha, a gente vê esse tiroteio todo, né? É, vamos combinar, hein? Estamos falando do trabalhador folgar 2 dias na semana, né? É, não estamos falando de uma revolução, meu Deus, sei lá, uma coisa grandiosa. Tudo bem, vai ter que ter uma adaptação. A gente sabe que os pequenos empreendimentos, os pequenos negócios, né? Uma pequena empresa, uma pequena loja. Talvez tenha um pouco mais de dificuldade, né? Vai ter que se adaptar de alguma forma, vai ter que contratar gente, empresas vão ter que contratar pessoas. Isso é ótimo, isso é maravilhoso. Não tem como fazer diferente, né? Se você quiser manter o teu negócio aberto os 7 dias da semana, sei lá eu, né? Se for o caso, você vai ter que contratar mais gente, né? Pagar mais gente, vai ter a renda circulando mais, vai ter mais consumidor para você também, né? Se você contratar mais gente, por tabela, você está criando mais mercado consumidor. Então, assim, essa história, esse tiroteio todo, vai ter quebradeira e tal, Pauliscaf, Fiesp, com esse discurso antigo. Vamos atualizar esse discurso aí, está muito velho esse negócio todo, falar em quebradeira, citar o Paraguai como exemplo, que lá o trabalhador trabalha 48 horas por semana. Ah, vamos atualizar um pouco isso, vai, vamos dar um F5 aí e mudar com essa historinha. Que ninguém mais acredita nisso. Mas o que a Priscila falou é exatamente isso. Agora, ô Priscila, vai para a votação em algum momento no Senado. Agora sim, se o Senado mudar alguma coisa no texto, aí complica bem, né? Porque teria que voltar para a Câmara, né?
0: Pois é, esse que é o problema, Agostinho, é aquele efeito ping-pong que a gente fala, né? Por quê? Porque ao contrário dos projetos ordinários, projetos de lei complementar, uma proposta de emenda à Constituição tem que ser promulgado o mesmo texto que foi aprovado nas duas casas. Então, se o Senado mudar, volta para a Câmara. E se a Câmara mudar, volta para o Senado e fica nesse pingue-pongue até ter um texto de consenso. O que pode acontecer? Eles fatiarem a proposta de emenda à Constituição, né? O que que é fatiar? Se o Senado alterar, falar, gente, vamos promulgar só esse pedaço aqui que tem acordo, e esse outro pedaço aqui a gente discute, vira uma PEC paralela, vira uma outra proposta, para ir empurrando, adiando até ter um texto de consenso, né? O que tem de consenso até agora são os 3 pontos principais da proposta, que é acabar com a 6 por 1, é a redução da jornada, sem redução de salário. Importante a gente frisar isso, sem redução de salário. Agora, escalonamento, regra de transição, isso tudo é o que vai ser o impasse lá no Senado. E se for alterado, ou fatia e vira uma PEC paralela, ou volta para a Câmara.

0: naquele vai e vem, aí agora vai depender da articulação do governo, dos líderes, da bancada, para tentar convencer ali os parlamentares, convencer os senadores, mas, de novo, assim como teve na Câmara aquela atuação dos parlamentares agindo contra, mas votando a favor, no Senado também tudo pode acontecer, né? Tudo pode acontecer, inclusive nada, né? De não ter mudança nenhuma e votar esse texto do jeito que ele veio da Câmara. A ver cenas dos próximos capítulos, Agostinho.
1: É isso aí, vai acontecer isso. Acho que vai acontecer isso. O presidente Lula vai entrar em campo. A relação com o Congresso não é simples, nunca foi, não seria agora também. Mas aí chega num bom termo ali. E acho que vamos. Não, eu tenho impressão, vendo de longe, né, tenho impressão que não vai ter senador aí com um peito, mesmo que votando meio a contragosto, vão aprovar esse fim da escala 6x1. É isso, né, Priscila? Por
0: É
1: hoje.
0: isso. Estou indo lá para o Congresso agora para ver repercussão e de olho no Senado, porque eu quero saber como é que vai ser o day after,
1: Tá
0: né? Como eu
1: certo.
0: falo, o dia seguinte da 6x1.
1: Tá bom. Valeu, Priscila. Beijão para você, bom
0: Até mais,
1: trabalho.
0: gente. Valeu,
1: Tchau, tchau.
0: beijo.
1: Priscila Mazenotti, direto de Brasília, falando sobre o dia seguinte, né? Foi um dia e tanto. Para nós trabalhadores, como disse ontem aqui, o Datena chamou atenção logo na abertura do programa, como disse ontem aqui o senador Randolfo Rodrigues, talvez a segunda, a abolição da escravatura, né? Não é exagero não, não é exagero não, não é exagero não. Estamos vivendo um momento importante demais, é uma conquista relevante demais, e essa tem a assinatura do governo Lula, hein? A gente tem nomes, né, que encabeçaram, a deputada Érica Hilton, enfim, outros parlamentares, o deputado Reginaldo Lopes também, foram algumas propostas que acabaram convergindo para esse texto final que foi aprovado ontem na Câmara. E essa medida, não se iluda, isso não aconteceria num outro governo. Isso não aconteceria num outro governo. Bom, nem sei o que. A gente não estaria aqui num outro governo, provavelmente também, né? Não estaríamos aqui. Num outro governo. Então, a gente precisa, independente de discussões políticas, de preferências ideológicas, que está tudo certo, isso é lícito, lícito demais mesmo. Mas a gente tem que ver o que muda na nossa vida, né? Como é que a gente cuida melhor da saúde, como é que a gente cuida melhor da família, como é que a gente tem dinheiro para necessidade básica. Está tudo maravilhoso? Não está tudo maravilhoso. Está sobrando, a gente está podendo aproveitar a vida loucamente? Não. Mas a gente precisa pensar como estava antes e como está agora. Isso, acho que essa é uma reflexão que todos nós, trabalhadores, temos que ter. Temos que ter. Essa é uma conquista histórica mesmo. Isso vai entrar nos livros, daqui a um tempo a gente vai estar falando sobre isso. As crianças vão estar estudando na escola, que em 2026 houve um avanço civilizatório, como disse o presidente Lula, e as pessoas podem viver um pouco mais. Viver no sentido mais amplo da palavra, tá bom? Vamos ficar atento, hein? 8h48, seguindo em frente aqui no nosso Alô, Alô Brasil, vai mandando mensagem. Tá chegando mensagem, Karina? Não minta.
2: Nunca minto pra você, Agostinho.
1: Sei. Agora tô de olho aqui. Nessa posição aqui eu consigo ver melhor aqui, ó. Não, tá chegando
2: Tá
1: mensagem.
2: chegando.
1: Já já vai colocar o nosso ouvinte para falar aqui, mas antes disso tem o Leandro Martins com informações ao vivo aqui pra gente, Leandro. Bom dia,
3: É
1: tudo
3: isso
1: bem?
3: aí. Bom dia, Agostinho. Tudo bem? Bom dia a todos. Olha, Agostinho, aquela questão, aquela situação preocupante de intoxicações por metanol na bebida não terminou, não, hein?
1: Ai,
3: A
1: meu
3: gente
1: Deus.
3: chegou ao caso de número 54. Um homem de 51 anos de São Bernardo, aqui no ABC Paulista, ele teve sintomas há uns 10 dias. Dia 18, foi internado no dia seguinte. Felizmente, ele teve alta essa terça-feira. Agora, fazendo uma recapitulação, dos 54 casos de intoxicação por metanol aqui em São Paulo, houve 12 mortes. Quatro aqui na cidade, três aqui do lado em Osasco, mais uma em Mauá, uma em Jundiaí e uma em Sorocaba. Ainda tem uma morte sendo investigada, se realmente é por metanol, de um homem de 31 anos em São José dos Campos. Lembrando, pessoal, que tem que ter muito cuidado com as bebidas. O metanol é um solvente industrial altamente tóxico. Ele ataca o fígado, ataca o cérebro e pode atacar o nervo óptico. Por isso, tem casos de pessoas que até perderam a visão temporariamente ou, em casos mais graves, definitivamente por causa do consumo. Os sintomas são

0: dor abdominal, náuseas, vômitos, dor de cabeça e a pessoa pode ter convulsões e visão embaçada. Então, pessoal, segue o risco, muita atenção com o que você vai beber aí, principalmente bebidas destiladas, porque ela pode estar contaminada. Cuide da procedência, local que você vai beber, que ainda estão, como apareceu esse último caso recentemente, casos acontecendo. A última morte foi em janeiro, teve aquele surto, muitas mortes, muitos casos seguidos. Agora diminuiu, mas não terminou. Atenção total, né, Agostinho?
1: É isso aí. E acho que tem até a ver com a operação que está em curso. Não, é por tabela, né? Por tabela. Está tendo uma operação em curso agora da polícia, e da Receita Federal para, entre outras coisas, desmantelar quadrilhas que adulteram combustível. E por que que eu estou falando isso? Porque é uma tragédia, né? É ladrão roubando ladrão, nesse caso. Porque o que acontecia num dos casos que foi descoberto de contaminação de bebida. A pessoa que foi flagrada num laboratório clandestino e tal, no ABC mesmo, no ABC mesmo, ela confessou que ela usava álcool de combustível, etanol, para adulterar bebida. Ela comprava no posto da esquina lá, etanol, que é uma loucura, e usava para adulterar combustível, para adulterar a bebida alcoólica. Fez isso durante muito tempo, segundo o relato dessa pessoa, e não matou ninguém. Não matou ninguém. Só que teve um dia que o posto de combustível onde ela comprava esse etanol adulterou o combustível e botou metanol. Então, o dono do posto adulterou o produto dele, lesando o consumidor que abastecia o carro lá, e por tabela, a pessoa que comprava para adulterar a bebida também adulterou a sua bebida com metanol. Aí matou gente. Aí matou, aí metanol não tem condição ainda, o organismo não conseguiu ainda essa evolução para suportar o metanol na corrente sanguínea. E aí começou a morrer gente. Então é uma tragédia mesmo, mas é o que o Leandro falou, tem que ficar muito atento. Primeiro assim, escolher bem onde você vai. Eu não vou falar para não beber, até porque seria uma coisa, né, eu estaria falseando a verdade aqui, não iria, né, contra os meus princípios. Acho que né, no final de semana, aquela coisa social, né, Leandro? Ninguém é de
0: Quem
1: ferro.
0: nunca?
1: Exatamente, é quase sempre, aliás. Mas num lugar que você saiba a procedência, né? Você tem que saber a
0: Exatamente.
1: procedência e tal. Aliás, não é exagero, eu faço isso também. Se eu vou num lugar novo e tal, eu peço. As pessoas têm que ter, o dono do bar, do restaurante, tem que ter a nota dizendo que comprou no fornecedor verdadeiro, no autêntico lá, né? Isso
0: Até ler.
1: é garantia? Não, não é garantia, mas pelo menos dá uma, né, dá uma certa segurança.
0: Até lembrando, Agostinho, quando teve aquela sequência de casos, muitos bares aqui em São Paulo e também em outros estados, mas principalmente aqui, tiveram um prejuízo muito grande. As pessoas só estavam bebendo cerveja e chopp. Aí os bares começaram também a reforçar de onde eles compravam a procedência e parece que normalizou. Ainda teve esse último caso, que felizmente a pessoa teve alta, mas olho vivo, né?
1: Ah, sim, sempre. Valeu, Leandro. Obrigado.
0: Bom dia a
1: Leandro,
0: todos.
1: que volta amanhã com mais informações. Tem um amigo meu que fala assim: cerveja é legal, eu gosto de cerveja até, mas é que demora para dar um baratinho, né? Cerveja demora um pouco mais, né, Daniel? Demora um pouco mais. Então, assim, às vezes um destilado num lugar de procedência é legal.
2: Segundo o Ricardo, depende da cerveja para dar um barato.
1: Ah, é?
2: Conhecedor.
1: É, profundo conhecedor. Então é o seguinte, ó, já já tem mensagem. Eu queria falar, antes do nosso Odair, a gente falou rapidamente sobre aquela matéria do Intercept Brasil, mais uma matéria exclusiva falando da Maison onde mora o Eduardo Bolsonaro, a mansão que ele mora lá no Texas. O Intercept mandou um repórter até lá, e segundo o relato dessa reportagem, é uma casa avaliada em 6 milhões de reais. 6 milhões de reais. O Eduardo Bolsonaro, que eu não sei, como é que vive, né? O pai dele, né? O ex-presidente, mandou uma grana, né? 2 milhões e tal, no Pix e tal. Pai, né? Pai, a gente entende. Pai, qual o pai que não ajuda o filho num caso de necessidade, né? Então, tem essa grana, mas não sei se ele é capaz de manter já há tanto tempo o Eduardo Bolsonaro morando nessa casa de 6 milhões de reais, que, segundo consta, o aluguel é de 30 mil reais por mês, 30 pau por mês. E aí, o Eduardo Bolsonaro fez um vídeo todo bravo, dizendo que não, que é fake news, que a reportagem do Intercept foi na casa errada, que eles fazem mal jornalismo e tal. Só que na reportagem você vai ver, eu não sei se era a casa errada, eu não sei, mas estava a mulher do Eduardo Bolsonaro lá. Não sei se ela estava visitando o vizinho, não sei exatamente, mas que a mulher estava lá, estava lá. A mulher dele estava lá e falou com o repórter, a Heloísa, né? Heloísa, que é a mulher do Eduardo. Então o repórter foi lá, bateu na porta e tal, não sei o quê. A Heloísa atendeu, disse que trabalha lá mesmo, mas depois não quis dar mais detalhes. Mas disse que trabalha, que mora lá, que mora na casa. E é isso. Então, assim, fica essa dúvida no ar. Quem está bancando? Como é que o Eduardo Bolsonaro, que, de novo, não é mais deputado, né? Ele foi cassado, porque abandonou, simplesmente, né? Além de ficar jogando contra o Brasil lá fora, pedindo intervenção e tal, pedindo tarifaço, essas coisas bem, bem patrióticas, né? Ele, a princípio, não se sabe a renda dele para manter essa casa. E aí, vale a pena dar uma olhada nessa reportagem, porque vai ter consequência. A Polícia Federal já está investigando, porque é uma séria dúvida que parte da grana que mantém o Eduardo Bolsonaro vivendo nessa pequena mansão de 6 milhões de reais seria a grana do Vorcaro. Aquela grana que tungaram do Vorcaro, dizendo que é para o filme e tal, não sei o quê. Uma parte, a suspeita é essa, que teria sido usada para bancar a permanência do Eduardo Bolsonaro lá nos Estados Unidos, ainda tentando jogar contra o Brasil, que é o que ele sabe fazer de melhor, tá certo? Então a gente vai ficar atento a essa reportagem, vale muito a pena dar uma olhada nela. 8h57, daqui a pouco tem entrevista aqui no Alô Alô Brasil, o deputado Reginaldo Lopes, né? Tá confirmado já, o deputado do PT de Minas, que é um dos autores do projeto inicial que deu origem a esse momento importante, que foi a aprovação ontem pela Câmara do fim da escala 6x1, nasceu de um projeto inicialmente feito pelo deputado Reginaldo Lopes, pela deputada Érica Hilton, enfim, foram várias mãos fazendo esse projeto tão importante. Mas antes disso, o Odair Brás, da Agência Brasil, está com a gente. Fala aí, Odair, tudo bem?
3: Bom dia, Agostinho, bom dia a todos. Bom, ontem a gente falou sobre um ataque de Israel à faixa de Gaza, que resultou na morte de um militar de alta patente do Hamas. E esses ataques de Israel continuam hoje. As Forças Armadas israelenses anunciaram que fizeram um ataque nessa manhã de quinta-feira, na região de Khan Yunis, que fica no sul de Gaza, e esse ataque resultou na morte de Ihab Kirizin, que ele chefiava o dinheiro, né, a operação financeira do Hamas. E segundo as forças israelenses, esse dinheiro era usado para promover ataques a Israel, né? Então, morreu esse líder militar aqui que tomava conta do dinheiro do Hamas, e morreu também, nesse ataque de hoje de manhã, Mohamed Al-Rabash, que atuava como comandante de unidade no quartel-general de produção do Hamas. Só lembrando que esses ataques que Israel vem promovendo podem ser considerados crimes de guerra, né? Porque tá em vigor ali na região um cessar-fogo desde outubro, né? E Israel vem quebrando esse cessar-fogo repetidas vezes, né? Inclusive ontem, hoje e em outras oportunidades também, né?
1: É um desrespeito total. Estou esvaziando, né? Essa expressão cessar fogo já não tem mais sentido nenhum, né? Mais nenhum sentido, infelizmente. Lógico, a gente tem a ONU, por exemplo, fragilizada demais. Não há quem possa conter essa violência toda de lado a lado. Os países da Europa também tem uma voz ativa muito pequena. A gente não, a rigor, não há no mundo nenhuma força, aparentemente, que possa conter os ímpetos tanto dos Estados Unidos quanto de Israel nesse ataque contra o Irã. Talvez, como já se falou, né, Odair, qualquer força que possa mudar esse jogo, sejam forças internas, né? Tanto da opinião pública dos Estados Unidos, quanto da opinião pública em Israel também, né? Porque lá o bicho está pegando e deve ter eleição, né?
3: Sim. E o Netanyahu já falou algumas vezes, né? Que ele não vai parar enquanto ele não destruir totalmente o Hamas, né? Então para ele, assim, não tem limite, pode ter cessar-fogo, pode ter palavras e ações da ONU, nada tem um resultado prático, assim, né? Ele realmente faz o que ele quer ali, enquanto ele está no poder ali, né?
1: É isso. Valeu, Odair. Muito obrigado.
3: Falou, obrigado.
1: Odair,
3: tchau, tchau.
1: Da Agência Brasil, sempre atento, volta ao longo da nossa programação. Olha, 9 horas, conforme prometido, vamos falar um pouco mais da vitória que aconteceu ontem na Câmara dos Deputados, o fim da escala 6-1. A primeira etapa foi vencida e foi de goleada mesmo. Vale sempre repetir esses números aqui, que dão a expressão de como a opinião pública tem força quando quer se posicionar, quando se envolve num tema importante como é esse da jornada de trabalho. Foram 472 votos a favor do fim da escala 6-1 na primeira votação, 472 contra 22 e na segunda votação 461 contra 19. E um dos autores da primeira proposta de fim da escala 6-1 está com a gente agora aqui para nossa satisfação, o deputado Reginaldo Lopes, do PT de Minas. Deputado, muito obrigado por atender o nosso convite aqui. Bom dia para o senhor.
4: Bom dia, Agostinho Teixeira. Bom dia ao povo brasileiro, né? Depois dessa grande revolução democrática, que é colocar um ponto final nessa escala 6-1, que se tornou nesse século XXI a escravidão moderna, porque nada justifica, não tem um estudo e nenhuma evidência técnica que os efeitos não serão extremamente positivos para toda a economia brasileira e, em especial, para o maior ativo de um país, que são seus trabalhadores e trabalhadoras. Portanto, uma grande vitória do povo brasileiro, uma grande vitória do parlamento brasileiro, uma grande vitória do presidente Lula.
1: É verdade, a gente vai falar muito sobre isso, sobre as forças que ainda... É incrível como a gente vê forças ainda... que contestam isso, que negam o óbvio. Primeiro, do respeito ao trabalhador brasileiro, né, que merece ter mais tempo para si, para sua família e para produzir mais. Isso que é a grande incógnita. Para mim, o que me escandaliza é ainda discutirem coisas óbvias. Óbvio que o trabalhador mais descansado, mais feliz, com a saúde em dia, ele vai produzir mais e vai consumir mais. Isso é matemática pura. Então, quem não consegue ver isso, ou tem uma dificuldade mesmo que precisa ser estudada, ou então está agindo de má fé. E as duas coisas, nenhuma delas serve para a gente. A gente não pode tolerar isso no nosso parlamento, na Câmara e também no Senado. Mas antes de falar um pouco mais sobre isso, deputado Reginaldo Lopes, eu queria que o senhor falasse como é que foi o dia ontem, porque foi um dia corrido. E eu estava comentando aqui com a nossa audiência, deputado, que tudo bem, a votação é expressiva, foi uma vitória avassaladora, mas não pode esconder vozes que jogaram contra até o finalzinho. Teve deputado que jogou contra a proposta desde o início e ontem arregou, ontem votou a favor. Isso é importante que seja dito, né, deputado?
4: O fato é que a oposição, ela ficou extremamente perdida, uma tentativa desesperada de apresentar 4x3, sendo que para essa década, todos os nossos estudos e combinação também na política palavra dada tem que ser cumprida. E o nosso acordo de convergência, né, eu apresentei também a PEC para 36 horas, mas em dezembro o presidente Lula organizou uma reunião coordenada pela Gleisi Hoffmann no Palácio e de lá nós fechamos o acordo de redução, a mudança constitucional no artigo 7º, que trata da jornada, lá tem um teto de 44 horas, nós combinamos que a redução seria para 40 horas e essa inovação superior o que os constituintes fizeram em 88, eles reduziram de 48 para 44, mas agora eu acredito que nós ousamos a olhar para o trabalhador e entender que ele pede socorro, que ele quer mais um dia para a vida, vida além do trabalho, ele quer conviver com a família, a mãe, quer cuidar da educação do filho, quer ir na escola do filho, quer acompanhar o filho numa apresentação, numa festa, o pai também. Lógico que essa redução ela deixa um legado maior para as mulheres, porque, infelizmente, nós somos uma sociedade estruturadamente machista e que as mulheres têm dupla e tripla jornada de trabalho. Então, ela ajuda muito a juventude a pensar o futuro, a estudar, combinar a formação intelectual, profissional, acadêmica com o trabalho. Então, é um país, é um novo pacto civilizatório. É algo extraordinário a nossa Constituição garantir ao povo brasileiro dobrar o tempo que tinha de previsão no inciso 13, agora inciso 15, que é garantir mais 2 dias de descanso para o trabalhador brasileiro. Os efeitos colaterais serão extraordinários, sabe, Agostinho? Será uma política do ganha-ganha. Porque parece paradoxal, mas não é. No Brasil, quem trabalha menos, trabalha melhor. Estudos comprovam 84% de ganho, aumento de produtividade. Quando ele trabalha menos, mais descansado, com saúde mental, ele entrega as obrigações operacionais dentro do prazo. E outra coisa também impressionante nos estudos é que quem trabalha mais ganha menos no Brasil. Quem trabalha 44 horas, 6 por 1, comparado com quem trabalha 40 horas e 5 por 2, na mesma escolaridade, na mesma função, esses que trabalham mais ganham a menos R$ 31.500. Portanto, está comprovado. O Brasil está preparado, a sociedade está preparada, a economia está preparada para essa grande mudança, que vai ser extremamente importante para a classe trabalhadora brasileira.
1: Não, é essencial mesmo, sem nenhum exagero. Essa data de ontem, e a gente espera que muito brevemente o Senado confirme também o mesmo texto, e aí de fato a gente tem o Congresso Nacional Brasileiro aprovando essa mudança significativa, isso vai entrar para os livros de história mesmo, isso não tem a dúvida nenhuma. Ontem o senador Randolfo Rodrigues, vou repetir aqui pela terceira vez, falou que é a segunda abolição da escravatura, e é isso mesmo, é exatamente isso, e é tão claro que para o trabalhador, como pessoa, como cidadão e como consumidor também, como trabalhador, vai ser muito melhor, porque a gente tem visto, né, deputado, a saúde mental é o principal drama hoje enfrentado por trabalhadores de qualquer área de atuação, né? E veja como as coisas funcionam num governo que pensa, que tem estratégia e planejamento, as coisas funcionam em conjunto. Essa semana mesmo, o Ministério do Trabalho aprovou a NR1, que estabelece normas para combater a saúde mental, para defender a saúde mental do trabalhador, para combater o burnout, o estresse, o assédio. Então, essa preservação da mão de obra, do trabalhador e do ser humano, mais do que tudo, ela é essencial em qualquer país. E não tenha dúvida que isso vai, por tabela também, fazer com que a economia gire mais, vai ter mais dinheiro, as pessoas vão ter mais tempo livre para se divertir, para consumir em espaços culturais, com diversão, com viagem, enfim, só pode ser positivo. E aí me escandaliza, deputado, perceber alguns discursos ainda antiquados, super velhos, né? Então a gente viu o presidente da Fiesp, por exemplo, que tudo bem, o empresariado tem que fazer a sua parte, defender as suas teses, está tudo certo, mas querer comparar a situação do brasileiro com, por exemplo, o trabalhador do Paraguai, que ele diz que trabalha 48 horas por semana, é um discurso tão antiquado que não cabe mais, né, deputado?
4: Você foi muito feliz. Pós-pandemia, nós estamos vivendo uma pandemia silenciosa de doença mental. 2019, antes da pandemia, a gente tinha 100 mil afastamentos de trabalhador por questão de estresse, ansiedade, cansaço, questão física e mental, psicossocial. E chegamos agora, infelizmente, no ano de 2025, 545 mil. Nós estamos falando de mais de 500 mil de brasileiros, pais de família, que estão sendo adoecidos. Se isso continuar nessa tendência, o Brasil terá um apagão de mão de obra. Será uma sociedade adoecida. É isso que prejudica a economia. O que prejudica a empresa é que o Paulo Scarfe não trabalha. O Paulo Scarfe tem um

0: o ativo da empresa são seus recursos humanos, seus processos, a governança. O resto não faz diferença. Então, muitos empresários compreenderam essa mensagem. Muitos, eu converso como na linguagem deles. Já precifiquei, já estou trabalhando, já estou estudando, já estou combinando as escalas, as jornadas. Não é verdade que é o dar 2 dias de descanso, fecha a economia no sábado e domingo. Mentira. Nós garantimos não contínuos, justamente para permitir o funcionamento pleno da economia. E nós não combinamos só uma jornada 5x2. No Brasil tem 114 tipos de escalas e combinações de grade horárias por dia e semanais. Tem 4x4, 15x15, 1x6, 6x1, 5x2, 3x4, 4x3, 8x2. É uma confusão de escalas, né? O fato é, o país está preparado, o país está maduro e vai ser uma política de ganha-ganha, lógico, olhando para aqueles que constroem a riqueza desse país, que são os seus trabalhadores e trabalhadoras. Olhar para eles, para que eles tenham qualidade de vida, para que eles tenham saúde mental, para que eles tenham tempo com a família, para que eles possam ir na igreja, ocupar as praças, fazer esporte, ter lazer, ter cultura. Por isso que o trabalhador pede mais esse dia de descanso semanal remunerado. Então é uma grande mudança e com certeza setores produtivos já estão. Inclusive essa lei eu comecei a discutir em 2019, chegamos em 26, 7 anos depois. O que que aconteceu na prática? Eu vi ela sendo aplicada. Eu vi centenas, milhares de empresas. Tem mais de 10 mil empresas que faz parte do movimento Tempo Justo que apoiaram desde o início todo esse processo. Então a ficha caiu. O empreendedor sabe que precisa do trabalhador descansado, o que prejudica a economia, prejudica a empresa, o trabalhador adoecido. Portanto, é uma vitória extraordinária do povo brasileiro.
1: É isso, estamos conversando aqui no Alô Alô Brasil da Rádio Nacional com o deputado Reginaldo Lopes, do PT de Minas, um dos autores do texto inicial, lá atrás, sobre o fim da escala 6x1, que ontem teve uma vitória muito, muito, muito importante mesmo. E acho, viu, deputado, que para além disso tudo que o senhor falou, acho que a autoestima do trabalhador brasileiro está mudando também. Eu tenho impressão. Lógico que não vamos também, né, dizer que revolucionamos tudo. Não é verdade, mas é um passo importante. E eu estou falando da autoestima, deputado, porque vou repetir mais uma vez aqui uma pesquisa Datafolha que indicou que 71% dos trabalhadores brasileiros, olha só que coisa que foge um pouco do nosso raciocínio natural, 71% dos brasileiros trabalhadores dizem que não têm medo de desemprego. Acreditam que não correm risco de demissão e que, se forem demitidos, serão recolocados rapidamente. 71%. Esse otimismo, segundo o Datafolha, ele não era registrado desde 2013. Um otimismo do trabalhador que está se sentindo, primeiro, prestigiado, acredita na sua competência. E mostra esse otimismo. Eu acho que isso é um quadro também que é significativo, que tem tudo a ver com essa nova fase, digamos assim, que a gente está vivendo, né, deputado?
0: Então, o Brasil, se a gente for comparar o governo Lula 3 com o governo Bolsonaro, nós melhoramos em todos os indicadores: pleno emprego, aumento da renda per capita, queda na inflação, ela vai ser menor desde a criação do Plano Real, no acumulado de 4 anos, ou seja, indicadores positivos. Um país precisa ter autoestima dos seus trabalhadores. Com o fim da escala 6x1, nós vamos formalizar trabalhadores que estão informais, porque eu tenho pesquisas que 30% dos trabalhadores informais, isso é um movimento no mundo que chama desocupação. Se a jornada, a escala não é justa, o trabalhador prefere vender freelance, vender parte do seu tempo livre para o mercado de trabalho. Aqui no Brasil, a gente fala fazer um bico, né? Então, estão dizendo que topa ir para o mercado formal. Por isso que os supermercados, lojistas, farmácias começaram a oferecer posto de gasolina a escala 5x2 ou 12x36, um dia de trabalho, um dia e meio de descanso. Porque, de fato, o trabalhador, ele quer tempo de qualidade, quer tempo.

0: vida dele. E esses trabalhadores que estão informais são 36%, nós temos pleno emprego, porque menor que 6% é considerado pelos economistas de pleno emprego. Pleno emprego seria zero, né? Mas tem esse mercado aí de trabalhadores. Mas tem 36% informal. É evidente que quando termina, obriga 2 dias de descanso remunerado semanal, esse descanso semanal, vai permitir contratação, então vai ter mais formalização. Agora, para formalizar, a escala tem que ser humana, humanizada, fez por uma escravidão moderna, e precisa ter uma jornada justa de trabalho. Então, nós vamos assistir maior empregabilidade, aumento da renda do trabalhador, aumento na prática salarial, porque vai ter mais oferta de emprego, o trabalhador vai poder escolher as melhores propostas. Então, esse otimismo, os trabalhadores estão corretos. O maior patrimônio da sociedade, de uma empresa, não são as máquinas, são seus colaboradores, são seus trabalhadores e trabalhadoras.
1: É exatamente isso. Deputado Reginaldo Lopes, só para a gente encerrar, primeiro parabéns, porque quando surgiu essa ideia lá atrás, parecia algo inatingível, inatingível.
0: Já apanhei muito dos meus primeiros debates. Eu fui até em São Paulo, no Brasil, que eu percorria, falando para associações de empresários, para os trabalhadores. Então, o povo achava assim, é impossível, a economia não suporta, não tem jeito. Igual no passado, quando as elites se revoltaram contra o fim do trabalho escravo, a criação da CLT, o 13º, né, a inação auxílio maternidade, paternidade, tudo. Agora, o fato é que
1: Opa, caiu a linha do deputado, estamos já no encerramento, mas é importante. E é verdade, né? Quando a gente acompanha a história sendo escrita, é interessante ver isso, porque de fato parecia algo inatingível, parecia um sonho de uma noite de verão, você falar em redução da jornada de trabalho. Ah, estamos falando de emprego, garantir emprego para o trabalhador, o salário que ainda tem problemas, então vai falar em redução de carga de trabalho. Né? Então, e você vê, né? A história a gente vai escrevendo mesmo, né? E foi escrita com muita batalha, muita discussão, povo na rua também, né? A gente teve manifestações de rua e eu digo, acho que falta mais manifestação de rua aqui em São Paulo. Nessas causas que são importantes, que movimentam muita gente, que envolvem os trabalhadores, uma força enorme, que mudam a vida das pessoas, essas causas que mudam a vida da gente, essas mobilizam. E foi o caso desse fim da escala 6x1. Vamos tentar retomar o contato com o deputado, só para a gente dar tchau, porque eu estava dizendo, de fato, foi uma virada que tem que servir de exemplo para todos nós. Quando a gente se empenha de verdade, não há congresso reacionário que segure. E o Congresso, a gente tem que dizer também, né? Eles estão lá, os deputados e senadores de várias tendências, porque foram eleitos democraticamente. E que bom que é assim. Que bom que é assim. Só que eles estão lá para fazer políticas públicas que atendam à população. Toda a população? Toda a população. Lógico que toda a população. Mas tem que atingir e atender principalmente os mais vulneráveis. A maior parte da população, que é a trabalhadora. Você tem várias forças lá dentro, tem o empresariado, o agronegócio, enfim, tem todas as forças, todas as forças. Agora há que se ter uma atenção especial, creio eu, para atender as pessoas mais vulneráveis e para atender o maior número da população brasileira possível. E foi exatamente o caso aqui do fim da escala 6x1, que já passou na Câmara, e agora vamos fazer a mesma pressão para que passe no Senado Federal. E que passe rápido, né? Tem que começar a valer já nos termos do que foi aprovado na Câmara. Fazer então no estilo aqui da Atena, é isso?
2: Isso.
1: Então tá bom. Deputado, só para dar tchau para o senhor, para agradecer, cumprimentá-lo pela coragem, né? Porque foi um ato de coragem mesmo. O senhor dizia que sofreu muita muita crítica e muita desconfiança no início dessa história toda, né, deputado?
3: Então, eu estava falando, mas em 2025, final de 25, eu fiz vários seminários pelo Brasil e vários diálogos, e os empresários perceberam que

0: a tese estava correta. E 2024, 2025, começam a surgir experiências novas, eles praticando o fim da escala 6x1, reduzindo a jornada, porque compreenderam a importância dos seus colaboradores, seus trabalhadores e trabalhadoras. Portanto, começa numa resistência 2019, 20, 21, 22, 23, mas começa as mudanças também de postura, porque o empresário percebeu que tinha setores que tinham ausência semanais de 80% dos seus colaboradores. E perceberam que não era não um compromisso com o trabalho, muito pelo contrário, eles pediam socorro para ter vida para além do trabalho. Portanto, esse movimento ganhou força, cresceu as ruas, teve o apoio do presidente Lula, muito apoio também do presidente Hugo Mota, ele construiu com o colégio de líderes, e nós conseguimos a vitória junto com o povo nas ruas. Mas é importante, Agostinho, o povo continuar nas redes e nas ruas. Nós precisamos fazer esse movimento também de sensibilizar o Senado brasileiro para a gente votar mais rápido possível no Senado para que essa emenda possa ser promulgada numa grande festa da democracia brasileira, do legislativo brasileiro, junto com o presidente Lula e junto com toda a sociedade brasileira.
1: É isso aí, deputado. Mais uma vez, muito obrigado pela atenção aqui com a Rádio Nacional. Parabéns e vamos seguir em frente aí para ver a aprovação completa dessa medida que é histórica. Valeu, deputado. Um abraço.
0: Valeu, obrigado.
1: Até mais. Deputado Reginaldo Lopes falando com a gente aqui. E é isso. Então, para quem diz o seguinte: ah, mas por que ano eleitoral, medida eleitoreira? Eleitoreira é o escambau. Isso começou lá atrás, como disse o deputado, em 2019, então, até antes, inclusive. O deputado Paulo Paim apresentou lá atrás, mas muito lá atrás, é que assim, a nossa sociedade é dinâmica e tem um quê de reacionarismo também bem entranhado, né? Então, demora para você maturar uma ideia como essa, mas como disse o deputado, e existem empresários conscientes, com a cabeça mais aberta, modernos, enfim, que estão antenados com o que acontece no mundo. Isso vai passar, vai ser ótimo para todo mundo, podem acreditar, tá certo? 9h22. E os nossos ouvintes, Karina Barbosa, o que você me diz deles? Estão aí com a gente? Tem gente?
2: Estão na ativa.
1: Estão aqui, estão ativos?
2: Estão ativos,
1: Estão
2: não,
1: on?
2: não param.
1: Estão on?
2: Estão on, ó, a gente recebeu
1: Vai lá.
2: aqui alguns áudios. Eu vou soltar para você ouvir aqui os outros ouvintes também. Ó, peraí, vamos lá.
3: Dá para transformar o PCC
4: Datena, isso aí do Flávio Bolsonaro é para aparecer na mídia, para aparecer de bom moço na mídia depois de ter aparecido, citado, pedindo dinheiro para o Vocar. Vocar, aí foi dizer que tem força, que ele tem contato direto, ele e o irmão, com o presidente Trump. Agora, se ele quer classificar, eles primeiro que tinham que ser os primeiros a ser classificados como terrorista. A família Bolsonaro, Valdemar Costa Neto, o Centrão do Brasil hoje, entendeu? O PL, um monte de partido aí, né? Uma parte aí, não todos do agro que tem, de empresários, né? Não vou generalizar, mas a maior parte aí deles quer ver o Brasil é afundado, quer ver o Brasil escravo, as pessoas escravizadas. Então, esse tipo de gente tem é que ser banido, tem que ser classificado como terrorista eles. Entendeu?
1: É isso aí. Aliás, o Flávio Bolsonaro foi lá falar com o Trump, né? Fazer aquela foto. Acho que a foto, para quem sabe ler, ela diz bastante, né? Diz bastante, né? E consta que, inclusive, para além do constrangimento, foi uma conversa de 5 minutos, um negócio assim super. Vamos, vai, tudo bem, tem o um cara que entrar aí, vai rapidão que eu tenho coisa para fazer. Tirou aquela foto e já era. E consta ainda que o Flávio Bolsonaro ouviu elogios da boca do Trump, elogios ao presidente Lula. Ele disse, o Trump falou pro Bolsonaro, pro Flávio Bolsonaro: ah, não, ele é bem dinâmico e tal, não sei o quê. Então ainda teve que levar essa. Podia dormir sem essa, o Flávio Bolsonaro, né? E de novo, vou perguntar aqui, não tô sugerindo nada, é uma dúvida só, acho que dúvida justa. Quem pagou a viagem do Flávio Bolsonaro para os Estados Unidos? Alguém pagou, né? Imagino, né? Foi por milhagem? Não sei, pode ser que tenha milhas, né? Não sei. Mas eu queria saber quem pagou essa viagem. Vamos com mais mensagem? Vamos lá.
5: Bom dia, amigos da Nacional. Aqui é Sebastião de São Luís do Maranhão. Eu queria parabenizar o Datena pelo seu comentário. Realmente, nós ganhamos uma Copa ontem.

0: A maior e mais importante Copa para o brasileiro foi esta negação desta escala, né? Ou melhor, aprovação de uma nova escala de trabalho para o trabalhador brasileiro ter um pouco mais de descanso e sobrevida. Grande abraço.
1: Alô, alô, amigos do Alô, Alô Brasil. Aqui quem fala é Rodrigo Brito, de Brasília. Hoje estarei comemorando a aprovação do fim da escala 6x1 na Câmara Federal e de olho já também no Alcolumbre, para que ele cumpra o compromisso e encaminhe a votação logo no Senado. Mas estarei junto com meus amigos aqui comemorando na hora do almoço no restaurante Lambisco e ainda estamos esperando o Datena aqui, viu? Um forte abraço e ótima quinta para todos os ouvintes da Rádio Nacional.
2: Lambisco? Onde é? De onde é esse nosso ouvinte? Tem como saber? Pelo restaurante
1: Brasília.
2: Lambisco. Você conhece, Vicente? Você que é um profundo conhecedor da gastronomia
3: Brasília.
4: É Brasília, mas eu
2: Brasília. Não
4: não conheço,
2: frequenta.
4: não estive. Não, eu não conheço Brasília, só o aeroporto.
2: Só o aeroporto. Lambisco, então. Bom, fica a dica aí, né? Não sei exatamente.
3: Uma dica turística.
2: Turística, gastronômica. Valeu, pessoal. Obrigado pelas mensagens. Vão mandando mais aí. Já já tem mais um giro com as mensagens dos nossos ouvintes. Mas a Adriana está com a gente aqui já, né, Adriana?
5: Sim,
2: como é
5: bom
2: que você...
5: dia, Vicente, Karina,
2: Bom dia.
5: ouvintes da Rádio Nacional.
2: O que você manda hoje, Adriana?
5: Agostinho, o governo de São Paulo foi condenado pela justiça a pagar uma indenização de 10 mil reais a um homem de 63 anos, vítima de violência policial, em uma ação lá em Heliópolis, que aconteceu em outubro do ano passado. Essa indenização ainda cabe recurso do governo do estado. Mas, eu não sei se você se lembra desse caso, o homem voltava para casa durante a madrugada, depois de sair de um bar, ele passou próximo a uma viatura da polícia militar e, de acordo com o relato dele, a justiça, o policial começou a jogar spray de pimenta direto no rosto dele, segundo ele, do nada, sem que ele tivesse feito nada. O homem não estava armado. E a polícia, na ocasião, estava fazendo uma operação lá na comunidade Heliópolis. Os advogados, ele é mecânico, né, de 63 anos, esse homem, os advogados dele afirmaram que ele não apresentou comportamento agressivo, classificaram a ação como uma agressão covarde e, após ser atingido pelo spray de pimenta, o homem disse que ficou desnorteado, com forte ardência nos olhos e dores intensas. Cambaleando, ele se apoiou na viatura policial e ouviu uma frase aí cheia de palavrões do policial. A agressão, ela foi registrada por câmera de vídeo e, na época, a própria ouvidoria da polícia informou que repudiava a ação e que ia pedir para a corregedoria abrir uma investigação interna, né, para investigar aí esse caso. Como eu te falei, ainda cabe recurso do governo do estado, provavelmente, né? Vai recorrer dessa decisão. Agostinho, a gente tem falado aqui na rádio sobre esses casos de violência policial, inclusive letalidade policial, né? São os excessos cometidos pela polícia, que deveria, na verdade, proteger o cidadão, e a letalidade policial continua aumentando no estado de São Paulo. Os últimos dados que a gente tem do Ministério Público mostraram que 136 pessoas foram mortas por policiais militares em serviço no primeiro trimestre deste ano. Foram 5 vítimas a mais do que o mesmo período de 2025. E um caso muito emblemático que a gente falou bastante aqui foi o da Tauana, lá naquela operação em Cidade Tiradentes, que acabou com a morte dela pela policial Yasmin Cursino, que aconteceu este ano e foi muito divulgada as imagens da câmera corporal do colega que estava com ela, porque na ocasião ela não estava com câmera corporal, por ser estagiária da corporação. Enfim, ela foi afastada e esse caso segue aí sendo investigado.
2: Eu tenho impressão, né, e não é só impressão, né, os números que você mostra, enfim, os casos de violência da PM aqui em São Paulo são notórios. Acho que isso ainda é sequela da gestão Guilherme Derrit, como secretário de Segurança Pública, né? Ele agora não é mais secretário, acho que vai ser candidato, enfim. Mas o Guilherme Derrit foi escolhido pelo governador Tarcísio para comandar a Polícia de São Paulo, com um histórico que já demonstrava qual era o perfil dele à frente da Polícia de São Paulo. Não deu outra, não deu outra. O Guilherme Derrit, para quem não sabe, ele foi comandante da Rota,

0: nota que é a polícia matadora aqui de São Paulo, né? É a polícia que historicamente vai, as pessoas dizem, né, vai para resolver quando chega a rota. Ela vai para executar, no mais das vezes. A polícia tem que agir com rigor, tem que prender bandido, o bandido está armado, se houver confronto, que sobreviva o policial, isso tudo é verdade. No caso da rota, a história é outra. A rota foi criada como uma força para exterminar o adversário dela. É assim que eles encaram. Que pode ser um bandido e pode ser alguém que não é bandido, que foi confundido bandido, né? E o Guilherme Derriti, ele, sabidamente, ele é adepto dessa polícia matadora. O Guilherme Derriti, ele vai pro Guinness Book. Se não foi ainda, deve ir. Porque ele foi expulso da rota, porque era muito violento. A rota achou que, não, aí Derriti, você tá indo de longe demais, até pra nós da rota. E foi esse homem que o Tarcísio de Freitas escolheu para ser o secretário de segurança dele. E aí criou esse monstrengo todo, né? Porque a polícia, é interessante a gente saber como é que surge a polícia, né? A polícia são pessoas como nós, que a sociedade permite que elas usem armas de forma equilibrada dentro da lei para nos defender. Então são forças policiais de pessoas que são armadas pela sociedade para que essa polícia defenda a nós, sociedade. É assim que tem que ser. Só que quando você coloca à frente da polícia uma pessoa que tem esse conceito, né, um matador, como é o caso do Derriti, e a história dele mostra isso, você perde o controle. A polícia se perde completamente e aí para você colocar nos trilhos de novo vai um tempo. Eu estou falando isso porque a gente tem conversado aqui várias vezes com o Dr. Nico, Oswaldo Nico Gonçalves, que é o sucessor do Derriti. O Nico está na Secretaria de Segurança Pública. E acho que ele está enfrentando dificuldade para conter essa sanha toda dessa polícia que virou esse monstrengo nas mãos do Derriti. A gente é obrigado quase que todo dia a noticiar casos de violência praticada por parte da polícia. É a polícia toda? Não, não é a polícia toda. Óbvio que não é a polícia toda. Mas os maus policiais conseguem fazer um estrago terrível. E quando acontecem casos como esse, de morte, aí não há nada que solucione. Aí não tem solução possível, né? Você tem que punir o policial e lamentar as mortes que acontecem com pessoas que deveriam defender a nossa sociedade.
1: E aí tem as câmeras corporais, né? Que entram aí para decifrar esses crimes, né? No caso da Tauana, foi graças às imagens da câmera corporal daquele policial que estava junto com a Yasmin Cursino. E a divulgação, a ampla divulgação dessas imagens que fez com que se fosse atrás do que aconteceu, né? E de investigar tudo isso e punir essa policial, ela foi afastada, a gente não sabe ainda o final dessa história, mas eu só queria dar mais um dado que saiu há pouco, é que o uso incorreto de câmeras corporais por policiais militares em São Paulo gerou 310 procedimentos disciplinares no segundo semestre do ano passado, uma média de 50 por mês, entre 7 de julho e 31 de dezembro, segundo dados da própria Corregedoria da PM. Então tem o uso incorreto dessas câmeras também, que precisa ser avaliado e questionado.
0: É exatamente isso. Aliás, a propósito disso, o lote mais recente que foi comprado pela Secretaria de Segurança Pública de São Paulo, o lote de câmeras corporais, é um modelo diferente. Pior, porque ele depende do acionamento do policial. As primeiras câmeras que foram adquiridas, e elas são obrigatórias hoje, o Supremo Tribunal Federal obrigou, as polícias são obrigadas a usar. Não é algo que o governador de plantão decide se quer ou não quer. Tem que usar. Mas tem que usar corretamente. E a polícia de São Paulo comprou um lote novo que só funciona se o próprio policial acionar. E às vezes eles esquecem de acionar, né? Acontece, né?
1: Aí ele decide a hora ela deve funcionar ou não.
0: Exatamente.
1: Né?
0: E não funciona nos horários em que ela deveria funcionar mais. É isso que nós temos.
1: É isso. Valeu, obrigada,
0: Adriana.
1: Bom
0: Obrigado
1: dia.
0: Você. Adriana falando com a gente aqui, como acontece todos os dias aqui no Alô, Alô Brasil. E como todos os dias também, olha só. A Jéssica Machado está com a gente, direto do Recife. Oi, Jéssica, bom dia para você.
2: Bom dia para todos. Hoje eu trago informações sobre uma operação policial que acabou com 4 homens presos aqui em Pernambuco por delitos como estupro de vulnerável e produção e armazenamento de conteúdo de abuso de menores de idade.

0: As vítimas, de acordo com a polícia, têm idades entre 10 e 13 anos e seriam próximas aos criminosos. A operação intitulada Cura começou em 2025. Segundo a delegada responsável pela operação, foram 6 vítimas cujos abusos são investigados em 5 inquéritos diferentes. Embora a operação trate desses casos, eles não têm relação entre si. Além dessas 4 prisões preventivas, a justiça expediu 2 mandados de busca e apreensão nos municípios de Recife e Cabo de Santo Agostinho, aqui na região metropolitana da capital. Em 3 dos casos, houve estupro de vulnerável. Nos outros, houve o abuso, segundo a delegada, responsável pelas investigações, e a produção desse conteúdo de abuso de menores. Os nomes dos envolvidos não foram divulgados em respeito ao Estatuto da Criança e do Adolescente, o ECA, né? E os mandados foram expedidos pela 2ª Vara dos Crimes contra Criança e Adolescente da capital. Esses homens já estão na cadeia e a gente espera que essas crianças consigam se reerguer dessa infelicidade que aconteceu na vida delas. Eu volto com você, Agostinho.
1: É uma tristeza mesmo. É, a gente acostumou a ver a Jéssica falando de coisas alegres, né? E tão animada como sempre. Hoje não é o caso, né? Hoje não vai ter música e é uma lástima mesmo a gente acompanhar casos como esse. Valeu, Jéssica. Bom dia pra você.
0: Bom dia, Agostinho. Até mais.
1: Até mais. 9h37. Vicente, o que você manda, Vicente?
2: Eu não mando nada. Quem manda é a Justiça.
1: Boa.
2: A Justiça de São Paulo, ela suspendeu em caráter liminar o projeto Boulevard São João, apelidado de Times Square paulistana, que previa a instalação de grandes painéis de LED no cruzamento das avenidas São João e Ipiranga. Aliás, um endereço emblemático esse, hein, no centro da capital. A decisão foi tomada pela juíza Celina Kiyomi Toyoshima, da 4ª Vara da Fazenda Pública. A magistrada proibiu o início de qualquer obra, instalação ou intervenção ligada ao projeto. Na decisão, ela destacou a magnitude da proposta, o impacto na região central e o potencial dano à população. A ação foi movida por advogados representantes do Instituto dos Arquitetos do Brasil e ex-secretários estaduais. Segundo os autores, o projeto funcionaria como uma forma indireta de flexibilizar as regras da Lei Cidade Limpa, criada justamente para reduzir a poluição visual na cidade de São Paulo. Os autores da ação afirmam que, apesar do discurso de revitalização urbana, o projeto abriria espaço para interesses econômicos privados em uma área historicamente protegida pelas restrições da legislação urbana. O Boulevard São João foi anunciado pelas gestões do prefeito Ricardo Nunes e do governador Tarcísio de Freitas, em parceria com a fábrica de bares, responsável pelo tradicional Bar Brahma, localizado na famosa esquina da São João com a Ipiranga. A Procuradoria-Geral do município informou que ainda não foi oficialmente notificada da decisão e que vai analisar as medidas cabíveis assim que tiver acesso ao processo. Em outras ocasiões, o prefeito negou que o projeto desrespeitasse a lei Cidade Limpa. Agostinho.
1: É, mas desrespeita mesmo. É, aliás, quem disse não sou eu, né? O Gilberto Kassab, ex-prefeito de São Paulo, que foi o autor, digamos, né, da Lei Cidade Limpa. Não o autor, mas foi ele que implementou como prefeito à época, né? Foi uma bandeira, inclusive, né, do Kassab. Ele disse agora que desrespeita a Cidade Limpa. Claramente desrespeita. Não estou nem dizendo que é bom ou ruim o projeto. Eu acho meio brega esse projeto.
2: E chama atenção também os valores envolvidos, né? O valor estimado é de 42 milhões de reais, o Agostinho.
1: É muita grana.
2: Talvez tivesse, assim, destinos mais importantes.
1: É. Eu acho já. Eu acho tão assim. Bobo. Primeiro se chama de Times Square. Já me dá uma canseira de saída, já. Né? Times Square paulistana, coisa mais sem sentido, né? Eu não gosto disso aqui, não. E colocar telão lá na esquina da Ipiranga com a São João, eu não sei, exatamente eu não sei. Estão dizendo que pelo projeto, 70% do que seria publicado lá, né, projetado nesses telões, seriam, teria um caráter cultural, né? Divulgação de atividades culturais, de espetáculos, enfim e tal. 70% seria esse produto lá no telão e 30% de propaganda. Eu não sei, o que parece que está claro, e foi isso que motivou essa decisão da Justiça, foi que não houve discussão suficiente. A população de São Paulo não foi ouvida adequadamente para saber se quer ou não quer isso, né? Então, muita gente vai ganhar dinheiro com isso, está tudo certo, mas a intervenção no cenário da cidade talvez não compense. Talvez o estrago provocado na vida da cidade não compense o que talvez trouxesse de retorno positivo, se é que traz algum tipo de retorno positivo. Vamos aguardar. Mas olha, vai passar, viu? Isso aqui vai passar porque é grana. Vão atropelar tudo, isso aqui é só uma liminar, vai acabar acontecendo. Eu acho que não tem muito retorno, não, mas vamos aguardar. Ó, o que talvez não tenha retorno é o nosso Neymar Júnior.
3: Ah, menino Ney.
1: Meu menino Ney. Olha só, saiu agora uma informação do médico da seleção brasileira, Rodrigo Lasmar. Nação brasileira, se prepare. Peço que vocês mantenham a calma, o equilíbrio, mas enfim, o doutor Rodrigo Lasmar anunciou o resultado do exame feito na panturrilha
3: do menino
1: direita de Neymar Júnior.
3: Certo.
1: E a lesão do menino Ney é de grau 2.
3: É sério?
1: O craque Neto falou aqui. Eu não tenho condição de falar disso, de grau 2, grau 1, não tenho a menor ideia, mal sei onde é a panturrilha. Mas o Neto falou que grau 2 já era, velho. Grau 2 pode fechar a tampa.
4: Já era pra ter fechado, né?
1: Eu não sei, eu acho que valia ouvir o Neto, hein? O que você acha? Vale ouvir o Neto, você acha?
4: Começamos o quadro Liga Neto, pro Neto. Deus,
1: Neto. Manda um oi pro Neto, boa, aí, que eu não quero atropelar. Vamos manter o protocolo aqui. Manda um bom dia cordial pro Neto. Fala se ele pode entrar para falar da lesão grau 2 do Neymar. Mas falando sério aqui, o médico confirmou, o doutor Rodrigo Lasmar, que tem história já na CBF, né? Um histórico médico de várias Copas do Mundo, dizendo que de fato ficou constatado um problema maior do que se imaginava, a lesão em grau 2 na panturrilha direita do Neymar Júnior. E aí ele disse que isso demandará uma recuperação de 2 a 3 semanas.
3: Só?
1: Ou seja, não, se foi isso, nós estamos a 15 dias, 14 dias, talvez, do início da Copa.
3: Ele vai ficar bom no dia da estreia.
1: Se for 3 semanas, já passa um pouco, né? Talvez não participe da primeira rodada. E aí é isso, o jogador, lógico, já fica fora de cara do amistoso contra o Panamá, também não vai fazer falta nenhuma, né, contra o Panamá, é só festa, só para dar tchau pro torcedor, e também contra o outro amistoso contra o Egito. Então esses dois amistosos já não teriam o Neymar Júnior. E aí fica essa dúvida. Se o Neymar participará ou não da estreia da seleção na Copa, que é o jogo mais difícil da seleção na primeira fase. É o mais difícil, né, Vicente? Contra o Marrocos.
3: Talvez sim, talvez seja o mais difícil de todos. Agora, Agostinho, eu fico me perguntando, existe ainda um outro questionamento da presença do Neymar na seleção brasileira? É o de que será que ele vai ser, de acordo com o condicionamento físico que ele tem apresentado, ele não tem condição de ser um titular absoluto na seleção?
1: Essa é uma questão, né? É assim, você não convoca um Neymar com essa festa toda, né? Houve uma comoção mesmo, houve uma comoção. As pessoas foram quase às lágrimas, né? Aquela coisa.
3: Algumas sim.
1: Então é um nome importante, ninguém discute a história do Neymar e a habilidade que ele tem, ou teve, pelo menos. E a gente tá com uma carência mesmo de ídolos, de craques, alguém que decida, que pegue a bola e decida a partida. E o Neymar potencialmente sempre cria essa expectativa. Vai que ele entra e decide. Mas está ficando complicado, porque ele já não joga para valer mesmo em altíssimo nível já há alguns bons anos.
3: Não são meses, são anos.
1: No Santos ele, assim, sem querer exagerar, mas assim, são poucos momentos dele em que ele pareceu ser o Neymar que já foi um dia. E agora é essa preocupação, né? Do Neymar não tá nem inteiro fisicamente, né? Porque o que motivou a convocação dele, e o Ancelotti falou isso na coletiva, foi que ele demonstrou que estava recuperado fisicamente. E aí, tecnicamente, ninguém duvida da capacidade dele. Agora, se nem fisicamente o Neymar está bem, como não está, fica a dúvida. Não sei se está se considerando aqui. A notícia não fala sobre isso, né? Não vamos antecipar também nada. Mas nem sei se mantém o Neymar, que é possível que, num caso extremo, ele seja cortado, seria algo dramático mesmo, né? Seria dramático para se convocar alguém no lugar. Isso não está ainda colocado em questão, mas é bom ficar atento.
4: Mas é bom manter o Neymar, porque ele sabe fazer as melhores festas. Então, se o Hexa vier, as festas vão ser de uma semana.
3: A festa está garantida.
4: Festa está garantida.
3: Agora, Agostinho, um outro porém que a gente tem, um outro problema, que é oriundo, que decorre aí da convocação do Neymar, é que para que ele seja convocado, são deixados de fora alguns atletas como o Pedro do Flamengo, como o João Pedro do Chelsea, que são atletas que vêm apresentando o futebol uma grande fase, entendeu? Apesar das contusões, pelo menos o Pedro teve várias contusões ano passado e tal, ficou de fora de vários jogos, mas ele vem atualmente apresentando uma grande fase. O João Pedro do Chelsea também. Então, assim, são atletas que eu acho que poderiam, de repente, render bem mais do que o Neymar, que não vejo condição dele adquirir a forma ideal para os jogos da seleção brasileira.
1: São posições diferentes, né? Lógico que o Neymar é muito mais genial, né? No auge dele, muito mais genial. Mas, de fato, fica essa questão mesmo, né? Você leva alguém que é um gênio, mas que não consegue desenvolver esse talento todo já há muito tempo, se aposta nisso, são 7 jogos, eu acho, né? A Copa do Mundo, acho que são 7. Então, vocês falam, bom, um tiro curto, quem sabe o Neymar volta, né? Nesse momento, que é importante para ele. Lógico que é essencial pro Neymar. Claro. Alguém acha que o Neymar não quer encerrar a carreira dele, que é o que tá acontecendo, com um título mundial? Seria a cereja no bolo, é o que falta pro Neymar mesmo, né? Ninguém tem dúvida que ele vai se empenhar máximo da melhor forma possível, eu não tenho dúvida nenhuma. Sabe se ele consegue, né? Se ele tem condição física e tal, se ele suporta ficar no banco, vai ter que ficar no banco eventualmente. Não sei se ele tem maturidade para ficar no banco de reserva. Então, enfim, mas é isso. Temos por hoje essa notícia da lesão em grau 2 na panturrilha direita do menino Neymar Júnior. Tá certo? Bom, 9h48, olha, eu queria trazer uma notícia para vocês aqui, que não tem nada a ver com futebol, tá? A gente vai ficar atento aqui ao Neymar, mas eu queria falar sobre ainda as estripulias do ex-governador Cláudio Castro, do Rio de Janeiro. Esse vazamento dessas conversas por WhatsApp acabou mostrando uma imagem diferente, né, do que as autoridades na frente das câmeras ou durante os eventos oficiais demonstram, né? Aparece uma outra pessoa, né? Mas é assim mesmo também, né? Vamos falar que é verdade. A gente no WhatsApp é diferente do que a gente é na convivência com as pessoas, no dia a dia, no trabalho. No caso do Cláudio Castro, está aparecendo uma imagem, de alguém que tem uma convivência social ativa, gosta de participar de festas, enfim, confraternizações, está tudo certo, mas melhor ainda quando é pago por outro, no caso pelo Daniel Vorcaro, que foi o que ficou claro nessas conversas que foram divulgadas, mensagens trocadas entre Daniel Vorcaro e Cláudio Castro. Foram vários encontros, hein? Vários encontros. Nossa, como tinha amigos, né, o Daniel Vorg? Acho que agora não tem muitos mais, mas ele tinha talvez 1 milhão de amigos, como disse Roberto Carlos, pagando caro por cada amigo, né? Mas tavam, são amigões mesmo do peito durante o período das vacas gordas, que está passando agora. E no caso do Cláudio Castro, foram vários encontros no Brasil e fora do Brasil.

0: Brasil também. E aí, para além do inusitado, né? Festa, é só para homens. Tem uma lá que é só para homens, viu, Karina? Eu não entendi muito bem o que quer dizer isso, mas era uma festa só para homens, grupo restrito de 10 homens em Nova York. E aí o Cláudio Castro falou assim: eu vou. Foi só o que ele disse. E foi. E ele foi mesmo. Foi mesmo. Uma baita grana que foi gasta e tal, uísque de primeira, aquela coisa toda. Mas o mais importante, independente da noitada deles lá, que é com eles, né? O importante foi que a cada festa que acontecia, a cada encontro que acontecia, segundo a Polícia Federal, na sequência, o governo do Rio de Janeiro investiu uma grana no Banco Master. Talvez seja uma coincidência, pode ser uma grandíssima coincidência, mas o que os números mostram é que é isso. Era um convite aceito e, na sequência, dias depois ou meses depois, a Rio Previdência, né, que é o fundo de aposentadoria e pensão dos servidores estaduais do Rio de Janeiro, despejava uma baita grana no Banco Master. E aí, segundo ainda a investigação, no total, até agora que se identificou, o Rio Previdência investiu 3 bilhões 691 milhões só em investimentos no Banco Master. Então é isso, né? A estratégia está clara do Daniel Vorcaro. Ele era uma pessoa, dizem isso, né? As pessoas que conviveram com ele, boa pinta e tal, falante. O cara que cativava mesmo, tinha grana, aí cativa mais ainda. Ele bancava tudo mesmo, tudo era por conta dele. Tudo por conta dele. Teve uma viagem do dia 11 de maio de 2023 para Nova York, em que o jantar custou 60 mil reais. 60 mil reais um jantar. É mole ou quer mais? É isso, então é isso. E aí, na sequência, o Cláudio Castro, segundo a Polícia Federal, mandou uma mensagem dizendo: amigo, foi uma experiência incrível. Muito obrigado. E
1: Você
0: aí,
1: não existe.
0: não, é fantástico. Que amizade sincera e de coração e tal. E é isso. Então a polícia está investigando. A vítima mais recente do Daniel Vorcaro é o ex-governador Cláudio Castro, que talvez seja agora ex-futuro candidato ao Senado também, né? Estão dizendo que subiu no telhado a campanha do Cláudio Castro. Talvez nem para o Senado Federal ele consiga emplacar o nome dele diante do desgaste que está sendo verificado nos últimos dias. Fala aí, Karina.
2: Vítima entre aspas, né? Porque sabia muito bem o que estava acontecendo.
0: Ah, sim, sabia muito bem. Não esperava que aparecesse, né?
2: É.
0: Mas enfim, aí é uma outra história. Mais mensagens, Karina Barbosa?
2: Temos um áudio aqui, ó.
0: Vai.
2: Vou colocar para você ouvir, Agostinho.
0: Vamos lá.
3: Bom dia, Agostinho. Bom dia a todos da Rádio Nacional. Aqui é José Carmo de Paraty. Agostinho, esses deputados só aprovaram o fim da escala 6x1 por ser um ano eleitoral. Eu duvido, se não fosse ano eleitoral, se eles aprovariam essa PEC. E outra coisa, esses deputados que votaram contra o fim da escala 6x1 não merecem ser representantes do povo no Congresso Nacional. Eleitores, vamos ficar de olho. Vamos anotar o nome de um por um e vamos reprovar esses deputados em outubro. Eles não merecem ser representantes do povo porque eles estão no Congresso Nacional trabalhando contra o povo brasileiro. Eu acredito que a PEC também será aprovada pelos senadores. Afinal de contas, eles também estão de olho nos votos em outubro. Bom dia para todos aí, José Carmo de Paraty.
0: Boa, José, é isso aí mesmo. Anotar quem votou contra e também anotar quem votou a favor, só para ficar bem na fita. Que teve gente que foi contra o tempo todo, não se escondeu, foi contra, fez discurso, fez um terror danado, falando que ia ter quebradeira e tal, e depois no final arregou. Então, assim, quem votou contra, com certeza. Mas fica de olho aí que tem muita gente que votou a favor, mas que votou a contragosto. Não foi por convicção, não. Foi por pura conveniência. Tá certo? Fala aí, Vicente.
1: Você quer uma notícia fofa? Você sabe o que é uma Kombi Corujinha, Agostinho?
0: Não
1: Você sabe o que
0: sei,
1: é?
0: não sei.
1: Uma Kombi Corujinha é uma Kombi antiga, muito, muito bonita e que fez muito sucesso no, no quando estava, né, estava sendo comercializada. Duas dessas foram encontradas em meio ao lixo na cidade de Guarulhos. As Kombis são do ano de 1975, estavam em uma casa de uma pessoa acumuladora. Da casa dessa pessoa, Agostinho, foram retiradas mais de 50 toneladas de lixo e foram usados 29 caminhões do lixo compactadores. Foram 6 dias de trabalho para a remoção do lixo e também foram encontrados 2 Fuscas, um Volkswagen Gol. Um dos Fuscas, inclusive, era usado como dormitório da Anitta, uma senhora de 73 anos que vivia no local ao lado do seu filho, que é uma pessoa com deficiência. A história foi postada inicialmente por um influenciador e tem repercutido bastante esse caso por causa da raridade desses veículos que foram encontrados. Ao serem restaurados, eles vão ajudar a recuperação da casa dessa senhora e também da manutenção do local.
0: Boa! Olha, uma última notícia importante também: o governo federal vai ampliar o número de remédios com descontos obrigatórios para a compra do SUS. A medida vai ser adotada por meio de uma resolução da Câmara de Regulação do Mercado de Medicamentos, que é um órgão ligado à Anvisa. Isso deve começar a valer já a partir de amanhã, ou seja, vai se criar uma nova tabela que na prática vai fazer com que os remédios comprados pelo SUS, pelo Sistema Único de Saúde, sejam comprados mais barato, né? Então é a economia para os cofres públicos, que vai ser bem importante mesmo. Atualmente são 367 remédios que são oferecidos gratuitamente pelo SUS. Vai subir esse número de medicamentos para 1.059, então melhora a quantidade de remédios à disposição da população pelo SUS. São mais medicamentos, mais títulos à disposição, com preço menor, porque o cálculo que se faz agora é que com essa redução, que eu repito, começa a valer amanhã, a economia vai ser de um bilhão de reais por ano para os cofres do SUS, portanto, para os cofres do governo brasileiro. Então é muito, muito importante mesmo, é um novo marco regulatório da precificação de medicamentos nesse trabalho da Anvisa. Aliás, a gente está para falar com a direção da Anvisa em breve, eles vão falar aqui com a gente, o presidente da Anvisa vai falar, mas fica essa notícia muito importante para nós: mais medicamentos de graça pelo SUS, com um preço mais baixo, melhor impossível. Tá certo? Tá acabando, pessoal, tá acabando o Alô Alô Brasil desta quinta-feira, dia 28. Hoje é dia do brincar, olha que coisa linda. É o dia do brincar.
1: Que legal.
0: É legal. E é legal quando o papai e a mamãe conseguem brincar com o filhinho. E com o fim da escala 6x1, com mais tempo de folga, a gente vai poder brincar mais. E brincar com o filho é legal, mas a gente brincar, nós mesmos, adultos, brincarmos é muito legal.
1: Muito legal.
0: Muito legal. Todos nós temos uma coleção de alguma coisa e tal. Gosta de assistir o Chaves, gosta de, sei lá, passear de bicicleta. É brincar, é a parte lúdica.
1: O meu filho de 4 anos me chama, me convoca.
0: A criança está dentro de você ainda. Você tem uma criancinha aí que está dentro de você. Então, com o molejão, não é isso? É o molejão. Porque eu manjo muito o molejão. A gente termina o Alô Alô Brasil de hoje. Amanhã tem mais com José Luiz da Atena, a partir das 8 horas aqui na Rádio Nacional. Valeu, pessoal. Muito obrigado. Boa quinta. E até amanhã. Tchau, tchau.
4: André Zé!
5: Fala, filho.
4: Sabe qual é a brincadeira que eu mais gosto?
5: É claro que não.

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1: Agora são 10 horas da manhã no horário de Brasília. Muito bom dia, eu sou Daniel Ito. Este é o Nacional Notícias com um destaque do momento. A gente vai destacar o quê? O fim da escala 6x1. Porque, olha, ontem foi um dia considerado histórico por muitos políticos e também representantes aí de trabalhadores de todo o país, porque a Câmara dos Deputados aqui em Brasília aprovou em 2 turnos a PEC que acaba com essa jornada de trabalho, viu? Aprovou essa PEC que garante 2 dias de descanso por semana para os trabalhadores. Só que ainda não acabou, né? Priscila Mazenotti está na linha com a gente ao vivo do Congresso Nacional. Priscila, agora é a vez dos nossos senadores analisarem e votarem também essa proposta, né? Bom dia para você.
2: Oi, Dani, bom dia para você e para os ouvintes. Então, agora é com o Senado, viu? Por aqui o jogo fica zerado, né? Porque a tramitação vai recomeçar e também as negociações. Pra você ter uma ideia, nem bem a 6x1 foi aprovada na Câmara, já tem senador propondo alternativas, o líder da oposição, senador Rogério Marinho mesmo, quer propor uma PEC, que ele chama de PEC da liberdade para o trabalhador, para que o trabalhador possa escolher se ele quer ser CLT ou se ele quer receber por aquele regime de horas trabalhadas, só para você ter uma ideia aí de qual será o tom das discussões por aqui no Senado, viu? Nessa semana, o Davi Alcolumbre, que é o presidente da Casa, recebeu empresários, ouviu deles um pedido para pisar no freio, né? Para segurar um pouco a tramitação por aqui. Enfim, o fato é que ontem, depois da votação, Hugo Mota resumiu dizendo que essa quarta-feira foi um dia histórico. Só para a gente lembrar o placar, foram 472 votos a favor e 22 contra no primeiro turno e 461 a favor e 19 contra no segundo. Desses contra no segundo turno foram 9 deputados do PL, 4 do Novo, 2 do MDB, 1 do União Brasil, 1 do PSD, 1 do PP e 1 do Missão, além de 33 deputados ausentes, mesmo assim placar muito superior ao mínimo necessário, que era 308 votos, para aprovar essa PEC que acaba com a escala de trabalho 6x1 e reduz aí de forma escalonada as horas trabalhadas, as horas semanais de trabalho. Primeiro de 44 para 42, depois de 42 para 40 horas semanais, isso num prazo de 14 meses. Daniel.
1: Foi uma vitória realmente bastante forte, né? Dessa PEC, então, na Câmara dos Deputados. Ela chega com força no Senado. Lembrando, né, Priscila, que se o Senado mudar uma linha da PEC, vai ter que voltar para a Câmara até que as duas casas aprovem o mesmo texto, já que se trata de uma emenda à Constituição. Priscila, muito obrigado pela participação e bom trabalho para você aí no Congresso.
2: Valeu.
1: Um abraço. Agora são 10 horas e 3 minutos em Brasília. Esse foi o Nacional Notícias. 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
12: 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Expresso Nacional começando agora. Eu sou Fátima de Mello, na mesa de som Thiago Coelho, e você aqui com a gente nessa quinta-feira, 28 de maio de 2026, ouvindo aí o melhor da música brasileira. Vamos começar com Paulinho da Viola, Talismã. Bom dia.

0: Seu Jorge, dia de comemorar, Zé Cavaleiro, Naozete Banguela, Paulinho da Viola, Talismã de Marisa Monte, Arnaldo Antunes.
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0: Rita Lee, menino bonito.

0: Edu Lobo, Lero Lero, de Edu Lobo e Cacazzo, Gal Costa, de Caetano Veloso, Tigreza, Rita Lee, de Rita Lee, Menino Bonito.
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0: Agora tem Cláudio Nucci, Quero, Quero.

0: Sururu na Roda, Olhos Coloridos, Raul Seixas, Guita e Paralamas, Feira Moderna.
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0: 2 horas de boa música sem parar. Baby do Brasil, Menino do Rio.

0: Maria Gadu, Rapti Me Camaleoa, Tereza Cristina e o Grupo Semente, o Meu Guri, Baby do Brasil, Menino do Rio, de Caetano Veloso.
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0: Mariana Liporassi, deixa.

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2: 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Gilberto Gil, Maracatu Atômico.

0: Elis Regina, velha roupa colorida de Belchior, Djavan dele, Cerrado, Gilberto Gil, Maracatu Atômico, de Jorge Maltner e Nelson Jacobina.
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0: Flávio Venturini, espanhola.

0: Bom Borges, Feira Moderna, Vanderly Iluminado, de Vanderly, Flávio Venturini, dele, Guarabira Espanhola.
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0: Bye, bye, Brasil, Chico Buarque.

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0: 164 milhões de reais.
1: Lenine, Gog, A Ponte, A Cor do Som, Zanzibar, Skank, de Bob Dylan, versão de Chico Amaral, Tanto.
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1: Marina Lima, preciso dizer que te amo.

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1: Meio-dia em Brasília.
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1: Olá, muito boa tarde a você que nos escuta de todo o Brasil. Está no ar o Repórter Nacional, que tem hoje os seguintes destaques. Operação Carbono Oculto. Fintechs ligadas ao PCC movimentaram 26 bilhões de reais. Empresas e operadores laranjas foram alvo de busca e apreensão em 5 estados do país. E mais...
3: Depois de aprovada na Câmara, a PEC que coloca um fim à escala 6x1 depende agora de votação do Senado. As negociações já começaram.
4: Governo pode pensar em medidas extras para micro e pequenas empresas se fim da escala 6x1 for aprovada, diz ministro.
5: Lula recebe presidenta do Suriname em Brasília para ampliar acordos comerciais, cooperação regional e ações de combate ao crime organizado.
6: Desemprego fica em 5,8% no trimestre até abril, mantendo mínima histórica para o período.
1: Tudo isso e muito mais aqui no Repórter Nacional, produzido pela nossa equipe de radiojornalismo aqui da IBC, Empresa Brasil de Comunicação. Estamos ao vivo nas emissoras da Rádio Nacional em Brasília, São Paulo, Rio de Janeiro, Amazônia, Alto Solimões, São Luís, Recife e também nas emissoras parceiras de todo o Brasil com a nossa rede nacional de comunicação pública. Eu sou Daniel Ito e você acompanha agora as principais notícias desta quinta-feira, 28 de maio de 2026.
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1: Já começamos destacando a nova fase da Operação Carbono Oculto. A Receita Federal e o Ministério Público de São Paulo realizaram aí mais um esquema de fraude, sonegação, lavagem de dinheiro no setor de combustíveis que está sendo combatido, portanto, dessa vez envolve o PCC e empresários e também operadores suspeitos. É a operação Fluxo Oculto, que cumpriu quase 60 mandados de busca e apreensão. Isso nos estados de São Paulo, Rio de Janeiro, Minas Gerais, Paraná e também no Mato Grosso do Sul. Renato Ribeiro vem acompanhando essa fase da operação que envolve crime organizado, né, Renato? Desde hoje cedo, tem os detalhes aqui pra gente. Muito boa tarde para você. Muito
7: boa tarde, Daniel. Essa é a segunda fase da Operação Carbono Oculto, que investiga a atuação do PCC, o primeiro comando da capital, em esquema de fraude, sonegação e lavagem de dinheiro no setor de combustíveis. A investigação, Daniel, apontou o uso de 6 fintechs como bancos paralelos do PCC, que movimentaram mais de 26 bilhões de reais em 4 anos. Entre os alvos da operação de hoje estão empresas, operadores, empresários e pessoas usadas como laranjas. Na capital paulista, os agentes fizeram buscas na Faria Lima, principal centro financeiro do Brasil. E depois da operação, o ministro da Fazenda, Dario Durigan, explicou que o combate às organizações criminosas acontece no andar de cima, olhando a parte financeira que abastece e dá oxigênio ao crime organizado.
8: Feita a investigação e a gente espera avançar no combate ao crime organizado da maneira que importa, da maneira inteligente, que é fazendo asfixia financeira, identificando as questões que abastecem, de fato, essa engrenagem das organizações criminosas. Essas fintechs foram identificadas, dadas as informações que a Receita passou a receber em meados de 2025, do ano passado. Também identificamos a utilização de criptoativos para fins de lavagem de dinheiro e vamos seguir avançando com essas operações.
7: E o uso dessas fintechs, Daniel, dessas empresas de tecnologia que atuam no mercado financeiro, permitia dissimular os recursos de origem criminosa, a sonegação fiscal e a adulteração de produtos, aumentavam os lucros e também prejudicavam os consumidores, né? As seis fintechs faziam parte de um poderoso núcleo financeiro e eram utilizadas para compensações financeiras entre diversas distribuidoras e postos de combustíveis, além de empresas e fundos de investimento administrados pelo PCC. Aí o ministro Dario Durigan detalhou o fluxo financeiro da organização.
8: Um conjunto de operações de organização criminosa, cujo início é a adulteração de combustível, sonegação fiscal na importação de nafta, e que de fato leva à identificação de movimentação de algo como R$1 bilhão em espécie para algumas dessas fintechs, uma movimentação total de R$26 bilhões em seis fintechs nos últimos anos.
7: E Daniel, três fintechs informaram a Receita Federal terem movimentado cerca de R$8 bilhões entre janeiro e dezembro de 2025. E também foram identificadas transações de pelo menos R$365 milhões em criptoativos das instituições de pagamento investigadas com empresas suspeitas de lavagem de dinheiro. E ainda, de acordo com as investigações, a adulteração de combustíveis causou prejuízo de R$200 milhões em sonegação fiscal em 2 anos. E esse esquema usava empresas químicas, distribuidoras e postos de combustíveis, além de fundos de investimento. Daniel?
1: É, postos de combustível com combustível adulterado para lesar o consumidor, para lucrar mais, e fazendo parte da rede do crime organizado, assim como muita gente no mercado financeiro, né, como você falou, com busca e apreensão, inclusive na Faria Lima, lá em São Paulo, para a gente perceber como realmente a criminalidade não está só nas favelas, nas comunidades onde moram os trabalhadores mais pobres, né, Renato? Então é importante a gente ter essa consciência. Hoje, portanto, essa Operação Carbono Oculto, mais uma fase, como você trouxe as informações aqui para a gente. Obrigado, Renato Ribeiro, aqui no Repórter Nacional. E agora a gente fala da escala 6x1, o fim da escala 6x1, será que está mais próximo? Pois é, porque o projeto, a proposta de emenda à Constituição foi aprovada ontem na Câmara dos Deputados e agora é a vez de negociar no Senado.

0: federal também aqui em Brasília. Priscila Mazenotti está lá no Congresso Nacional, ela que vem acompanhando tudo isso e tem aí todas as informações, atualiza a situação da escala 6x1 para a gente. Priscila, muito boa tarde.
1: Oi, Dani, boa tarde para você e para os ouvintes. As negociações que já começaram aqui no Senado, viu? As negociações e as propostas. Para você ter uma ideia, a oposição aqui no Senado está querendo propor uma PEC permitindo horas ilimitadas de trabalho, para que a pessoa seja remunerada com base nas horas trabalhadas. Fala aí em liberdade de escolha para o trabalhador. Justamente o que vai contra a PEC 6x1 aprovada ontem, que fala em qualidade de vida, tempo para a família, saúde mental e produtividade. Argumentos que o próprio Hugo Mota, o presidente da Câmara ontem, depois da votação, defendeu e mais uma vez afirmou que a produtividade não cai com a redução da jornada.
2: A redução da jornada não é vilã de produtividade. Precisamos reconhecer uma realidade. O Brasil está entre os países com maior carga horária de trabalho no mundo. Ao mesmo tempo, convive há décadas com a estagnação da produtividade. Isso mostra que produtividade não pode continuar sendo medida apenas pela quantidade de horas trabalhadas. Trabalhadores mais descansados produzem mais. Ambientes de trabalho mais saudáveis reduzem faltas, afastamentos e rotatividade.
1: Pois é, Daniel, ontem foram dois turnos de votação. No segundo turno, que é a votação final, foram 461 votos a favor e 19 contrários. Desses contrários, foram 9 deputados do PL, 4 do Novo, 2 do MDB e 1 do União Brasil, do PSD, do PP e do Missão, além de 33 deputados ausentes, viu? Isso depois do líder do PL, o Sóstenes Cavalcante, ter apresentado um destaque para tumultuar, né? Dias depois daquela emenda que queria aumentar a transição para 10 anos e a jornada para 52 horas, aí o PL queria votar a escala 4x3, puro desespero, avaliou o presidente da Comissão Especial, o deputado Alencar Santana.
3: Uma falta de responsabilidade que tentaram melar novamente ao final, nesse jogo de cena. E não sabe o que quer, não sabe se são contra, não sabe se são a favor, são contra, mas tem medo de falar, falam contra na tribuna, mas votam a favor. Acho que eles tiveram que se render à voz do povo, que o povo, mais de 70%, aprova essa pauta e eles ficaram sem prumo ontem.
1: Pois é, essa foi a avaliação aí do presidente da Comissão Especial, o deputado Alencar Santana. O fato é que agora o texto vem aqui para o Senado, onde eu estou, já tem empresário pedindo para que o presidente da Casa, Davi Alcolumbre, vá mais devagar, não coloque em votação esse ano. Tem essas propostas alternativas e tem senador querendo discutir, né? Já foi aprovado até requerimento para sessões de debate sobre os impactos do fim da 6x1, impactos econômicos, impactos sociais. Enquanto isso, governo, base aliada, sindicatos, categorias de trabalhadores, estudantes, todo mundo de olho agora aqui no Senado, fazendo pressão, viu, Daniel?
0: É, e como se trata de uma PEC, né, Priscila? Se o Senado modificar o texto, vai voltar para a Câmara e aquele ping-pong, porque o mesmo texto precisa ser aprovado nas duas casas, já que se trata de emenda à Constituição. Agora a gente foca no Senado. Bom trabalho para você, obrigado pelas informações, Priscila.
1: Só um detalhe, Daniel, só para complementar. Sim. Duas coisas podem acontecer se esse texto for alterado aqui no Senado. Ou ele volta para a Câmara e fica nesse efeito ping-pong, vai e vem até achar um texto de consenso, ou essa PEC é fatiada, né? Aí promulga o que é de consenso e continua tramitando o que não é de consenso. O problema é definir o que vai ser consenso, né? Teve toda essa polêmica aí com relação à regra de transição, compensação na Câmara. É um cenário que a gente provavelmente vai ver também aqui no Senado, Daniel.
0: É, as negociações são duras, né, Priscila? O Brasil inteiro está de olho nessa articulação toda agora no Senado Federal. Obrigado, viu, Priscila?
1: Até mais, gente.
0: Um abraço para você. A gente segue falando sobre esse assunto do fim da escala 6x1. Agora destacando aqui uma fala do ministro Paulo Pereira, que disse hoje o seguinte, ó, o governo pode até pensar em medidas extras para micro e pequenas empresas, caso seja de fato aprovado esse fim da escala 6x1. Gabriel Brum está aqui no estúdio com a gente e explica essa fala do ministro, né, Gabriel? Boa tarde para você.
4: Boa tarde, Daniel. Boa tarde a todos. O ministro Paulo Pereira, que é de microempresa, ele participou hoje do programa Bom Dia Ministro aqui pela EBC e praticamente só falou da 6x1 durante o programa.
0: Certo.
4: O que acontece? O impacto sobre as micro e pequenas empresas pela retirada de um dia de trabalho aparece aí entre os argumentos de quem é contra a proposta, inclusive apesar de uma pesquisa do

0: em algo que pode ser mudado de modo geral, na capacidade de contratação, teto e assim por diante. Então, as próximas semanas, na medida em que a proposta também vai avançando, também vão permitir que a gente traga novas soluções, se for o caso.
1: Bem, além de novas medidas, o ministro citou linhas de crédito que já existem para micro e pequenas empresas e o avanço da produtividade econômica no geral nos últimos anos.
0: Os ganhos de produtividade, inteligência artificial, melhoria na logística, melhoria no crédito, também tem que gerar ganhos para o trabalhador. Agora, evidentemente, acho que os pequenos negócios, especialmente do comércio, são aqueles que estão mais preocupados. Às vezes, uma pequena loja que tem lá um funcionário só, um pequeno prestador de serviço que tem apenas uma pessoa para apoiá-lo. Agora, vamos cuidar dessa turma, vamos olhar para esse segmento e pensar que medidas que a gente pode fazer.
1: Bem, Daniel, segundo o ministro, a mudança da jornada de trabalho vai ter impacto positivo para turismo, lazer e alimentação. Isso porque vão receber mais fluxo de pessoas e dinheiro, já que haverá mais tempo para lazer e viagens.
2: É, mais tempo para as pessoas também acaba virando, né, uma melhora em algumas atividades realmente que vão lucrar mais com o tempo livre dessas pessoas. Gabriel, muito obrigado pelas informações, então, sobre as falas aí do ministro Paulo Pereira aqui no Repórter Nacional. Meio-dia e 13. Mudando de assunto, agora a gente fala sobre o presidente Lula, que aqui em Brasília recebe hoje, no Palácio do Planalto, a presidenta do Suriname, Jennifer Simons, visita que marca os 50 anos de relações diplomáticas entre Brasil e Suriname e que deve reforçar acordos nas áreas de comércio, segurança, energia e também cooperação regional. Sayonara Moreno está sempre de olho aí nas movimentações do governo federal e conta os detalhes para a gente aqui. Muito boa tarde para você, Sayô.
3: Boa tarde, Daniel, para você, para quem acompanha a gente. A presidenta do Suriname, Jennifer Simons, chegou agora há pouco no Palácio do Planalto, já foi recebida pelo presidente Lula ali naquela cerimônia e já está reunido com ele nessa visita oficial. Ocorre hoje e amanhã, como eu disse, estão reunidos neste momento, nessa chamada reunião ampliada, com a presença, inclusive, de integrantes dos dois governos. Cinco ministros, inclusive, do Suriname, acompanham a presidenta. Eles vieram antes para Brasília, já adiantaram as negociações, prepararam acordos que vão aí, que a ideia é trazer resultados concretos durante essa visita de assinaturas. Ao detalhar essa agenda, Daniel, de hoje e de amanhã, a secretária de América Latina e Caribe do Itamaraty, a embaixadora Gisela Padovan, explicou que os dois países querem melhorar as relações comerciais, que ela considera ainda muito pequenas, inclusive de arroz, e também debater cooperação bilateral e regional no combate ao crime organizado.
4: Existe uma estratégia do Mercosul adotada no ano passado de combate ao crime. Então, assim, existem vertentes bilaterais e regionais e a gente está trabalhando em todas elas. Então, a gente discute o tema, mas que é prioritário para o governo brasileiro, e esse é um tema que, se não for abordado pelos países conjuntamente, não resolveremos. É só ver o procurador paraguaio morto na Colômbia, o líder do PCC preso na Bolívia. O crime está regionalizado. A resposta tem que ser também.
3: Pois é, a secretária de América Latina e Caribe, que acabou de falar aqui do Brasil, ainda mencionou o interesse da presidenta Jennifer Simons em conhecer, olha só, programas sociais aqui do governo brasileiro que quer implementar lá no Suriname.
2: Olha.
3: Essa agenda voltada para essas políticas está prevista para amanhã.
4: Ela manifestou interesse específico. Então, ela vai primeiro a um CRAS, a um Centro de Referência de Assistência Social, que é a porta de entrada para todos os programas sociais. Em seguida, a pedido dela, ela vai visitar um projeto habitacional do programa Minha Casa Minha Vida, que ela tem particular interesse em replicar no Suriname. E na parte da tarde, ela vai visitar a Embrapa Cerrado. Ela ali tem um grande laboratório de sementes, de aprimoramento genético. Tudo isso porque nós temos o maior programa de cooperação bilateral da América do Sul com o Suriname.
3: Pois é, nesse encontro de agora lá no Palácio do Planalto aqui em Brasília, essa agenda aí de conversa tem foco em temas de interesse comum: energia, infraestrutura, comércio, investimentos, meio ambiente, combate a ilícitos transnacionais, defesa, assistência consular, cooperação humanitária e políticas sociais, que é o que a embaixadora acabou de falar. De acordo com o Itamaraty, Daniel, esse encontro também vai ter espaço para outros assuntos também regionais, como as ações da Organização do Tratado de Cooperação Amazônica, do Consenso de Brasília, da OEA, Organização dos Estados Americanos, CELAC, né, Comunidade de Estados Latino-Americanos e Caribenhos, e também fortalecimento do multilateralismo e das Nações Unidas. Outro tema que deve ganhar destaque nesse assunto, nessa conversa de agora, é a recente descoberta de hidrocarbonetos no Suriname, com exploração prevista para começar nos próximos anos, e, de acordo com o Itamaraty, isso aí abre uma perspectiva de aumentar a conectividade viária, aumento nos fluxos de investimento.

0: E também a diversificar as exportações e as importações. Lembrando, para quem não sabe, a gente fala muito pouco, né? O Suriname é um país aqui mesmo da América do Sul, um grande vizinho que faz fronteira com o Brasil, em grande parte ali com o Pará e um pedacinho do Amapá. O encontro de hoje entre Lula e Jennifer Simmons celebra, como você disse no início, os 50 anos de relações diplomáticas entre os dois países, Brasil e Suriname.
1: Que legal, né? A presidenta do Suriname buscando aqui no Brasil inspirações de políticas sociais para levar para o país dela. Saiu, muito obrigado pelas informações ao vivo aqui no Repórter Nacional. Meio-dia e 18 é a hora certa em Brasília. Fique ligado, você vai ouvir ainda hoje.
2: TST e CNBB firmam acordo para ampliar o acesso da população vulnerável à justiça do trabalho e inclusão digital.
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1: Tem gente escutando a gente que tem gato em casa, às vezes dois, dá um trabalho, né? Imagina criar 400 gatos, pois é exatamente o que faz uma mulher dentro de um apartamento, viu? Parece improvável, mas são 400 gatos em um apartamento em Santa Catarina. Pensa nessa situação. Pois é, para a Promotoria de Justiça da cidade de Concórdia, trata-se aí de uma situação de acúmulo excessivo de animais domésticos em ambiente insalubre. E por isso o Ministério Público pediu que seja aberto um inquérito policial e que seja concedida uma liminar para garantir a proteção desses animais. Quem traz os detalhes desse caso para a gente é nosso colega Jefferson Correa, da Rádio Joinville Cultural, emissora da Rede Nacional de Comunicação Pública.
4: O Ministério Público de Santa Catarina entrou com uma ação na justiça para realizar o resgate de 400 gatos que estavam em um apartamento na cidade de Concórdia, no oeste do estado. Segundo o órgão, os animais estavam em situação precária dentro do imóvel e a dona dos animais, a tutora, descumpriu um acordo assinado no mês de abril. Ela estaria impedindo a entrada dos técnicos e de veterinários no imóvel. O Ministério Público pediu autorização para a entrada forçada com o apoio da polícia. A medida busca garantir o atendimento de urgência para todos os felinos. Ainda de acordo com o Ministério Público, os animais viviam amontoados em um espaço de 200 metros quadrados. Muitos gatos apresentam doenças graves por conta da falta de higiene. O plano de resgate prevê a retirada total dos felinos em 6 meses. A equipe fará o tratamento e o encaminhamento para a adoção responsável. Ainda segundo o Ministério Público, a situação começou há 10 anos com a adoção de um casal de gatos que, a partir de lá, não parou de se reproduzir. Da Rádio Joinville Cultural, repórter Jefferson Correa para a Rádio Nacional.
1: E agora a gente fala aqui sobre o desemprego no país, que teve uma leve alta, viu, no trimestre encerrado agora no mês passado, abril. Mas o mercado de trabalho segue aquecido, com um nível de ocupação elevado em relação aos anos anteriores da série histórica. Solimar Luz está ao vivo com a gente com mais informações sobre a PNAD contínua do IBGE. Muito boa tarde para você, Solimar.
5: Oi, Daniel, boa tarde para você, boa tarde a todos. A taxa de desocupação aqui no Brasil ficou em 5,8% no trimestre encerrado agora em abril. Isso significa, Daniel, que 6,3 milhões de pessoas procuraram um trabalho sem sucesso nesse período, 471 mil a mais do que no trimestre encerrado em março. Já em relação ao mesmo período de 2025, a taxa de desemprego caiu 11,3%. Apesar da perda, né, de ocupação na comparação trimestral, o mercado de trabalho aqui no Brasil segue com elevado nível da ocupação quando comparado com anos anteriores da série histórica, que começou em 2012, conforme dados da Pesquisa Contínua Mensal divulgados hoje pelo IBGE. O resultado pode ser explicado pelo retorno à busca por trabalho após o fim de vagas temporárias. Como comenta a coordenadora de pesquisas do IBGE, a Adriana Beringuinho.
3: tem uma influência importante de fevereiro e março, que tem, de fato, esse efeito se a virada então, de atividades que têm influência de momentos sazonais, como é o caso do comércio, os serviços prestados às famílias, ali, que tem um aquecimento natural de fim de ano. Quando vira o ano, né, a gente tem um movimento de retração e também pela maior procura por trabalho.
5: O rendimento real habitual de todos os trabalhos ficou em R$ 3.732, mantendo estabilidade frente ao trimestre anterior e alta de 5,3% na comparação anual. Entre os empregados no setor privado, 39,3 milhões tinham carteira assinada. No setor público, o número de empregados chegou a 12,9 milhões, Daniel.
1: Perfeito. Solimar, muitíssimo obrigado pelas informações, então, sobre o desemprego aí nos dados do IBGE que foram divulgados hoje. Portanto, a gente segue falando de economia agora, nesse momento aqui do Repórter Nacional, para tratar agora das contas do governo federal, que, olha, fecharam o mês de abril com superávit, viu, de 25 bilhões de reais. Positivos aí na diferença entre as receitas e as despesas. O anúncio foi do Tesouro Nacional e quem tem os detalhes para a gente é o Gabriel Brum, que está de volta. Gabriel, com você.
6: É isso mesmo, Daniel. Esse cálculo leva em consideração as contas do Tesouro, do Banco Central e da Previdência. Comparado com o mesmo mês do ano passado, o saldo foi superior em 7 bilhões de reais. E o número superou a própria expectativa do governo, que imaginava um resultado positivo de 17, 18 bilhões em abril. Uhum. No intervalo de janeiro, abril acumulado fechou em 8 bilhões e 700 milhões de reais positivos, contra um superávit de 73 bilhões no ano passado. Essa diferença grande aconteceu por causa do pagamento antecipado dos precatórios neste ano. Uhum. Lembrando que a meta do governo, a meta fiscal é de um superávit de 34 bilhões de reais para 2026. O secretário adjunto do Tesouro, Davi Ataíde, afirmou que a arrecadação começou a sentir a alta de preços do petróleo causada pela guerra no Irã.
7: O conflito eclodiu em março e isso começa a ter efeito sobre a arrecadação de abril, né? Então você paga o royalty de abril referente ao que foi de fato produzido pelo campo de petróleo em março, né? Então você tem esse lag e uma participação especial também que é referente aos grandes campos de petróleo, pega a arrecadação deles de 3 meses, também começou a pegar um pouquinho do efeito do aumento de preço em março.
6: Bem, a principal razão do resultado positivo foi o aumento da arrecadação, que cresceu mais que as despesas no mês passado. Então, destaque para o imposto de renda sobre quem vive no exterior e também sobre lucros com investimentos. E também houve ganhos bons com desempenho de vendas e serviços. No caso das despesas, pesou a entrada de mais beneficiários na Previdência e os reajustes reais no salário mínimo e para servidores públicos, Daniel.
1: Perfeito, Gabriel. Muitíssimo obrigado pelas informações, então, sobre as contas do governo federal. Meio-dia e 25. Atenção aí você, contribuinte de todo o país, que deixou para a última hora a declaração do imposto de renda. É bom correr, viu? Porque o prazo termina amanhã. A Receita Federal espera receber até as 23 horas e 59 minutos de amanhã mais de 44 milhões de declarações. Até agora foram entregues pouco mais aí de 37 milhões e 300 mil declarações. Então, para acompanhar, regularizar ou preencher aí seu documento, acesse o portal gov.br para baixar o programa gerador oficial ou usar a declaração online. Já as pendências podem ser verificadas no portal ECAC, também pode ser feito tudo isso no aplicativo para smartphone, viu? Lembrando que quem perder o prazo estabelecido vai estar sujeito a multa mínima de R$ 165,00 ou 20% do valor do imposto devido. Amanhã é dia também de pagamento da restituição para aqueles contribuintes que já entregaram cedo, né, a declaração e foram contemplados aí no primeiro lote da Receita. Lote que, além dos grupos prioritários, também vai beneficiar quem optou por receber restituição por PIX. Prazo vence amanhã, portanto, se você não declarou, não perca o prazo, nem que seja para mandar uma declaração aí incompleta e corrigir depois para não ter que pagar a multa. Bom, e agora a gente fala sobre o Tribunal Superior do Trabalho e a CNBB, Confederação Nacional dos Bispos do Brasil, que firmaram uma parceria para ampliar o acesso à justiça trabalhista em comunidades vulneráveis ou mais distantes dos grandes centros do país. Madson Euler está na linha com a gente com mais informações sobre essa parceria. Muito boa tarde, Madson.
8: Oi, Daniel. Boa tarde para você e para os ouvintes da Nacional. Esse acordo entre o TST e a CNBB, ele tem abrangência nacional e vai ter vigência de 5 anos. E, posteriormente, os tribunais regionais do trabalho poderão aderir a essa iniciativa. A expectativa do TST é que essa ramificação da Confederação Nacional dos Bispos do Brasil em territórios mais distantes do país e também em comunidades periféricas, por meio das dioceses, das paróquias e dos grupos sociais, possam servir como ponto de apoio para a atuação das ações itinerantes da Justiça do Trabalho. A iniciativa entre o Judiciário e a instituição católica prevê ações conjuntas para levar serviços da Justiça do Trabalho a regiões de difícil acesso, fortalecer também a inclusão digital, promover a ressocialização de pessoas privadas de liberdade e ampliar a difusão de direitos fundamentais e também dos direitos trabalhistas. Entre as primeiras ações práticas estão a instalação de pontos de inclusão digital em comunidades vulneráveis, a realização de audiências itinerantes, a capacitação de lideranças religiosas e voluntários nessas comunidades para identificar violações de direitos trabalhistas, como trabalho análogo à escravidão e trabalho infantil, e também o fortalecimento de iniciativas para a empregabilidade de egressos do sistema prisional. Nesse último ponto, o TST espera que, enquanto o judiciário contribua com questões legais, que as instituições religiosas reforcem o papel importante que elas já desempenham, né, junto a presidiários, no acolhimento e na ressocialização, contribuindo para a reconstrução de vínculos sociais e para a dignidade do trabalho. O acordo prevê também a utilização dos espaços comunitários e dos centros pastorais como pontos de apoio para as ações da Justiça do Trabalho em todo o país. Volto com você, Daniel.
1: Perfeito, Matos. Muitíssimo obrigado, viu? Bom trabalho para você. Meio-dia 29, agora é a hora certa em Brasília. O Repórter Nacional fica por aqui hoje com trabalhos técnicos de Thiago Coelho. Obrigado, Thiago, pelo seu trabalho aqui na mesa de som. E você que nos ouve, confira lá nossas reportagens no site da Rádio Agência. Tá tudo lá. E nos siga também no Instagram pelo @ Rádio Nacional Notícias. Curta, comente, compartilhe nossos conteúdos, a gente lê todos os comentários. Uma ótima tarde para você. Tchau.
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11: Olá, ouvinte Arte Clube. Estamos no ar trazendo na próxima meia hora um mergulho no mundo das artes e da cultura. Hoje é quinta-feira, 28 de maio de 2026. Agora, meio-dia e meia, estamos ao vivo com você. No Clube do Livro de hoje, um papo com o poeta e músico Paulo Tomás, que lança o livro Pela Fresta da Porta, As Luzes da Festa, que traz poemas sobre o luto amoroso e o despertar para uma nova paixão. No Clube do Vinil temos a viola e a poesia de Elomar, além das dicas da agenda cultural, dicas de teatro e o melhor da MPB com você até uma hora.
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Nesse Clube do Vinil, você confere a obra de um artista fundamental da música brasileira, mas ainda pouco conhecido do grande público. Estamos falando de Elomar, compositor que construiu uma trajetória singular ao unir tradição sertaneja, música de câmara, poesia popular e referências medievais em uma linguagem bem própria. Músico, poeta, romancista, violonista, cantor e compositor, o Elomar nasceu em Vitória da Conquista, na Bahia, no dia 21 de dezembro de 1937. Hoje, aos 88 anos, é considerado um dos grandes nomes da música ligada ao sertão brasileiro. Sua aproximação com a música começou ainda na infância, convivendo com violeiros e cantadores populares da região. Nos anos 60, enquanto estudava arquitetura, iniciou a carreira artística. O primeiro registro veio em 1968, com um compacto independente trazendo as faixas O Violeiro e Canção da Catingueira. Já em 73, ele lançou o disco Das Barrancas do Rio Gavião, álbum que vamos ouvir ao longo desse programa. E a gente começa com O Violeiro.

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1: E no Clube do Vinil de hoje você ouviu O Violeiro, composição de Elomar. A obra de Elomar chama atenção pela combinação entre a cultura sertaneja e elementos da música erudita. As canções dialogam com sonoridades do interior do Brasil, influências ibéricas, árabes e medievais, além de referências religiosas e da tradição oral nordestina. Outro aspecto marcante está na linguagem. Elomar mistura falares sertanejos, expressões arcaicas, construções medievais e português culto, criando uma escrita própria, profundamente ligada ao universo do sertão. A partir dos anos 70, sua obra também ganhou os palcos em montagens e espetáculos teatrais. Em 1984, ao lado de Xangai, Geraldo Azevedo e Vital Farias, ele criou o projeto Cantoria, um encontro musical que reuniu artistas ligados às tradições nordestinas e à música de raiz. Conhecido como o Menestrel da Caatinga, Elomar sempre manteve distância da lógica comercial e da indústria cultural. Vive há décadas em uma fazenda no interior da Bahia, dedicado à criação de animais e à preservação do modo de vida sertanejo. Mesmo longe da grande mídia, continuou realizando apresentações e projetos ligados à cultura popular. Com o passar dos anos, sua obra passou a ser reconhecida como uma das mais originais da música brasileira. E para encerrar esse Clube do Vinil, que tem produção da Márcia Letícia e sonoplastia do Eduardo Monteiro, vamos ouvir Cantiga de Amigo com Elomar.

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2: Luto amoroso, desejo, memória e recomeço são alguns dos temas do livro Pela Fresta da Porta, As Luzes da Festa, novo trabalho do cantor, compositor e escritor Paulo Tomás, lançado pela editora Ibis Libris. Dividida em três partes, a obra acompanha as diferentes etapas emocionais depois do fim de uma relação, o isolamento, a retomada do cotidiano e a abertura para um novo amor. Os poemas surgiram ao longo de quase 10 anos, período em que o autor escreveu sobre perdas, encontros e mudanças pessoais. Como a linguagem íntima e imagens sensoriais, o livro também aborda erotismo e reconstrução emocional, e as ilustrações são assinadas pela artista Tayane Capozzi. O Paulo Tomás é nosso convidado de hoje e conta como a poesia acompanhou esse processo de cura a partir do momento do luto que ele viveu. Bem-vindo ao Arte Clube.
3: Oi, ouvintes do programa Arte Clube da Rádio MEC. Aqui é o Paulo Tomás, cantor, compositor e poeta. Olha, a música e a literatura sempre me ajudam nos momentos difíceis. Na época desse luto em específico, eu tinha muitos compromissos com Nós de Cabralha, que era um grupo de compositores do qual eu fazia parte. Então eu me lembro que tinha show para fazer, tinha ensaio, tinha reunião, e isso me deu muita força para seguir em frente. Já em casa, trancado no quarto, eu alimentava esse luto. Eu sofri ouvindo música, lendo bastante, escrevendo também. Acho que esse processo com a poesia, com a música, me ajudou muito a abreviar o sofrimento, sabe? Porque eu tenho a impressão de que quando a gente faz isso, quando a gente mergulha naquele sentimento, deixa ele cumprir a missão dele, não demora para chegar o dia de dizer chega. Aí a gente vira a página, recomeça e redescobre o mundo e muitas coisas boas.
2: O Paulo Tomás acredita que os homens, em sua maioria, lidam com o luto amoroso de uma forma diferente das mulheres, pelo fato de não costumarem entrar muito em contato com os próprios sentimentos. Isso pode ter consequências bem negativas para ambos.
3: Os homens, infelizmente, desde criança, são ensinados que não devem chorar, que é feio perder, né? Isso vem mudando, mas ainda acontece muito. Então você vê aí homens inconformados com o término de uma relação, tentando matar a ex. A gente vê casos desse tipo na imprensa quase diariamente, infelizmente, né? Então eu acho que eles lidam muito mal com esse luto amoroso, diferentemente das mulheres. Claro que as mulheres sofrem também, mas eu penso que elas se preocupam muito mais em virar a página, em cuidar do próprio jardim, né, para que as borboletas voltem, do que em tentar reverter aquela situação ou punir o ex-parceiro ou a ex-parceira de alguma forma.
2: Carioca, formado em jornalismo e produção fonográfica, o Paulo Tomás participou da cena independente da música do Rio de Janeiro como integrante do coletivo Nós de Cabralha. E na literatura, publicou os livros Trevo de Sorte, Tem que Ter Quatro Folhas e No Auge do Juízo. Na música, lançou os discos Paulinho Tomás, Em Pedaços e Landeiro. Ele conta como a poesia e a música andam juntas na carreira dele.
3: Música e poesia andam muito juntas aqui dentro. Eu, às vezes, me pego criando melodias para alguns poemas, me pego batucando e cantando algum poema já publicado em algum livro. E quando eu escrevo também, muitas vezes, eu busco rimas para os poemas, inventando melodias, né, que vão me auxiliar nas métricas, na busca por palavras. E assim eu consigo construir os poemas do jeito que eu construo.
2: O lançamento de Pela Fresta da Porta, As Luzes da Festa, concessão de autógrafos, vai ser no dia 2 de junho, 7:30 da noite, no restaurante Mi Casa 328, na Pechincha, em Jacarepaguá, zona oeste do Rio. E o Paulo Tomás reforça o convite para você.
3: Ouvintes da Rádio MEC, ouvintes do programa Arte Clube, eu, Paulo Tomás, vou lançar meu novo livro de poemas, o Pela Fresta da Porta, As Luzes da Festa. O evento vai acontecer no dia 2 de junho, é uma terça-feira, no Bistrô Mi Casa 328, que fica na Estrada do Pau Ferro, ali em Jacarepaguá, no Pichincha, quase em frente ao 18º Batalhão de Polícia Militar. Quem é do bairro conhece bem. É uma semana de feriado e eu espero vocês para a gente se conhecer, trocar um abraço, bater um papo sobre poesia, literatura, coisa boa. Vou ficar feliz de te ver lá.
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2: Agora faltam 14 para uma e a gente segue com música Alice Caymmi.

0: Ouvimos aí Alice Caymmi no Arte Clube, O que é que a Baiana tem? Agora faltam 12 para uma.
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0: O espetáculo de dança contemporânea Tempos de Marias faz única apresentação no Teatro Miguel Falabella nesta sexta. A montagem traz uma imersão poética nas memórias femininas, unindo ancestralidade e emoção em cena.
2: Alô, ouvintes do programa Arte Clube. Aqui é Gilson Paixão, diretor e coreógrafo do espetáculo de dança contemporânea Tempos de Marias. E gostaria de convidá-los para a única apresentação na próxima sexta, dia 29 de maio, a partir das 8h30 da noite, no Teatro Miguel Falabella, Caxambi. Ingressos promocionais a R$ 35,00 no Simpla. A montagem propõe uma imersão poética nas memórias femininas, unindo ancestralidade, identidade e emoção em uma única apresentação. Esperamos todos vocês!
0: E Niterói recebe a primeira edição do Festival das Artes Circenses com entrada gratuita. O evento vai promover diversas atividades com artistas locais e atrações do Brasil e do exterior.
3: Olá, ouvintes do Arte Clube, aqui é o palhaço Ricardo Gadelha e vim convidar vocês para o FACIM, o primeiro Festival das Artes Circenses em Niterói. Com uma programação toda gratuita, do dia 3 ao dia 7 de junho, a gente vai estar ocupando vários centros culturais de Niterói com muita arte circense. É mágico, é malabares, é palhaço, é acrobacia feita em bambus. Vocês não podem perder. A noite de abertura vai ser no Teatro Municipal. Tudo de graça, só falta vocês. Vem pro Facim!
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0: Daqui a pouquinho, dicas de teatro. Agora a gente curte Chico César.
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0: Ouvimos aí o novo som do Chico César, do novo disco dele, Fofo, Eu Mais Ela. Agora faltam 7 para 1.
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0: A última peça escrita por Nelson Rodrigues, A Serpente, faz temporada na sede da Cias, na Lapa, até o dia 10 de junho. E o ator Gabriel Barreto faz o convite.
2: Oi, Jansen. Oi, galera do Arte Clube. Aqui é o Gabriel Barreto. Nós somos o Teatro do Vento. Estamos entrando em cartaz com A Serpente, de Nelson Rodrigues. Última peça escrita pelo nosso, talvez e provável, maior dramaturgo brasileiro. Entrando em cartaz aqui no Rio de Janeiro, na sede das Cias, na Lapa, todas as quartas-feiras, a partir da próxima. Quarta-feira, dia 20, quarta-feira, dia 27, quarta-feira, dia 3 de junho, quarta-feira, dia 10 de junho, sempre às 20 horas, fazendo esse espetáculo que é de uma sofisticação, uma tragédia sofisticada desse nosso grande dramaturgo, a história de duas irmãs que se amam acima de tudo e que uma faz um grandíssimo sacrifício pela outra. Que sacrifício é esse? Elas são casadas, as duas moram no mesmo apartamento com os maridos, uma consumou o casamento e a outra não. O que aconteceu aí nessa história? Para onde que essa história vai? De que forma que essa tragédia se desenrola, né? Então, nós somos o Teatro do Vento, o elenco é formado por Ana Helena Madruga, que também é a nossa grande diretora maravilhosa, Lucas Garbois, Carol Matos, Deco Almeida e eu, Gabriel Barreto. Temos a diretora assistente Bels Ferrari e o nosso iluminador Bernardo Bastos. Enfim, é um espetáculo lindo, gostoso, divertido, porém forte. A gente espera lá.
0: E esse foi o nosso Arte Clube de hoje, com apresentação e edição Jansen Campos, produção do David Isidoro, na mesa de áudio Eduardo Monteiro. Ouvinte Nacional segue com Revista Rio, ouvinte Rádio MEC com Mistura Brasileira. Obrigado pela sua companhia, uma ótima tarde para você. Te deixo com Antônio Carlos e Jocafe, Rala Bucho.

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1: Uma hora e um minuto no Rio de Janeiro. Boa tarde para você que está na sintonia da Rádio Nacional. Está no ar o Revista Rio. Eu sou Dylan Araújo. Nós vamos juntos até às 15h com aquele compromisso que você já conhece. Até às 15h. Eu me enrolei porque troquei a ordem natural das frases aqui da abertura. Nós vamos juntos ouvindo o melhor da nossa música brasileira, trazendo os assuntos em destaque no noticiário do Grande Rio, oferecendo para você companhia e conversa. E claro, sempre que possível, aprofundando nos temas de interesse público. Do lado de cá desse espaço que a gente gosta de chamar de pracinha pública da Rádio Nacional, está comigo o Rafael Espíndola.

0: na Sonoplastia. E a Gloríssima, Maria da Glória Ferreira, organiza aqui os nossos trabalhos, sempre pronta para te atender. Cíntia Cruz, na coordenação da nossa emissora. Conversa com a gente, ocupa o seu lugar aqui na pracinha. Via WhatsApp, você manda sua mensagem para o número 21 971 19 9966. Se você preferir ligar, diz, Adilson, eu quero saber desse negócio de aplicativo. Você estava falando aí um dia desse no programa que nem todo mundo é obrigado a ter um smartphone. Eu gosto de fazer uma ligação, pegar meu telefone, digito os números como faziam os antigos, os maias, né, os aztecas. Mas é possível fazer hoje, tecnologia está aí para todo mundo. DDD 21 também, para você ligar aqui para o estúdio, mas é um número, é outro, 97-452-2300. 97-452-2300. 1h03 no Rio de Janeiro. Participando do programa, você faz seu pedido musical, você sugere um assunto aqui para as nossas conversas, para as nossas entrevistas. Sempre que possível a gente atende. Pode também mandar um alô, um abraço, um beijo, um cheiro para alguém que esteja acompanhando o nosso programa. Pode participar das panelinhas que já existem aqui, pode formar uma panelinha nova. O importante é você estar com a gente nesse momento em que a gente faz ao vivo o nosso Revista Rio. 1h04 no Rio, eu vou contar para vocês quais são os assuntos em destaque no programa de hoje.
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0: A Fli Leão, primeira festa literária da Estácio, acontece nesse sábado com oficinas, apresentações musicais, jongo e um pequeno show da Escola de Samba Estácio de Sá, é claro. A celebração da leitura acontece na quadra da agremiação e marca o lançamento do selo literário Estácio. Nós vamos conversar sobre o evento com o presidente da Escola de Samba, o Edson Marinho. Então, daqui a pouco a gente fala de literatura e de samba. O quadro Tela Nacional destaca hoje a animação A Revolução dos Bichos. A jornalista Clarice Basso também fala sobre o filme Natal Amargo, do Almodóvar, e sobre o Curta Festival. De olho nos destaques do nosso noticiário, uma operação contra o crime organizado no setor de combustíveis, mira estabelecimentos do Rio de Janeiro e de outros 4 estados. O Ministério Público de São Paulo e a Receita Federal investigam a atuação do PCC, o primeiro comando da capital, na lavagem de dinheiro, sonegação fiscal e outros crimes como alteração e adulteração de produtos. A Câmara de Vereadores do Rio aprovou ontem o projeto Praça 11 Maravilha. A proposta recebeu 35 votos favoráveis e 3 contrários. A iniciativa prevê uma transformação urbanística na região central da cidade, com a derrubada do elevado 31 de março e a remodelação do entorno do sambódromo. A tramitação do projeto sofreu a proposta de mais de 180 emendas parlamentares. Os vereadores tiveram que negociar o texto entre os pedidos de substituição ou de adição de informações. Daqui a pouco a gente traz alguns destaques de como é que ficou esse projeto no fim das contas. Hoje é Dia Mundial do Brincar. Motivo para eu perguntar para você, quais eram as suas brincadeiras preferidas na infância? E uma outra pergunta importante, quais brincadeiras você ensinou para as crianças? Você passou adiante para as novas gerações? Será que teu bairro tem um grupo para que os adultos ensinem brincadeiras, incentivem as crianças a brincar? Vez ou outra eu vejo uma iniciativa como essa e eu acho muito bacana. Parece cômodo para nós dizer assim, as novas gerações não brincam de nada. Aí a gente pergunta, mas quem criou as novas gerações? Quem são os adultos responsáveis pelo crescimento dessas crianças e adolescentes? Passaram adiante as brincadeiras? Se não passaram, a gente não pode ficar aqui simplesmente criticando as crianças como se elas estivessem sendo criadas por pessoas que vieram de Marte, de Vênus. Somos nós que estamos educando a chamada nova geração. E eu pergunto para você, se você brincou na rua, brincou em espaços públicos quando era criança, se você lembra das brincadeiras e se você teve oportunidade também de passar esse conhecimento adiante. 1h07 no Rio de Janeiro. Vamos juntos, aos pouquinhos a gente traz esses detalhes para vocês, de cada um desses assuntos. Agora,

Eu quero começar a conversar com quem está com a gente na pracinha. Vou começar aqui pelo Zé Henrique de Noronha, mandou uma mensagem para a gente em que ele comemora o que ele chama aqui, ó, Vitória do Povo Brasileiro, fim da escala 6-1 aprovada na Câmara dos Deputados. Um abraço para você, obrigado pela presença aqui na pracinha, Zé Henrique. Vamos juntos, o Watson Araújo de São Cristóvão está na área. Ele fala assim, boa tarde, Dylan Tio Barbas. Raquel, Cíntia, Rafael Espíndola, ótimo programa. Aguardando tela nacional com a Clarice Basso. Hoje é o dia do hambúrguer, diz ele. Opa, não sabia, hoje é o dia do hambúrguer. Então já vi que a galera tem aí uma sugestão para o lanche de logo mais. Mas tem que almoçar direitinho, hein, gente? Forte abraço, diz ele aqui para mim e para a rapaziada da nossa Rádio Nacional. Deixa também saudações aqui para várias pessoas, né? A mulherada aqui da nossa empresa. Watson Araújo de São Cristóvão, um abraço para você, obrigado pela companhia. 1:08 no Rio de Janeiro, vamos abrir nossa programação musical de hoje com a Marisa Monte. Ela canta dos Novos Baianos, do Moraes Moreira e do Luiz Galvão, A Menina Dança.

Toquinho, a vida tem sempre razão. A música do Vinícius de Moraes em parceria com ele, Toquinho. Antes, nós ouvimos Marisa Monte, a Menina Dança. 1h13 no Rio de Janeiro. Deixa eu seguir conversando com a turma que está com a gente na pracinha. Vamos para São Gonçalo. Jorge está lá na escuta, ligado. Ele diz assim: boa tarde, Dylan e equipe linda. Abraços aos amigos ouvintes de todo mundo. Se puder, toca uma música da Adriana Calcanhoto. Pedido anotado aqui, vai para a nossa fila, com certeza, Jorge. Abraço forte para você, hein? Obrigado pela sua presença aqui na pracinha. Gonçalense também, e a Maria Beatriz já entrou em contato, conversou com a Glorinha, deixou o recado e pediu música. Ela quer ouvir Atrás da Porta com a Elis Regina. Que beleza! Mais um pedido musical que já está aqui entrando na nossa fila também. Maria Beatriz, coisa boa saber que você está com a gente, conversando com a gente aqui na nossa pracinha. 1h14, daqui a pouco eu sigo lendo as mensagens que já chegaram. Quem não mandou mensagem, por que não mandou? Vamos conversar. Vamos conversar aqui na pracinha pública da nossa Rádio Nacional. Vamos encarar juntos agora o nosso noticiário. Olha, uma operação contra a atuação do crime organizado no setor de combustíveis mira estabelecimentos aqui do Rio de Janeiro e também em outros 4 estados. O Ministério Público de São Paulo e a Receita Federal investigam a atuação do PCC, Primeiro Comando da Capital, na lavagem de dinheiro, sonegação fiscal e adulteração de produtos. A segunda fase da operação, chamada de Carbono Oculto, tenta cumprir 59 mandados de busca e apreensão em 5 estados: São Paulo, Minas Gerais, Paraná e Mato Grosso do Sul, além aqui do Rio de Janeiro. Na capital paulista, os agentes fazem buscas na Faria Lima, principal centro financeiro do Brasil. O foco são 6 novas fintechs, são instituições de pagamento que operavam como bancos paralelos do PCC e que teriam movimentado mais de 26 bilhões de reais em 4 anos. Eu vou repetir, 26 bilhões de reais em 4 anos. Entre 2022 e 2024, uma única dessas instituições recebeu depósitos de mais de 1 bilhão de reais em espécie. Está falando de dinheiro vivo, 1 bilhão de reais. A investigação apura também um esquema de adulteração de combustíveis com nafta, um solvente derivado do petróleo, e o uso de fundos de investimento que teria causado prejuízos de 200 milhões de reais aos cofres públicos. 200 milhões de reais aos cofres públicos. Essa nova fase da operação tem como alvo também empresários, operadores logísticos e laranjas. O MP e a Receita Federal tentam avançar para desmantelar o esquema de fraudes, de sonegação, de lavagem de dinheiro também. As investigações apontam um sofisticado esquema do PCC, que ao mesmo tempo que lavava o dinheiro do crime, conseguia obter lucros elevados na cadeia produtiva de combustíveis. O uso de fintechs permitia dissimular os recursos de origem criminosa. De acordo com os investigadores, a sonegação fiscal e a adulteração dos produtos aumentaram os lucros, ao mesmo tempo que prejudicaram os consumidores e a sociedade. As 6 fintechs faziam parte de um poderoso núcleo financeiro. As instituições eram utilizadas para compensações financeiras entre diversas distribuidoras e postos de combustíveis, além de empresas e fundos de investimento administrados pela organização criminosa. Havia ainda pagamentos de colaboradores, além de gastos e investimentos pessoais dos principais operadores. 3 fintechs informaram a Receita que teriam movimentado cerca de 8 bilhões de reais entre janeiro e dezembro do ano passado. Também foram identificadas transações de pelo menos 365 milhões de reais em criptoativos das instituições de pagamentos que estão sendo agora investigadas com essas empresas aí, né, de envolvimento.

0: envolvimento com essas empresas de lavagem de dinheiro. E aí a gente olha para essa atuação do PCC, temos informações também das operações financeiras que envolvem o Comando Vermelho, e a gente precisa de uma vez por todas aprender que as principais operações do tráfico de drogas, do crime organizado, não acontecem em comunidades. Continuar acreditando nessa balela só faz com que a gente tenha mais derramamento de sangue. A violência prende a atenção e ocupa o debate, é claro. Se você faz uma manifestação popular reivindicando as coisas mais importantes que sejam, essa manifestação pode ser muito bonita, com a participação de famílias, de crianças. Se uma pessoa morrer nessa manifestação, a gente vai ter que falar da morte, é claro. Porque é um assunto importantíssimo, vai ser um tema que vai merecer a atenção. O que eu quero dizer com isso? Que quando a gente tem derramamento de sangue, quando a gente tem violência o tempo todo, essa violência ocupa o debate público. A gente fica falando todos os dias de operação policial de morte, operação policial e morte. E quando é que a gente consegue realmente debater aqui o modo como o crime organizado hoje tem uma cartela de negócios internacional? A gente está falando de adulteração de combustíveis. A gente está falando aqui de lavagem de dinheiro envolvendo sistemas de pagamento. A gente não está falando aqui de um baque que equivale a dois fuzis, três pistolas, uma quantidade de drogas. A gente está falando de bilhões, 26 bilhões de reais movimentados em 4 anos. Isso que a polícia consegue ali calcular. A gente não sabe se esse valor é possivelmente maior do que isso. E aí, quais são os prejuízos para a sociedade? Tem vários. Um é que, se a gente segue nessa política de fazer de conta que o tráfico hoje está ganhando mais dinheiro com droga, e a gente já sabe que não, né? O tráfico hoje ele já conseguiu capilaridade para ganhar dinheiro, muito mais dinheiro com outras coisas do que com a droga, né? Mas o tráfico de drogas segue lá, a gente segue nessa política que pega o dinheiro da segurança pública para mirar no traficante do varejo. Então, aqui no governo do estado do Rio de Janeiro, onde é que está o maior investimento do estado hoje? É com gasto de segurança pública. Nem dá para chamar de investimento, né? Onde é que o dinheiro está sendo jogado principalmente? Na segurança pública, nas polícias civil e militar, para poder combater traficante do varejo. Só que o maior lucro dessas organizações não está ali. As pessoas que estão ali estão sendo sempre substituídas. Hoje tem um frente no morro, um gerente, amanhã vai ter outro e o esquema vai continuar. Aí o crime organizado é cada vez menos dependente da droga e a atenção do poder público continua voltada ali para esse combate ao traficante do varejo. Você imagina se uma facção ela tem o poder de movimentar bilhões de reais, ela recomeça o tráfico de drogas local quantas vezes ela precisar. Você pode entrar lá e tirar tudo. Quem tem bilhões de reais leva tudo de volta. Reorganiza o seu exército ali para funcionar. Aquelas pessoas nascem na comunidade, morrem na comunidade e os que estão fora da comunidade continuam tocando esses negócios sem grandes perturbações. Até que um dia, quem sabe, a gente abre os nossos olhos, né? 1h21. Enquanto a gente não abre os olhos, o que que a gente tem? Mais um rastro aí dessa violência. A ALERJ, Assembleia Legislativa do Rio, que é investigar a morte dos dois pedreiros em uma ação da Polícia Militar do Rio em São Gonçalo. Cristiane Ribeiro traz os detalhes.
1: A Comissão de Defesa dos Direitos Humanos e Cidadania da ALERJ, a Assembleia Legislativa do Rio de Janeiro, quer esclarecimentos e providências imediatas sobre a morte de dois pedreiros durante uma operação da Polícia Militar no Jardim Catarina, em São Gonçalo, na região metropolitana, e já enviou ofícios para a Secretaria de Estado de Segurança Pública, o comando do batalhão responsável pela operação e o Ministério Público. Marcelo da Cruz Silva, de 41 anos, e Edivan Felipe de Assis, de 46, seguiam em uma motocicleta para o trabalho, carregando uma régua de obras e marmitas, quando foram atingidos por diversos tiros disparados por policiais militares que participavam da operação. Eles teriam sido confundidos com criminosos na área que é dominada pelo tráfico de drogas. A deputada estadual Dani Monteiro, que preside a comissão, explicou que a busca é pela preservação da investigação independente, com o recolhimento das câmeras corporais e uma perícia rigorosa no local.
2: A nossa Comissão de Direitos Humanos da ALERJ busca o contato da família, busca esse ofício e essa cobrança às estruturas do Estado que se posicionam.

0: posicione e segue ouvindo os moradores da região, lideranças comunitárias, para que a gente mitigue danos de mais essa violência, mais essa ação truculenta por parte do Estado.
1: Em nota, a Polícia Militar disse que pretende averiguar todas as circunstâncias na qual policiais atingiram dois homens em uma motocicleta. Lamentou a morte dos pedreiros e ressaltou que preza pela transparência de suas ações, colaborando integralmente com as investigações do caso. Segundo a Polícia Civil, que investiga as mortes, os PMs envolvidos na ocorrência e testemunhas já estão sendo ouvidos na Delegacia de Homicídios e as armas dos agentes foram apreendidas para confronto balístico. A corporação afirma que já requisitou as imagens das câmeras corporais e realizou perícia no local. Os corpos foram encaminhados ao Instituto Médico Legal, onde também serão periciados. Parentes das vítimas e moradores da localidade bloquearam um trecho da BR-101 com um ônibus atravessado na pista e objetos próximo ao Jardim Catarina como forma de protesto. A manifestação foi dispersada pela própria PM com spray de pimenta e balas de borracha. Com informações da Agência Brasil, da Rádio Nacional no Rio de Janeiro, Cristiane Ribeiro.
2: Obrigado, Cristiane, pelas informações. Então, é mais um desses episódios gerados pela política de guerra ao tráfico. O policial vai para lá nessas condições, se ele tem um treinamento que leva para essa guerra, que pauta a guerra, eu não acho nem justo chamar de despreparo. A gente não está falando de um policial que tentou pegar a arma e a arma caiu no chão, que ele foi atirar numa direção e atingiu um bicho que estava passando lá do outro lado. Os tiros foram na direção dos dois pedreiros. Então não é despreparo. Eles sabem fazer o que eles fizeram. Eles sabem que esse tipo de abordagem é o tipo de abordagem que eles são levados a fazer. Porque do contrário a gente não teria tantos episódios, um na sequência do outro. Seria um fato isolado. Isso aconteceu uma vez na história do Rio, lá atrás, em 2015, e hoje se repete. Não é. A gente está falando de ações sistemáticas que terminam desse jeito. Então eu acho que nem é um tratamento honesto com os policiais do Rio de Janeiro dizer que eles são despreparados. Acho que eles passam sim por um processo de preparação, sabem fazer o que estão fazendo. Agora a gente tem que questionar se esse modo de operar ele está certo. E se ele não estiver certo, a gente tem que mudar essa lógica, a gente tem que mudar a formação, mudar a preparação, né? A gente tem que ser preparado para fazer outra coisa. Porque desse jeito não parece bom para a população do Rio de Janeiro. E pela reportagem anterior, pela notícia anterior, acho que você já entendeu que não está dando resultado, né? Que o crime organizado só faz crescer e com um braço cada vez maior. Falamos do caso de São Gonçalo, teve na Ilha do Governador também, Luiz Rodrigues Rocha, 25 anos, morto durante uma ação policial na comunidade da Vila Joaniza. E aí a sogra do Lucas veio a público para defender o rapaz, a Mariana Souza de Oliveira, dizer que ele era um trabalhador, fazia entrega por aplicativo, fazia bico em obra, já teve carteira assinada até pouco tempo, a polícia não apresentou nenhum sinal de envolvimento dele com crime. E aí o drama da família, olha, perdeu, nesse caso, um genro, duas crianças perderam o pai, a esposa perdeu o marido, e agora eles precisam ficar se movimentando para dizer que ele não era criminoso, porque foi tratado como suspeito. A polícia, na nota oficial que emitiu no primeiro momento, disse que tinha baleado três suspeitos. E aí, às vezes, a pessoa fica na casa dela, olhando uma reportagem na TV, dizendo, ah, isso aí é tudo bandido. A família está dizendo que não é, mas isso é tudo bandido. Aí você pergunta, mas qual é o nome desse bandido? Não sabe. Qual o CPF desse bandido? Ele atuava no crime de que forma? Ninguém sabe. Mas fica nesse discurso automático. E aí um dia desse eu ouço um colega, né, de profissão, e é preciso falar sobre isso, que é para a gente poder olhar as reportagens ou o jornalismo, a sociedade olhar para o jornalismo com um olhar crítico. Esse é nosso papel aqui também numa emissora pública. Eu ouço um colega dizer, ah, eu não chamo bandido de suspeito. Não, você chama morador de comunidade de bandido, porque sem saber quem é, você já está se chamando de bandido, a única coisa que você sabe é que aquela pessoa mora na comunidade e foi atingida pela polícia. Então, existem pessoas que são atingidas em confronto com a polícia, claro. Existe o traficante que ia atirar no policial e o policial atira primeiro nele, claro que existe. A gente só não pode generalizar, dizer que todo mundo que foi baleado na comunidade automaticamente é bandido. E aí um jornalista como esse vai chamar o Lucas de bandido e nunca vai se retratar. Não vai chegar lá depois e dizer, olha, eu disse aqui naquele dia, 3 pessoas baleadas, tudo bandido. Olha, um não era bandido. Né? E se disser também, não muda o fato, porque hoje eu estava assistindo você chamar o Lucas de bandido. Amanhã, quando você disse que ele não era, eu não estou assistindo mais. Então o estrago está feito para aquela família para sempre. Né? Vão ficar aí reportagens com o nome dessas pessoas associadas ao crime. Um dia o filho dele, quando for mais velho, vai acessar lá o histórico da internet e vai estar o nome do pai dele como um suspeito, baleado, em confronto com a polícia. Então é um estrago que se faz numa família gigantesco e a gente insiste aqui em criminalizar a pobreza, em achar que esse tipo de guerra vai trazer algum resultado. E o prejuízo é para quem? O prejuízo é nosso mesmo, como sociedade, porque falamos que o tráfico aumentou sua cartela, né? Então, antes era problema de quem morava nas pequenas comunidades do Rio. Hoje a gente já tem a maior parte da população do Rio em territórios dominados pelo poder paralelo. Então, esse já é um problema. O que era relacionado à venda de droga, hoje tem relação com a internet que você pode consumir, o gás que você pode comprar, isso em vários territórios. Ah, Dilan, não é problema meu porque eu não moro nesses territórios. É assim, porque quando você for abastecer o posto de gasolina, vai lá com seu carro no posto de gasolina, está pagando combustível adulterado. E essa adulteração já está relacionada hoje ao tráfico de drogas. E quando a gente tem desvio de bilhões de reais, toda a economia é afetada. Os valores da inflação, o preço que você paga pelos produtos. Então, quem achou que não era problema seu, né? Não é problema meu, problema de quem mora em comunidade, eu não moro, eu não tenho parente lá, está muitíssimo enganado. E continuando assim enganado, só favorece mesmo quem realmente manda no crime organizado aqui no nosso país. 1h29 no Rio de Janeiro, tem que fazer um intervalo rapidinho. Na sequência, tem uma conversa para você participar.
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0: 1 hora 32 minutos no Rio de Janeiro. Vamos juntos aqui no nosso Revista Rio, conversando inclusive sobre esses temas espinhosos aqui do nosso Rio, da nossa segurança pública, pedindo sempre muita calma, né? Porque não dá pra gente tratar desses assuntos de orelhada, no, assim, de supetão, não funciona. A gente acaba buscando alternativas que só pioram a nossa situação. Então vamos com muita calma e juntos aqui tratando dos interesses públicos, com o público, com vocês. Sabe quem está com a gente? Ana Elizabeth, nossa ouvinte de Itaboraí. Vamos ouvi-la. Salve, Ana. Boa tarde.
1: Boa tarde.

0: Boa tarde, Dilan, Glorinha, todos da pracinha. Ana, Elizabeth e Aninha. A primeira aí, Adriana Calcanhoto, se puder ser água Perrier, seria linda demais. E também atrás da porta com Elis é linda também. Boa tarde, abraços bem abraçados. Ana e Elizabeth.
1: Que beleza! Braço bem abraçado. Pegou, hein? A expressão do Gilson Perdigão, né? O Léo às vezes usa. E agora a Ana Elizabeth também aprendeu. A gente ouviu a Ana no primeiro plano e a Aninha no segundo plano. As duas nos ouvindo, participando aqui da nossa pracinha diretamente de Itaboraí. Agora 1h33 no Rio. Anas! Abraço forte para vocês. Coisa boa ter vocês aqui com a gente. Vamos ouvir o Márcio Vanderlei. O homem já mandou o recado dele de hoje. Salve, Márcio. Boa tarde.
2: Boa tarde, Dylan, Raquel, meus amigos de banquinho, todos aí no estúdio. Excelente tarde de quinta-feira a todos. Vamos hoje mais um clássico da música popular brasileira, né? Vamos falar hoje da canção Como 2 e 2, né? Composta por Caetano Veloso em 1971, durante seu exílio.
1: Por algum motivo, o áudio do Márcio Vanderlei foi interrompido. Então a gente vai tentar trazê-lo daqui a pouco. Deixa eu só confirmar aqui o que está acontecendo. Enquanto isso, a gente já vai ligar aqui para o nosso entrevistado de hoje, porque a gente quer conversar com o Edson Marinho, que é presidente da Escola de Samba Estácio de Sá. Ele já está na linha com a gente. Vamos inclusive testar. Edson, tudo bem? Boa tarde.
3: Boa tarde, querido. É um prazer imenso estar falando, tá?
1: Opa, o
3: E com
1: prazer
3: os
1: é
3: ouvintes aí da Rádio
1: nosso.
3: Nacional.
1: Que beleza, Edson. Sabe que a gente não estava aqui conseguindo estabelecer esse contato. De uma hora para outra eu percebi, fui avisado que você estava na linha. Que bom que está. A gente tem muita coisa para conversar, a começar pela Fli Leão, que é a festa literária da Estácio, acontecendo nesse sábado. Tem oficinas, apresentações musicais, tem jongo. Claro, tem um pequeno show também da escola de samba. Imagina, né? Se a escola, a bateria, não iriam participar dessa festa. E aí, Edson, já queria te perguntar o seguinte: a gente sabe, desfile anual é o grande acontecimento de uma escola, né? Já mobiliza a comunidade ao longo do ano, mas a gente entende que o impacto da agremiação vai para além do samba. Então, já te pergunto: esse evento é uma dessas demonstrações de que a escola ela pode ser aí um grande ator na vida cultural, na vida econômica de uma comunidade?
3: Ah, sem sombra de dúvida, já a Estácio realmente é uma grande família. A gente utiliza esse espaço, né, não só o carnaval. Carnaval, conforme você falou, tem dia e hora, uma vez no ano. No decorrer do ano, a gente utiliza a quadra para estar fazendo projetos sociais. Nós temos aula de capoeira, tem atletismo, tem aula de percussão, tem aula de samba no pé. Enfim, tem várias oficinas aqui que a gente disponibiliza, né, para a comunidade tá desfrutando aí, aprendendo. E outros eventos que é feito aqui comunitário, deu para o bem-estar da nossa população.
1: Sim. E ao mesmo tempo a gente tem uma iniciativa que talvez leve, presidente, para a quadra da escola estudantes que ainda não tiveram a oportunidade de conhecer, né, a agremiação. Eu fico pensando que existem aquelas crianças que já crescem ali, ligadas à comunidade do samba, mas tem muitas outras que fazem parte, por exemplo, aí das escolas da rede municipal de educação. E que por algum motivo não estão próximas dessa cultura. E como é muito importante para o samba, né, a gente poder dialogar com as próximas gerações e manter essa manifestação cultural viva, queria te perguntar sobre a expectativa em relação a isso, né? Poder também apresentar a escola para os estudantes, para as crianças e adolescentes que ainda não conhecem.
3: É um momento de único, né? A gente está muito muito feliz de ter essa oportunidade, juntamente com o Departamento Cultural, de ter essa oportunidade de estar trazendo essa feira, exibindo e estar mostrando um pouco para as crianças nossas, né, das escolas públicas, principalmente, que é o público maior, né, E ter essa oportunidade de estar conhecendo a escola, e a gente fica até um pouco, por exemplo, eu tive a oportunidade de ir à Inglaterra,

0: né, nas palestras de carnaval de samba. Estou falando para você há 20 anos atrás, e lá nas escolas públicas ensinam samba
1: Olha só,
0: as
1: fantástico.
0: crianças. E eu fiquei muito impressionado com aquilo. E aí os instrutores já não eram mais brasileiros, os instrutores eram os ingleses mesmo que estavam da aula. Só
1: Nossa.
0: tinha pouquíssimos instrutores brasileiros dando aula de percussão, de samba. E os ingleses já estavam dando aula de samba para as crianças na escola. Então, por que não aqui no nosso Brasil a gente não ter também essa oportunidade de levar o samba para a escola,
1: Com
0: as
1: toda
0: crianças? Então, esse é um
1: certeza.
0: projeto que o Departamento Cultural nosso está imbuído de semeando isso aí, que o departamento nosso, com a Simone, que é a presidente aqui do departamento, faz um trabalho maravilhoso aqui com a equipe dela.
1: Sim, muito interessante esse aspecto do intercâmbio cultural, presidente. A gente está chegando aí ao centenário da Estácio de Sá, e eu acho que a gente está num momento cultural marcante, porque a gente vê não só os estrangeiros lá nos seus países falando de carnaval, como a gente tem hoje nas quadras, né, no fluxo ali das quadras das escolas, pessoas que não cresceram ligadas a essa tradição, né? Em algumas quadras eu tenho até a impressão de que tem mais gente que não é ali do métier do que gente que é, porque virou também essa atração cultural e não culpa a sociedade por querer ir para a quadra e conhecer a escola, né? Mas queria saber como é que você está vendo
0: É
1: esse momento, como é que você vê esse momento em que você tem tanta
0: verdade.
1: gente que chega pela primeira, pela segunda vez na quadra de uma escola.
0: Para a gente é muito bem-vindo, e a gente sente que a gente está no caminho certo. A equipe nossa está trabalhando, buscando realmente divulgar, né, o centenário da Deixa Falar, Nilson Kali, hoje Estácio de Sá. Para a gente é um orgulho muito grande, e também a gente usamos também o samba até como uma inclusão social. Tem criança que vem para a escola de percussão que não está estudando. E aí, para poder se matricular na escola, ele tem que estar estudando
1: Sim,
0: para poder desfilar. Entendeu?
1: com
0: Ele tem que
1: certeza.
0: é inclusão, tá?
1: Como é que a
0: E vão e
1: escola?
0: cada criança aqui na feira. Oi.
1: Não, pode falar, pode concluir, presidente. Cada criança.
0: E na feira, cada criança vai receber um livro. Além de participar de todo o evento, né, da proposta, vai ter o Cinemateca para eles. Aí o departamento vai disponibilizar pipoquinha, vai ter lanche, vai ter tudo para as crianças. E a gente usa essa ferramenta como inclusão também. Se a criança quiser participar da escolinha, ela tem que estar estudando, tem que estar matriculada, porque senão não participa.
1: Com certeza. Presidente, tem
0: É uma forma.
1: a escola tem muitas atividades ao longo do ano, né? Muitos compromissos, mas eu acho que um dos compromissos é comemorar o centenário, porque não pode deixar passar em branco, né? Eu queria saber de você, como é que a escola está se planejando para curtir um marco histórico tão importante que é o seu centenário?
0: A gente já tá trabalhando, a equipe toda trabalhando em cima do centenário, né? Vai ser o enredo da escola, né? Vai desfilar contando a história do centenário. A gente está muito. Está todo mundo muito, muito imbuído no que a gente consiga fazer um grande centenário, sabe? Que divulgue não só para o Brasil, como para o mundo, né? Por ser a primeira escola de samba do Brasil, ter nascido aqui no Estácio, isso para a gente é muito, muito salutar isso aí.
1: Com certeza. Centenário do berço do samba, onde o samba virou escola e o Brasil se fez carnaval. É com esse enredo aí que a Estácio de Sá vai entrar na avenida. E aí eu conto aqui para os nossos ouvintes que ainda não sabem o seguinte, ó. Primeiro, a escola, numa parceria aqui com a nossa Rádio Nacional, está trazendo de volta o samba enredo de 1977. Alô, alô, Brasil, 40 anos de Rádio Nacional. Então a gente está comemorando 90 anos agora da rádio. E lembrando desse samba belíssimo, né, que movimentou a avenida e que foi cantado pela turma do samba, pela turma da escola. E esse ano a escola já disse que generosamente vai abrir uma ala também para a Rádio Nacional. É isso, presidente?
0: Realmente, vai ter uma aula da Rádio Nacional. Agora, só não sei como é que vai ser o critério dessa seleção, porque a Rádio Nacional é uma emissora muito grande, tem muitos funcionários, enfim, tem muitos.

0: apaixonado pela rádio, agora o critério. Quem que eu não queria segurar estar com esse abacaxi na mão, não. Você vai selecionar 50 só de funcionário nível Brasil, a rádio é muito grande. Eu não sei quem que vai fazer, nem sei como vai ser esse critério aí, não.
1: Eu
0: Entendeu?
1: espero que vou defender aqui que seja por ordem alfabética. Meu nome começa com D e aí eu tenho chance de ser contemplado. Vamos ver o que a gente consegue
0: Não
1: aqui.
0: deixa de ser. Não deixa de ser uma grande sugestão, né?
1: Pois
0: Agora eu não
1: é.
0: sei como é que vai fazer, qual critério, mas está convidada, está.
1: Que
0: Vai ter a rádio,
1: beleza.
0: vai ter uma ala da Rádio Nacional e o samba vai ser reeditado. Vão gravar o samba, né? Com uma nova roupagem, até para estar apresentando os ouvintes aí da rádio.
1: Com certeza. Então, é o encontro de duas grandes instituições, né? O centenário da Estácio de Sá, herdeira, né, de toda essa tradição do samba, e 90 anos aqui da nossa Rádio Nacional do Rio de Janeiro. Presidente, muito obrigado pela conversa, pelas notícias que traz aqui para a gente, e a gente reforça aqui o convite para que todo mundo possa participar nesse sábado da primeira Flileão, Festa Literária da Estácio. Um abraço para você, presidente.
0: Eu que agradeço, carinho, a gente se encontra à disposição, tá? Qualquer coisa, a Estácio está aqui, que até estendo o convite para a feijoada do dia 7. Dia
1: Opa!
0: 6 é a feira, dia 7 é uma feijoada na lenha aqui, com muito samba.
1: Que beleza! Feijoada na lenha, olha só! Ainda bem que eu almocei, hein? Senão ia passar dificuldade agora aqui pensando nessa feijoada na lenha. Um abraço e até a
0: Dia
1: próxima!
0: 7.
1: Dia
0: Tá
1: 7.
0: ok, querido? É dia 30, feira, dia 7. A nossa feijoada
1: Isso.
0: com o grande roda de samba, com escolas convidadas, Paraíso do Tuiuti e Porto da Pedra.
1: Que beleza! Quando chegar mais perto do dia 7, a gente vai reforçar esse convite aqui na rádio.
0: Maravilha, um grande abraço, saúde a todos.
1: Um abraço! Muito bem, 1h45 no Rio de Janeiro. Conversei com o presidente da Escola de Samba, Estácio de Sá, Edson Marinho, sobre a Flileão, festa literária acontecendo nesse sábado. Mas a gente aproveitou para falar um pouco mais sobre essa notícia muito boa. Regravação do Samba Enredo de 1977, um samba enredo que falou sobre a nossa Rádio Nacional, Alô, Alô, Brasil. E agora essa nova parceria, né? Quem assistiu o desfile da Estácio de Sá desse ano vai ver lá na ala da Nacional uma série de funcionários aqui da nossa emissora. Será que eu conseguirei a minha vaga? Raquel Júnior está querendo a vaguinha dela também. 1h45, quase 46 minutos. Daqui a pouco eu sigo conversando com vocês. Vamos juntos, ouvindo o melhor da nossa música. Marco Ribas, Altas Horas.

0: 1h54 no Rio de Janeiro, Rita Lee, Amor e Sexo. Antes a gente tocou, deixa me ver, sabe o que eu tava fazendo? Tava olhando aqui a programação musical do início da semana e aí me perdi na programação musical de hoje. Marco Ribas, Altas Horas, foi assim. 1h55 no Rio de Janeiro. Deixa eu trazer o homem de volta, né? Foi silenciado aqui por um acidente no computador. Márcio Vanderlei, boa tarde, meu irmão.
1: Boa tarde, Dylan, Raquel, meus amigos de banquete, todos aí no estúdio. Excelente tarde de quinta-feira a todos, viu? Vamos hoje mais um clássico da música popular brasileira, né? Vamos falar hoje da canção Como 2 e 2, né? Composta por Caetano Veloso em 1971, durante seu exílio em Londres. A música Como 2 e 2, né? É um símbolo de resistência, a pedido do próprio Roberto Carlos, né? Caetano criou a canção para o rei, que a gravou naquele ano. O famoso verso, tudo certo como 2 e 2 são 5, usa uma contradição matemática para criticar a manipulação da verdade e a opressão da ditadura militar. A gravação foi um marco na época, pois ampliou a mensagem de um artista exilado, através da voz do maior ídolo da música nacional. O arranjo, em formato de blues, traduziu o sentimento de desilusão e o vazio do exílio e a censura. Então vamos ouvir aí, pode ser com Roberto Carlos, pode ser com Ney Matogrosso, que é uma versão muito linda. Qualquer um aí, vocês escolhem, valeu? A canção diz assim, né? Quando você me ouvir cantar, venha, não creia, eu não corro perigo. Digo, não ligo, deixo no ar. Eu sigo apenas porque eu gosto de cantar. Valeu, forte abraço, amigo ouvinte, Márcio Vanderlei, Limoeiro, Pernambuco.
0: Pode ser com Roberto Carlos, com Caetano Veloso, pode ser com Márcio Vanderlei também, por que não? Um abraço para você, vamos programar aqui Como 2 e 2 do Caetano Veloso pra gente atender o seu pedido, tá bom? Aquele abraço. Jorge de São Gonçalo segue conversando aqui com a gente. Estava falando aqui sobre os esquemas criminosos, né? O arranjo aí das organizações criminosas para muito além da venda de drogas. E aí o Jorge disse aqui que os ricos têm privilégio na justiça. Pois é, essa turma toda vai ter o direito ao contraditório, à ampla defesa e todas as manobras possíveis, porque tem excelentes advogados que conhecem todos os trâmites, todas as curvas, todos os atalhos, todas as trincheiras, né? E tem dinheiro para bancar isso. Então, isso se traduz, sim, em privilégio na justiça, muito diferente daquele que primeiro é baleado, depois a gente para verificar se ele tinha realmente envolvimento com crime ou se ele só morava em uma região que o Estado deixou o crime tomar conta. 1h57 no Rio de Janeiro. Leandro Silveira, diretamente de Niterói, o homem é do samba e, claro, né, ficou contente aqui com a nossa conversa junto ao presidente Edson Marim, presidente da Escola de Samba Estácio de Sá. Ele falou assim, boa tarde, Dila, excelente entrevista, viva Estácio, e eu quero estar nessa

0: A ala da Nacional e faz por merecer, né? Tantos anos de parceria aqui com a Rádio Nacional falando sobre o samba. Leandro ficou feliz também com o resultado das eleições na UF, a Universidade Federal Fluminense. Ele disse assim: Dylan, a UF terá um novo grupo gestor entre 2026 e 2030. A oposição acaba de vencer o segundo turno das eleições. UF viva! O Leandro gostou do resultado das eleições na UF. E ele deixa aqui os parabéns ao futuro novo reitor, Roberto de Souza Salles, e à vice-reitora Luciana Freitas. 1h58 no Rio de Janeiro. Deixa eu seguir um pouco mais nas participações e mandar o meu abraço para Ana, nossa ouvinte de São Gonçalo. Ela fala assim: boa tarde, gente querida dessa pracinha maravilhosa. Eu buscando um banquinho para sentar aqui com os amigos. Fique muito à vontade, Ana. Que bom que você chegou. Ela gostou também da entrevista de ontem, conversando com um ecólogo sobre as abelhas. Ah, é verdade. Com o presidente aqui, o diretor, perdão, do Instituto Nacional Mata Atlântica, ele falou aqui sobre os insetos, sobre os animais polinizadores, né? Inclusive as abelhas. E ela diz: vivo aqui implicando com inseticida e pesticida. Agradeceu a música da Maria Bethânia também e diz que está sentadinha junto com as Anas, as Marias e os Leandros da pracinha. Adorei. E deixou um abraço aqui a todos. Ana, abraço forte. Fica com a gente aqui nessa tarde de quinta-feira. Agora eu tenho que fazer um intervalo rapidinho, tem informação em rede, depois tem mais uma hora da pracinha para a gente curtir.
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1: Agora são 2 horas em Brasília. Muito boa tarde. Eu sou Daniel Ito e este é o Nacional Notícias com um destaque do momento. Vamos com mais informações sobre o fim da escala de trabalho 6x1. É, a notícia é que caso essa proposta seja aprovada no Congresso, o governo pode pensar em medidas extras para micro e pequenas empresas, viu? Afirmação que é do ministro do empreendedorismo, Paulo Pereira, como nos conta aqui ao vivo o repórter Gabriel Brum, que acompanhou essa fala do ministro. Gabriel, muito boa tarde para você.
2: Boa tarde, Daniel. O ministro Paulo Pereira participou hoje do programa Bom Dia, Ministro, aqui da EBC. Uhum. Ele disse que o impacto sobre as micro e pequenas empresas pela retirada de um dia de trabalho aparece aí entre os argumentos de quem é contra a proposta. Apesar de ter uma pesquisa do Sebrae que mostra que pouco mais da metade desses empresários não vem efeito negativo sobre os negócios.
1: Olha.
2: Então, o ministro afirmou que após aprovação no Senado, vai ser possível, aí sim, pensar em ações para setores específicos, como, por exemplo, aumentar o limite de faturamento ou de empregados do microempreendedor individual.
3: Preocupação com as pequenas e microempresas. Então, a gente está estudando hoje se alguma coisa a ser feita no ambiente do MEI, a gente está estudando se tem algo que pode ser mudado de modo geral na capacidade de contratação, teto e assim por diante. Então, as próximas semanas, na medida em que a proposta também vai avançando, também vão permitir que a gente traga novas soluções, se for o caso.
2: Bem, além de novas medidas, o ministro citou linhas de crédito que já existem para micro e pequenas empresas, uhum, e o avanço da produtividade econômica nos últimos anos. Para ele, a mudança da jornada de trabalho vai ter impacto positivo para o turismo, lazer e alimentação. Isso porque vão receber mais fluxo de pessoas e dinheiro, já que haverá mais tempo para lazer e viagens, Daniel.
1: Tem até pesquisas que mostram isso, né, Gabriel? Então é isso, o ministro do empreendedorismo falando que pode haver medidas em favor de micro e pequenos empreendedores aí, caso o fim da escala 6x1 seja aprovado agora no Senado, já que foi aprovado ontem em 2 turnos na Câmara dos Deputados. Gabriel, obrigado pelas informações. Boa tarde para você também. 2 horas e 2 minutos. Esse foi o Nacional Notícias. Próxima edição às 3 horas.

2 horas, chegando a 3 minutos no Rio de Janeiro. Vamos juntos para a segunda hora da nossa pracinha pública da Rádio Nacional. Vamos juntos até às 3 no nosso...

0: 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Comigo aqui no estúdio na Sonoplastia segue o Rafael Espíndola. Não, não foi liberado. Segue aqui até o fim do nosso programa. Gloríssima também organizando os nossos trabalhos aqui no estúdio. Pronta para te atender caso você ligue para o telefone 97452-2300. 97452-2300. Ou você manda sua mensagem via WhatsApp. Pode ser texto, pode ser áudio. DDD 21 97119-9966. 97119-9966. Se for uma mensagem de áudio, a gente pede que fique ali em torno de um minuto, no máximo um minuto e meio, para dar tempo da gente ouvir a sua participação e colocar aqui no ar a sua mensagem para a pracinha, tá bom? 2h04 no Rio de Janeiro. Comecei o nosso programa falando sobre o Dia Mundial do Brincar. Então vamos trazer uma reportagem do João Barbosa, que ele fala sobre essa associação, né? Quando as crianças estão brincando mais ao ar livre, etc., elas ficam menos tempo diante das telas.
1: Do que você mais gostava de brincar quando era criança? As lembranças da infância trazem nostalgia para a auxiliar de limpeza Osana da Silva, que recorda nitidamente de suas brincadeiras favoritas.
2: É aproveitar muitas coisas, assim, na rua, brincava, pique-bandeira, pique-esconde, jogar bola, queimado, tudo isso aproveitei. Eu não vejo crianças brincando mais. Eu vejo as crianças muito sentadas com a mãe, com o celular na mão.
1: O relato da Osana revela como o ato de brincar se transformou ao longo do tempo. Nesse Dia Mundial do Brincar, que este ano destaca a importância da conexão e do desenvolvimento na infância, fica evidente a metamorfose nas formas de diversão. A presença digital ganhou terreno no mundo real e as brincadeiras ditas tradicionais tiveram que coexistir com as telas. A terapeuta ocupacional da Universidade de São Paulo, Amanda Espósito, comenta como as famílias administram o tempo dedicado ao brincar atualmente.
3: E hoje em dia a gente tem crianças que estão muito presas dentro de casa, porque a gente vive uma situação de insegurança e de perigo, né, nas ruas. E ao mesmo tempo, dentro de casa, as famílias estão menores e os pais e mães trabalhando muito mais. Então a gente não tem mais pessoas que desenvolvam o brincar com essas crianças na frequência que era há uma geração atrás. As famílias acabam delegando muito mesmo para as telas ocupar o tempo dessas crianças que estão ociosas e entediadas em casa.
1: Amanda é orientadora do estudo Tecnologias Digitais Moldam um Novo Brincar Infantil. Ao avaliar as atividades de 14 crianças, foi constatado que o uso excessivo das telas provoca um ciclo vicioso de perda progressiva da criatividade para brincar ativamente.
3: As próprias crianças dizem que têm muita dificuldade de pensar em brincadeiras possíveis de serem feitas quando elas estão fora da tela. Então elas estão cada vez mais dependentes de ter um adulto conduzindo, um adulto propondo as atividades, seja uma mãe, uma tia, um professor ou um monitor, né? Então quanto mais as crianças ficam imersas em tela, menos criatividade elas têm, menos coisas elas conseguem fazer na vida real e isso joga elas de novo para as telas para ocupar o ócio e o tédio.
1: A Organização Mundial da Saúde e a Sociedade Brasileira de Pediatria recomendam limites de tempo específicos de exposição das crianças às telas, que variam conforme a faixa etária. A orientação é baseada nos efeitos negativos que o uso excessivo provoca tanto no comportamento quanto na saúde física e mental, como interferência no desenvolvimento cognitivo, problemas emocionais, doenças oculares, auditivas e ortopédicas, cyberbullying, entre outras. A recomendação é que os aparelhos não ocupem o tempo de atividades básicas, como a alimentação ou o sono, para que a criança não se torne dependente dos equipamentos. Além do tempo de tela, é preciso cuidado com o conteúdo acessado pelos menores, que pode ser inapropriado e prejudicial. Atualmente, há aplicativos de controle parental, que dão aos pais a possibilidade de observar o conteúdo consumido pelos filhos e bloquear o acesso a determinadas funções. A lojista Edilane Ferreira adota essa prática para limitar o tempo da filha no celular.
4: Eu costumo deixar entre 1h30 a 2h, que ela tem tempo de tela depois da escola, brincando com as amigas, jogando, tudo que ela quiser dentro desse tempo. Eu acompanho muito ela assim no celular, tela para ver o que ela está vendo, porque a gente já passamos por situações que aparecem cenas sexuais. Então, assim, eu limito muito.
1: Para ela, o ideal não é impedir a utilização da tecnologia, mas administrá-la de forma responsável. Um exemplo que associa o bom uso das telas ao entretenimento é o projeto social Gaming Park, que atende crianças de 8 a 17 anos na favela da Rocinha, no Rio de Janeiro, e em Vitória, no Espírito Santo. Criada em 2022, a iniciativa une o ensino multidisciplinar com a narrativa e aspectos técnicos dos videogames. O projeto realiza ações solidárias nas comunidades, além de fornecer orientações profissionais e planos de carreira no mundo dos esportes eletrônicos. A coordenadora técnica do Gaming Park, Dara Coema, explica que é preciso orientar os pais e responsáveis sobre os cuidados com as mídias, mas que não devemos ignorar o potencial da tecnologia para a educação.
5: Nós vemos casos no projeto em que os jogos são ponte para a sociabilidade entre jovens e também, para além dos jogos educativos, que já são ferramentas mais reconhecidas, jogos também são objetos de cultura que podem contar histórias, podem levantar discussões, podem conscientizar. Quando a gente fala, por exemplo, do competitivo, os jogos podem ser meios para passar valores relacionados ao trabalho em equipe, comunicação. É tudo uma questão de consumo crítico e contextualizado.
1: Segundo ela, para que haja equilíbrio no uso das telas e das plataformas online, é necessário letramento digital e educação midiática para a sociedade de maneira geral.
5: Para as crianças significa dar o caminho das pedras, né, desde cedo, para a gente criar cidadãos do digital que tenham consciência e poder sobre suas escolhas, direcionar o conteúdo que vão consumir, mas também fazê-los entenderem por que aquele conteúdo é ou não interessante, né, sobre entender o que é um algoritmo e as armadilhas ali, né, falar sobre compartilhamento de dados, conversar sobre fake news, sobre... Então, é muito sobre conscientização de todos.
1: Dara Coema afirma que a responsabilização sobre o uso das telas também deve recair sobre as empresas administradoras das plataformas, que precisam ser fiscalizadas para não estimular o uso excessivo dos aparelhos. Sob supervisão de Fábio Cardoso, da Rádio Nacional do Rio de Janeiro, João Barbosa.
0: Obrigado, João Barbosa, pela reportagem, uma reportagem que dialoga com a nossa abertura aqui do programa. Lembrando, hoje é o Dia Mundial do Brincar e nós estamos diante de gerações que têm dificuldade para utilizar a criatividade e ocupar o tempo livre. Você tirou a tela, a criança basicamente fica bloqueada. Mas isso está acontecendo também com a gente já no mundo dos adultos. A diferença é que nós tivemos essa oportunidade do brincar antes. Então, se eu fizesse essa pergunta, né, fiz a pergunta para vocês, fazendo para mim mesmo, eu diria, eu gostei muito de pique-bandeira, brinquei muito de bandeirinha, né, pique-ajuda, o que a gente chamava de polícia e ladrão, que era um grupo ter que capturar, encostar no outro. Hoje em dia, polícia e ladrão das crianças é outra coisa, né, tem cativeiro, tem arma falsa, não era nada disso. Era só um correr atrás do outro e conseguir encostar a mão que você já tinha sido capturado. Mas joguei bola, principalmente futebol, vôlei, basquete. A gente improvisava o material que tivesse. A rede de vôlei virava rede de tênis. Se você não estava perto de uma quadra, você pegava um aro de bicicleta e fazia uma cesta de basquete, ficava arremessando a bola que tivesse, fosse de basquete ou de qualquer outra coisa. Eu andei muito de bicicleta também. E a minha geração fez isso, né? Não foi um privilégio só meu. O Rafael Espíndola lembrou aqui do taco. Eu tinha pensado no taco e esqueci quantas vezes a gente brincava de taco. E aí, a depender da sua região, as brincadeiras variavam. Só que a gente tinha a possibilidade do brincar. Hoje, a gente tira a possibilidade do brincar das crianças e adolescentes, mas ficamos com o criticar, né? Dizendo que eles não sabem viver sem as telas. Repito, como se os responsáveis pelos mais jovens não fôssemos nós. É como se a gente falasse dessa geração atual sem que a gente tivesse qualquer participação e responsabilidade em relação ao crescimento deles. E o que a especialista comentou na reportagem parece muito real. Hoje, quando você observa as crianças, se não tem um adulto conduzindo a brincadeira, dando ideias, as crianças têm uma dificuldade imensa de se organizarem entre elas e começarem simplesmente a brincar. Claro que existem exceções, né? Existem crianças que têm ali um grupo de irmãos, de primos, moram num condomínio onde outras crianças brincam e elas sabem se organizar. Mas muitas têm essa dificuldade. É o pai que tem que criar um enredo, uma brincadeira, uma história. É a mãe que tem que criar uma história, senão a criança sozinha não sabe o que fazer. Ela não teve tempo dessa maturação, esse tempo para usar a criatividade.

frente. 2h13 no Rio de Janeiro, Tayana do Andaraí tá na área. Primeiro ela disse que ama a música que o Márcio Vanderlei pediu. Disse assim, amo essa música, Márcio, na voz da Gal também é linda. A música como 2 e 2. E depois ela disse assim, ó, qualquer dia eu vou pra Limoeiro pra curtir um som com o Márcio, ele só tá pedindo músicas maravilhosas. Pensei que você fosse para Limoeiro curtir o forró de lá, como conta aquela música que Eduardo Alendre vira e mexe, pede aqui, nos lembra na nossa pracinha. Depois a Tayana diz, que legal trazer essa pauta do brincar. Quando criança, não tinha telas, então pude pular muita corda, pular corda, né? Verdade, pular corda e pular elástico. Quanto que a gente via criançada pulando elástico? Brincar de pique. Inclusive, eu brincava até com formigas, conta aqui a Tayana. É que eu cresci no mato, em uma ilha. A Tayana é da ilha de Paquetá, como ela já contou pra gente. Fico triste com tantas telas. Até para adultos é ruim. Eu ainda prefiro brincar de pique. E você tem pique para brincar de pique, Tayana? Porque brincar de pique não é mole não, hein? Uma coisa é a gente sair correndo num ritmo controlado. No pique, não. De uma hora para outra, você tem que acelerar o máximo possível para não ser colado. Eu não sei como seria brincar de pique hoje, não. A gente teria que fazer uns testes. Tayana, vamos marcar aqui com os ouvintes da nossa pracinha para a gente brincar de pique lá na ilha de Paquetá, que tem menos carros, né? Acho que é mais tranquilo. 2h15 no Rio de Janeiro. Vamos juntos, promovendo o evento aqui, ó. Brincar de pique em Paquetá. Vamos ouvir o melhor da nossa música, Elis Regina, Redescobrir.

0: Thiago York, nessa versão com Duka Lendecker. Até Aqui é o nome da música do Thiago York e do Duka também. 2 horas e 23 minutos. Antes a gente tocou Elis Regina, Redescobri. Esse foi o pedido de ontem, do Márcio Vanderlei, nosso ouvinte de Limoeiro. Agora, 2 horas e 23 minutos no Rio de Janeiro. Vamos juntos, conversando, trazendo o melhor da nossa música. Avançando aos pouquinhos aqui também no nosso noticiário. Olha, o governador em exercício, desembargador Ricardo Couto, também o prefeito da capital, Eduardo Cavalieri, já confirmaram ponto facultativo para o próximo dia 5 de junho. É a sexta-feira que vem logo depois do feriado de Corpus Christi. Essas decisões já estão publicadas nos diários oficiais. Então, no caso da prefeitura, claro, diário oficial do município. No caso do governo, diário oficial aqui do estado do Rio de Janeiro. Essa medida do ponto facultativo, ela se aplica aos órgãos e entidades da administração, incluindo autarquias e fundações públicas. Mas é claro, os órgãos com atividades essenciais vão funcionar normalmente. Então, as unidades de saúde, por exemplo, precisam funcionar de forma regular, mesmo com esse ponto facultativo. 2h24 no Rio de Janeiro, outra informação importante, vai mexer aí com a paisagem do Rio de Janeiro nos próximos tempos, né? Câmara dos Vereadores do Rio aprovando ontem o projeto Praça 11 Maravilha. A proposta recebeu 35 votos favoráveis e 3 contrários. A iniciativa prevê uma transformação urbanística na região central da cidade com a derrubada do elevado 31 de março e a remodelação do entorno do Sambódromo. A tramitação do projeto foi complexa, foram mais de 180 emendas parlamentares. E aí, entre emendas, a gente tem o que se chama de substitutivo, quando o vereador diz assim, ó, pega esse texto, joga no lixo e coloca esse outro trecho no lugar. E também tem os aditivos, que é quando alguém fala assim, olha, esse texto tá bom, mas tem que incluir um parágrafo. Tudo isso junto, substitutivo, aditivo, a gente chama de emenda parlamentar. Então, o relator responsável pelo texto teve que ler lá pelo menos 180 pedidos de emenda e depois toda a negociação para discutir o que entra e o que sai para esse projeto conseguir ser aprovado. O texto final não foi divulgado ontem no término da votação, mas a gente já tem algumas informações importantes. O líder do governo na Câmara, vereador Márcio Ribeiro, do PSD, afirmou que foi aprovado o reassentamento dentro da própria região. O que isso significa? Quando nós falamos sobre esse assunto aqui, nós questionamos o que seria das famílias, das pessoas que vivem ali no entorno do Sambódromo. Nós precisamos lembrar que para fazer o carnaval acontecer, a gente tem toda uma comunidade, várias comunidades, aliás, que trabalham no carnaval. E a gente tem um vendedor ambulante que vai atuar, inclusive, nas barraquinhas que são legalizadas no entorno do Sambódromo. A gente tem as pessoas que trabalham ali na confecção de produtos que vão ser comercializados direto ou indiretamente no contexto do carnaval. A gente tem os blocos tradicionais que já funcionam ali naquela região. E um risco quando você faz uma intervenção desse tamanho é que essas pessoas tenham que sair dali para morar em qualquer outro lugar distante. E que não faz sentido para elas, a vida foi construída ali. As crianças estão estudando nas escolas da região e as pessoas estão ligadas a uma economia criativa importante do carnaval que tem a ver com aquele território. Então não adianta você dizer, ah, ela vai ganhar uma casa na Baixada Fluminense. Claro, é possível viver bem, né, na Baixada Fluminense, não é um preconceito em relação a isso. É dizer, essa família tem um vínculo com essa região, com atividade econômica ligada ao carnaval, enfim, todas as outras questões que envolvem a rotina de uma família. Então, o que o vereador Márcio Ribeiro sinalizou? As pessoas que forem removidas de suas residências, as casas que forem demolidas por conta das obras, essas pessoas, essas famílias têm que receber uma opção de moradia na mesma região. E a gente espera que realmente isso aconteça, porque não vimos isso acontecer em outras intervenções na nossa cidade. Muita gente perdeu a casa, o valor da indenização pode ser questionado, o valor do aluguel social às vezes não cobre a possibilidade da pessoa continuar vivendo com dignidade e ainda tem toda essa questão do impacto na vida da pessoa e na própria atividade econômica. Não se faz carnaval sem gente. E aí as pessoas que estão aí há décadas, às vezes, trabalhando no carnaval, vão ser distanciadas de alguma forma desse território e com implicações das mais diversas. Fechado esse parêntese, o projeto Praça 11 Maravilha atinge bairros da região central do Rio. Aí tem o Centro, a Lapa, Catumbi, Cidade Nova e Estácio. A prefeitura afirma que a ideia é reconectar áreas que foram separadas pelo viaduto em um modelo que foi inspirado na derrubada da perimetral na região portuária. Os veículos vão transitar por uma passagem subterrânea e acima dessa estrutura deve ser construída uma praça. A prefeitura promete a construção de áreas verdes, equipamentos culturais, além da ampliação de calçadas, melhorias de drenagem e o reforço da iluminação pública. O plano também prevê um mergulhão entre as ruas Frei Caneca e Salvador de Sá. A proposta ainda visa criar novos empreendimentos, residenciais e comerciais, acho que isso é importante, né? Então tem prédio para residência e tem prédio para o comércio. O sambódromo deve passar por obras de infraestrutura e vai ter os seus acessos remodelados. O investimento, de acordo com a prefeitura, é estimado em cerca de R$ 1,75 bilhão. E a previsão da gestão municipal é entregar essas obras até 2032. Então, nós esperamos que essas obras aconteçam de uma forma que o prejuízo para a população seja reduzido, o que não aconteceu lá atrás, quando a gente falou da derrubada da perimetral, complicou a vida de muita gente, diversas atividades econômicas. A gente já brincou aqui com isso, né? O bordão da época da prefeitura era: olha, não se faz omelete sem quebrar os ovos. Mas a gente tem que perguntar de quem são esses ovos que são quebrados, porque muita gente decide, vive de um lado para o outro se deslocando de helicóptero, e aí quem anda de ônibus, quem anda a pé, quem faz seu deslocamento no carro aí para chegar na sua escola, para chegar no seu ambiente de trabalho, para voltar para casa e ter tempo de dormir, descansar e voltar no outro dia, é que passou perrengue aí em 3 horas, 4 horas de trânsito durante aquele período, porque as coisas tinham que ficar prontas dentro da jornada de uma certa gestão, né? Então isso é importante. É claro que o prefeito que planejou, que deu a ideia, ele quer ficar conectado com essa memória da população. Foi esse prefeito, foi numa gestão de tal prefeito. Isso é importante para o prefeito. Mas tem que pensar na população também e fazer as obras reduzindo o impacto e as atividades da cidade para depois entregar os benefícios. Vai ter prejuízo? Vai ter impacto? Não tem jeito. Não tem como você fazer uma obra realmente sem quebrar os ovos, mas a gente tem que perguntar, né, quem são os maiores beneficiados, os mais prejudicados e qual é a melhor forma de fazer aquilo que precisa ser feito. 2h31 no Rio, intervalo rapidinho, na sequência tem Tela Nacional com a Clarice Barça. Até já.
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0: 2:33 no Rio de Janeiro, vamos juntos. Esse é o último bloco do nosso Revista Rio de hoje. Está na hora do nosso quadro Tela Nacional.
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0: O quadro Tela Nacional destaca hoje a animação A Revolução dos Bichos. A jornalista Clarice Basso, nossa colega aqui na EBC, também vai falar sobre o filme Natal Amargo, do Almodóvar, e o curta sobre o curta Festival. Tudo bem, Clarice? Boa tarde.
2: Ah, boa tarde. Pois é, a gente tem aí uma animação chegando, uhum, que é para crianças e para adultos, né?
0: Oba.
2: É dirigido pelo Andy Serkis, A Revolução dos Bichos. É uma história ambientada em uma fazenda, onde um movimento em busca da igualdade e contra a exploração dos humanos é organizado pelos animais. A história é inspirada no livro do, uhum, George Orwell e mostra um movimento sobre revolução e poder. Começa, então, uma revolução marcada por muitas conquistas dos animais, porém, depois o grupo todo, sob o comando dos porcos, acaba se perdendo do objetivo inicial. A fazenda cai, então, numa ditadura implacável e os animais têm que se unir novamente para lutar pelos próprios direitos. Uma adaptação de um clássico da literatura. Eu,
0: sim,
2: pelo menos eu li, eu estava na escola. Ainda quero relembrar um pouquinho a história.
0: Faz muitos anos que eu li. Você sabe que eu comprei um exemplar desse livro para reler e ele está lá em casa ainda no plástico.
2: Então, uma forma de rever a história e até, uhum, discutir com as crianças e tudo. É o filme aí, essa animação chegando para fazer crianças e adultos pensarem um pouquinho.
0: Com certeza. E é interessante, porque às vezes os pais ficam preocupados, né? Ah, mas tem uma ideia ali política por trás do filme. Tem. Você não necessariamente vai concordar com ela, mas o fato de trazer a criança para assistir permite o diálogo, tanto ao longo do filme quanto depois, né? Só em trazer temáticas da convivência, da decisão da vida coletiva para as crianças, eu acho que é uma iniciação maravilhosa.
2: É, e esse livro ele foi inspirado numa parte da história, né? A história da Revolução, uhum, Russa. Então, adolescente também que começa a estudar isso no colégio, é uma forma mais divertida, mais dinâmica, né, de entender aquele período.
0: Sim, com
2: e,
0: certeza.
2: E, novamente, dar uma conversada, uhum, uma dialogada sobre todos os conceitos que tem por trás dessa parte da história, né?
0: Ainda vai ajudar no Enem. E eu acho que tem o fato de que algumas crianças vão assistir e vão ficar ali com a superfície do enredo, que não vão,
2: sim,
0: se aprofundar. É como camadas, né? Você,
2: uhum,
0: conta uma parábola, tem gente que pega ali a história por cima. Então, é bom também que você, conversando com a criança, com o adolescente, você vai perceber até onde ele consegue ir em relação a essa leitura política.
2: Não precisa explicar todos os personagens da Revolução Russa para uma criança de 6 anos, mas tem a história ali para entender, com
0: ela
2: certeza.
0: Ela vai assistir e vai falar, ali era o porquinho.
2: Uhum.
0: Ali era, né? Então, ela vai ficar com os personagens. E aqueles que puderem se aprofundar vão entender um pouco mais do que está acontecendo ali.
2: Exatamente.
0: Às vezes a gente tem dificuldade de trazer temas da política, e é sempre bom lembrar, né? Política não é necessariamente a política dos partidos. Política é tudo que diz respeito à nossa vida coletiva. Quando você liga o som alto demais e incomoda o vizinho, essa é uma decisão política, porque mesmo que seja na sua casa ou rádio, o som chega lá. E aí você, quando é o contrário, vai pensar, poxa, o cara não me deixa dormir.
2: Uhum.
0: Aí sai de casa, vai lá, bate no portão do vizinho, tem briga, tem tragédia. Quantas vezes isso não aconteceu? Isso diz respeito à vida política, né? Nossa capacidade de viver em civilização, em coletividade.
2: Os direitos individuais com os direitos coletivos,
0: isso,
2: né?
0: Isso, o respeito, a capacidade de negociação, a capacidade de conviver com as diferenças. Tudo isso está em jogo o tempo todo na nossa vida, né? Às vezes a gente diz, eu não tolero. Mas aí entra no emprego, não pode perder o emprego, chega lá, precisa aprender a conviver com as diferenças.
2: O ser humano é um animal político, né?
0: Não tem jeito.
2: E nessa história os animais são seres políticos,
0: exatamente,
2: né?
0: Então a gente está falando sobre isso tudo aqui para dizer para você, vai assistir A Revolução dos Bichos.
2: De coração.

0: São aberto, né? Sem preconceitos, conta a história, uma história boa aí para discutir muita coisa, né?
1: Com certeza. Bom, tem mais dica pra
0: Tem
1: gente,
0: mais
1: Almodóvar.
0: estreia, o novo filme do Almodóvar, Natal Amargo, acompanha duas histórias paralelas que se desenvolvem entre Madrid e as Ilhas Canárias. De um lado está a publicitária Elsa, interpretada pela Bárbara Lenny, que perdeu a mãe durante as festas de Natal e acaba se afundando no trabalho. Sem deixar o espaço para lidar com o luto, um ataque de pânico obriga ela a tirar uma pausa e viajar para Lanzarote, nas Ilhas Canárias, com uma amiga, enquanto o marido permanece em Madrid. O outro ponto de vista da história acompanha o Raul Duran, personagem do Leonardo Sbaraglia, um diretor e roteirista que enfrenta dificuldades em separar a realidade da ficção. É um dramalhão mesmo, bem estilo Almodóvar, né? Mas sempre muito bom. Eu gosto muito do diretor, acho que vale a pena conferir.
1: Eu fico curioso. Eu já ouvi comentários desse filme dizendo que ele é um pouco truncado, né? Aquele filme que você não consegue perceber para onde ele está progredindo. Mas não sei, eu acho que a gente precisa assistir para ter essa noção. Essa temática do Natal Amargo, eu acho que já dialoga com tanta gente que tem emoções assim contraditórias em relação ao nosso calendário, né? O calendário da nossa cultura.
0: É verdade, é uma data que não é fácil para muita gente, né?
1: Muita gente costuma dizer que o Natal é amargo. Então, acho que quem trabalhou esse título, no mínimo na língua portuguesa, não sei como é esse título no original. Você tem
0: Não fui
1: essa
0: olhar para ver se é
1: informação?
0: igual
1: A
0: ou
1: gente consegue essa
0: bate
1: informação
0: um
1: já já
0: Google aí, o
1: e
0: tio Google
1: conta.
0: nos conta.
1: Com certeza. Mas acho que quem trabalhou no mínimo em português esse título trabalhou bem, né?
0: Isso.
1: Vamos assistir. Tem dica gratuita, Clarice?
0: Tem dica
1: Oba!
0: gratuita, que é a quarta edição do Festival Curta Festival, documentários e ficções brasileiras. Começa na próxima segunda-feira, dia 1º de junho, com exibição online gratuita para todo o país. Em agosto vão ter eventos presenciais em algumas cidades também gratuitos, mas por enquanto é no streaming nas redes aí para todo mundo o festival. Vão ser mais de 160 produções de destaque do audiovisual brasileiro de diversas regiões, separados em quatro mostras: produção canal curta, Outras Janelas, que traz as produções independentes, Brasiliana, que é a mostra que reúne os clássicos do cinema brasileiro, são longas-metragens, apesar do nome do festival, do foco serem os curtas, né? Nessa mostra tem alguns longas clássicos do cinema brasileiro. E o Portas Curtas, com curtas-metragens, tem uma parte de clássicos que estão fora do concurso, hors concours, e produções recentes que vão estar concorrendo. O público pode votar para eleger as suas produções favoritas, que serão premiadas. Tudo isso, tanto para assistir quanto para votar, é do dia 1º, a próxima segunda-feira, até 30 de junho, na página curtafestival.com.br.
1: Muito legal que pela internet a gente já consegue, né, ter acesso a uma programação online.
0: Sim, os
1: Então.
0: filmes ainda não podem ser vistos, mas já dá para ver o que que foi selecionado, o que que vai estar na programação.
1: Que beleza. Então vou repetir aqui, Curta Festival, e aí você acessa curtafestival.com.br para ter acesso às informações. Muito bom. Você já pensou em produzir um curta? Já produziu um curta, Clarice?
0: Na faculdade já produzi alguns,
1: Já?
0: sim, junto com colegas e tudo. Já produzi longa também,
1: É mesmo?
0: documentário lá em Porto Alegre.
1: É onde é
0: De
1: que a
0: tudo
1: gente
0: um
1: assiste?
0: pouco. Sabe que eu não sei se esse documentário longa, eu acho que não tá na internet, mas os curtas estão por aí.
1: Sim.
0: Produzi um clipe de uma banda da faculdade. Eu produzi, fui mais atriz no clipe da banda.
1: Que legal.
0: É, de
1: Você
0: tudo
1: sabe
0: um
1: que
0: pouco.
1: eu já fui ator em um documentário, em um curta.
0: Ah, é?
1: Eu tenho quase certeza de que ele não existe em versão digital, para minha sorte. Eu estava caracterizado como um personagem célebre do cinema. Era

0: um curta que reunia esses personagens, enfim, era um documentário, mas tinha uma boa dose de ficção. E foi uma experiência muito interessante, e de certa forma eu fico contente por não estar bem documentado por aí.
1: Pois é, eu também não sei se as minhas produções estão tão
0: Sim.
1: muito registradas, se é fácil de acessar.
0: Mas a sua a gente queria trazer aqui, se possível. A que eu participei, deixa para lá. Tá tudo aí, Clarice?
1: É isso, bastante coisa já para essa
0: Sim.
1: semaninha, né?
0: Com certeza. Dois filmes, mais um festival. Até a próxima semana.
1: Até a próxima, então.
0: Um
1: Mais
0: abraço.
1: dicas.
0: 2h44 no Rio de Janeiro. Vamos juntos e ouvindo o melhor da nossa música? Na sequência tem o Cazuza, Blues da Piedade.

Muito bem, Led Luna cantando Acalanto. Deixa eu conversar mais com a turma que está aqui com a gente na pracinha. É o caso do nosso ouvinte Michel, diretamente do Meier, conversando com a gente sobre as brincadeiras da fase em que ele era criança. Ele falou assim: olá, Dylan, boa tarde. Tentei relacionar as minhas brincadeiras de criança. O homem brincou, hein? Ó, amarelinha, bola de gude, carrinho de rolimã, corrida de tampinha. Nossa, quantas vezes fazia o circuito onde tinha areia, né? Na praia é excelente, mas qualquer lugar com areia, campo de terra, fazia um circuito enorme para a corrida de tampinha, com um obstáculo, né? Declive, passagens de nível. Muito bom, muito bom. Obrigado pela recordação que você traz. Golzinho, que a gente chamava de golzinho de praia, né? Às vezes fazia com chinelo mesmo, para poder fazer a marcação. Quando alguém fazia um golzinho com madeira, com rede, era um luxo só, né? Mas às vezes era com chinelo mesmo. Futebol de botão, muito bom. Peão, pique-esconde, pular corda, pular elástico, queimado. Ele bota aqui ainda queimado e queimada, porque tem gente que usa no feminino, tem gente que usa no masculino. Taco também, que ele coloca aqui entre aspas, ou entre parênteses, bola na lata. É verdade, rapaz, eu brinquei disso tudo também. Não gostava muito de soltar pipa, confesso. Ficava chateado com os colegas que trocavam futebol pela pipa. Às vezes estava faltando só um para completar, o cara lá querendo soltar a pipa dele sozinho. A gente ficava lá perturbando, falando: pô, tira essa pipa do alto, pô, vai voar, vai perder a pipa. Vamos jogar bola, tá faltando um. Pipa, eu não soltei muita pipa, mas vi muita gente soltando pipa e essas brincadeiras todas aqui trazem memórias afetivas boas, hein? Ele falou aqui, ó, brinquei muito, valeu cada momento, é isso, grande abraço. Poxa, Michel, eu acho que a gente tem que pegar essa lista e bater com a criançada da nossa família, né?

0: apresentar uma coisa de cada vez daquilo que eles não conheceram, dar oportunidade para eles continuarem brincando. E brincando com eles, a gente acaba também recordando a nossa infância, né? Muito legal você ter trazido essa lista aqui para compartilhar. Tenho certeza que outras pessoas se identificaram também. Rogério de São João de Meriti está na área. E ele que chega versando diz assim: somos usuários ou usados pelas redes sociais? Pensantes ou comandados pelos logaritmos digitais? A internet, nossas cavernas ou nossas descobertas legais? Quem somos ou não nestes novos tempos digitais? Olha aí, o homem rimando e trazendo reflexões. Esse é o Rogério de Coelho da Rocha, em São João de Meriti. Taiana falou com Márcio Vanderlei e ele respondeu: diz a minha amiga Taiana que se ela quiser vir, o convite já está feito. Vai ter São João aqui por Limoeiro. Puxa vida, você imagina como é que é um São João em Limoeiro, em Pernambuco? Deve ser bom, hein? Comidas típicas e tudo mais, diz aqui o Márcio Vanderlei. Será um prazer recebê-lo. O Márcio que já recebeu o João, né? O João de Machados, agora pode receber também a Taiana, nosso ouvinte do Andaraí. Eu acho que a Taiana já andou lá pela região do Recife, em Pernambuco. Acho que ela contou isso aqui pra gente. Ela quer voltar para Pernambuco. Tá quase se tornando pernambucana honorária. E a Tayana mandou uma foto aqui para mostrar que ela começou a ler o livro A Revolução dos Bichos, sobre o qual a gente falou agora há pouco, e diz que quer ver a animação também. Tayana falou do tempo dos piques, disse que brincava de pique, e diz que adulto, né, também poderia brincar de pique em vez de ficar na frente da tela. Mas depois confessou aqui: tô sem pique nenhum, só corro para pegar o ônibus. Acho que é a condição da maioria de nós. Já sugeri aqui o evento. A gente vai marcar um pique-pega na Ilha de Paquetá, onde a gente pode correr com menos receio em relação às motos e aos carros. Tem aqueles carrinhos, né, que ficam de um lado para o outro lá agora. Confesso que a última vez que eu fui a Paquetá, fiquei incomodado, aquele monte de carrinho, mini carrinho de golfe, que é importante para algumas pessoas que têm a mobilidade reduzida, mas um dos baratos era poder andar a pé, andar de bicicleta lá sem ser incomodado por veículos com motor. Mas vamos em frente. Se marcar esse pique-pega lá em Paquetá, eu vou. 2h56. Olha o Léo passando aqui no apagar das luzes, rapaz. Boa tarde, tio Barba. É só passando para deixar abraço e beijo para todos. Dizer que tu tá engraçadinho, né? Você achou? O filme da Clarice. Como é que é? Pode e o seu não? Ih, não entendi. O filme da Clarice pode. Ah, sim, é sobre a minha participação em um documentário. Rapaz, eu prefiro que não. Honestamente, eu prefiro que não. E ele diz aqui que é hora de dizer tchau. Você sabe que um dia desse o Léo ficou chateado aqui comigo? Porque eu fiz uma piada de tiozão. E ele disse que eu estava me apropriando da função dele, que é o tiozão oficial aqui da pracinha. Pois é, Léo, a gente às vezes disputa porque vem na cabeça aqui aquele lugar de quinta série que às vezes nos habita, a gente faz a piada e quando vê, já passou. Então venha ser o tiozão da pracinha, mas chega cedo, que está chegando muito tarde. 2h57, hora de despedida já. E eu estou devendo aqui uma série de músicas, inclusive a da Maria Beatriz. A turma aqui tá para Elis Regina, né? Sempre pedindo Elis Regina, ela pediu foi Atrás da Porta. Então essa vai ser a nossa despedida de hoje. Mas antes, ó, deixa eu agradecer a todo mundo na pracinha. Pracinha movimentada assim com a participação de vocês é muito melhor, o programa fica muito mais legal. Bom compartilhar com vocês aqui memórias afetivas também das nossas infâncias. Bom pensar sobre temas difíceis aqui do nosso Rio de Janeiro. Então, obrigado a todo mundo que participou da pracinha. Agradecer ao Rafael Espíndola com a gente na sonoplastia.
1: Quando
0: A gloríssima Maria da Glória Ferreira organizando os trabalhos no estúdio e a coordenação da Cíntia Cruz. Amanhã, pracinha aberta de novo a partir de 1 da tarde. Um abraço e até lá.
1: Juntos.

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1: Agora são 3 horas no horário de Brasília. Muito boa tarde, eu sou o Daniel Ito e este é o Nacional Notícias com um destaque do momento. Olha, o presidente Lula recebe agora no Palácio do Planalto, em Brasília, a presidenta do Suriname, Jennifer Simons. A visita oficial que ocorre entre hoje e amanhã, e a Sayonara Moreno está aqui ao meu lado. Boa tarde, Sayô. O que você destaca, então, sobre esse encontro dos presidentes de Brasil e Suriname aqui em Brasília?
2: Oi, Daniel. Boa tarde para você, para quem acompanha a gente aqui no Nacional Notícias. Acompanham a presidenta do Suriname, 5 ministros de lá do nosso país vizinho, né, que estão aqui também em Brasília com ela. Neste momento, o presidente Lula está almoçando. A qualquer momento, eles vão fazer, inclusive, uma declaração à imprensa. A gente aguarda, então, Daniel, vai ser tudo transmitido. Parte dessa comitiva que eu disse, desses 5 ministros, chegou ontem, na verdade, na semana passada, para adiantar as negociações, preparar acordos que vão aí trazer esses resultados concretos nessa reunião que acontece no momento. Né? Os dois países querem, então, melhorar as relações comerciais, já respondendo a sua pergunta aí, né? E também debater a cooperação bilateral e também regional no combate ao crime organizado, uma pauta que o presidente Lula volta e meia cita nos eventos nacionais ou internacionais.
1: Realmente.
2: Inclusive, detalhando sobre esse encontro de hoje e de amanhã, a secretária de América Latina e Caribe do Itamaraty, Gisela Padovan, ainda mencionou o interesse da presidenta Jennifer Simons, olha só, em conhecer programas sociais do governo brasileiro que ela quer implantar lá no Suriname. A agenda voltada para essas políticas fica para amanhã, já que hoje são esses encontros oficiais com o presidente Lula. Vamos ouvir.
3: Então ela vai primeiro a um CRAS, a um Centro de Referência de Assistência Social, que é a porta de entrada para todos os programas sociais. Em seguida, ela vai visitar um projeto habitacional do programa Minha Casa Minha Vida, que ela tem particular interesse em replicar no Suriname. E na parte da tarde, ela vai visitar a Embrapa Cerrado. Ela ali tem um grande laboratório de sementes, de aprimoramento genético.
2: Pois é, nessa reunião de agora, né, dessa data de hoje, a agenda tem como foco temas de interesse comum entre Brasil e Suriname: energia, infraestrutura, comércio, investimentos, meio ambiente, combate aos ilícitos transnacionais, defesa, assistência consular, cooperação humanitária e essas políticas sociais que a embaixadora acabou de citar. A gente lembra para o ouvinte, Suriname é um país aqui pertinho na América do Sul, que faz fronteira com o Brasil, lá no norte ali, grande parte com o Pará e um pedacinho ali do Amapá. Esse encontro de hoje celebra aí os 50 anos de relação diplomática entre Brasil e Suriname, Daniel.
1: Muito obrigado, Sayonara Moreno, destacando pra gente então esse encontro deste momento, então, aqui em Brasília, entre o presidente Lula e a presidenta do Suriname, Jennifer Simons. Agora são 3 horas e 3 minutos, Nacional Notícias, próxima edição às 4 horas.
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0: Oi,
1: Ô, Cirilo, atende
0: que é?
1: aqui que o Carlos Borges está falando comigo aqui.
0: Carlos
1: Fala com
0: Borges?
1: ele aí.
0: Carlos
1: Tá
0: Borges
1: me
0: está
1: ligando.
0: falando?
1: Fala para ele. É a hora do programa.
0: Ô, Carlos
1: Fala.
0: Borges, ela não pode
1: É, tá
0: atender
1: na hora
0: agora,
1: do
0: viu? Está
1: programa.
0: na
1: Não
0: hora do
1: pode atender
0: programa, ela não
1: ligação,
0: pode
1: não.
0: atender, viu?
1: Ouviu, né, Carlos
0: Pois é, é
1: Borges?
0: um negócio
1: Depois
0: muito
1: tu liga,
0: sério.
1: depois das
0: Pois
1: cinco.
0: é.
1: Ou então manda mensagem de WhatsApp.
0: A gente está começando mais. Tá vendo como que esse programa
1: Programa ao
0: começa?
1: vivo é assim,
0: Pois
1: gente.
0: é, né? Você hoje está todo inspirado, todo alegre. O que que
1: Tô.
0: aconteceu? Você viu o passarinho verde hoje?
1: Aham.
0: Hein? Ei, meu Deus do céu. Esse programa hoje vai bombar, eu tenho certeza. Epa, vai lá em cima, né? Vai no pique do Ibope, lá em cima, não é? É isso aí, Tarde Nacional que está começando. E você, ouvinte, você é responsável por esse programa, sabia?
1: Menino, tem uma boa, quer dizer, não é bomba, não, é uma boa. Queria começar o programa mandando um beijo para Filipinho. Você sabe que Filipinho, eu gosto muito de
0: Ah,
1: Filipinho,
0: vai pro
1: né? Vai
0: Mônaco.
1: pro Mônaco, vai pra Europa.
0: Sabendo, vai pro
1: Vai bem,
0: Mônaco.
1: Filipinho.
0: Pois
1: Sorte para você aí.
0: Isso, pois é.
1: Pronto, pode começar.
0: Pois é, a gente não vai para lugar nenhum, né? A gente
1: Eu
0: fica aqui
1: vou,
0: mesmo,
1: você
0: né?
1: fica aqui porque tu quer.
0: É mesmo? Você vai para onde,
1: Não, não é da sua conta, né, Cirilo? Eu não sei nem por que que tu pergunta.
0: Ela é toda cheia de mistério.
1: Meu Deus, a vida
0: Ela é
1: é minha.
0: toda cheia de mistério. A minha vida não, minha vida é um livro aberto, né? Pô, minha vida. Ai, vamos começando mais um Tarde Nacional, minha gente. A partir de agora, alegria está no ar, muita informação, prestação de serviço e a sua participação, viu? Você, ouvinte, é responsável por esse programa, sabia? Você ajuda a gente a fazer esse programa. Como? Com a sua participação. Você pode participar elogiando, criticando, apresentando sugestões, votando na música preferida. Daqui a pouquinho tem mais duas músicas para você votar. E hoje, as músicas de hoje são músicas clássicas.
1: Para machucar o coração.
0: Sensacionais as músicas de hoje, não é?
1: Sabe o que a Rosinha falou agora para mim?
0: São músicas que o povo
1: Rosinha
0: canta.
1: Rosinha falou assim, cara, o Cirilo te perturba tanto que
0: aí,
1: quando você vai dormir,
0: aí,
1: você deve virar pro lado e falar assim, é para machucar o coração? Eu falei assim, isso é pesadelo, Rosinha, por favor.
0: Olha, minha gente, olha, eu só trago música
1: Ou
0: que
1: então
0: o
1: assim,
0: povo canta.
1: Negócio, negócio,
0: Olha,
1: negócio.
0: Música...
1: Ó, Cirilo vai entrar de férias daqui a 10 dias, 15 dias, sei lá.
0: Sim.
1: E a gente vai sentir falta dele.
0: Olha, músicas que estão na boca do povo, as músicas
1: Vamos
0: que eu trago.
1: Não, né, bro? A gente vai viver momentos de tranquilidade.
0: É mesmo? Ah, tá certo. Olha, músicas que estão na boca do povo daqui a pouco, músicas que são verdadeiros clássicos, né?
1: Ele só não disse quem é o povo.
0: E o ouvinte vai escolher uma. Sabe como? Aqui pelo nosso WhatsApp. Você vota na música 1 ou na música 2, 971-99966. Não é isso, dona Gláucia Araújo?
1: Né, Gláucia? Né, Gláucia?
0: Pois é, tá vendo?
1: Né, Jorge Brum? Aí quando ele tiver de férias, eu vou ficar assim, né, Brum? Né, Brum? Né, Brum?
0: Mas é porque vocês têm que corroborar.
1: Não tem que corroborar com nada.
0: Pois é, aí eu peço apenas...
1: Tu já comeu filé com ouro?
0: Filé? Ah, já, mas tem muito tempo.
1: De que tu comeu filé com ouro, bancado pelo Vorcaro também?
0: Não, não, não. Foi lá em Lambari. Lá em Lambari. Um
1: filé
0: hotel,
1: com ouro em Lambari.
0: Um hotel à beira
1: Quem
0: do
1: bancou
0: lago.
1: Que tu é mó pão duro?
0: Um hotel à beira do lago, olha, pô, um hotel
1: Quem
0: maravilhoso. É sensacional.
1: Gente, se puxar a lista do Vorcara aí, vai achar mais um nome aí. Cirilo Kings.
0: Não, não, não, de jeito nenhum.
1: Então fala quem pagou, não foi você.
0: Ah, quem falou que eu não paguei? Eu paguei.
1: A gente te conhece, Cirilo Reis.
0: Aí, tá vendo só? Aí. Ela quer arrumar alguém que pagou pra mim. Ela nunca pagou nada pra mim, tá vendo?
1: Você pagou pra mim?
0: Pô, eu já paguei.
1: Ele, não, vou contar. Ele tem uma rádio na internet, ele usa a minha voz.
0: Aí, tá vendo?
1: Que ele gravou quando eu era criança pequena e nunca me deu um centavo. Aí chega aqui assim, ai, tava bem ouvindo a sua vinheta lá na minha rádio. Eu falei assim, cadê meu Pix? Porque naquela época não tinha Pix, né? Ai, nunca me deu uma bala. É, Ted tinha. Olha, nunca deu uma bala.
0: Eu vou trazer a vinhetinha dela pra se soltar aqui na hora.
1: Não, não, não deixo, não permito.
0: Não permite,
1: não?
0: Não
1: permito. Ai, vai
0: tá
1: ter
0: vendo?
1: Que me pagar.
0: Ai, eu, tá vendo? Ela, tudo. Tudo dela é ver o cifrão.
1: É lógico.
0: Não pode uma coisa dessa, Gláucia Araújo.
1: Não pode,
0: nenhum.
1: Não pode.
0: A vida é muito mais do que isso.
1: É, Gláucia então já que a vida é muito mais do que isso, me paga pra estar usando a minha voz. É, paga meu imposto de renda, exatamente.
0: Não, de jeito nenhum.
1: Ah, mas vamos lá. Fala aí, vou te contar uma, Brum, mas daqui a pouco, depois da próxima música.
0: Não, não vai contar, não.
1: Vou contar pro Brum. É. Brum, JB.
0: Tá certo. Então vamos de música.
1: Fofoqueiro. Já tá querendo saber o que eu vou contar pra você.
0: Vamos começar com música. Jorge Brum. Solta aí, Jorge Brum. Manda lá, som na caixa.

0: tem um globo ali, ó.
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2: Agora 3h15, está liberada a faixa da Avenida João Luiz Alves, altura da extinta TV Tupi, depois de uma ocorrência dos bombeiros ali na Urca. O trânsito tem boas condições no local. Também foi liberada uma faixa da linha amarela, que esteve interditada na altura do acesso 8 em Bom Sucesso, devido a um acidente envolvendo 4 carros no sentido Barra. Pista liberada, trânsito permanece com retenções, Cirilo.
3: Olha, você está sabendo que o Neymar não deve jogar a primeira partida da Copa do Mundo?
2: Sabendo nada de Neymar.
3: Não deve jogar, esse edema dele deve tirá-lo do primeiro jogo. Eu acho que deve tirar do segundo, terceiro também. Vai ser igual no Santos, aqui é a novelinha do Neymar no Santos. Não vai acontecer nada na seleção.
2: O Neymar só foi para fazer quórum.
3: Pois é, né? Dá um certo ibope, daí está acontecendo agora, estamos falando dele, né? A imprensa falando sobre o edema dele, veio falar do treino lá, está falando do edema do Neymar, né? Que ele não vai jogar o primeiro jogo. E será que ele vai jogar o segundo também? Aí é que tá. Pois é, tem gente que acha que ele não vai jogar nenhum, né? Mas acho que o Neymar vai lá pra passear, pra fazer um marketzinho pra seleção. Mas tudo certo, é isso aí. Olha, 971-99966 é o nosso zap pra você mandar a sua mensagem, pra você votar na sua música. E a Petrobras tá anunciando, Glaucia, um novo ajuste de 48 centavos nos preços da gasolina A para as distribuidoras, né? Agora, a Petrobras informou que vai oferecer um desconto de 44 centavos por litro, o que resulta no aumento efetivo de 4 centavos por litro. Quer dizer, é um subsídio do governo, né? O governo divulgou que vai dar um subsídio no litro de gasolina de 44 centavos. Como a Petrobras ia fazer um reajuste de 48, então as distribuidoras com esse subsídio vão pagar apenas 4 centavos por litro de aumento, né? A gasolina A é aquela que você usa, Glaucia. É a gasolina pura vendida pelas refinarias, as distribuidoras, antes da mistura com etanol.
2: Gente, qualquer coisa que o Cirilo fale sobre a minha pessoa, ele tá mentindo, porque ele não sabe, ele não anda comigo de carro, ele não vê o que eu abasteço o carro, então é caô dele,
3: não
2: viu?
3: É porque você é pessoa exigente, gosta do melhor, tal.
2: Você tá falando por você, né, Cirilo, que tem carrão do ano, né? Não tá falando no meu carango velho, né?
3: Tá certo, Glaucia. Hoje vamos mostrar as duas músicas? Vamos mostrar?
2: As suas músicas.
3: É, porque eu trago músicas do povo. Músicas que o povo sabe cantar, que o povo não esquece, que o povo gosta.
2: Ele só não diz que povo,
3: entendeu?
2: É esse.
3: Agora, o povo não é o que você gosta, né? Você gosta de uma música, o povo gosta de outra, né? Aí nós vamos mostrar, por exemplo, hoje eu vou trazer a música número 1, por exemplo. Essa música número 1 é um clássico. É um clássico sertanejo, essa música número 1. Essa música foi composta em 1963.
2: Vamos fotografar, Rosinha. Fotografar que ele tá com cola.
3: Essa música foi gravada a primeira vez pela dupla Zilo e Zalo. Zilo e Zalo, dupla

0: sertaneja, entendeu? E essa música foi gravada em 1963, mas a ditadura militar condenou a música. A música foi censurada. Aí ela não pôde ser vendida, não pôde ser executada. Mais tarde, agora algum tempo, nos anos 80, em 1982, essa música foi gravada. Foi gravada pela dupla Joaquim e Manuel. Joaquim e Manuel. E aquele sucesso estrondoso. Inclusive, essa gravação que eu tenho é uma gravação especial que o...
1: O Liso e o Lazo.
0: Mato Grosso e Matias...
1: Ah, pensei que fosse o Liso e o Lazo.
0: Participaram do show do Joaquim e Manuel, entendeu? Aí, resultado... Aí,
1: é uma dupla sertaneja, Joaquim
0: aí,
1: e Manuel.
0: Eu tirei essa música...
1: É uma dupla portuguesa, sertanejo português.
0: Aí eu tirei esse trecho ao vivo, cantado por... Mato Grosso e Matias, desse show do Joaquim Manuel.
1: Então a música não é inteira, você vai tocar se ganhar
0: inteira.
1: Só um pedaço.
0: É inteira, a música é inteira, inteirinha, aquele clima ao vivo, uma delícia. Música linda, maravilhosa.
1: Qual é o nome da música?
0: O nome da música é Boate Azul. Agora você
1: gente,
0: não sabe.
1: De novo?
0: Boate
1: Ele já
0: Azul?
1: Não botou Boate Azul
0: não,
1: na votação?
0: Não, nunca.
1: Já sim.
0: Agora você não sabe que um dos compositores contou que essa música foi feita porque aconteceu um episódio que ele serviu de inspiração.
1: Ele já tocou essa música.
0: Ele estava acompanhando o cantor José Lopes, já ouvi falar? Cantor José Lopes, né? Muito famoso na década de 60. Que ele ia fazer um show na boate Blue Night, em Apucarana, no Paraná. Mas o Papa João XXIII morreu naquele dia e o show foi cancelado, né? Aí ele resolveu fazer essa música. O nome da música é... Boate Azul. É a música número um para você votar, para você escolher.

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1: Essa, olha, essa música já teve mais de 1000 regravações em 80 idiomas, tá? Por aí você vê o que é a força de uma música, que você fica aí olhando com desdém, ouvindo com desdém. Não pode, é música popular. Olha, mais de 1000 regravações em mais de 80 idiomas, hein? Agora vamos ver a música número 2.

0: Essa música, ela foi sucesso com o grupo Kaoma, que regravou essa música, porque inicialmente o nome dela é Llorando Se Foi. Llorando Se Foi. É, e ela foi regravada em 1989 pelo grupo Kaoma, que levou essa música para o mundo. Foi aquele grande sucesso. Mas o grupo boliviano que gravou o original, Los Chascas, aí não fez sucesso. Não fez sucesso, né? Llorando Se Foi, em 1981. E mais tarde, quem está cantando essa música é Márcia Ferreira, inclusive já foi comunicadora da Rádio Nacional de Brasília, já trabalhou na Rádio Nacional de Brasília, gravou essa música e também fez sucesso com Chorando Se Foi. É a música número 2. Agora você, ouvinte, você escolhe, você
1: decide. Tá ruim pro nosso lado, Francisco.
0: Você escolhe e você decide qual das duas você vai votar. A número 1, Boate Azul, ou a número 2, Chorando Se Foi. A bola tá contigo, ouvinte.
1: Hoje eu vou votar na moça que trabalhou aqui.
0: É 971-971-99966 para você votar. Vamos lá, votando todo mundo. Vota, vota, vota, vota, vota, vota. Daqui a pouquinho vamos tocar inteirinha a música mais votada.
1: Vamos tocar uma música aqui pro Cirilo. Aumenta o som aí, DJ. Você pode votar nessa também, se você preferir. Fica como terceira via, né?
0: Não.
1: Porque
0: não.
1: Tá todo mundo correndo atrás de uma terceira via. Então, qualquer coisa, você vota aqui na minha
0: aqui
1: terceira
0: não
1: via.
0: Não vale terceira via, não.
1: Aumenta aí o som, Jorge Brum.

0: A terceira via, né? Se você não gosta de A nem de B, não, e a terceira via.
1: Não
0: pode, não?
1: Não, não, de jeito nenhum.
0: Não pode votar nessa.
1: Quem votar nessa música aí tá anulando o voto.

0: Não pode, de jeito nenhum.
1: Vamos de música, Jorge Bruno. Agora são 3h25 aqui no Rio. Gente, vota na terceira via se você não gostou da primeira nem da segunda, tá bom?
0: A boate azul é a número 1.

0: Muito bom, muito bom!
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0: Agora são 3h29, já tem mensagem aqui, Cirilo Reis, sim, rapidinho pra gente.
1: Vamos nós.
0: Boa tarde.
1: O que vem por aí?
0: Jorge José Pereira, libera o som aí, DJ Jorge Bru.
1: Fala, Jorge.
2: Alô, Graça.
0: Oi.
2: E Cirilo, aqui é José Pereira de Niterói. Sim. Olha, a explicação do Cirilo é excelente, realmente maravilhosa. Essa música aí é número 1, mas eu vou botar na número 2, a número 2 é mais animada, tá? Meu. Ok? Obrigado.
1: Valor.
0: Tu é puxa-saco, Jorge, fala sério. Valeu. Clemilson Carneiro de Belfor Roxo vai com certeza de Boate Azul, música 1. Fernando Maurício do Bairro da Penha, tranquilamente na música 2. Fernando Juarez votando na música 2, chorando se foi. Mandando abraço pra gente, Rosinha. E tá pedindo adeus solidão, Cirilo.
1: Quer que eu cante pra ele?
0: Canta pra ele, vai.
1: Eu já sofri. Eu tenho que ver a letra aqui. Eu não tenho a letra de cor, não.
0: Ó, a Maria José de Duque de Caxias está perguntando quais são as músicas, que ela só ouviu a música número 1.
1: A música número 1 é Boate Azul, né, com Mato Grosso e Matias. A número 2 é Chorando Se Foi, com Márcia Ferreira.
0: Então tá aí, Maria José, vota aí. Vai ficar com a 2 mesmo? Quer dizer, vai ficar com a 1 mesmo? Vai lá e vota, votando na 2. Música 2 para Maria José de Duque de Caxias. Vamos nessa então, Cirilo Reis.
1: Vamos nessa, tá na hora, são 3h31 agora.
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0: A gente está recebendo hoje aqui no Tarde Nacional Yuna Falcão, cantora, compositora. Ela que nasceu em São Luís do Maranhão, radicada em Salvador, fez show de lançamento do seu novo trabalho em Salvador e está aqui com a gente no Tarde Nacional, né, Cirilo?
1: É verdade, né? E tá...
0: Já gostei dela, é prima de signo, prima de dia de aniversário, ou pois seja, é. Uma pessoa maravilhosa que nem eu.
1: Ela é
0: engasga
1: doce.
0: Não, Cirilo,
1: ela é
0: não engasga não.
1: Mais meiga, mais doce, não é?
0: Yuna, boa tarde, seja bem-vinda.
2: Boa tarde, pessoal. Muito obrigada pelo convite. Me sinto lisonjeada de estar aqui.
0: Prazer todo nosso estar recebendo você aqui para conversar com a gente e falar sobre esse seu trabalho. Como é que começou a carreira da Yuna? Como é que a Yuna... você saiu de São Luís e foi para Salvador e lá você se descobriu artista?
2: Então, eu sempre fui artista desde criança. Sempre... envolta pela música, né? A minha avó foi a primeira mulher radialista do Brasil.
0: Que legal!
2: Então,
0: qual o nome
2: da
0: sua avó?
2: Ela foi a pioneira, Maria Falcão. Ela trabalhava na Rádio Timbiras, lá no Maranhão.
1: Timbiras, famosa.
2: Exato. Uhum. E aí, desde então, eu sempre tive muito envolvimento com a música, com a arte, né, em geral. Mas para trabalhar profissionalmente com a música, eu precisei ir para Salvador. Eu fui com o intuito de fazer faculdade de artes, né? Artes plásticas, porque eu também sou artista plástica. E através desse roteiro, esse percurso que eu fiz, né? Indo para Salvador, eu descobri que a música precisava estar mais presente na minha vida. E através desse caminho que eu fiz em Salvador, eu conheci pessoas que me levaram para me profissionalizar na música. E eu tô aqui hoje.
0: Gente, eu tô aqui hoje porque Maria Falcão foi a primeira mulher radialista. Que legal, que maneiro. Viu, né, Cirilo? Me respeita, tá? Que a gente tá com a neta da Maria Falcão.
1: Certo, é claro.
0: Né? E ela foi radialista antes de mim, um pouquinho antes de mim.
1: Agora, a Yuna, sendo de São Luís, você já nasceu com o reggae no sangue, né?
2: Com
1: porque
2: certeza.
1: São Luís é o lugar do reggae, né?
2: Exatamente. São Luís do Maranhão é a Jamaica brasileira.
1: Pois é.
2: Nós temos esse ritmo musical muito presente até hoje nas nossas vidas, né? Realmente é uma grande referência para mim. Eu vivi ouvindo reggae desde que eu me entendo por gente e isso permanece até hoje.
0: Você sabe que eu, infelizmente, só fui uma vez a São Luís e aí quando a gente chegou lá, a gente queria curtir uma experiência raiz de reggae. Eu falei assim, não, a gente não quer ir pro reggae de turista, a gente quer ir pro reggae de verdade que vocês frequentam. E aí o guia levou a gente num paredão, né? Eu não sei nem qual era o nome do lugar, eu não lembro, na verdade. Mas muito legal, uma experiência muito bacana, muito marcante que a gente
2: viveu. As chamadas radiolas, né? As radiolas de reggae no Maranhão acontecem até hoje. Existem grandes radiolas como a Estrela do Som, né, Itamaraty, que são faladas em músicas como as músicas de Célia Sampaio, né? A gente sempre está pontuando essas coisas porque elas estão presentes até hoje na cultura maranhense.
0: Mas o teu som tem a ver com reggae, Yuna?
2: Então, hoje, atualmente, eu lancei um projeto chamado Umami, é o meu segundo disco, e eu falo muito sobre essa noite maranhense, né? Que é envolvida nesse ritmo musical, que é o reggae. E a gente tem muitas influências de outros ritmos também negros, como blues, como soul, né, como jazz. Mas o reggae está muito forte nesse projeto. E era uma coisa que eu sempre quis fazer, era um sonho que eu realizei com esse disco chamado Mami.
1: E você começou a foi cantar na Bahia ou já cantou lá em São Luís mesmo?
0: Ela cantava na rádio.
2: Então, eu já cantei no Maranhão, sim, só que não era de forma profissional, né? Eu tava ali só brincando mesmo, tendo vivências, mas foi através de Salvador que eu consegui realmente profissionalizar isso, né? Como uma carreira.
1: Agora volta pro Maranhão, quando for lá agora, ó.
2: Exatamente.
1: Você,
2: o objetivo é esse, voltar pro Maranhão já cantando, já trazendo... um som que as pessoas se identifiquem.
1: Pois é, verdade.
0: Vamos ouvir um pedacinho de uma música da Yuna, Cirilo?
1: Vamos lá, então.
0: A música, o nome é Umami, que é o nome do álbum.
2: Isso.
0: Né? Vamos ouvir, depois ela vai explicar pra gente o que é o Umami.

0: Tá aí, então, a gente tava aqui conversando, batendo altos papos, né, Cirilo, matando a nossa curiosidade.
1: É,
0: tava falando pra Iona que eu, quando eu fui a São Luís, né, como eu disse, infelizmente só fui uma vez, que ele queria morar lá, mas também eu quero morar em tudo quanto é o canto do planeta, né, se eu pudesse, cada dia eu morava em um, mas não
1: quase
0: ganhei
1: como
0: na Mega
1: Neymar,
0: Sena.
1: arruma uma mansão em cada
0: Eu
1: cidade.
0: sou uma
1: Pois é,
0: pessoa...
1: entendeu?
0: Enfim, deixa quieto. Tu não ia perguntar aí pra
1: É
0: Iona?
1: umami, justamente, que quer dizer essa palavra umami, né? Parece
0: Então,
1: ser assim, uma coisa indígena, né?
2: eu também achava que era uma palavra indígena, né, meio africana ali também, mas ela tem origem asiática e é o quinto sabor que existe na língua do ser humano, né? Ele é despertado por alguns alimentos específicos. É aquele famoso água na boca, né? Que
1: Ah,
2: dá quando a
1: sim.
2: gente come algumas comidas específicas, um churrasco, um sushi, alguma comida assim mais
0: Brigadeiro.
2: saborosa, que dá uma água na boca. E o umami significa isso. Eu acho que tem tudo a ver com esse molho maranhense que tem, né, na cultura do reggae. Então eu quis fazer uma menção a isso.
1: Eu observei que nessa música que nós ouvimos agora, Lençóis, não é? É
0: Não,
1: você
0: essa
1: fa...
0: foi o umami.
1: Ah, foi
0: A
1: umami? Foi
0: primeira
1: umami.
0: Lençóis.
1: Você tem uma parte de rap aí, né?
2: Tem
1: Você
2: sim.
1: faz uma mistura aí, né? De
2: Tem
1: rap.
2: sim.
1: Pois
2: Eu costumo dizer que eu bebo muito de todos os ritmos negros, né?
1: é.
2: Do país, do mundo inteiro. E o rap, sim, foi uma formação minha. Eu escuto desde pequena e eu sempre tive vontade de produzir alguma coisa nesse sentido. Então eu encaixei ali nesse disco como um sonho que eu tava realizando, né? De
1: Certo, certo.
2: cantar um rap.
1: Mas você não é uma rapper, não, né?
2: Não,
1: Ah,
2: não, não. Eu brinco
1: na
2: às
1: hora,
2: vezes.
1: inspira na hora ali e tal.
2: Isso. Que também
1: Difícil,
0: seria
1: muito
0: bem
1: difícil.
0: legal também, né? Fazer rap também é bem legal, né?
1: Pois é, mas é
0: Agora,
1: difícil.
0: misturar o rap com reggae é mais difícil ainda, né?
2: É um pouco complexo, mas a gente vai vendo os meios, né, de tornar isso possível. As músicas de Umami são todas suas? São autorais? Então, algumas canções de Umami são presentes de amigos, outras foram composições feitas com amigos e outras eu escrevi sozinha. Então, eu acho que é uma grande mistura de várias mãos, né?
0: É o seu segundo álbum.
2: Isso.
0: Você se sente mais.

0: mais preparada hoje, Una?
1: Completamente preparada. Me sinto completamente confiante, entendendo muito quem eu sou hoje como artista, como mulher, né? Nesse Brasil cultural e gigantesco. E, assim, muito mais consciente do que eu quero, sabe? Quais caminhos eu quero seguir com a minha música. Eu acho que esse primeiro disco que eu lancei, ele me ensinou muita coisa. E agora eu consigo caminhar com as minhas próprias pernas.
0: Agora... Desculpa, só ia comentar que Yuna também é um nome diferente.
1: Isso.
0: Qual a origem?
1: Então, Yuna é um nome de origem indígena. E ele tem alguns significados, mas o significado indígena é rio escuro. Rio de cor parda, né?
2: Uhum. Mas, bonito nome. É, você já tem algum tempo de carreira, né? Algum tempo você está na estrada, né? E quando você, lá no início, quando você estava começando, você sempre, o cantor, o artista, às vezes tem uma referência, né? Admira, pô, vou fazer assim e tal. Você tem alguma referência ou você, de repente, você mesmo que...
1: Então, eu acho que todos os artistas, eles nunca vêm do nada, né?
2: Pois é.
1: Tudo é uma construção, a gente, claro, tem referências, eu tenho muitas referências, brasileiras principalmente, e referências internacionais também. É, referências femininas, Lued Luna, Xenia França, referências masculinas, Djavan é uma maior referência de todas.
2: Djavan é sempre citado.
1: Sempre citado, ele é incrível.
0: Djavan fez show em Salvador semana passada,
1: isso,
0: né?
1: Infelizmente eu não pude estar presente, mas ele é uma grande referência para mim.
0: E vai fazer 3 shows no Rio de Janeiro e parece que já está tudo esgotado também.
2: É, há uns anos atrás tinha cantores que começavam imitando outro e com o tempo ele ia se soltando, né? Deixando aquela imitação e assumindo a sua personalidade. Mas quando começava imitando. Isso eu já acho que parou, isso. Não vejo ninguém imitando ninguém mais. Mas pelo menos...
0: que quando você começa, não sei porque eu não sou cantora, né? Mas eu acho que quando você começa, o primeiro passo é você... meio que se espelhar em alguém mesmo, né? Num primeiro momento. Até porque quando você começa a cantar muito pequena, né? Como foi o seu caso, você olha alguém cantando, né?
1: Com certeza, eu acho que isso faz parte da formação de todas as pessoas, né? Nada se cria do nada, tudo vai se transformando em alguma coisa, né? E assim, eu tomo muito isso pra mim na minha vida. Eu comecei a construir essa persona, né? Yuna. Muito nova, através das referências das músicas que eu escutava, dos artistas que eu ouvi, imitava muitos artistas, a maneira deles cantarem, né? E, assim, Salvador eu acho que foi muito importante pra mim, porque fez eu entender quem era Yuna, fora dessas referências, sabe? Usando esses detalhes das referências, mas construindo uma pessoa que era eu, sabe? É isso.
0: Vamos ouvir mais uma então, Cirilo?
2: Vamos lá.
0: Coração Melão, que você pediu. Vamos lá, JB.

0: Enquanto vocês ouvem Yuna Falcão aqui no Tarde Nacional, a gente está conversando sobre comida, sobre Lençóis, sobre Barreirinhas e o Cirilo que a gente vai levar lá em Lençóis. Cara, mesmo, você né? tem que ir. É um pôr do sol maravilhoso, Cirilo.
1: Eu vou sim.
0: É um lugar maravilhoso. Os Lençóis Maranhenses, aí, se você não conhece, coloca na sua agenda, porque vale muito a pena. Quando você é um pouquinho mais abastado, como alguns amigos, né? Você faz passeio de helicóptero, faz o sobrevoo. Quando eu fui, eu era um pouquinho mais pobre do que eu sou hoje em dia. Aí eu não consegui fazer esse passeio e preciso voltar. Mas tá na lista. Né, Cirilo?
1: É isso aí.
0: Yuna, você lançou... Nem quer me responder, né?
1: Eu tô
0: você tá tão educado hoje.
1: Ué,
0: é por causa das visitas, né? Yuna, você fez o lançamento do Mami lá em Salvador. Como foi?
2: Foi incrível. Salvador tem uma recepção inacreditável sempre. Me sinto muito em casa. Eu acho muito parecido com o Maranhão, inclusive. E fiquei super empolgada. Achei que foi incrível.
1: No Rio é a sua primeira vez?
2: A minha primeira vez cantando no Rio.
1: Uhum.
2: Eu já vim pro Rio de Janeiro algumas vezes, certo. Né? A trabalho e também pra curtir, mas a primeira vez que eu canto no Rio.
1: Ah, sim.
0: Você teve no Rio to See?
2: Isso. Eu cantei no showcase do Rio to See no primeiro dia, dia 26.
0: Mas vai ter, tem algum outro show programado pra cá? Tá pensando em lançar o Mami no Rio?
2: Faz parte dos projetos, né, dos planos, sim, voltar pra cá com um Mami completo, um show de uma hora e pouquinho ali, né, um show inteiro. E espero que dê tudo certo, né, pra encontrar vocês por aqui.
0: Com certeza estaremos lá. E me diz uma coisa, quem quiser conhecer o Mami, quem quiser ouvir, quem quiser saber mais da Yuna Falcão, aonde que a gente vai encontrar você?
2: Vocês podem me encontrar em todas as plataformas digitais, no TikTok, no Instagram... No Facebook, em todos os lugares possíveis, Yuna Falcão, com I. No Spotify eu também tenho todos os meus discos, os meus projetos, todos estão disponíveis lá, Yuna Falcão.
0: Cirilo, quando é que a gente vai para Lençóis?
1: Vamos ver, a gente vai pedir aí umas férias.
0: Você já vai estar de férias semana que vem.
1: Mas é inverno.
0: Aí não pode?
1: Não, tem
0: não,
1: que ir
0: na verdade tem a época certa, né, que você tem que ir para poder pegar as lagoas, né? Tudo cheio.
2: Assim, hoje eu acredito que já dá pra você fazer esse passeio. Mas o momento ideal é você ir na época do São João ali, onde as chuvas estão mais presentes. Então, as lagoas estão cheias e cristalinas.
1: Chuva, é?
2: É.
0: São João, vai fazer show no São João, Yuna? Você também se apresenta nas festas. A gente sabe que Nordeste, Norte, tem muita festa acontecendo. Agora aqui pro Sudeste também, de vez em quando, eles imitam um pouquinho, né? Aliás, é ótima época para trabalhar, vai ser agora também, né? Copa do Mundo, né?
1: Ah, é verdade, é mesmo.
0: Vai ter
1: né?
0: show pra tudo
1: pra
0: quanto
1: tudo
0: é canto.
1: Quanto é lado. É, principalmente se Neymar arrebentar lá, fizer gol,
0: esquece
1: Brasil
0: o Neymar,
1: ganhar.
0: Meu Deus do céu.

0: Esquece o Neymar. Ele antes era meio obcecado com o Trump. Agora ele tirou o hiperfoco dele do Trump pro Neymar. Não. Vamos ver se o Neymar vai merecer os comentários. Mas, Iona, vamos falar de música. Como é que a gente acha a tua agenda?
1: Então, eu vou disponibilizar a minha próxima agenda. A gente fez esse primeiro momento, né, desse semestre. Agora em Salvador, em São Paulo e no Rio de Janeiro. Mas no segundo semestre a gente está preparando uma coisa muito especial para vocês. Eu ainda não posso revelar, okay. Mas vai acontecer. Estejam lá atentos às minhas redes sociais, que eu sempre tô postando coisas.
0: Arroba Iona Falcão.
1: Isso.
0: Você continua em Salvador ou vai voltar para São Luís?
1: Eu moro em Salvador. Eu moro em Salvador há 10 anos. E aí eu vou ficar aqui no Rio de Janeiro até esse final de semana. Mas pretendo voltar em breve, antes desse mês acabar, talvez esteja por aqui.
0: Mais alguma coisa, Cirilo?
2: Não. Quero ouvi-la mais uma vez.
0: Vamos ouvi-la, então?
2: Uhum, vamos.
0: Iona, obrigada pela participação, obrigada pela visita. Sucesso para o Mami, sucesso aí na tua trajetória. A sua avó ainda é viva?
1: É, sim.
0: Ai, manda um beijo para ela.
1: Com certeza, minha avó, Maria Falcão,
0: que você
1: beijo.
0: Conheceu uma radialista que ficou apaixonada de saber que ela foi a primeira radialista
1: mandarei
0: mulher desse país.
1: Mandarei todo o coração, não se preocupe. Muito obrigada pelo convite, gente. Estou muito grata.
0: Obrigada a você pela participação. Sucesso e até a próxima. A gente fecha com o quê, Iona? O que a gente combinou mesmo? Telepatia, não foi?
2: Telepatia.
0: É uma música sua?
1: É uma música minha. De parceria com o Lucas Cirilo.
0: Filho do Cirilo?
1: De composição minha e de Lucas Cirilo.
0: Ai, valeu, beijo, Iona. Até a próxima.

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1: Agora são 4 horas em Brasília. Boa tarde. Eu sou Bianca Paiva e este é o Nacional Notícias, com o destaque do momento. Vamos falar sobre a taxa de desemprego no Brasil, que ficou em 5,8% no trimestre encerrado em abril. Na comparação com o mesmo período do ano passado, houve queda de 11,3%, o equivalente a 809 mil pessoas a menos em busca de trabalho. Solimar Luz.
2: O mercado de trabalho no Brasil segue com elevado nível de ocupação quando comparado com anos anteriores da série histórica, iniciada em 2012. Segundo dados da PNAD Contínua Mensal, divulgados nesta quinta-feira pelo IBGE, o resultado pode ser explicado pelo retorno à busca por trabalho após o fim de vagas temporárias em parte das atividades da iniciativa privada e do serviço público, comenta a coordenadora de pesquisas por amostra de domicílios do IBGE, Adriana Beringui.
3: Tem uma influência importante de fevereiro e março, né, que tem, de fato, esse efeito, se a virada então, de atividades que têm influência de momentos sazonais, como é o caso do comércio, os serviços prestados às famílias, ali, que tem um aquecimento natural de fim de ano. Quando vira o ano, né, a gente tem um movimento de retração e também pela maior procura por trabalho.
2: Ainda conforme a pesquisa, houve redução de postos de trabalho no grupo Outros Serviços no trimestre pesquisado. Já os demais registraram estabilidade.
1: A gente ouviu a repórter Solimar Luz. 4 horas, 2 minutos, esse foi o Nacional Notícias. Próxima edição às 5 horas.

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1: Agora são 4h03 aqui no Rio, aqui no Tarde Nacional. Cirilo, tem uma mensagem aqui pra você. O Valderlindo de Magé.
2: Valderlindo.
1: Tá votando na música número 1, Boate Azul.
2: Sim.
1: E ele tá dizendo assim, abre aspas, complicado, Cirilo.
2: É mesmo?
1: Sempre que você está falando, a sua companhia, Gláucia Araújo, te interrompe.
2: Aí.
1: Ela não tem paciência de esperar a vez de falar. Fecha aspas. Valderlindo, mil desculpas se te incomodou. A partir de hoje, não interrompo mais o Cirilo. Cirilo, quando você quiser que eu fale,
2: sim,
1: você me catuca. Catuca ou cutuca?
2: Cutuca.
1: Cutuca. É caduca. A velha caduca,
2: é catuca. Catuca ou cutuca?
1: Mas enfim, desculpa, o Valderlindo, desculpa, Cirilo, se eu te interrompi. Não foi a minha intenção.
2: Sim, senhora.
1: Tá? É, então, assim, não vai acontecer, não vou mais fazer isso, não vou falar.
2: Isso.
1: Só vou esperar.
2: Mas tem que cumprir, hein?
1: Só vou esperar você me falar pra eu falar.
2: Se não cumprir...
1: Quando você falar pra eu falar, eu falo.
2: É, você fala as coisas, mas não cumpre.
1: Se você não falar pra eu falar, eu não vou falar.
2: Tá certo. Tá?
1: Então,
2: tá certo.
1: A partir de hoje,
2: sim,
1: será assim.
2: Sim,
1: um beijo pra você, Valderlindo. Tem mensagem do Márcio Vanderlei. Gostei dessa do fight. Gente, eu com Bono, né? Arrasou, meu amor. Vamos
2: Bono.
1: Nessa. É mensagem do Márcio Vanderlei.
3: Você com... Boa tarde, Gláucia.
1: Boa.
3: Boa tarde, Cirilo. Boa tarde a todos aí, Nacional. Boa tarde aos ouvintes. Glaucinha, hoje é quinta-feira de TBT. Glaucinha, tu já jogou Super Nintendo, Glaucinha? Eu sei que tu é a mais nova aí da turma. Tu é a bebê aí da turma. Já jogasse Mortal Kombat. Pensa num joguinho que tu gostava de jogar, viu? Então, tem fotinha de Mortal Kombat, viu? Cirilo, eu vou votar na opção número 2, viu?
2: Número 2, tá certo.
3: Apesar que, pra votar, me votarei na opção número 3. Mas como não pode, eu vou votar na 2. Valeu,
2: tá,
3: forte abraço pra vocês aí.
2: Ok.
3: Márcio Vanderlei, que limão do Pernambuco.
1: Terceira via, Márcio Vanderlei, terceira via. O Watson Araújo, um beijo enorme pra você. Tá mandando beijo pra Dione, pra Rosinha, pro Brum, pro Cirilo King. E tá votando na música 2.
2: 2, tá certo.
1: Beijo enorme pra você, Watson Araújo. Rose de Caxias. Rose, tem a terceira via. Pode votar na terceira via, tá? Ela tá mandando beijo, boa tarde. Disse que hoje ela não vota. Um beijo pra você, dona Rose. É isso, Cirilo. Vamos mostrar as músicas, então?
2: Vamos lá, vamos mostrar as músicas. A música número 1 para o ouvinte votar. Vamos lá.

Zona Sul. Boate Azul, um clássico da música sertaneja. Foi censurada na época da ditadura e foi regravada mais tarde, fazendo o maior sucesso em mais 80 idiomas, mais de 1000 regravações. Boate Azul, a música número 1. Agora a música número 2.

0: a música número 2, Chorando Se Foi. Ah, um grande sucesso do grupo Kaoma. Essa gravação da Márcia Ferreira também, que fez um grande sucesso, né? Márcia Ferreira, Chorando Se Foi. É a música número 2 para você votar. E para você votar, já sabe, tem o nosso WhatsApp. Usa e abusa do nosso WhatsApp. À vontade. 971199966. 971199966.
1: Dione, um beijo enorme pra você. Ela disse que hoje a gente tá comportadinha. Acabei de tomar eu não posso falar esporro, que o Cirilo falou que esporro é palavrão. É, não posso falar. Acabei de tomar um pito, como dizia na época dele, né? É, então não posso fazer. Ela falou que se a gente não interagir vai dar problema, mas eu não posso mais, tá? Ô, Dione. Ela tá botando na música 2.
0: 2, ok.
1: Ó, e pra quem tá perguntando qual é a terceira via, aumenta o som aí, DJ, não achei.

0: encontra no YouTube. Eles são muito bons, né? Cinco Patinhos Foram Passear, versão blues anos 50, miudagem blues. Se você não gosta, não gostou das músicas que o Cirilo escolheu,
1: não,
0: pode botar na música do blues, não, terceira
1: pode,
0: via.
1: Não. Pode botar. Não, senhora, que negócio é esse? Não, isso aí inclusive é inteligência artificial. Não pode não, de jeito nenhum. Inteligência artificial não pode concorrer com os sucessos normais, não.
0: Agora são 4:09 aqui no Rio. Vamos de música, JB.

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1: Olha, vamos falar um pouquinho sobre o Manual de Sobrevivência para Pais de Adolescentes. Para você que é pai de adolescente, não deve estar sendo uma missão fácil. Não que fosse fácil antigamente, né? Mas parece que agora está um pouquinho mais complicado. A gente vai conversar com a Cláudia Alaminos, ela que é educadora parental. Tudo bem, Cláudia? Boa tarde, seja bem-vinda.
2: Boa tarde, agradeço o convite.
1: A gente que agradece a sua participação para falar sobre um assunto que eu acho que é extremamente complexo, né? Adolescente sempre foi uma questão complexa, né? Acho que para todo mundo. Eu tenho amigas, Cláudia, que falam assim: ah, mas o meu filho tá com 15 anos, tá terrível. Eu falei assim: cara, a gente já teve 15 anos, né? A gente também era terrível naquela época, né? Mas agora eu acho que os perigos ou as demandas são outras, né, Cláudia?
2: É, eu acho que essa geração de pais de adolescentes atual, né? Essa geração atual, ela tá passando por situações que ela mesma não viveu, né? As questões de internet, né? Desses riscos aí tecnológicos, e que a gente simplesmente não sabe como lidar, né? Não aprendeu nem a partir dos nossos pais. Então, eu acho que as dificuldades, elas mudaram. Não diria nem que elas aumentaram. Mas a gente é completamente despreparado, muitas vezes, para lidar com elas.
1: Você fala aqui que a adolescência, quando tem silêncio dentro de casa, pode ser um pedido de conexão. Quando eu era adolescente, eu ficava quieta porque estava aborrecida com alguma coisa tinha me irritado, mas logo passava, porque a gente também não foi criado para falar o que a gente estava sentindo, eu acho, né, Cláudia? Hoje em dia, as crianças, elas sabem, elas falam quando elas são perguntadas, confrontadas, né? E elas identificam essa tristeza, essa depressão. Eu acho que na minha época nem se falava sobre depressão.
2: Ah, eu acho que não mesmo. Eu não sei como quantos anos você tem, mas eu posso dizer de cada. Eu tenho 58 anos e eu sei que não existia isso. Criança, eu lembro, eu já cheguei a ouvir assim: não, criança não tem nem dor de cabeça. Uhum. Quanto mais uma coisa grandiosa feita uma depressão. A gente tem ganhos nesse aspecto, né? Em dizer aí, até para os pequenininhos, as emoções que eles estão sentindo. Mas ainda, especialmente na adolescência, há uma dificuldade, porque normalmente a gente compreende a emoção dos pequenos. Ah, ele está triste, por isso que ele fez a birra. A gente consegue, como adultos, dar nomes a isso. E muitas vezes o adolescente, ele tem uma manifestação, que é a raiva, muitas vezes. Ou então o isolamento, é aquele que vira uma conchinha e você não consegue abrir. E aí a gente não consegue imaginar que é por um represamento das emoções que ele está sentindo. Ele não consegue dizer da tristeza, da rejeição que ele sente, do medo de ser inadequado, dos medos todos que podem aparecer na adolescência. E muitas vezes a gente taxa isso de rebeldia, de chatice, de falta de educação, e não tenta, de alguma forma, se aproximar daquele adolescente. Muito pelo contrário, o julgamento e esses rótulos que a gente põe só nos afasta. E, obviamente, por não tratar dessas emoções que estão lá represadas, elas acabam saindo de outras maneiras, né? Porque a gente não metaboliza emoção, a gente tem de alguma forma fazê-la sair. Se não sai a partir de palavras, ela vai sair a partir de comportamentos.
3: Sim. Doutora Cláudia, muito boa tarde. É o Cirilo que está falando.
2: Boa tarde.
3: Eu fico pensando, eu acho que, olhando assim um adolescente, eu também já fui um adolescente há muitos e muitos anos, né? Põe aí que eu já fui um adolescente, põe aí 60 anos nisso, né? Era totalmente diferente, totalmente mesmo, nem telefone a gente tinha, né? Mas eu acho que o problema maior do adolescente, eu acho que em qualquer época, eu acho, né? Eu não sou especialista, a senhora sim. Acho que a insegurança, a incerteza não será o maior problema do adolescente?
2: Não tem.

0: dúvidas disso, porque é uma fase em que você está numa condição, que é a condição de adolescente, mas muitas vezes as próprias pessoas que te circundam, e até mesmo o próprio adolescente, se obriga a ficar pensando lá no futuro. O que eu vou ser, como eu vou ser, eu vou ganhar dinheiro ou não, eu vou ter família ou não. Tudo isso, esse olhar para frente, e às vezes muito para frente, anos para frente, traz uma insegurança. Fora que você acabou de mudar, mudou seu corpo. Você não tem mais um corpo de criança, seu corpo está parecido com os seus pais. E aí, o que, que eu faço com esse corpo? O que, que eu faço com esses pensamentos que eu tenho, que antes eu concordava tudo com meus pais e agora eu estou vendo um monte de defeitos e erros aí nos meus pais? Isso tudo, são chamados os lutos da adolescência, e isso tudo gera uma insegurança como quem está descobrindo um mundo novo, né? E aí, como novatos, a gente sempre tem que ir meio tateando para saber onde a gente está. Eles são completamente desconhecedores desses lugares que eles próprios ocupam. Eles vão descobrir. E a insegurança vem e vem forte, né?
1: Você mencionou uma coisa, Cláudia, falou uma frase que eu acho que é muito importante, não só para a gente em relação ao adolescente, mas para a gente em relação a qualquer outro ser humano, né, que habite esse planeta, que é o julgamento só nos afasta, né? E infelizmente a gente, enquanto ser humano, a gente julga o tempo todo e na maioria das vezes a gente não sabe nem o que o outro está passando e já está julgando, né? E aí você estava falando sobre essa questão do adolescente, sobre olhar para frente, né? Porque quando eu tinha 15 anos, eu ficava pensando nisso, o que eu vou ser quando eu crescer, né? E assim, com uma urgência, uma pressa, que acabou que tudo aquilo que eu pensei em ser quando eu tinha 15, hoje eu não tenho, não fui, né? Não fiz. E eu fico... Eu tenho uma sobrinha que está para fazer 15 anos, e aí às vezes eu penso em perguntar: mas você vai fazer o quê? Aí eu fico assim: não, Glau, você não faz isso, né? Isso não é legal, né? Você não gostava disso, né?
2: Pois é.
0: Essa é uma situação que isso mudou muito, sabe? Porque, na verdade, quando eu estou falando de mim, né, com a minha idade, quando a gente ia ter que decidir o que a gente ia ser, a gente tinha algumas opções, algumas muito tradicionais. Ah, eu vou ser médico, vou ser engenheiro, ser advogado, psicólogo, administrador, isso tudo estava, né? Mas a gente tinha seguranças, a gente tinha caminhos que a gente podia olhar. Hoje, o que a gente escuta? Ah, daqui 10 anos, 80% das profissões que vão existir e ser boas daqui 10 anos ainda não foram criadas. Preste atenção nisso. Se você tem que escolher isso hoje ou daqui 3 anos, a profissão, e você não sabe, o que vai ser bom ainda não foi inventado, como é que você escolhe hoje? Há uma insegurança para este caminho e uma dificuldade de imaginar este caminho muito maior para os adolescentes de hoje comparados com o adolescente que eu fui, por exemplo.
1: Isso
0: deixou as coisas mais difíceis para eles.
2: É verdade, é verdade. Porque as coisas hoje mudam muito rapidamente, né? Agora com o advento da internet.
1: Opa, oi, tá ouvindo?
0: Desculpa, acho que deu uma falhadinha.
2: Ah, sim. Mas eu estou dizendo que as coisas hoje mudam muito rapidamente, né? Agora, por exemplo, os ônibus do Rio não terão mais cobradores, caixas de banco não existem há um monte de anos já, e muitas profissões já foram substituídas. Hoje existem influencers e outras profissões mais aí.
1: Por exemplo, quando a gente tinha 15 anos, né, Cláudia, a gente não via mulher dirigindo caminhão. Hoje em dia a mulher dirige caminhão.
2: Pilota aviões, né? Pois é. Tudo isso. Agora, eu quero dizer o seguinte, que inclusive, apesar de tantos tabus terem caído, apesar de se falar tanto em sexo, apesar de falar tanto em tolerância, né? Até na parte sexual mesmo, muitos adolescentes sentem uma certa insegurança ainda, achando isso, achando aquilo, no sentido, não se sentindo assim muito bem em relação a isso, né, doutor?
0: Sim, sem dúvida, mas eu vou te contar um segredo. Por mais tabus que a gente tenha derrubado aí nesses anos, a falar de sexo e sexualidade com os filhos ainda é um tabu.
2: Ah, sim.
0: Eu faço, como educadora parental, eu faço atendimentos de pais. Eu dou aconselhamento para pais que estão vivendo questões com seus filhos adolescentes. Uhum. E o que acontece? Quando vem alguma questão em relação a sexo e sexualidade, os pais falam, mas eu não sei como falar. Para mim, ele é meu filho, para mim ele ainda é uma criança. Ou tem outro aspecto, por exemplo, uma mãe solo que tem um filho menino. Uhum. Eu não sei, eu não tenho, o meu pai está muito idoso, eu não tenho um irmão, que homem vai falar com esse menino? Você é mãe, você está autorizada a falar com seu filho sobre. Ainda nós temos muitos tabus em relação a esse assunto, mesmo parecendo, a gente parecendo muito moderninho e achando que não tem mais nada. Na hora H, especialmente quando se trata dos filhos, esse tabu aparece.
2: Agora, a questão do sexo, além de ser importante os pais conversarem com os filhos sobre isso, porque existe, está aí à mercê do jovem, do adolescente, a pornografia que está aí na internet, fácil de ser acessada, isso aí pode causar um certo desvio de comportamento da pessoa nesse campo sexual, né, doutora?
0: Sim, e a gente precisa tomar muito cuidado com isso, a gente precisa orientar os jovens, às vezes até desde muito jovens, porque eles têm acesso facilitado a filmes, a pornografia em geral, e essa pornografia, muitas vezes, se a gente adulto, cuidador, educador, não toma esse lugar, a pornografia vira o educador sexual do seu filho. Uhum. Só que a gente tem que pensar que ele não sabe nada, em primeiro lugar, ele imagina, e aí o primeiro contato que ele tem com a sexualidade é aquilo que o filme pornográfico mostra na internet. E aí é uma visão muito deturpada do que é a realidade. Eu já recebi famílias cujos filhos de 16 a 17 anos estavam enfrentando disfunção erétil por terem imaginarem que nunca terão aquele desempenho que viram nos filmes. Né? E como se aquilo fosse a realidade de um casal que vive afetivo e sexualmente no seu dia a dia, por exemplo. Uhum. Então, assim, isso traz gravíssimos prejuízos, pode gerar dependência como uma droga, né? A pornografia, ela pode ser considerada uma dependência quando usada de maneira abusiva. Então, assim, a gente tem que se preocupar tanto com pornografia quanto se preocupa com os filhos da droga. Esse é o meu recado dos pais. Isso é muito grave e muito sério.
1: Outro dia, o pai de um menino, né, tem dois filhos, crianças, ele disse que o filho dele estava vendo um influenciador desses no YouTube, num canal do YouTube, que o cara falava que menino pegava nas coisas do menino, sabe? Umas coisas assim, completamente doidas, né? Que você não imagina que você vai ter... Que teu filho de 8 anos vai ter acesso a uma coisa que parece que está sendo falada, que é normal, né? Ah, não. Enfim, é muito complexo isso mesmo. Você aborda isso tudo no manual de sobrevivência para os pais de adolescentes?
0: Eu abordo, é um livro de consulta para pais, porque a minha intenção ao escrever esse livro foi pensando, quando a gente vai ter um bebê, a gente estuda, a gente compra livro, entra em site, a gente quer saber tudo do desenvolvimento desse ser humaninho que vai nascer, né? E quando o filho está para entrar na adolescência, ninguém se informa, né? Ninguém sabe muito bem o que esperar da adolescência, dos comportamentos normais, do que eu tenho que fazer para educar um adolescente, porque ele precisa ser educado ainda, a educação dele não terminou. E eu fiz esse livro como um livro de consulta para pais. Então, na primeira parte do livro, eu falo de tudo que acontece normalmente na adolescência, o que é esperado na adolescência. E na segunda parte, eu falo sobre os principais assuntos que chegam nas minhas consultas individuais com pais. E aí, dentre esses, falamos de comunicação, conexão com os filhos, sexualidade, bullying, mentiras, substâncias listas e ilícitas que podem gerar dependência, tecnologia. Cada capítulo aborda um desses assuntos com explicações e com dicas práticas. Tudo muito bem pensado, numa linguagem que os pais possam compreender. Não é um livro para especialistas, é um livro escrito por uma especialista, mas que quer atingir as famílias. Meu alvo são as famílias de adolescentes.
1: Olha, a gente ficaria aqui conversando e questionando a Cláudia até amanhã, né, Cirilo?
2: É verdade,
1: mas,
2: verdade.
1: Infelizmente, não dá.
0: Eu ficaria também conversando com vocês.
1: A gente, com certeza, vai convidar a Cláudia para voltar e falar um pouco mais sobre essa questão de adolescente.
2: Interessante.
1: Porque isso é muito importante, Cláudia. A gente se prepara para ter um filho, mas não se prepara para educar essa criança, né? E não, nem é só a questão da educação, é conversar com essa criança quando ela tem questões, né, mais profundas. É só a gente olhar na internet também. Todo mundo posta foto e videozinho do filho pequenininho falando uma gracinha. Ninguém posta o filho adolescente, gente.
2: É, quando ela disse agora há pouco que os pais não conversam sobre sexo com os filhos, né? Não tem assim um tema, não sabem chegar para conversar com os filhos. Eu me lembro que há muitos e muitos anos atrás, né? O pai, quando que não conversava com o filho sobre sexo, mas o filho completava lá seus 16, 18
1: levava
2: anos.
1: Levava para casa de prostituição.
2: Justamente, levava o filho lá para o cabaré.
1: É a mesma
2: cabaré.
1: Coisa. Não sabia falar, levava para o cabaré. Agora não tem mais cabaré.
2: Pois
1: aí
2: é.
1: Que a criança está jogada à própria sorte, né, Cláudio?
0: Exatamente, se educando sozinho, olhando pornografia. Olha que coisa triste, né?
1: Muito,
0: é uma
1: muito.
0: Coisa horrorosa mesmo.
1: Porque assim, eu acho que, não justificando o pai que levava pro cabaré, mas o pai saía com a criança de casa, tinha uma conexão com a criança,
2: justamente.
1: Nem agora.
2: Uhum.
0: É,
2: agora
0: é.
2: Não tem essa conexão, né?
0: É como viver apartado, né? É como ser um hóspede na sua própria casa. Exatamente isso.
2: Uhum.
1: Até porque como as coisas são mais complexas, né, que são diferentes agora, né, as questões são diferentes, eu acho que a gente não está nem preparado para falar sobre isso, né, porque como você disse, a gente não passou por isso, né?
0: Exatamente, por isso que eu escrevi o livro, exatamente por isso, para ajudar esses pais a lidarem com essas modernidades que apareceram na nossa vida.
1: Aonde que a gente encontra o livro, Cláudia?
0: Olha, o livro está nas livrarias em geral, ele está nos sites como a Amazon, Mercado Livre. E eu posso dar um recadinho que eu acho que é bem legal por falar com vocês. No dia 18 de junho, eu vou lançar o livro aí no Rio de Janeiro. Eu vou estar na Livraria da Travessa de Ipanema, na Visconde de
2: Pirajá.
0: De Pirajá, exatamente.
2: Uhum.
0: E eu vou estar a partir das 17 horas na Livraria da Travessa. Eu vou fazer uma conversa primeiro, um pequeno toque, e depois eu vou assinar os livros de quem estiver por lá. E estou muito feliz por estar aí em Terras Cariocas.
1: 18 de junho, Livraria da Travessa, Ipanema, né?
2: Isso.
1: Visconde Pirajá, Ipanema.
0: 19 horas.
1: A partir das 19 horas. Uhum. Quem quiser falar com você pelas redes sociais, Cláudia, onde que te acha?
0: Me acha no Instagram, no arroba Clau Alaminos, tudo junto. C-L-A-U Alaminos.
1: Clau Alaminos.
0: No final.
1: Cláudia, isso muito mesmo. Obrigada. Uma boa tarde para você. E até a próxima, viu? Que a gente vai falar
0: até.
1: Mais sobre isso, hein?
0: Já tô esperando o próximo convite. Eu que agradeço aí. Viu?
1: Um beijo, obrigada.
0: Um beijo.
1: Tchau, tchau,
0: tchau.
1: A gente conversou com a educadora parental, psicopedagoga Cláudia Alaminos. Ela que está lançando, né, Manual de Sobrevivência para Pais de Adolescentes. 4h33, quais são as músicas, DJ?
2: As músicas, a música
1: vem
2: número 1.
1: Vem cá, Vitor, para tu votar.
2: A música número 1 é a dupla Mato Grosso e Matias, né? Mato Grosso e Matias com a música número 1, Boate Azul.
1: Boate Azul.
2: É, e a música número 2,
1: Márcia
2: Ferreira, Chorando Se Foi.
1: Agora tem uma terceira via.
2: Não, que terceira
1: aumenta
2: via.
1: O som aí,
2: não.
1: DJ.
2: Terceira
3: essa
2: via não
3: é
2: vale.
3: Clássica, hein? Mas ó, nada de atirar o pau no gato e nem jogar sal nas minhas costas. Simbora. Já me segue.

0: Vitor. Bota em que música, Vitor?
1: Não, que terceira
0: via? Fala aqui no microfone que ele não vai acreditar.
1: É voto nulo. Terceira via, voto nulo.
0: Vamos pro intervalo, vamos, Bruno.

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1: Agora 4h36, Penha da Taquara, fica com a terceira via e fala assim, misericórdia, Cirilo.
2: Terceira via
1: Dione Luiz Amor, entrevista com a Cláudia Alaminos, um beijo pra você. Leida de Niterói, um beijo, tá votando na música número 1. Wellington do Flamengo, boa tarde. Hoje, como sempre, só músicas ruins. Fica com a terceira via, Wellington, vai por mim. Ó, um beijo, beijo, beijo pra Maria Auxiliadora de Inhaúma. Tá perguntando quais as músicas.
2: Ela não vai votar, não?
1: Ela falou que não vai votar.
2: É mesmo?
1: Não vai votar, né, Maria Auxiliadora? Votou aqui, ó, no Atirei o Pau no Gato, terceira via.
2: Não, vale, tá no lado,
1: voto. Já empatou, hein, já empatou o Pau no Gato, hein. E ela falou que a gente só falou de adolescentes da classe média e da classe alta, com certeza.
2: Não, o assunto abordado aqui é para qualquer adolescente. Não, que é classe alta, não sei o que. É os mesmos questionamentos que eu tinha quando eu era adolescente, que a Gláucia tinha, e que qualquer pessoa tinha quando era adolescente, aquela insegurança em relação ao futuro, aquela insegurança em relação ao tudo, aquela insegurança que hoje em dia você não tem mais, você não sente mais. Hoje você é senhora de si, senhor de si, você tem total segurança naquilo que você faz, naquilo que você quer, e adolescente não tinha e não tem.
1: E que Ipanema é só para rico, né? O lançamento do livro, né? Vai ser em Ipanema, que ela disse que é uma pena que Ipanema é só para rico. Não, um beijo para você, Maria Auxiliadora.
2: A livraria Travessa, infelizmente, tem em Ipanema. Tinha aqui no centro, acho que até foi fechado, não foi, Bruno? Você sabe? Foi fechado aqui no centro. Várias livrarias foram fechadas. Essa tá sobrevivendo na Ipanema. Não tem. Qual outra livraria Travessa que tem aí, qualquer outro bairro do Rio? Não tem. Tem essa, lá de Ipanema.
1: Não é? Tu não falou que tinha uma notícia aí, seu Cirilo?
2: Eu tenho várias notícias.
1: Então,
2: uma notícia
1: lá.
2: Você
1: uma
2: não
1: só.
2: Vai... Uma notícia você vai gostar, eu nem vou ler porque eu sei de cor. É que agora o WhatsApp, Instagram e Facebook vão ser cobrados, né? Vai ter agora o Facebook Plus, o Instagram Plus e o WhatsApp Plus, né? Aí, esses serão cobrados. Agora, o outro WhatsApp comum que já está aí, não vai ser cobrado. O Instagram que está aí não vai ser cobrado. Mas quem quiser aquele mais parrudo, eu vou querer um WhatsApp mais parrudo. Porque eu, por exemplo, eu prefiro o Telegram do que o WhatsApp. O Bruno sabe disso muito bem, que o Telegram aguenta artigos parrudos que o WhatsApp não aceita. Você manda um programa pelo WhatsApp, não vai. Ele recusa. Aí,

E o Telegram você consegue mandar. Se o WhatsApp cobrado, você puder mandar esses artigos parrudos, eu vou pagar o WhatsApp, porque no Brasil a maioria do povo só usa o WhatsApp, Telegram.

0: Esse projeto é revitalizar o espaço a partir da demolição do viaduto do elevado 31 de março. Aquele elevado que atravessa o Presidente Vargas, vem do Santo Cristo e vai até o túnel Santa Bárbara, entendeu? Esse viaduto será demolido, né? Vai ser a implantação de um novo sistema viário que interliga a Zona Sul e outras áreas da cidade pelo túnel Santa Bárbara, tendo como uma das principais fontes de recursos a venda de terrenos públicos que ficarão disponíveis com a retirada da estrutura. É a Praça 11 Maravilha que vem aí, que já foi aprovado pela Câmara dos Vereadores.
1: Vamos de música, BJJB.

0: Pam, pam, pam, pam, pam. Olha, são 4 horas e 46 minutos no Rio de Janeiro, 4h46. Vamos agora fazer alguma coisa aí, dona Gláucia? Podemos falar de esporte?
1: Duas faixas da Praia do Flamengo estão interditadas na altura da rua Buarque de Macedo, sentido Copacabana, por conta de um acidente envolvendo ônibus e carro. Ah, o trânsito é lento no trecho. Teve um acidente também na Avenida Brasil. Em Irajá, uma faixa da pista central está ocupada na altura da passarela 24, no sentido Zona Oeste, por conta desse acidente entre caminhão e carro. O trânsito tem retenção desde a altura de Cordovil. Deixa eu ver se tem mensagem. Francisco, assim não dá, Cirilo. Muita gente não vota em música nenhuma por causa do nível horrível das músicas. Mas nossa MPB é tão rica e só escolhe músicas ruins. Não voto em nenhuma. Opinião do Francisco.
0: Tá certo, deixa o Francisco, né? Olha, a música número 1, só para você sentir, o Francisco, a música número 1, ela foi regravada mais de 1000 vezes em 80 idiomas diferentes. Quer dizer, não é qualquer música, né?
1: Boate Azul?
0: É.
1: Ele não mil gosta. Vezes? Ele não falou 80, gente?
0: Não, 80 idiomas.
1: Ah, tá, 80
0: foi
1: idiomas.
0: Mais de 1000 regravações em 80 idiomas
1: não,
0: diferentes.
1: Não, mas ele não é obrigado a gostar, não, porque a falando, música foi gravada não, em 80 idiomas.
0: Ele não
1: é
0: gostar.
1: É o gosto dele.
0: Não, a pessoa não gostar é uma coisa. Agora, dizer que a música é ruim é outra.
1: Na opinião dele, no gosto dele, a música é ruim.
0: Ah, ponto. Tá certo.
1: 4h47.
0: Tá na hora, né?
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3: Vamos começar com Taça Libertadores da América. O Corinthians perdeu em casa para o Platense da Argentina por 2-0. O Fluminense venceu La Guaira por 3-1 no Maracanã. Contou com o tropeço do Bolívar e acabou classificado para a próxima fase da competição. Copa Sul-Americana, o Atlético Mineiro venceu o Puerto Cabello por 1-0 e está classificado. O Vasco da Gama também se classificou para o play-off da competição. Ao vencer o Barraca Central da Argentina por 3-0, o Bragantino venceu o Carabobo da Venezuela 2-0 e também garantiu participação no play-off decisivo da competição. Taça Centro-Oeste, o Rio Branco venceu o Anápolis por 2-1, mas o Anápolis ficou com o título da competição e está na final da Copa Verde. Taça Sudeste, temos a definição dos finalistas, o Avaí que venceu Volta Redonda 3-0 e a Chapecoense que segurou o empate 2-2 com o Novo Horizontino. Pela Copa do Nordeste, o Vitória venceu o ABC por 4-3 e está na final. O Fortaleza venceu o Sport por 2-0 e está na decisão do torneio. Nesta quinta-feira, a bola rola para a Taça Libertadores da América, dois brasileiros em campo. 19h tem Palmeiras e Júnior Barranquilla da Colômbia. 21h, Cruzeiro e Barcelona do Equador. Pela Copa Norte, para saber quem vai chegar à decisão da Copa Verde, teremos Nacional do Amazonas e Paysandu. E para fechar o tênis, o brasileiro João Fonseca chegou à terceira fase do Grand Slam de Roland Garros na França, ao bater o croata Dino Prismic por 3-7-2. Na próxima fase, o brasileiro vai encarar o croata Novak Djokovic. Rádio Nacional em Brasília, Bruno Mendes.
1: Coitado do João Fonseca, né? Vai encarar logo o Djokovic. Ai,
0: já pensou,
1: gente,
0: se ele ganha? Olha,
1: podia encarar um Zé das Couve, né?
0: Tô torcendo pro João, tô torcendo pra ele.
1: A torcer, a gente vai torcer, pois Cirilo. É. Se ele vai conseguir ganhar, já é outra coisa,
0: tomara,
1: né?
0: Tomara que ele consiga.
1: Torcer, a gente torce, mas...
0: Vamos agora mais...

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1: A equipe técnica da seleção brasileira de vôlei feminino recebe um reforço. A ex-jogadora e ponteira Sassá será agregada aos demais membros da comissão técnica de José Roberto Guimarães. A sua apresentação ainda não tem data confirmada. Agora Sassá e Fofão, que é auxiliar técnica, aumentam a participação feminina na equipe. A ex-jogadora parou em 2025 e faz parte da comissão técnica do Batavo Mackenzie. Nas etapas de Brasília e da Turquia, quem acompanha a seleção é Fofão. E Sassá fará o mesmo no Japão. Em 2028, Los Angeles recebe os Jogos Paralímpicos. Na última quarta-feira, o comitê organizador fez um anúncio do calendário oficial do evento. Os Jogos acontecerão de 13 a 27 de agosto, podendo sofrer os ajustes necessários. A abertura ficou definida para o dia 15 de agosto de 2028. E no dia 16 começam as disputas das primeiras medalhas. Nos Jogos Olímpicos, algumas modalidades começam as disputas antes da abertura. E desta vez, de forma inédita, acontecerá também nos Jogos Paralímpicos, com disputas de rugby em cadeira de rodas e a bocha. Da Rádio Nacional do Rio de Janeiro, Wagner Gomes.
0: Agora são 4h51 no Rio de Janeiro. Você já vacinou, Glaucia?
2: Posso falar?
0: Ué, por quê?
2: Ué, porque eu não posso falar em cima de você. Eu tenho que esperar você me dar permissão, senhor.
0: Mas eu te perguntei. Você, então, responda, por
2: mas
0: favor.
2: Mas eu também não sou obrigado a te responder se eu vacinei ou não.
0: Mas é apenas uma questão de
2: coletivo. Bora, Cirilo, cadê a informação? Aí depois não sabem por que eu falo em cima dele. Tá vendo? Olha a hora. Não vai dar nem tempo de tocar a música.
0: Então vamos rapidinho aqui. Olha aqui o negócio aqui. É reforçando a campanha nacional de vacinação contra a influenza. A Secretaria Municipal de Saúde, em parceria com o metrô, vai realizar uma ação de imunização até às 15... Ih, já passou a hora, já passou a hora. Então, mas tinha que ter dado a informação antes, né? Ai. A iniciativa tinha o objetivo de ampliar o acesso à vacinação, levar imunizantes, tal, mas já passou a hora, né? Já passou. Vamos lá, então, o que nós vamos agora? A música vencedora? Vamos à música vencedora de hoje, a música mais votada pelos ouvintes. São duas músicas, como sempre acontece, a mais votada pelos ouvintes. Você vai ouvir agora. Tá aí para você a Márcia Ferreira, Chorando Se Foi, a música número 2.

0: Quando eu era criança, tinha aquele programa do Ratinho, que ele tinha aquela vinheta sucesso, não tinha isso?
1: Sucesso.
0: Gente, memória afetiva agora.
1: É.
0: Sucesso só na casa do Cirilo. Ó, o Francisco tá dizendo aqui, Cirilo, meu guri vai passar do Chico, não tem essas regravações todas e é muito melhor, é a opinião do Francisco. Dalete Vieira disse que quem foi criada com Gal Caetano jamais ouvirá Boate Azul. Um beijo pra você, Dalete. Gente, obrigada pela participação, um beijo. Amanhã a gente tá de volta a partir das 3 da tarde aqui no Tarde Nacional. 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Aumenta o som aí, DJ JB.
2: Eu, Dona Chica.
0: Dona Chica chegou. O programa teve a produção do Cláudio da Mata e da Cíntia Cruz na produção de estúdio.
1: A nossa Rosinha que foi cantada pelo rei. Ô, Rosa.
0: Rosinha atirou, foi o pau no gato. Isso que a Rosinha fez. Na mesa de som, JB, nosso Jorge Brum.
1: Isso.
0: Chegando.
1: Ela. Cheia de charme e elegância, né? Ela que apresenta já já o seu É Tudo Brasil. Ela é Luciana Valle.
0: Verdade, a gente não tocou a música que o Márcio Vanderlei pediu ontem, né? Mas vou amanhã a gente toca. Aumenta o som, a gente se despede ao som que atirei o pau no gato. Um beijo, gente, até amanhã. Bom trabalho, Luciana.

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1: 5 horas pelo horário de Brasília. Boa tarde para você. Eu sou Bianca Paiva e este é o Nacional Notícias com os destaques do momento. A gente fala agora sobre viagens de avião. A resolução da ANAC, que autoriza as companhias aéreas a cobrar pelo despacho de bagagens, foi reconhecida como válida pela Justiça Federal. Ana Lúcia Caldas.
2: As regras da ANAC para bagagem estabelecem limites gratuitos para a cabine e permitem a cobrança para malas despachadas, variando conforme a classe e o destino. Na ação, a OAB sustentou que a agência estava excedendo suas competências ao autorizar a cobrança dentro da franquia mínima de bagagem nos voos, impondo desvantagem aos consumidores sem a devida contrapartida na redução do preço das passagens. O entendimento foi de que a via processual é inadequada para questionar a resolução e o processo foi extinto. Vale lembrar que, apesar dessa decisão, a Câmara dos Deputados aprovou projetos de lei para proibir a cobrança de bagagem de mão e restabelecer o despacho gratuito de até 23 quilos em voos domésticos. Agora, falta a apreciação pelo Senado.
1: E o contribuinte que deixou para a última hora a declaração do imposto de renda tem que correr. O prazo termina amanhã. A Receita espera receber mais de 44 milhões de declarações até às 11 horas e 59 minutos da noite desta sexta-feira. Até agora, foram entregues pouco mais de 37 milhões e 300 mil declarações. Lembrando que quem perder o prazo estará sujeito à multa mínima de R$ 165,00 ou 20% do valor de imposto devido. 5 horas e 2 minutos, esse foi o Nacional Notícias. Mais informações às 6h30 no Repórter Nacional. Espero você.
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5:04. Muito boa tarde para você que sintoniza a Rádio Nacional no Rio de Janeiro, FM 87.1 e o AM 1130. Começa agora É Tudo Brasil, ao vivo, comigo, Luciana Valle, até às 6 horas, trazendo novidades, lançamentos, bate-papo e música brasileira. Do Rio de Janeiro, transmitindo também para São Paulo, o AM de Brasília, São Luís, Recife, Amazônia em Ondas Curtas, Alto Solimões e a Rádio Ceará, que está de volta hoje ao nosso programa. A Rádio Nacional está no YouTube, no Instagram, no Facebook e no X. @ Rádio Nacional BR é o nosso perfil. Trago Joca Sanz nos trabalhos técnicos hoje e Rosalina Rocha na assistência de estúdio. Quinta-feira, 28 de maio de 2026.

Vasco Faé, ele que é a atração do Bourbon Festival que rola a partir de amanhã em Paraty, na Costa Sul Fluminense. O evento gratuito acontece em diversos pontos do Centro Histórico de Paraty, onde Vasco Faé se apresenta, né, nessa faixa, fazendo alusão ao Blackbird, no disco As Outras Cores, do álbum Branco Beatles, 68, tributo aos Beatles. O Bourbon Festival é inspirado na cidade de Nova Orleans, considerada o berço do jazz e blues nos Estados Unidos. A edição possui como tema as matrizes afrodiaspóricas e também presta homenagem ao músico Miles Davis. Na programação, atrações internacionais como Mike Stern e Dennis Chambers, entre outros. Para o tributo às raízes afrodiaspóricas, o evento recebe o grupo Irmãos e Brothers, Xênia França, Lucas Gomes e o cantor e compositor Chico Chico. Ao todo, mais de 60 atrações devem se apresentar ao longo dos 3 dias de festividades. Sexta a partir das 8 da noite, sábado e domingo a partir das 21 horas. A programação completa do Bourbon Festival Paraty 2026 pode ser consultada no site paraty.fest.bourbonstreet.com.br ou digitando lá no seu buscador Bourbon Festival Paraty 2026 em sua 16ª edição, a partir de amanhã até domingo. Vamos seguindo com Xênia França, destaque nacional do festival Pra Que Chamas, dela e Lucas Cirilo.

0: Agora 5 horas 12 minutos, é Tudo Brasil na Rádio Nacional ao vivo, até às 6 comigo, Luciana Valle.
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0: Começou nesta quarta, 7ª edição do Festival Salvador Jazz na capital baiana. O evento toma conta do Largo da Mariquita, no Rio Vermelho, com diversos shows neste sábado e domingo, reunindo os principais nomes do jazz no Brasil e de graça. O premiado pianista pernambucano Amaro Freitas está entre as atrações do Festival Salvador Jazz e conversa agora com a gente. Oi, Amaro, prazer falar com você, tudo bem?
1: Oi, Luciana, oi todos os ouvintes da Rádio Nacional. Para mim é uma alegria gigante estar aqui com você, falar com você, tudo bem por aqui. Espero que todos que nos escutem também estejam bem.
0: Graças a Deus. E com novidades, né? Para quem não sabe ainda, eu quero fazer questão de anunciar aqui que Amaro Freitas foi vencedor no mês de abril do prêmio Paul Hackett 2026, né, que é uma super distinção do jazz internacional. Ele concorreu entre 22 artistas indicados e é o primeiro brasileiro a realizar esse feito, né? Um prêmio concedido todos os anos para artistas que têm uma obra de excelência, com muita originalidade no cenário do jazz contemporâneo em escala global. Esse prêmio vai ser entregue só no mês de julho, durante o NN North Sea Jazz Festival em Roterdã. Claro que Amaro Freitas vai estar por lá para receber, né, o grande prêmio Paul Hackett, mas também participando com o seu trio no dia 11 de julho, no palco Madeira, lá do Festival NN. Primeiro, Amaro, parabéns por essa conquista. Muito bacana levar o nome do Brasil tão longe. Você já vem fazendo isso há algum tempo, né? Mas merece aqui os nossos aplausos, viu?
1: Olha, Luciana, para mim é um motivo de extrema alegria receber esse prêmio. Eu que estou fazendo turnês na Europa desde 2018, então imagina que já são 8 anos tocando nesse continente de uma forma tão presente, né? São 5 discos lançados agora, pensando inclusive nesse último que eu

0: colonial, né, sobre esse território. E isso, para mim, é muito importante, poder escrever a história dos meus bichos, pensando na história de Recife, na história de Pernambuco, na história afro-brasileira e referências de símbolos de pessoas que lutaram, como Teresa de Benguela, como Bakwakwa, como símbolo da Sankofa, como a importância do Kazumba, a importância do Milton Nascimento. E agora esse EIE que vem com essa conexão mais forte com o Brasil profundo, quando eu vou na Amazônia e me convido com os Saterés Maués e vejo essa conexão incrível que eles têm com a natureza, de entender que uma floresta é como se fosse um parente, que uma árvore tem um nome, como gente tem nome, que o rio é como se fosse um avô, uma avó. E aí tudo isso misturado com muito tempo de dedicação ao piano, né? Sempre estudando piano, sempre querendo compor uma música nova que se conecte com algo que eu estou vivendo.
1: É, deixa eu até fazer um rápido parêntese. Aí você está falando desse álbum importantíssimo, de 2 anos atrás, Iê, super elogiado pela imprensa norte-americana, né, por toda a imprensa mundial, enfim, com todas essas experimentações, né, do piano de Amaro Freitas. Mas quando a gente fala dessa premiação importante, de peso, né, o Pawtucket, chama a atenção o fato de você ter, assim, essa é a minha leitura, você é um instrumentista de 34 anos de idade, muito jovem, praticamente com 10 anos de maior projeção na carreira. Você esperava ganhar esse prêmio ou não?
0: Olha, eu não esperava por esse prêmio. Existe uma concorrência muito grande, existem muitos bons artistas no mundo todo, sabe? E você pensar que o Craig Taborne, que é um excelente pianista americano, ganhou esse prêmio, a Nick Cohen, que é uma flautista israelense, Tigran, que é um armênio, né? Então são pessoas que se dedicam muito à música e que fazem uma conexão da música jazz com o seu território. Então, apesar de também me sentir parte de tudo isso, eu confesso para você que eu não esperava ganhar esse prêmio. E ganhar esse prêmio foi uma baita surpresa para mim, um baita presente.
1: Tem uma das juradas da premiação que escreveu bem assim, depois que ela viu você numa apresentação ao vivo. Abre aspas. Sua abordagem única ao piano oferece ao jazz uma direção empolgante, fresca e inovadora. Aí fecha as aspas, né? Então, e você conversando com a gente, né, fazendo a gente compreender o alcance desse piano de Amaro Freitas, realmente torna tudo muito especial quando a gente percebe que o piano vira um instrumento percussivo. Isso é genial, né? Remetendo a essas origens, às raízes negras, né? E essa brasilidade que o jazz incorpora também. Muito legal, é genial.
0: Olha, o piano, ele tem como base a percussividade também, mas a forma que esse piano percussivo ele vai acontecer no Brasil é uma coisa absurda. Nenhum lugar do mundo fez esse piano ser percussivo como a gente, sabe? Então, se a gente for olhar a obra de pessoas como Tânia Maria, como Hermeto Pascoal, Egberto Gismonto, Radamés Ginátoli, Chiquinha Gonzaga, Tia Amélia, são pessoas que tornaram o piano brasileiro swingado com a identidade do Brasil, com o maxixe, com o choro, com o samba, e também com a presença de maracatu, de ciranda, de frevo. Eu me sinto muito abençoado, e tem uma coisa que é extremamente relevante. Quando eu saio para fora do Brasil para fazer turnês, eu vejo um quadro de Chick Corea, que é um grande pianista americano, de Ella Fitzgerald, de Thelonious Monk, que são pessoas que tocaram naquele teatro que eu estou indo tocar. Mas também tem um quadro do Hermeto Pascoal. tem um quadro do Naná.

Vasconcelos, tem um quadro da Tânia Maria. Então, você olha e diz, nossa, o caminho que eu estou percorrendo hoje é, de uma certa forma, um caminho duro, de muito trabalho, de muita dedicação para representar essa música brasileira. Mas se não fossem essas pessoas que viessem antes, esse caminho talvez nem existisse como existe, sabe?

0: nesse caminho, eu acho que você aponta para o futuro, quando você incorpora tudo isso ao jazz, esse ritmo cultuado no mundo inteiro, né, que transpõe barreiras geográficas, políticas, culturais, musicais, em toda parte do planeta. Você faz isso no jazz. Acho que não à toa você hoje deve ser o pianista mais ouvido pela Europa. A França, pelo menos, acho que era o país onde você era mais aplaudido, né, mais onde os teatros lotavam para assistir às suas apresentações. Não sei se ainda, mas enfim, você se expandiu, né, para todo o continente europeu, enfim, vai ao Japão também esse ano. Volta à Europa, então, enfim, você está percorrendo o planeta com esse trabalho, esse álbum importante aí.
1: Sim.
0: Porque imagina, você está apontando para o futuro dessa música.
1: Claro, eu acho que é nossa responsabilidade dessa geração, quando se tem uma oportunidade tão grande como essa de representar o Brasil, de levar isso a sério, de levar essa música e de entender que o fluxo natural de entender a música brasileira já existe dentro do meu coração. Eu tive a oportunidade, estou tendo a oportunidade de viver dessa música. Então, tudo que eu quero é poder, através dos meus sentimentos e dos meus estudos, fazer a leitura mais fiel do que é ser um brasileiro e da capacidade intelectual da nossa música pode ocupar no mundo, sabe? Então, imagina que o primeiro show que eu fiz no Japão foi para uma audiência de 3 mil pessoas que já me conheciam. E eu não tinha essa noção de que eu era tão celebrado no Japão, sabe? Eu fui o último brasileiro a me apresentar no Newport Jazz Festival, que é um dos maiores festivais de jazz dos Estados Unidos. Então, eu gostaria, eu quero que muitos outros brasileiros alcancem esse feito, né? Óbvio, eu quero que a nova geração ela venha com tudo e que quem esteja fazendo o seu trabalho consiga levar essa identidade brasileira para o mundo, que é muito difícil a gente furar a bolha de conseguir lotar teatros na França, em Portugal, na Itália, na Suíça, né, na Bélgica, na Alemanha. É muito difícil furar essa bolha e tocar em alguns dos melhores teatros, filarmônicas, né, centros culturais. Isso tem acontecido comigo e eu espero que esse portal ele se abra de uma forma mais intensa, mais fervorosa para a nova geração de músicos e instrumentistas que também trabalham com a nossa tradição e que gostam de improvisar na música jazz.

0: Antes da gente falar do show do Festival Salvador Jazz, eu queria que você falasse pra gente da importância da produção do Laércio Costa na tua discografia.
1: Olha, o Laércio Costa é um parceiro de vida. É o meu amigo e também meu empresário. Eu costumo dizer

0: ele é tudo aquilo que está por trás, que as pessoas, a maioria das pessoas, não vê. E eu tenho uma sorte muito grande de trabalhar há 10 anos com o Laet, né? A gente celebra esse ano 10 anos. E de poder testemunhar o crescimento da sua empresa, 78 rotações, e o quanto ele se dedicou para que a gente fizesse um trabalho com excelência, para que eu estivesse bem. Eu me lembro que a primeira turnê que a gente fez na Europa, a gente comia McDonald's, porque eu não tinha tanto dinheiro. A gente ficava em hostel, dividindo quarto sem banheiro. E hoje a gente consegue exigir do contratante hotel 4 estrelas, hotel 5 estrelas, voos diretos. Estamos tocando nas melhores salas, porque confiamos um no outro. Eu diria que tudo que um Amaro precisa na sua vida para acontecer é de um Laércio Costa. E tudo que um Laércio Costa precisa é de um artista como o Amaro. Então, acho que a gente se complementa como parceiros de vidas e parceiros de trabalho também. Laércio tem uma mente brilhante. Laércio é um cara muito genial no que ele faz. A execução do trabalho, as ideias que ele tem sobre como desenvolver um trabalho, é uma coisa impressionante, assim. Eu tenho muito orgulho de poder tê-lo como parceiro e de saber que essa parceria já dura 10 anos e eu espero que venham mais 10 e mais 10 e mais 10.
1: Parabéns pelo braço direito, Laércio Costa. E, na verdade, o prêmio também se estende a ele, né?
0: Com certeza.
1: É resultado dessa todo dedicação, dessa lealdade, né? Acho que é uma lealdade, né? Tudo que se conquista a dois até aqui, nesse plano da música. Amaro, vamos chamar aqui o Afrocato, Afrocatu, né? É Pernambuco todinho,
0: Afrocatu,
1: né? Tem frevo, maracatu... Ai. Bom demais. Do disco de 2018, Razif, que é quando você realmente estoura na Europa, né, em 2018. É o teu segundo álbum, mas foi o primeiro que realmente projetou você de forma estrondosa fora do país. Do selo londrino Far Out Recordings. Vamos ouvir aqui Afrocato.

0: Falando desse boom lá atrás, né, 6, 8 anos atrás praticamente, você na época acha que essa foi uma aposta da Far Out Recordings, né, a gravadora, uma aposta no escuro ou o mercado internacional já estava pronto para assimilar o seu trabalho, hein, Amaro?
1: Eu acredito que essa não foi uma aposta no escuro, pelo fato de eu já ter gravado o disco Sangue Negro. E na época que eu gravei o Sangue Negro, foi o momento que Laércio estava saindo para várias feiras de música na Europa. Então, as pessoas já conheciam Sangue Negro e se agradavam muito desse disco. E, de uma certa forma, com a Far Out, rolou uma expectativa de fazer um trabalho que desse muito certo, né? E acabou dando, assim, o Racif, ele foi um sucesso, é o bicho que abre, como você falou, os caminhos europeus na minha carreira, né? E é um bicho que foi muito celebrado no Brasil também, né? Rolaram muitos shows do Racif no Brasil, e com o Racif... com o Sangue Negro eu já fiz o meu primeiro show em São Paulo, e esse show aconteceu no Sesc Pompeia. E quando a gente lançou o Racif, eu voltei a fazer o show em São Paulo e também lançamos no Sesc Pompeia.
0: Vamos trazer o papo agora aqui para 2026, né, sobre o show no Festival Salvador Jazz. Amaro Freitas se apresenta sábado, dia 30 agora. Como é que vai ser essa apresentação, Amaro? Você está levando o teu trio?
1: Essa apresentação vai ser em trio, eu no piano, Rodrigo Digão Braz na bateria e o Jackson no baixo acústico. A gente vai tocar músicas que passeiam por toda a minha obra, então vai ter músicas do Bicho Sangue Negro, Sankofa, Racif, mas de uma forma focada. O espetáculo, ele presta essa homenagem à Amazônia, aos rios do norte, às florestas do norte. Então, vai ter muita coisa do Iê Iê, né, que é o último lançamento. Vai ter muita improvisação.

0: Sei que Salvador é sempre muito quente, o público é muito aceso. Então imagina que eu já sou louco por tocar piano, por compartilhar música. E isso ainda mais sendo em Salvador, eu acho que vai ser assim, tanto especial.
1: Pois é, o pernambucano do Recife baixando lá em Salvador para trazer o melhor do seu piano à brasileira, né? Você é um cara acostumado.
0: Caramba, piano à brasileira é muito bom.
1: Piano à brasileira.
0: Pensando logo num bife, né? Tipo assim, né? Bife ao...
1: Mas é, você é um cara que se apresenta com os maiores instrumentistas no mundo, né? Do jazz, principalmente. Como é que tá no Brasil com os seus pares aqui, né? A gente tem aqui instrumentistas excelentes, excepcionais, né? Gente que tá nessa luta também aí, ganhando o pão de cada dia em cima de um palco há muitas décadas. Como é que você se sente no meio dos colegas brasileiros?
0: Eu me sinto muito bem, eu admiro muitas pessoas. Imagina que quando eu sonhava em trabalhar com música instrumental, já existia a Sport Frevo Orquestra. Né? E eu olhava aquilo e dizia, nossa, se um cara como o Spock, ele consegue viajar com 28 pessoas, como é que eu não vou conseguir fazer isso com 3 músicos? E o som que vinha da Big Band de Spock, assim, era algo tão impressionante, tão inovador. Trazia um novo frescor sobre o frevo de Pernambuco, né? Aí depois eu descubro a Rumpelés, um Leitier de Leite, né? Que trazia essa coisa do mix da Bahia, mas que nitidamente você via ali muitas influências do Moacir Santos na música do Leitier, né? E eu ficava de cara de como ele conseguia construir uma orquestra e aquilo soava tão África, né? E tem outros grandes mestres que eu já tive o prazer de colaborar, como Hamilton de Holanda, por exemplo, que é uma grande referência do bandolim, né? Considerado no mundo o maior bandolinista do mundo. E ele é nosso, aqui do Brasil, Hamilton de Holanda. E aí eu já fiz show com a Milton com trio, solo, já vi a Milton trio, a gente já se encontrou em vários palcos, né? Pianista Salomão Soares, o pianista Hércules Gomes, a pianista Raquel Paixão, a Érica, né, que é uma pianista erudita com popular, que manda muito bem no piano, a flautista Morgana Moreno, o tocador de pífano, que é o Alexandre Rodrigues, o maestro Henrique Albino, a sanfoneira Lívia Matos, né? Carol Maciel, sanfoneira também, a violeira, a Laís de Assis, a cantora instrumentista, que é a Vanessa Moreno. O Brasil, ele é o baixista Fidel Vieira, o baterista Rodrigo de Gombrais, Sérgio Machado, baterista. A gente tem uma diversidade gigante, assim, de música brasileira. E essa diversidade, ela está equiparada com a diversidade da nossa culinária e da nossa floresta. Imagina que a gente tem uma culinária diversa e que ela se mostra diferente em cada região do Brasil. E que a gente tem uma floresta, uma mata atlântica, que tem uma árvore fina do lado ao lado dessa árvore fina, alta, tem uma árvore gorda, baixa, e que em qualquer outro bioma, em qualquer outra floresta, para você encontrar uma árvore fina desse tipo e uma gordinha do outro tipo, você teria que andar quilômetros. Mas aqui as árvores, a nossa Mata Atlântica, se mistura, né? Então, o país da diversidade é o Brasil. E isso está em tudo. No nosso clima, na nossa mata, na nossa comida, na nossa gente e também na nossa música.
1: Isso mesmo, com o que a gente tem de melhor. Amaro Freitas conversando com a gente aqui no É Tudo Brasil, na sua Rádio Nacional.

0: Depois dessa apresentação sábado, lá no 7º Festival Salvador Jazz, Amaro, você está seguindo direto para Portugal?
1: Não, veja, eu desço para São Paulo e faço uma apresentação no CCBB. Está acontecendo uma exposição do CCBB chamada Atlântico Sertão, né, que fala com a perspectiva de 70 artistas do Brasil, tendo uma visão diferente, criativa, produtiva, enriquecedora do sertão brasileiro. Então, faço uma apresentação piano solo no CCBB, na próxima quarta-feira. E aí volto para Recife, me preparo para seguir para Portugal. E lá eu faço o primeiro show com o Dino de Santiago Criolo, no Primavera Sound. E de lá eu sigo para Alemanha e faço três shows na Alemanha. Volto para o Brasil, passo uma semana aqui, sigo para Bélgica e depois tem Itália, tem França, tem Holanda,
0: E tem
1: tem
0: Rio de Janeiro.
1: Amsterdã,
0: Tem Rock
1: tem
0: in
1: Rio de
0: Rio.
1: Janeiro, tem Rock in Rio. Você acredita que eu fiz o meu primeiro Rock in Rio há 2 anos atrás? No palco Global Village, com o meu trio. E foi um momento muito especial. E agora poder voltar ao Rock in Rio com Dino e Criolo tocando no Sunset vai
0: Palco
1: ser um momento
0: Sunset.
1: muito especial.
0: Dia 12 de setembro, hein, turma?
1: Dia 12 de setembro, Criolo, Amar e Dino no palco Sunset.
0: Eu preciso encerrar essa entrevista, muito triste, com dor no meu coração. Mas eu queria. Pois é, o
1: Mas
0: papo tá bom.
1: já.

0: acabou. Esse papo, se deixar, vai para mais de uma hora. Agora, a gente está no mês de maio, que é marcado pelo clássico Dia das Mães, né? Eu quero encerrar com a música Gloriosa, né? Composta por você, Amaro Freitas, para a dona Rosilda, sua mamãe. E essa canção tá no álbum, Iê. Você é bom nas palavras para sua mãe, tanto quanto é bom nos acordes dedicados a ela, Amaro?
1: Olha, eu sou uma pessoa que conversa bastante com dona Rosilda. Sou bom nas palavras para ela também. Ela gosta muito de receber um pix. Eu adoro a minha mãe, a gente... Eu cresci num ambiente familiar, musical, né? E a minha mãe sempre cantava muito comigo e com a minha irmã. Meu pai me ensinou a tocar. Então, imagina que quando a gente se encontra, os nossos encontros sempre são celebrados através da música. E a gente gosta de conversar coisas da vida, coisas do cotidiano, como é que você está hoje, o que é que você vai comer, tá, comprou uma planta. Está presente ali. Às vezes eu vou lá, sento no sofá, ela deita, tira um cochilo, eu tomo um café, a gente vai na feira junto. Às vezes não tem assunto, mas eu estou ali com ela, estamos existindo, né?
0: É a vida acontecendo, né?
1: É a vida acontecendo da sua forma mais natural possível.
0: De um dia comum, né?
1: De um dia comum.
0: É, que bom que a gente conhece um pouco da magia da vida também, toda vez que Amaro Freitas se apresenta ao seu piano pra gente. Tem muita magia. Obrigada por todo esse legado, Amaro, que você entrega pra gente. Parabéns mais uma vez pela premiação. Um excelente festival Salvador Jazz para você. E 2026, né, com tudo o que esse ano tem para te oferecer de melhor. Grande abraço e muito obrigada pela entrevista.
1: Eu que agradeço a você, Lúcia, a todos que nos escutam. Vamos que vamos, a música é o nosso poder, querida.
0: Vamos que vamos. Um abraço, até a próxima, Amaro.
1: Até a próxima.

0: Dando para você aqui a programação completa do 7º Festival Salvador. Festival Salvador Jazz. Neste sábado, dia 30, além de Amaro Freitas, o público vai conferir os shows da contrabaixista Camila Rocha, a banda Scannibais, Grupo Acor do Som, e no domingo, shows do Grupo Garagem, do coletivo Aguidavi do Gege e Sandra Sá. O festival mantém, nessa edição 2026, 50% da grade assinada por mulheres, 70% prioritariamente por artistas negros, né, da cena musical. Metade das atrações é formada por artistas baianos, consolidando o palco como divisor de águas da nova safra da música brasileira e do jazz nacional. Papo muito bom com Amaro Freitas, presença garantida no Festival Salvador Jazz, 7ª edição, no Largo da Mariquita, Rio Vermelho, em Salvador, de graça, neste sábado e domingo. 5 horas e 44 minutos.
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0: A estreia do nosso quadro aconteceu na semana passada e está de volta com participação da Rádio Ceará FM 87.1. O jornalista, escritor e historiador Ricardo Guilherme assina a produção e apresentação de É Tudo Ceará, que agora faz parte do programa às quintas-feiras no ETB. Ricardo Guilherme retorna com Vida e Obra de Belchior.
2: Daqui da Rádio Ceará FM 87.1, a voz da Terra da Luz, daqui dessa cidade tão atlântica, tricentenária capital da Seara do Ceará, eu trago a vocês um artista cearense. Mais um artista cearense, o cantor, o poeta, o compositor,

Belchior é esse nordestinado tão carioca e paulistano quanto cearense. E aqui no Ceará, em Fortaleza, mais precisamente nos anos 70, ele foi lançado num programa chamado Porque Hoje é Sábado, dirigido por Gonzaga Vasconcelos. Era um programa que divulgava os compositores então emergentes, aquela geração que deu compositores como Fagner, Ednardo, Roger Rogério, cantoras como a Tete e Belchior, que naquela época era um estudante de medicina. E eu era um assistente do assistente do assistente de produção deste programa. Portanto, convivi muito com o Belchior nos anos 70 e até fiz uma peça de teatro em que havia músicas que nunca foram gravadas daquele menino. Em 1971, ele fez a trilha sonora de uma peça chamada O Morro do Ouro, de Eduardo Campos. E eu cantava exatamente esta música que eu vou lhes apresentar agora, música de Jorge Mello e Belchior, que era a música tema da personagem da peça, que é a Madalena, que é uma prostituta do Baixo Meretrício de Fortaleza, e era um musical que tinha participação de Belchior como compositor de Madalena. Música nunca gravada e que eu sei e vou apresentar a vocês. Por que choras, Madalena, sem ser menina pequena? Por que choras, Madalena, serena, bela e morena? É que

Mas além de Madalena, é preciso que eu lhes diga a poesia de A Palo Seco. 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

Saudando Belchior aqui, não é tudo Brasil, 5 horas e 54 minutos. Geraldo Azevedo canta para o público do Vivo Rio amanhã, às 9 da noite, no Rio de Janeiro, e em São Paulo, no domingo, dia 31, às 8 da noite, no Espaço Unimed. A consagrada turnê 80 Ação, que celebrou seus 80 anos em 2025, ganha agora registro fonográfico, com uma série de shows que marcam uma nova fase desse espetáculo histórico na trajetória do artista. A apresentação de Geraldo Azevedo em Sampa faz parte da segunda etapa das comemorações. O show de Geraldo Azevedo passará por 7 capitais e terá participações especiais de JP, Mariana Aydar e Péricles. O DJ João Pedro Rocha, primeiro com síndrome de Down do Brasil, será o responsável por abrir todos os shows da turnê. 80 Ação é para celebrar uma década inteira, viajando pelo Brasil, até virar 90 Ação, brincando Geraldo Azevedo. O disco ao vivo reúne 10 faixas, são canções que também aparecem no espetáculo. Entre os destaques está o shot romântico Arthur e Alice, música inédita gravada ao vivo que você escuta agora aqui no É Tudo Brasil.

0: direto do Brasil. Fica por aqui. O programa volta amanhã na sua Rádio Nacional a partir das 5 da tarde. Apresentação Luciana Valle, produção Cláudio da Mata, com trabalhos técnicos de Joca Sanz. Vem aí Rodrigo Ricardo e Bruno Mendes no Mundo da Bola. Muito obrigada pela sua companhia. Até amanhã.
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0: Boa noite! Quinta-feira, 18 horas, 28 de maio de 2026. Está no ar o programa No Mundo da Bola, com a minha apresentação, os comentários de Bruno Mendes, trabalhos técnicos de Joca Sanz, produção executiva Wagner Gomes. Vamos falar de seleção brasileira, que já está reunida na Granja Comari, em Teresópolis, na região serrana do Rio. E a grande dúvida agora é saber se Neymar será cortado ou não. A princípio, ele permanece no elenco do técnico Carlo Ancelotti. Com a palavra, o renomado ortopedista e coordenador médico da seleção brasileira, o médico Rodrigo Lasmar.
1: Atualização sobre o jogador Neymar. Ele se apresentou ontem aqui na Granja Comari. Ele fez todos os exames médicos, os exames complementares e terminamos com uma ressonância magnética que identificou uma lesão muscular grau 2 na panturrilha, não apenas um edema. O atleta ele segue em tratamento. A nossa expectativa é que num prazo de 2 a 3 semanas ele esteja liberado. Claro, conosco ele está em tratamento intensivo, a gente tem condição de avaliar dia a dia essa evolução, mas a expectativa a princípio é essa.
0: Quem também falou hoje pela seleção sobre Neymar foi o capitão do time, Casemiro.
2: Então, acho que o doutor já deixou bem claro que a evolução vai dia após dia e a gente está aguardando ansiosamente todos os jogadores disponíveis, assim como os jogadores também que vão jogar a final da Champions. Então, todos os jogadores aqui são importantes como o Neymar. Bom, o Neymar é um jogador experiente, a gente sabe que já é da geração 9-2 como a minha. E é um jogador experiente, né? Já está indo para a sua quarta Copa do Mundo. É um jogador que já passou por inúmeras coisas no futebol, então, sem dúvida, pode agregar muita experiência. Mas a questão de ambiente, essas coisas, todo mundo já conhece. Acho que nenhum jogador que está ali nunca trabalhou ou nunca esteve em um estágio com o Neymar. Então, acho que, sem dúvida, a experiência que ele tem de jogar e estar indo para a quarta Copa do Mundo é importante. E a gente sabe que jogadores importantes e ter essa mescla entre jovens e jogadores experientes, acho que é muito importante para ganhar títulos.
0: Bruno Mendes, boa noite. Mas que coisa, o Neymar é capaz de produzir novela sobre novela. Impressionante.
3: Impressionante, Rodrigão. Muito boa noite para você, para todos os nossos queridos ouvintes. Eu vou fazer uma analogia aqui um pouco esdrúxula, mas vou fazer. Imagina, Rodrigão, que você é chefe de uma equipe de esportes e vai contratar um narrador, tá? E você vai precisar contratar esse narrador por questão de 1 mês e meio. Mas eu viro para você, que sou seu coordenador, e falo assim: ô Rodrigo Ricardo, é o seguinte, nós vamos contratar esse narrador para fazer as locuções aqui, mas a gente só vai poder usá-lo depois da 5ª rodada do campeonato, ou seja, você só vai ter um período para usar ele. Você vai virar para mim e vai falar: ué, Bruno, mas você está contratando um cara para mim a meia boca? Eu acho que é mais ou menos o que está acontecendo na seleção. Eu, desde o início, conversando com você aqui, com a Luciana, com o Smigo, sempre fui favorável à convocação do Neymar. Mas hoje eu sou completamente favorável a que o jogador seja cortado da seleção. Você não pode achar que vai contar com o jogador na 2ª rodada de uma Copa do Mundo, onde na primeira fase você tem 3 jogos, você não tem a certeza que a seleção brasileira vai passar de fase. E se passar de fase, você não tem a certeza que você vai contar com esse jogador para frente. E o pior, ele já tem um histórico de lesões. Você não sabe se você vai colocar um jogador desse em campo sem ritmo de jogo, num campeonato de altíssimo nível, com a correria que a gente sabe que vai ser, é para jogar, para ter uma performance. Acho que aí você está tirando a vaga de um jogador inteiro para colocar um jogador que está a meia boca. E coloco outros jogadores nessa situação. A do Neymar é a pior e o Neymar ele é mais visado pela imprensa por ser o Neymar. Mas eu acho que ele poderia ir para a Copa do Mundo ocupando qualquer outra função, porque estamos repetindo o que aconteceu na última Copa quando o Tite chamou o Daniel Alves sem qualquer tipo de precisão. Eu acho que você contar com um jogador, você achar que vai contar com um jogador, é uma situação muito complicada, viu, Rodrigo Ricardo?
0: É verdade, Bruno, é muita hipótese, né? Se melhorar, se o Brasil avançar, enfim. Agora, Bruno, como pode-se cortar o jogador até 24 horas antes da estreia, então talvez ganhe-se um tempo aí a esperar, né? para ver se vai regredir ou não essa lesão do Neymar? Será que eles estão apostando numa possível regressão da lesão, obviamente?
3: Estão apostando, está com um médico que cuida dele, que é o Dr. Rodrigo Lasmar, que é competentíssimo, mas acho assim, o histórico é muito grande, ele não teve sequência no Santos, o Santos sabia que ele estava com essa lesão, ele não teve esse exame constatado de um dia para o outro, já que ele ficou fora dos últimos jogos. Possivelmente o pessoal na seleção brasileira já sabia. É porque ele foi fazer um exame e esse exame, de repente, deu uma vazada, é o que diz o noticiário. Não sei o que é importante para a seleção ter o Neymar. Se for o marketing, que chegue alguém da CBF e fale, nós precisamos ter o Neymar aqui por isso, isso e isso. Agora, espero do Ancelotti aquilo que o povo brasileiro acha dele. Eu agora já não tenho mais certeza. De que ele é pulso firme, de que ele chega e fala, esse tem condição, esse não tem. Esse aqui eu posso levar, esse aqui eu não posso trabalhar. Antes, eu colocava a mão no fogo pelo Ancelotti. Agora, Rodrigão, eu já não coloco mais a mão no fogo por ele, não. Porque se chegar lá na ponta da Copa e disser que o Neymar tá fora, aí perdemos tempo de um jogador que poderia estar se preparando com a equipe e vai chegar em cima da hora para compor a seleção brasileira nos Estados Unidos.
0: É verdade, inclusive acho que ficou mal para o Santos até lançou uma nota dizendo que não, que foi feito tudo conforme os padrões, os protocolos médicos, mas ficou uma situação esquisita. Agora, quem também falou na seleção brasileira, destacando a importância da experiência, foi o goleiro Everton.
4: Cara, eu acho que a experiência ela é sempre muito importante, realmente o nosso país tem essa cultura de que quem não ganha, nunca vale nada, né? Ou às vezes perde um pouco e é melhor trocar e colocar outro. E a gente sabe que não é assim. Vestir a camisa da seleção, todos vocês que acompanham sabem o peso que é, a responsabilidade que é, e muitas vezes não é fácil. E quantas vezes a gente viu algumas pessoas, às vezes, chegam no seu clube, joga muito, arrebenta, e às vezes chega aqui por ser um tempo curto, por às vezes não ter tanto tempo de adaptação e às vezes não consegue performar da mesma maneira. Então acho que trazer a experiência nesse momento de Copa do Mundo, de um campeonato curto, e acho que pode ter certeza que o fato de cada vez que você vai vivendo mais, disputa uma, você aprende, você se frustra, a frustração ela é ruim no momento, mas produz em você muita experiência, muita bagagem. A gente tem certeza que cada um aqui é o que é.
0: E o goleiro Everton falando sobre experiência, ele que veio correndo por fora, né, Brunão? Ninguém acreditava mais no Everton e ele apareceu aí na lista e pode até ficar sendo titular, já que o Alisson também veio recuperar de uma lesão, o Ederson não está também 100%. Será que a gente vai ter já o Everton nesse amistoso contra o Panamá como titular, Brunão?
3: Olha só, Rodrigo, O goleiro mais bem preparado hoje da seleção é o Everton. Assim, o Alisson vem de contusão, jogou uma partida, aliás, meia partida, pelo Liverpool, que já não estava valendo mais nada dentro da Premier League, para de repente dar uma justificativa de que voltou. O Ederson vem numa sequência de contusões há muito tempo, e já era sabido que a gente... E o Bento só não foi para a Copa do Mundo porque tomou aquele gol... na penúltima rodada, ou na antepenúltima rodada, que deixou o Jorge Jesus louco da vida, levou um frangaço, porque senão ele iria para a Copa também. Acho que, aquilo que eu te coloquei aqui no início, o Neymar chama atenção porque é o Neymar, mas se você pegar Danilo que não joga, Alexandre que tem invariavelmente lesões, Alisson, Ederson, jogadores que se machucam, invariavelmente, esses caras não podem disputar uma competição do nível de Copa do Mundo. A gente tem que agradecê-los. São jogadores que, no caso do Danilo e Alexandre, ainda para o nível do futebol brasileiro, eles cabem. Mas eu acho que para o nível de uma Copa do Mundo, acho que não tem como você convocar o jogador para ter vestiário. Se for para isso, amigo, você vai ser um auxiliar, um convidado especial, um embaixador, um cara que vai fazer parte do bem aqui com a gente, chefe de delegação, vai ser um cara homenageado, vai ganhar um busto na CBF, mas enfim, se precisar, na hora H, a gente sabe que se a gente vê pela frente Dembélé, Doué, Mbappé, o futebol tem suas nuances? Tem suas nuances. Mas, Rodrigo Ricardo, é muito difícil você disputar contra esses caras inteiros e ter uma seleção brasileira com um monte de problemas que a gente tem.
0: É verdade, você tocou num ponto importante. Esse debate todo em torno do Neymar ofuscou outros problemas da nossa seleção, a começar pelo gol aí, pelas laterais, pela própria zaga, enfim, né? Muitos outros setores do Brasil que são discutíveis, como você mesmo apontou, né, Brunão?
3: Exatamente, esconde alguns problemas que a gente tem. As laterais, eles de repente é um problema...
0: Falta de meias também.
3: Falta de meias. Hoje todos os nossos principais meias são estrangeiros. E aí uma coisa que tem que se rever na divisão de base, porque a coisa não está sendo formada de lá. Os jogadores estão indo para o ataque. O treinador vê um cara mais habilidoso, coloca na lateral. Enfim, isso é uma coisa da nossa base, que a gente precisa rever. O futebol brasileiro não tem isso. E aí a gente tem que ter jogadores como Neymar, que está fora de forma, que não joga. Paquetá, que está muito abaixo da crítica, estarem na seleção brasileira e disputarem a Copa do Mundo, porque nós estamos carentes numa certa posição. Acho que o caso Neymar ofusca tudo isso que está acontecendo na seleção brasileira.
0: É verdade. Lembrando que domingo tem amistoso Brasil e Panamá, jogo que acontece às 18h30 da noite. A Nacional vai acompanhar a partir das 18h da noite com a narração da Luciana Zogaib, os comentários da Raquel Mota, reportagem do Maurício Costa, o último amistoso do Brasil, último não, penúltimo, mas é o amistoso de despedida da seleção, da sua torcida aqui no Brasil. E vamos falar agora de Libertadores. O que parecia difícil aconteceu. O Fluminense venceu o La Guaira, e o resultado do jogo entre o Independiente contra o Bolívia foi favorável. E o tricolor segue vivo na competição. Zubeldía disse que agora o Flu precisa melhorar.
5: Estávamos fazendo o máximo esforço para poder classificar. Então, em nenhum momento perdi essa fé. Lo logramos. E, bueno, agora há que melhorar para o que vem, né?
0: Tá aí o Zubeldía, bastante lacônico, né? Mas lembrar que o Flu ganhou ontem de 3-1, foi o jogo que a Nacional transmitiu. E o outro jogo, que era muito importante para o Fluminense, que era o Rivadavia contra o Bolívar, o Rivadavia venceu por 3-1. Deu tudo certo para o Fluminense, hein, Bruno Mendes?
3: Deu tudo certo. Eu acho que talvez o mais difícil mesmo era o Fluminense conseguir fazer uma partida consistente. E vencer o La Guaira. O La Guaira é um time esforçadíssimo. Diria que o La Guaira, o Rodrigo Ricardo, é melhor, muito melhor do que o Cusco e do mesmo nível do Estudiantes. O que pesa para o Estudiantes é ser um time argentino, né? E que o Independiente Medellín, por exemplo, no grupo do Flamengo. O La Guaira é um time que se mostrou ontem muito, muito eficaz, cansou porque chegou a correr bastante no Maracanã. Buscou um resultado porque queria a Copa Sul-Americana também, isso é importante para o La Guaira, mas um time combativo, um time que brigou, não foi um time covarde dentro do Maracanã. O treinador tentou mudanças para tentar fazer o time jogar, mas no acontecimento o Fluminense conseguiu 3-1. O Fluminense precisa melhorar muito, mas muito pós-Copa do Mundo, no mata-mata de Libertadores, até porque amanhã a gente não sabe o que vai acontecer no sorteio. Podemos ter um Flamengo e Fluminense, por exemplo, logo de cara. Aí você vai me falar, Bruno, mas é mata-mata. Vou te dizer, tá coberto de razão. Além de tudo, é clássico. Mas eu acho que o Fluminense precisa melhorar. O Zubeldía precisa melhorar, principalmente o sistema defensivo do Fluminense. Tá falhando demais. A galera pupa perdeu a paciência completamente com o Freitas. Enfim, o Fluminense se classificou. Foi bom, o torcedor comemorou, exacerbou, acho que isso é legal também, mas o Zubeldía dentro de campo precisa arrumar ainda mais o Fluminense para pós-Copa do Mundo e oitava de final da Libertadores, Campeonato Brasileiro e Copa do Brasil.
0: É certo, e o Fluminense que vai contar com o Hulk depois da Copa do Mundo, mas vamos falar agora do Botafogo, que também jogou ontem pela Copa Sul-Americana, venceu por 3-1 Caracas e terminou com a melhor campanha da Sula. O repórter Rafael Monteiro vem aí para falar tudo sobre Fogão. Salve, salve, Rafa!
6: Um grande salve, o Botafogo venceu o Caracas de virada por 3-1 e conquistou a melhor campanha da fase de grupos da Copa Libertadores da América. Logo após o jogo com os venezuelanos, na capital venezuelana, o técnico Franklin Carvalho comentou a campanha do clube carioca.
7: Terminamos a primeira fase desta competição, era importante nós ganharmos hoje para assegurarmos o melhor primeiro classificado.

0: Fizemos 3 golos, mas não estou satisfeito com o primeiro tempo. Com o segundo tempo estou mais satisfeito. Ainda assim, nós temos uma margem muito grande para melhorar. Só que temos que perceber que não podemos andar a dizer que temos margem para melhorar daqui a 4 meses. Nós temos que arrepiar caminho, temos que melhorar rápido e não dar ao adversário tanta chance e tanta possibilidade para nos criar dificuldades.
1: Franklin falou do volante Danilo, convocado para a seleção brasileira e que não deve mais vestir a camisa do Botafogo.
0: Sobre o Danilo, nós temos falado e obviamente nós sabemos que é um jogador com qualidade. Esperávamos que fosse chamado para a Copa e foi, e ainda bem que assim valoriza o trabalho do jogador, mas também de todo o grupo do Botafogo e do clube, e há mérito das pessoas que acreditaram nele quando o contrataram, há um ano atrás, que apostaram nele e depois lhe deram espaço para ele meter a sua qualidade dentro de campo e que culminou com a chamada à Copa do Mundo. Portanto, sobre o Danilo estamos conversados.
1: O Botafogo volta a campo no sábado às 5h30 da tarde para enfrentar o Bahia pelo Campeonato Brasileiro. Forte abraço!
2: Forte abraço, Rafael Monteira. Jogo que a Nacional vai transmitir no sábado, né? Botafogo e Bahia. Jogo que vai ter a transmissão do André Luiz Mendes. Brunão tá nesse jogo, Bruno? Não, né?
3: Não, tô não.
2: É Rafael Monteiro e Carlos Molinari. É a equipe que vai cobrir esse jogo. Botafogo fez bonito na Sula, né? Enquanto a gente tem o Flamengo, melhor campanha da Libertadores, na Sul-Americana, Botafogo aí com a melhor campanha. E lembrando que na Sul-Americana os brasileiros não vêm tendo muita sorte, diferentemente da Libertadores, hein, Brunão?
3: Eu vou te falar, a Copa Sul-Americana é um campeonato, se a Libertadores já tem, por exemplo, o Coquimbo Unido, líder de grupo, a Copa Sul-Americana, então, é terrível. E eu acho que o Botafogo fez uma campanha, e vou te falar, o RR, eu acho que o Botafogo, não estou dizendo que os outros não são, tá? Mas eu estou dizendo que o Botafogo é um time, e o Franklin está conseguindo manter isso, a hombridade dos jogadores estão entrando em campo, porque a gente sabe das dificuldades que o Botafogo está passando, da crise que o Botafogo está passando fora de campo, daquilo que tinha que estava acordado e que não está sendo cumprido de pouco em pouco, a gente sabe que isso atrapalha demais, e os jogadores estão levando o Botafogo, estão conseguindo vitórias dentro do Campeonato Brasileiro, conseguiram fazer a melhor campanha na primeira fase da Copa Sul-Americana, e o Franklin está conseguindo manter, apesar de perder 2 dos seus principais jogadores do elenco, o Alexander Barbosa e o Danilo, conseguiu manter um estilo, um nível de jogo e, principalmente, o controle do vestiário, que nessas situações é muito difícil, RR.
2: É verdade. E chegou a hora do
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2: Hoje com o nosso professor Wagner Gomes.
5: A equipe técnica da Seleção Brasileira de Vôlei Feminino recebe um reforço. A ex-jogadora e ponteira Sassá será agregada aos demais membros da comissão técnica de José Roberto Guimarães. A sua apresentação ainda não tem data confirmada. Agora Sassá e Fofão, que é auxiliar técnica, aumentam a participação feminina na equipe. A ex-jogadora parou em 2025 e faz parte da comissão técnica do Batavo Mackenzie. Nas etapas de Brasília e da Turquia, quem acompanha a seleção é Fofão. E Sassá fará o mesmo no Japão. Em 2028, Los Angeles recebe os Jogos Paralímpicos. Na última quarta-feira, o comitê organizador fez um anúncio do calendário oficial do evento. Os jogos acontecerão de 13 a 27 de agosto, podendo sofrer os ajustes necessários. A abertura ficou definida para o dia 15 de agosto de 2028. E no dia 16 começam as disputas das primeiras medalhas. Nos Jogos Olímpicos, algumas modalidades começam as disputas antes da abertura. E desta vez, de forma inédita, acontecerá também nos Jogos Paralímpicos, com disputas de rugby em cadeira de rodas e a bocha.
2: Voltando a falar de Copa Sul-Americana, o Vasco da Gama venceu ontem em São Januário, com direito a protesto da torcida. Protesto era torcida zero, realmente baixíssimo público ontem em São Januário, mas venceu o Barracas Central da Argentina por 3-0 e vai para a repescagem da Sul-Americana. Rafael Monteiro está de volta para falar mais sobre o Vasco.
1: Salve, salve, salve, salve os amigos ligados no programa No Mundo da Bola. O Vasco venceu o Barracas Central em São Januário pelo placar de 3-0 e se classificou para os

0: Os playoffs da Copa Sul-Americana. Logo após o jogo, o técnico Renato Portaluppi falou sobre o objetivo conquistado.
1: O importante hoje era a vitória, conquistar a confiança dos jogadores. Passamos para a próxima fase, em segundo lugar, mas passamos. Os outros brasileiros também, praticamente, ontem mesmo, o próprio Santos, o próprio Grêmio também passaram em segundo. Então não tem jogo fácil. O Vasco da Gama está disputando três competições. O Vasco está na outra fase da Copa do Brasil, o Vasco está na outra fase da Sul-Americana e o Vasco poderíamos estar melhores no Campeonato Brasileiro. Mas não estamos mal, não. Estamos ali. Então, com um grupo que nós estamos reduzido, com um grupo que quando cheguei aqui, com um ponto no Campeonato Brasileiro, hoje o Vasco está brigando, está lá embaixo, mas daqui a pouco uma ou duas vitórias está lá em cima. O Campeonato Brasileiro, assim, você perde duas, você perde algumas posições, você ganha dois jogos, você vai lá para cima, sem ter tido muito tempo para trabalhar.
0: Renato Portaluppi foi questionado o porquê de ter escalado pela primeira vez o time titular na Copa Sul-Americana.
1: A Sul-Americana é mais importante que o Campeonato Brasileiro? Será que se eu colocasse, já tem um grupo reduzido, a jogar todos os jogos da Sul-Americana, eu ia cansar alguns jogadores poderiam se machucar, e o Campeonato Brasileiro. O torcedor não pode esquecer que quando chega aqui, o Vasco tinha um ponto. Hoje o Vasco tem 20 pontos. Eu disputei 39 pontos até então com esse grupo aqui. Esse grupo conquistou 19 pontos. E a maior parte desses pontos contra as equipes que estão na parte de cima da tabela. Eu não decido sozinho aqui no clube. Eu sou treinador. Mas eu converso com as pessoas. Tem pessoas que me ajudam. Eu sempre falo para vocês, três, quatro cabeças pensam melhor do que uma. Então eu não tomo as decisões sozinhas. Então quando eu tomo uma decisão, eu estou sendo respaldado. Entendeu? É muito fácil o treinador chegar aqui, determinar se é coronel, vai acontecer isso. Não, eu sou do diálogo, eu converso, eu peço opinião. Então no momento que eu tomo uma decisão, não foi somente a cabeça do Renato que tomou aquela decisão. Então nós poderíamos hoje estar classificados em primeiro lugar na Sul-Americana, e com 12, 13, 14 pontos, 15 pontos no Campeonato Brasileiro. Aí ia ser o contrário. Por que não deixou a Sul-Americana de lado e pensou no Campeonato Brasileiro? Não dá para agradar todo mundo.
0: Renato falou sobre não ter ido à coletiva após a derrota por 3-0 contra o Bragantino pelo Brasileirão, além de ter saído da área técnica de maneira repentina.
1: Quanto, você está vendo como é que eu estou hoje? Eu já estou assim há mais de 3 semanas. Quando saí da área técnica, hoje eu saí de novo, estava 3-0. Por causa da minha garganta. Se alguém pensar um dia que o Renato foi ou é covarde, esse alguém tem que estudar melhor a vida dele, que a vida dele está muito para baixo. Porque coisa que eu nunca fui, nunca vou ser, é covarde. Bem pelo contrário. Bem pelo contrário. Se eu fosse covarde, talvez nem teria vindo para o Vasco.
2: Você estava quase finalizando sua assinatura de notebook aqui na Lu, né? Mas travou em um pouco.
3: Tá aí o Renato Portaluppi na bronca. Renato, agora o Renato do Vasco, vai enfrentar o Atlético Mineiro, que também jogou ontem pela Sul-Americana, venceu o Puerto Cabello por 1-0 e também passou para a próxima fase. Brunão, Vasco e Atlético Mineiro, que jogam aí no próximo final de semana na última rodada do Brasileiro antes da parada para a Copa. E gostou aí das explicações do Renatão, não sou covarde, sou corajoso. Meio confuso esse momento do Vasco ainda, hein?
4: Confuso, continuo com a opinião. O Renato não é covarde, também acho que não é. Ele é um cara que muitas vezes deu o cara tapa para bater. E acho que ele só não foi para a coletiva porque ele pediu demissão. E aí demoveram ele da ideia de sair do Vasco naquele momento. Na minha humilde opinião. Acho que o único ponto que o Renato erra é em não viajar com o time, independente do time, se é A, B ou C, ou sub-20. Acho que aí ele erra, ele é comandante, ele tem que estar junto com a equipe. Aí ele errou, mas no pensamento de ter o Campeonato Brasileiro como prioridade e a Sul-Americana, se der a gente chega, e chegou, eu acho que o planejamento foi feito de maneira certa. É claro que no último jogo, você precisando vencer a partida, você pode até não colocar força máxima, mas que você vai colocar uma força mais do que aquilo que você queria para poder poupar para o Campeonato Brasileiro, você vai colocar porque você quer classificar, porque tá valendo grana, tá valendo dinheiro, tá valendo pressão da torcida, tá valendo tudo. Então acho que no planejamento num todo, eu acho que deu certo no final. A única coisa que eu discordo do Renato não foi nem o fato dele não ir para a coletiva,

0: Repito, acho que ele não foi porque queria pedir demissão, demoveram o Renato da ideia. Eu acho que foi ele não ter ido naquela primeira partida. Eu acho que o Renato tem que perder essa mania em qualquer clube que ele vá, de quando é o time reserva, quando é um terceiro time formado por jovens, ele manda o auxiliar técnico e não vai. Acho que ele é pago para ser técnico do Vasco da Gama e ele tem que estar junto com o time em todos os momentos.
1: Vamos falar agora de Libertadores. O Corinthians entrou em campo, já classificado, e perdeu para o Platense. Fernando Diniz não gostou da atuação da equipe e disse que o Platense seguiu um plano de jogo que deu certo.
2: A gente jogou de uma maneira muito acelerada, com muita pressa no primeiro tempo. A gente tinha... O jogo era um jogo para a gente cadenciar e acelerar na hora certa. Então a gente errou muito passe e a bem da verdade é que eles também não criaram quase nada. Isso é o que me preocupa. Não é uma coisa que questão de preocupar. Eu me preocuparia se isso fosse uma rotina do time, né? É obviamente que eu não gostei do que aconteceu. E no fundo eu quero aproveitar esse jogo para ser uma chance da gente melhorar coisas que a gente precisa melhorar, né? O time deles também teve um mérito grande, porque eles foram muito dedicados na marcação. Eles queriam jogar apostando naquilo. Então o plano do Platense deu muito certo. Eles apostaram num jogo de uma ou outra transição que eles podiam fazer e uma bola parada, que aconteceu o primeiro escanteio, não sei nem se eles tiveram outro escanteio, talvez mais um. E a gente teve a infelicidade do pênalti e depois no segundo gol. O time tentou no segundo tempo, de alguma maneira melhorou um pouco a evolução para criar um pouco mais de chance de gol, mas foi muito insuficiente e aquém daquilo que a gente deveria ter produzido.
1: Tá aí o Fernando Diniz. Hoje tem mais dois jogos de equipes brasileiras na Libertadores, Palmeiras contra o Júnior Barranquilla, daqui a pouco às 7 da noite, e Cruzeiro e Barcelona. Brunão, em 10 segundos, o que você pode falar desses três jogos?
0: Olha só, acho que o Palmeiras vai passar em segundo, que o Cerro vai ganhar o jogo, o Palmeiras também vai ganhar o dele, e eu acho que o Cruzeiro tem que fazer a parte dele e esperar para saber o que vai acontecer dentro da competição. Times que bobearam ao longo do caminho, que agora depende de outros resultados. O RR.
1: Valeu, Bruno Mendes. Boa noite para você. O No Mundo da Bola fica por aqui com o último gol do Fluminense contra o Laguaira, com André Luiz Mendes. Logo após, tem um repórter nacional com as últimas notícias do Brasil e do mundo. Uma ótima noite para todos vocês.
3: Rodrigo Ricardo, André Luiz Mendes.
4: Olha o Canóbio, recebeu dentro da área, rolou para trás, para Lúcio, passou por ele, que ele domina, fez o giro. Trabalha jogada aqui pela direita agora para o Guga. Para quem, Guga? Ele para, tem ninguém para levantar lá. O Lúcio mesmo está pedindo para tocar para trás, e é isso que ele faz. Encosta de primeira para Nonato, Nonato já soltou para o Martinelli. Lúcio invadiu, se jogou de novo. A bola sobrou, Canóbio, roubou da zaga.

0: não desiste nunca do guerreiro, do brigador, do que tem o sangue uruguaio, deu uma caneta linda e faz um golaço no Maracanã. Canóbio, Augustin Canóbio, esse golaço tem o nome, ele é uma assinatura de um jogador excepcional que bota pro fundo no barbante. Ele mesmo, galera, titular da seleção uruguaia, Augustin Canóbio, faz um golaço no Maracanã, meu irmão.
1: Seis e meia no horário de Brasília. 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Olá, muito boa noite para você que está sintonizado na Rádio Nacional em Brasília, São Paulo, Rio de Janeiro, Amazônia, Alto Solimões, São Luís e Recife. E também para você que nos acompanha em todo o Brasil, junto às emissoras parceiras da nossa Rede Nacional de Comunicação Pública. Eu sou Bianca Paiva e você vai ouvir, a partir de agora, as principais notícias desta quinta-feira, 28 de maio de 2026. O presidente Lula celebra avanço do fim da escala 6x1 e da redução da jornada de trabalho para 40 horas semanais. Sindicatos e trabalhadores apostam em tramitação curta no Senado, enquanto empresários e oposição fazem pressão para que a PEC não seja votada este ano. E mais.
2: Brasil abre cerca de 86 mil postos de trabalho.

0: trabalho em abril, aponta Caged. Saldo caiu 64% na comparação com o mesmo mês de 2025.
1: União e o governo do Distrito Federal chegam a um acordo para socorrer o BRB depois dos prejuízos causados pela compra de ativos fraudulentos do Banco Master.
2: Para marcar Dia Mundial Sem Tabaco, evento no Inca alerta para manobras da indústria contra a norma que proíbe a adição de sabor e aromas em cigarros e derivados.
3: Julgamento do caso Riborel prossegue com depoimentos de ex-namoradas de Jairo Souza Santos Júnior. A filha de uma delas também prestou depoimento e relatou ter sofrido agressões por parte do ex-vereador durante o relacionamento dele com a mãe.
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4: Uma conquista extraordinária da sociedade brasileira. Foi assim que o presidente Lula chamou hoje a aprovação na Câmara dos Deputados do fim da escala 6x1 e da redução da jornada para 40 horas. Lembrando que a proposta ainda precisa passar pelo Senado Federal. Lula deu a declaração ao lado da presidente do Suriname, Jennifer Simons, que faz uma visita oficial ao Brasil. O encontro rendeu a assinatura de acordos com o país vizinho, especialmente na área comercial. O repórter Gésio Passos acompanha essa agenda e traz os detalhes para a gente ao vivo. Boa noite, Gésio.
1: Boa noite, Bianca. Boa noite, ouvintes. Olha, Bianca, o presidente Lula comemorou a aprovação do fim da escala 6x1 e a redução da jornada de trabalho para 40 horas semanais pela Câmara dos Deputados na noite dessa quarta-feira. Para Lula, isso representa uma conquista de toda a sociedade brasileira. O presidente afirmou que é preciso garantir mais dignidade aos trabalhadores e mais tempo com a família.
6: É importante lembrar que desde 1943, quando foi criada a jornada de trabalho de 48 horas, que a gente só tinha conseguido mudar a jornada em 1988, na Constituinte, para 44, e agora conseguimos para 40. E a meninada mais nova agora só quer trabalhar 36. Quem sabe um dia a gente consiga fazer com que as pessoas trabalhem o suficiente para sobreviver, o suficiente para enriquecer a economia brasileira, mas o suficiente para que eles possam ser felizes no mundo do trabalho.
1: Lula deu a declaração durante o encontro oficial com a presidenta do Suriname, Jennifer Simons, para assinatura de acordos de cooperação nas áreas comercial, de defesa e de políticas sociais. O Suriname, Bianca, tem quase 600 quilômetros de fronteira com os estados do Pará e do Amapá. A maior parte da divisa entre os países é formada por florestas. O encontro também marcou os 50 anos de relações diplomáticas entre os dois países. O presidente brasileiro destacou a importância de reforçar o comércio bilateral como forma de ampliar a aproximação com o Suriname.
6: Nosso comércio ainda é muito pequeno e concentrado em poucos produtos. Em 2025 foi de apenas 55 milhões de dólares, ou seja, quase nada. O único acordo comercial que temos é extremamente restrito. Com essa visita, conseguimos aprovar termos de referência para aumentar os fluxos entre Brasil e Suriname.
1: Lula afirmou ainda que uma negociação comercial com o Suriname vai começar já no segundo semestre e que o Brasil pode ampliar a cooperação em relação à exploração de petróleo e de minerais críticos. Com você, Bianca.
4: Obrigada, Gési. Daqui a pouco você volta com outro assunto. Ainda na agenda do presidente Lula, ele sancionou hoje o projeto de lei que cria a UNINDE, a Universidade Federal Indígena. A nova instituição de ensino superior busca valorizar os saberes tradicionais e incentivar a sustentabilidade socioambiental dos territórios indígenas. A UNINDE terá sede aqui em Brasília. 6h35. Como ouvimos agora há pouco, a proposta de emenda à Constituição que determina o fim da escala 6x1 foi aprovada ontem na Câmara dos Deputados e agora as atenções se voltam para o Senado Federal. O texto também precisa ser aprovado pelos senadores e, se sofrer alterações, pode ter que retornar para a nova avaliação dos deputados. A Priscila Mazenotti vai contar agora como deve ser a tramitação daqui para frente.
7: PEC que acaba com a jornada 6x1 aprovada na Câmara, agora é

0: com o Senado. E o texto nem bem chegou e já tem senador querendo uma proposta de emenda à Constituição, permitindo horas ilimitadas de trabalho, para que a pessoa seja remunerada com base nas horas trabalhadas. O argumento é a liberdade de escolha para o trabalhador, justamente o que vai contra a PEC 6 por 1 aprovada nesta quarta-feira, que fala em qualidade de vida, tempo para família, saúde mental e produtividade. Puro desespero, diz o presidente da Comissão Especial da Câmara, deputado Alencar Santana, do PT. Isso porque o PL na Câmara, que chegou a defender uma transição de 10 anos e uma jornada de 52 horas, pouco antes da votação em plenário, apresentou um destaque para reduzir ainda mais o tempo de trabalho com a escala 4x3.
1: Uma falta de responsabilidade, porque tentaram melar novamente ao final, nesse jogo de cena, e não sabe o que quer. Não sabe se são contra, não sabe se são a favor. São contra, mas têm medo de falar. Falam contra na tribuna, mas votam a favor. Acho que eles tiveram que se render à voz do povo, que o povo, mais de 70%, aprova essa pauta e eles ficaram sem prumo ontem.
0: O presidente do Senado, Davi Alcolumbre, ainda não definiu o cronograma da PEC, mas a primeira etapa é a escolha do relator na Comissão de Constituição e Justiça. Já tem requerimento na casa pedindo a convocação de sessão temática para discutir os impactos econômicos e sociais da redução de jornada. E enquanto empresários fazem pressão para que Alcolumbre não paute a PEC este ano, continuam os apelos do governo, da base aliada, de sindicatos e de trabalhadores para que o texto seja aprovado rapidamente. Detalhe: duas coisas podem ocorrer se a PEC for alterada no Senado. Ou ela volta para a Câmara para a nova votação, o que atrasaria ainda mais a entrada em vigor das novas regras, ou ela é fatiada e a parte de consenso é promulgada. O impasse está justamente em definir o que é esse consenso. Com produção de Leandro Calisto, da Rádio Nacional em Brasília, Priscila Mazenotti.
2: 6h38 foram divulgados hoje os dados de desemprego medidos pelo IBGE. Segundo a PNAD Contínua, houve uma leve alta no índice no trimestre encerrado em abril. Apesar disso, o mercado de trabalho no Brasil continua aquecido e com nível de ocupação elevado frente aos anos anteriores. Solimar Luz.
3: A taxa de desemprego no Brasil ficou em 5,8% no trimestre encerrado em abril. Isso significa que 6,3 milhões de pessoas procuraram trabalho sem sucesso no período, 471 mil a mais do que no trimestre encerrado em março. Já na comparação com o mesmo período de 2025, houve queda de 11,3%, o equivalente a 809 mil pessoas a menos em busca de trabalho. Apesar da perda de ocupação na comparação trimestral, o mercado de trabalho no Brasil segue com elevado nível de ocupação quando comparado com anos anteriores da série histórica, iniciada em 2012, segundo dados da PNAD Contínua Mensal, divulgados nesta quinta-feira pelo IBGE. O resultado pode ser explicado pelo retorno à busca por trabalho após o fim de vagas temporárias, comenta a coordenadora de pesquisas do IBGE, Adriana Beringui.
4: Tem uma influência de fevereiro e março, né, que tem esse efeito, se é a virada então, de atividades que têm influência de momentos sazonais, como é o caso do comércio, os serviços prestados às famílias ali, que tem um aquecimento natural de fim de ano. Quando vira o ano, né? A gente tem um movimento de retração e também pela maior procura por trabalho.
3: O rendimento real habitual de todos os trabalhos ficou em R$ 3.732, mantendo estabilidade frente ao trimestre anterior e alta de 5,3% na comparação anual. Entre os empregados no setor privado, 39,3 milhões tinham carteira assinada. No setor público, o número de empregados chegou a 12,9 milhões. Da Rádio Nacional, no Rio de Janeiro, Solimar Luz.
2: Agora são 6 horas e 41 minutos pelo horário de Brasília. Ainda falando sobre emprego, no mês de abril, quase 86 mil postos de trabalho com carteira assinada foram gerados no país. E o número de empregos formais cresceu 2,3% nos últimos 12 meses. Os dados são do CAGED, o Cadastro Geral de Empregados e Desempregados, divulgado hoje pelo Ministério do Trabalho e Emprego. A repórter Sara Quines está na linha, vai trazer esses números para a gente. Boa noite, Sara.
5: Boa noite, Bianca, ouvintes. Segundo o balanço do CAGED, que mede a diferença entre contratações e demissões, houve uma queda de mais de 60% no número de empregos criados na comparação com o mês de abril do ano passado, quando foram abertos cerca de 238 mil postos de trabalho. Comparando-se com os meses de abril desde 2020, o número de vagas deste ano foi o segundo menor, atrás apenas de abril de 2020, no início da pandemia de Covid-19. O ministro do Trabalho e Emprego, Luiz Marinho, relacionou a queda aos juros altos e à desaceleração da economia.
6: Eu creio que seja impacto no juros, processo de crescimento da economia, porém desacelerando, que existe manutenção há um bom tempo. É evidente que neste exato momento do calendário, ele está impactado também pelos efeitos da guerra. Eu creio que a conjunção desses dois fatores, ele soma aí um efeito bastante negativo para a economia brasileira, porém não vejo motivo de desespero.
5: O setor de serviços teve o maior crescimento de emprego formal no período, com quase 70 mil postos gerados, seguido da construção civil, com cerca de 23 mil empregos, e da indústria, com mais de 9.200 novas vagas. Dois setores demitiram mais do que contrataram em abril, a agropecuária e o comércio, que perderam cada cerca de 8 mil postos de trabalho. A região sudeste concentra os três estados com o maior número de novos empregos gerados. São Paulo, com mais de 20 mil, Rio de Janeiro, com mais de 11 mil e Minas Gerais, com quase 9 mil. No total, 24 estados tiveram saldo positivo no mês de abril. Alagoas, Rio Grande do Norte e Rio Grande do Sul registraram queda no número de postos de trabalho, Bianca.
2: E em 12 meses, Sara, quantos empregos foram criados?
5: Olha, nos últimos 12 meses, entre maio de 2025 e abril de 2026, o crescimento foi de 2,3%, com a geração de cerca de 1 milhão e 60 mil postos de trabalho. No acumulado do ano, entre janeiro e abril, cerca de 700 mil empregos formais foram criados. O resultado aponta uma queda de 23,4% em relação ao mesmo período do ano passado, quando foram geradas mais de 900 mil vagas. No saldo final, o mês de abril encerrou com quase 48 milhões de trabalhadores com carteira assinada, valor 2,26% maior do que o mês de abril do ano passado. Bianca?
2: Ok, obrigada. Essa foi a Sara Quines, trazendo os dados do CAGED. 6h44. O Banco de Brasília vai receber um socorro financeiro de até 6,5 bilhões de reais. Um acordo homologado pelo STF vai permitir o empréstimo do Fundo Garantidor de Crédito sem aval da União. O Gésio Passos está de volta ao vivo para explicar o que ficou definido. É com você, Gésio.
7: Olha, Bianca, a União e o governo do Distrito Federal chegaram a um acordo nesta quinta-feira para socorrer o BRB, o Banco de Brasília, da crise financeira causada pela compra de ativos fraudulentos do Banco Master. A mediação foi feita pelo ministro do Supremo Tribunal Federal, Luiz Fux, após o governo do DF ingressar com uma ação pedindo que o governo federal ajudasse a evitar uma possível liquidação do BRB. O FGC, o Fundo Garantidor de Créditos, fará um empréstimo de cerca de 6,5 bilhões de reais ao Distrito Federal, afiançado por um sindicato de bancos, mas sem o aval da União. As verbas que o DF tem direito dos fundos de participação dos estados e dos municípios serão a contra-garantia da dívida, Bianca. Flávio José Roman, advogado-geral da União Substituto, explica o acordo.
8: Não há recursos da União sendo transferidos, nem garantia ou aval da União em favor do Distrito Federal. O acordo consiste em viabilizar que nas condições pactuadas, foram abertos limites de endividamento do Distrito Federal. Então, vão formar um pool de um sindicato de bancos que vão prestar garantia ao financiamento que vai ser concedido dentro da governança do Fundo Garantidor de Crédito para essa capitalização.
7: O governo do DF assumiu o compromisso de promover medidas de ajuste fiscal para viabilizar o cumprimento do acordo. Já a União deve providenciar os limites necessários para a participação do Distrito Federal no programa de reestruturação e ajuste fiscal. A governadora do DF, Celina Leão, destacou o diálogo com o governo federal para resolver a questão.
9: Eu preciso aqui de registrar nessa manhã que essa capacidade de diálogo, de interlocução, eu creio que é a perspectiva da população. E sem aqui a presença do nosso ministro, né, que, o Dr. Flávio, que aqui representa a AGU, do ministro da Fazenda, que acompanhou toda a reunião e toda a negociação desde o primeiro dia, isso jamais poderia ser, né, realizado. Então, quero agradecer. Eu acho que isso faz parte daquilo que a gente diz de pacto federativo.
7: O acordo prevê que eventual devoluções de valores oriundos da investigação do Banco Master sejam usados para a liquidação do empréstimo. Em nota, o BRB informou que a operação ainda vai depender de análise de plano de negócios e das condições técnicas exigidas pelo Fundo Garantidor de Créditos. O banco afirma que segue operando normalmente em pleno atendimento aos clientes. A compra de ativos fraudados do Banco Master pelo Banco de Brasília continua em investigação pela Polícia Federal. O ex-presidente do BRB, Paulo Henrique Costa, segue preso por suspeita de envolvimento nas fraudes e negocia uma delação premiada. Até o momento, não se sabe o tamanho dos prejuízos causados ao BRB, já que o banco não apresentou o balanço financeiro de 2025 ao Banco Central. Mas a estimativa, Bianca, é que supere 10 bilhões de reais. É com você.
2: Ok, obrigada pela sua participação hoje, Gésio. Agora são 6 horas mais 48 minutos no horário de Brasília. Você vai ouvir daqui a pouco.
10: Urban Festival Paraty começa nesta sexta-feira e traz mais de 60 atrações musicais nacionais e internacionais até o domingo, de graça.
2: 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O julgamento do caso Henri Borel, no Rio de Janeiro, entrou no quarto dia hoje com novos depoimentos de testemunhas de acusação. Entre elas estão uma ex-namorada de Jairo Souza Santos Júnior e a filha dela, que relatou ter sido agredida pelo ex-vereador. Quem traz os detalhes da sessão de hoje, ao vivo, é a Carolina Pessoa, que vai falar direto da capital fluminense. Oi, Carol, boa noite.
11: Olá, Bianca, boa noite para você, boa noite para todos, é isso mesmo. Neste quarto dia de julgamento do caso Henri Borel, morto por agressões aos 4 anos em 2021, foram prestados depoimentos da estudante Cailane de Oliveira Duarte Pereira e da mãe dela, Natasha de Oliveira Machado. De acordo com a estudante, assim como Henri, ela também sofreu diversas agressões de Jairinho, acusado do assassinato do menino, durante o relacionamento dele com a mãe. Cailane ainda era criança na época e só contou aos familiares o que viveu após a separação do casal. Entre as agressões sofridas, ela relatou violência psicológica, socos, torções e até mesmo episódios de afundamento em uma piscina. A pedido de Cailane, o testemunho foi prestado sem a presença de Jairinho no plenário do júri. A estudante disse ainda que não ficava com marcas das agressões. A jovem, atualmente com 18 anos, disse também que desenvolveu uma forte reação emocional relacionada a Jairinho, chegando a vomitar quando viu o carro dele se aproximando. Ela afirmou que por anos evitava se lembrar da história para não reviver o sofrimento. A mãe de Cailane confirmou que não identificava marcas de lesões na filha. Esclareceu que desde que soube das agressões sofridas por ela, não teve mais contato com Jairinho. Natasha disse ainda que decidiu, junto com a jovem, procurar Leniel Borel, pai de Henri, para relatar os episódios. Na sequência dos depoimentos de Cailane e Natasha, foi ouvida mais uma ex-namorada de Jairinho, que também relatou violência do ex-vereador contra um dos filhos dela, ainda criança na época, incluindo uma fratura no fêmur. Além disso, a testemunha disse que sofreu outras agressões do réu. Segundo ela, Jairinho a dopou, estuprou entrou e alargou em um quarto. O ex-vereador também não acompanhou presencialmente esse depoimento a pedido da testemunha. Na noite de ontem, foi ouvida a médica Maria Cristina de Souza Azevedo, que estava de plantão no hospital, onde Henri foi atendido no dia da morte. Durante 3 horas e meia, ela respondeu a perguntas da acusação e da defesa, esclarecendo os procedimentos adotados. De acordo com a profissional, o menino foi imediatamente socorrido, mas já chegou em emergência sem pulso e tecnicamente morto. Ela acrescentou que percebeu hematomas e marcas arroxeadas em várias regiões do corpo da criança. Voltamos com você, Bianca.
2: É, Carol, difícil acompanhar esse julgamento com tantas informações chocantes. Um bom trabalho aí para você. Obrigada. 6h51. A proibição da Anvisa de adição de sabores e aromas nos cigarros ainda não saiu do papel porque os fabricantes têm tomado medidas para adiar a ação. Na véspera do Dia Mundial Sem Tabaco, o tema ganhou destaque e esteve no centro de um evento no Inca. A Priscila Tereza acompanhou os debates e traz as informações.
12: Em 31 de maio é celebrado o Dia Mundial Sem Tabaco. Para marcar a data, o INCA, Instituto Nacional de Câncer, realizou um evento nesta quinta-feira no Rio de Janeiro para alertar sobre as tentativas da indústria do setor em retardar a aplicação da resolução da Anvisa, Agência Nacional de Vigilância Sanitária, que proíbe o uso de aditivos de sabor e aroma nos derivados do tabaco. A norma de 2012 tornou o Brasil o primeiro país do mundo a proibir tais substâncias, como mentol e açúcares, que mascaram o sabor amargo de tabaco e podem facilitar a iniciação ao fumo, especialmente entre jovens. Segundo um estudo publicado neste ano, usando informações da própria Anvisa, a proibição desses aditivos não inviabiliza a produção nacional de cigarros, como argumenta o setor. Quem explica é o pesquisador do INCA, André Esclô.
13: A gente percebeu que metade das marcas de cigarro registradas na Anvisa não continham os aditivos previstos na resolução da Anvisa, já não continham. Então, ora bolas, que argumento é esse, a indústria do tabaco, que fala que é inviável a produção? Obviamente, então, não é uma inviabilidade de produção ou tecnológica, é uma inviabilidade para ela mercadológica, porque isso vai ter um efeito de marketing para você, então, é não conseguir recrutar adolescentes e crianças para a dependência da nicotina.
12: O INCA defende que a norma é essencial para proteger a saúde pública e evitar a dependência da nicotina, que aumenta o risco de doenças crônicas, como câncer, cardiovasculares e respiratórias. Criado pela Organização Mundial da Saúde em 1987, o Dia Mundial Sem Tabaco tem este ano o tema Desmascarando o Apelo, combatendo a dependência de nicotina e tabaco. A ideia é ampliar o debate sobre as estratégias utilizadas para atrair novos consumidores cada vez mais jovens. Segundo dados do Instituto Nacional de Câncer, no Brasil, nada menos que 477 pessoas morrem a cada dia por causa do tabagismo. E os custos no sistema de saúde e na economia com os males produzidos pelo cigarro chegam a R$153,5 bilhões por ano. Da Rádio Nacional no Rio de Janeiro, Priscila Terezo.
2: Às 6h54, vamos ao Pará com a nossa Rede Nacional de Comunicação Pública. No estado, os agressores de mulheres vão ter que pagar os custos de tornozeleiras eletrônicas usadas em medidas protetivas. Vamos entender essa notícia com a Rádio Cultura FM de Belém e reportagem de Marcos Aleixo.
14: A Assembleia Legislativa do Pará aprovou um projeto de lei que obriga agressores de mulheres a pagar pelas tornozeleiras eletrônicas. Segundo a proposta, a medida faz com que o agressor seja o responsável pelos custos do dispositivo. O projeto também regulamenta a responsabilização por danos, inutilização ou extravio dos equipamentos e acessórios. A professora e doutora em História do Estado de Minas Gerais, Cláudia Guerra, comenta a medida.
15: Que os instrumentos tecnológicos estejam a serviço das mulheres. E aí pode alertar a polícia, a vítima, quando esse autor de violência tiver ultrapassado a distância mínima que é permitida. E esse equipamento deve ser custeado pelo autor da violência. Achei isso um avanço importante, a gente vem falando disso, ó, já tem tempo. Então vamos botar como política pública e implantar.
14: De acordo com a Secretaria de Estado de Administração Penitenciária, SEAP, o custo diário de uma tornozeleira é de R$ 8,35, equivalente a mais de R$ 250 por mês. Dados da SEAP mostram que entre novembro de 2023 e fevereiro de 2025 foram registradas 1.473 tornozeleiras perdidas ou danificadas, 2.241 carregadores com o mesmo problema. Marcos Aleixo, da Rádio Cultura de Belém, para a Rádio Nacional em Brasília.
2: 6h56. A charmosa cidade de Paraty, patrimônio cultural e natural da humanidade, se transforma em palco para a 16ª edição do Bourbon Festival.

Festival Paraty, evento que ocupa praças, ruas e espaços históricos com ritmos da diáspora africana. A programação começa nesta sexta-feira e segue até o domingo com mais de 60 atrações. Neste ano, o festival celebra o centenário do trompetista revolucionário do jazz, Miles Davis, com shows do guitarrista estadunidense Mike Stern e de Lucas Gomes, jovem trompetista de São Paulo. A reportagem especial é de Sara Kines. 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

0: A cidade de Paraty, patrimônio cultural e natural da humanidade, se transforma em palco para a 16ª edição do Bourbon Festival Paraty, evento que ocupa praças, ruas e espaços históricos com ritmos da diáspora africana. A programação começa nesta sexta-feira e segue até o domingo, com mais de 60 atrações. As ruas de Pé de Moleque do Centro Histórico de Paraty foram projetadas para serem lavadas pela maré alta. Mas, além da água, neste fim de semana, elas também vão transbordar música. Jazz, blues, soul, rhythm and blues e música brasileira. O Bourbon Festival Paraty reúne artistas internacionais, como a cantora Carlise Guy, filha da lenda do blues Buddy Guy, nomes consagrados da música brasileira, como Ana Canhas, e talentos locais, como a Orquestra Jazz Sinfônica Jovem de Paraty. Edgar Hadesca, diretor-geral do festival, conta que o objetivo é realizar uma integração com a comunidade local entre os músicos de diferentes partes do Brasil e do mundo.
1: Nós temos brasileiros junto com os americanos, com os de Chicago, então é uma experiência fantástica, porque para ele ouvir ou conhecer alguns desses músicos, teria que viajar. E ele está lá em Paraty, faz parte do festival, eles vão conviver com esses músicos. Eles vão estar lá no backstage, eles vão estar andando, estão ouvindo, e isso são influências, e isso já é um legado para os músicos de Paraty.
0: A inspiração para o festival veio da cidade de Nova Orleans, nos Estados Unidos, conhecida como o berço do jazz, onde a tradição grupos de sopro se apresentarem andando pelas ruas, acompanhados pelo público. Em Paraty, os cortejos ficam a cargo da Orleans Street Jazz Band e do grupo Amigos da Cacilda, com músicos formados no projeto social Favela Brass. Da Rádio Nacional em São Paulo, Sara Kines.
2: 6h59, o Repórter Nacional fica por aqui com trabalhos técnicos de Sanderson Freitas. A gente volta amanhã. Ótima noite para você. Tchau, tchau.
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2: Boa noite.
1: Boa noite para você que nos acompanha em todo o país.
2: Quinta-feira, 28 de maio de 2026.
1: Vamos ao destaque do dia. Emprego.
2: Brasil tem o menor desemprego para o trimestre encerrado em abril desde 2012.
1: Em abril foram geradas mais de 85 mil novas vagas de trabalho formais. Luana Karen.
3: O Brasil encerrou abril com mais de 47 milhões e 800 mil empregos com carteira assinada.
2: E ainda, presidente Lula sanciona projeto que cria a Universidade Federal Indígena.
1: Será a primeira instituição de ensino superior do país voltada aos povos originários.
4: Aos poucos a gente vai ensinando o mundo a compreender que é possível, de forma civilizada, a gente garantindo a todos aqueles que habitam o planeta a ter os seus direitos.
2: Você vai ouvir também combate ao crime organizado.
1: Nova operação avança na asfixia financeira e no fim das fraudes no setor de combustíveis.
2: Ação também impede que gasolina adulterada seja repassada aos consumidores.
1: Na apresentação da Voz do Brasil, hoje, Mariana Jungmann e Luciano Seixas.
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1: O emprego no Brasil continua em crescimento.
2: No mês de abril, foram criados quase 86 mil postos de trabalho com carteira assinada.
1: E a taxa de desocupação no país é a menor desde 2012.
3: Em abril, a atendente Willy da Silva conseguiu uma posição em um restaurante no centro de Brasília. Ela estava desempregada há 6 meses e buscava uma oportunidade de trabalho que permitisse que ela tivesse mais tempo com os filhos.
5: Porque eu curto muito as crianças agora, né? Final de semana eu estou em casa com eles, é feriado, eu não trabalho. É uma coisa garantida, né? Ter um emprego fechado. Com a carteira assinada e tudo, eu vou ter todos os meus direitos, um dia eu sair e tudo mais.
3: Assim como Willy, milhares de brasileiros conseguiram uma emprego no país este ano. Cenário captado pela Pesquisa Nacional por Amostra de Domicílios. De acordo com a PNAD Contínua, a taxa de desocupação no trimestre encerrado em abril foi de 5,8%, o menor nível da série histórica iniciada em 2012 para o período. No mesmo trimestre do ano passado, o percentual de pessoas procurando emprego no Brasil estava em 6,6%. A taxa de desocupação calculada pelo IBGE inclui apenas pessoas desempregadas que estão disponíveis para trabalhar e tentando encontrar uma posição. A coordenadora de pesquisa por amostra de domicílios do IBGE, Adriana Beringui, comentou o resultado.
6: O nível da ocupação segue em patamares elevados, né, mostrando que a capacidade de geração de trabalho e renda no mercado brasileiro segue de forma sustentada.
3: Outro dado que mostra o bom momento por que passa o mercado de trabalho no Brasil é o Cadastro Geral de Empregados e Desempregados, o CAGED, que mede a quantidade de trabalhadores com carteira assinada. Segundo o CAGED, em abril, foram criados no país 85.888 empregos formais. 3 dos 5 grupos da atividade econômica monitorados tiveram saldo positivo: serviços, construção e indústria. Já entre as unidades da federação, 24 das 27 criaram empregos em abril, com destaque para São Paulo, Rio de Janeiro e Minas Gerais. O ministro do Trabalho e Emprego, Luiz Marinho, destacou que o país deve continuar gerando empregos formais.
7: O potencial da economia brasileira é de crescimento. Ele vai continuar crescendo, portanto, creio que nós teremos mais de 1 milhão de empregos gerados como positivo esse ano.
3: De acordo com o CAGED, o Brasil encerrou abril com mais de 47 milhões e 800 mil empregos com carteira assinada. O salário médio de admissão em abril foi de R$ 2.386,56. Reportagem Luana Karen.
2: Em suas redes sociais, o presidente Lula destacou a aprovação na Câmara dos Deputados do fim da escala de trabalho 6x1, sem redução de salário.
1: Segundo ele, as duas folgas semanais significam mais tempo para estudar, se divertir, cuidar da saúde e ver os filhos crescerem.
2: Hoje, o presidente comemorou a aprovação durante encontro com a presidente do Suriname e disse que é uma conquista da sociedade brasileira.
4: Quem sabe um dia a gente consiga fazer com que as pessoas trabalhem o suficiente para sobreviver, o suficiente para enriquecer a economia brasileira, mas o suficiente para que eles possam ser felizes no mundo do trabalho.
1: Durante o programa Bom Dia Ministro, produzido pela Empresa Brasil de Comunicação, Paulo Pereira, do empreendedorismo, da microempresa e da empresa de pequeno porte, comentou o impacto sobre as mulheres.
8: Vou pegar um exemplo, as trabalhadoras domésticas, né, que vão ser muito afetadas pela escala 6x1. Nós temos 1,5 milhão de trabalhadoras domésticas. A mulher trabalha 6 dias, chega em casa, vai fazer o quê? Trabalhar, cuidar dos filhos, cuidar da família. Então, o impacto sobre as mulheres, sobre os setores menos escolarizados, sobre os setores de menor renda é muito grande para que essas pessoas possam ter uma vida melhor, cuidar melhor das suas famílias e, como eu estava dizendo, estudar mais, empreender mais. É importante ressaltar isso, o impacto econômico vai ser bom para muitos segmentos. E aqueles segmentos que podem ter um impacto diferente, nós vamos cuidar, nós vamos achar soluções.
2: A proposta do fim da escala 6x1 segue agora para avaliação do Senado Federal.
1: Um passo inédito para o futuro.

0: Dos povos indígenas no Brasil.
1: O presidente Lula sancionou agora há pouco a lei que cria a Universidade Federal Indígena, a primeira do país.
0: Com sede em Brasília, a nova universidade terá camping em diferentes regiões e vai oferecer cursos de graduação e pós-graduação.
2: Prevista para entrar em atividade no próximo ano, a UNINDI, Universidade Federal Indígena, será destinada a valorizar os saberes dos povos originários e práticas ancestrais. O ministro dos Povos Indígenas, Eloy Terena, é formado em Direito e diz que a Universidade Federal é um sonho de lideranças indígenas visionárias. Ele relata que a iniciativa será o maior investimento na escolarização dos povos indígenas.
3: A universidade será composta por indígenas em seus quadros e irá retratar essa pluridiversidade étnica que é o nosso país.
2: A Universidade Federal Indígena atenderá inicialmente 2.800 estudantes. A sede será em Brasília, mas unidades descentralizadas serão construídas em outras regiões do Brasil de acordo com a demanda e concentração dos povos indígenas. O ensino será voltado para a formação nos níveis de graduação e pós-graduação. Os cursos terão ênfase em gestão ambiental e territorial, políticas públicas, sustentabilidade socioambiental, línguas indígenas, saúde, direito, agroecologia, engenharias e tecnologias e formação de professores. Para o presidente Lula, o Brasil não pode abrir mão dos saberes milenares dos indígenas.
4: Aos poucos a gente vai ensinando o mundo a compreender que é possível, de forma civilizada, a gente garantindo a todos aqueles que habitam o planeta a ter os seus direitos. E a gente não pode prescindir do conhecimento milenar que os povos indígenas acumularam ao longo de tanto tempo nesse país e no mundo. Cabe agora ao Estado brasileiro pegar o prédio, prepará-lo para que a gente possa, no menor prazo de tempo, fazer uma festa com os novos alunos que vão entrar.
2: A UNINDI vai contribuir para a formação de profissionais especializados em educação intercultural e garantir a preservação das 274 línguas faladas pelos 305 povos indígenas do Brasil. Reportagem Graziele Bezerra.
0: O presidente Lula recebeu hoje a presidente do Suriname, Jennifer Gerling Simons.
1: No encontro, os dois líderes assinaram acordos de cooperação e se comprometeram a estreitar laços entre os países.
5: Durante visita oficial, a presidente do Suriname, Jennifer Gerling Simons, chegou ao Brasil acompanhada de mais 5 ministros. Durante encontro com o presidente Lula, os líderes assinaram 13 acordos de cooperação em áreas como defesa, segurança pública, comércio, energia e proteção da Amazônia. O Suriname vive um momento de crescimento econômico após a descoberta de grandes reservas de petróleo e gás natural. Lula afirmou que o Brasil quer ampliar ainda mais o comércio bilateral. Mesmo com um crescimento de 25% desde 2023, o presidente afirmou que ainda existe potencial para esse aumento.
4: Como vocês agora vão se transformar em grandes produtores de petróleo, a Petrobras pode trabalhar com vocês, aí a gente vai poder equilibrar a balança comercial, porque nós vamos importar um pouco de petróleo de vocês para compensar a nossa colaboração com o Suriname.
5: Na área ambiental, os dois países pretendem ampliar ações conjuntas de combate ao desmatamento e ao crime organizado na Amazônia, como afirmou o presidente Lula.
4: Estamos unindo esforços regionais no enfrentamento ao narcotráfico, ao tráfico de drogas, pessoas e armas de fogo. O novo acordo com a Polícia Federal vai ampliar nossa cooperação no combate a ilícitos transnacionais, com destaque aos crimes ambientais e de mineração.
5: Os governos também assinaram acordos para ampliar as conexões aéreas e marítimas entre os dois países e avançar no chamado Anel das Guianas, projeto de integração regional que liga o norte do Brasil aos países vizinhos da região amazônica. Reportagem Raquel Mariano.
0: Quase 60 mandados de busca e apreensão foram cumpridos hoje na Operação Fluxo Oculto.
1: A ação conjunta entre o governo do Brasil e estados tem como objetivo desmantelar fraudes e lavagem de dinheiro no setor de combustíveis.
6: Nesta nova fase da Operação Carbono Oculto, foram cumpridos 59 mandados de busca e apreensão em 5 estados: São Paulo, Paraná, Mato Grosso do Sul, Minas Gerais e Rio de Janeiro. A ação, batizada de Fluxo Oculto, contou com a participação de órgãos federais e estaduais. O alvo é um esquema criminoso no setor de combustíveis, envolvendo fraudes, sonegação e lavagem de dinheiro. As investigações identificaram 6 novas fintechs, empresas voltadas para serviços financeiros digitais, que, na verdade, operavam como bancos paralelos das organizações criminosas. O ministro da Fazenda, Dario Durigan, destacou a grande movimentação financeira das fintechs no esquema.
7: Uma movimentação total de R$ 26 bilhões em 6 fintechs nos últimos anos, o que acende o sinal de alerta para os órgãos de inteligência, que a gente espera avançar no combate ao crime organizado, da maneira que encorta, da maneira inteligente, que é fazendo asfixia financeira.
6: Em outra frente de atuação, os agentes cumpriram mandados contra empresas e pessoas que atuavam na adulteração de combustíveis. Somente com um esquema que utilizava nafta petroquímica, os prejuízos aos cofres públicos atingem a marca de R$ 200 milhões em 2 anos. De acordo com o diretor da Agência Nacional do Petróleo, Gás Natural e Biocombustíveis, Júlio Nishida, a operação vai impedir que milhões de litros de gasolina adulterada sejam repassados aos consumidores.
8: A Agência Nacional do Petróleo, em etapas anteriores, interditou e apreendeu pouco mais de 2,5 milhões de litros de gasolina adulterada com essa nafta, e com o trabalho de hoje, a gente impede de outro quantitativo igualmente danoso chegar ao consumidor, chegar à sociedade, em fraudes que envolvem qualidade, dano ao consumidor, dano ao erário, lavagem de dinheiro e vários outros danos à sociedade.
6: Participam da Operação Fluxo Oculto 135 servidores da Receita Federal, além de dezenas de servidores dos órgãos parceiros. Com locução de Graziela Mendonça, reportagem Gabriela Noronha.
0: Em 2015, com o rompimento da barragem do Fundão, em Mariana, Minas Gerais, despejou-se resíduos tóxicos e lama no Rio Doce, contaminando a água em Minas Gerais e no Espírito Santo.
1: Desde então, a água do rio vem sendo monitorada. Inicialmente, esse trabalho era feito pela Fundação Renova, que foi extinta em 2024.
0: Agora, com o novo acordo do Rio Doce, o monitoramento passa a ser feito pela FUNASA, a Fundação Nacional de Saúde, ligada ao Ministério da Saúde.
1: Esse mês, a FUNASA começou a segunda etapa de verificação e testagem da qualidade da água em 173 pontos dos 2 estados.
0: Mais cedo, nós conversamos com Lenildo Moraes, presidente da Fundação, sobre esse trabalho e também sobre a segurança hídrica proporcionada pelo programa Cisternas, na região do semiárido brasileiro. Acompanhe.
1: Presidente Lenildo Moraes, um prazer ter o senhor com a gente aqui na Voz do Brasil. Vamos começar falando do trabalho que a FUNASA vem desempenhando no monitoramento da qualidade da água do Rio Doce. Isso é necessário ainda por causa das consequências do rompimento da barragem do Fundão em Minas Gerais em 2015. Como é que é feito e onde é feito esse monitoramento?
9: Boa noite a todos os ouvintes da Voz do Brasil, boa noite Mariana, boa noite Luciano Seixas. Olha, a Operação FUNASA presente no Rio Doce começou com 3 frentes simultâneas, né? De monitoramento da qualidade da água em 32 municípios de Minas Gerais e do Espírito Santo. A operação começou com 173 pontos de monitoramento ao longo da bacia do Rio Doce. É importante dizer que a primeira frente foi no município de Mariana e no Vale do Aço. A segunda percorreu cidades do médio Rio Doce e da divisa entre Minas Gerais e Espírito Santo, incluindo Governador Valadares, Conselheiro Pena, Resplendor e Aimorés. E a terceira e última frente foi nos municípios capixabas, lá no Espírito Santo, com coletas em Aracruz, Linhares, Colatina, São Mateus, Conceição da Barra e Marilândia. A FUNASA disponibilizou a nossa equipe, 3 unidades móveis, junto com as equipes, para coleta da qualidade, né, identificar a qualidade da água, além de carros, apoio de equipes técnicas especializadas. Os laboratórios móveis permitiram a realização de análises físicas e químicas e microbiológicas, né? Isso foi importante, porque a partir daí nós podemos identificar a real qualidade, né, e necessidade de futuras ações que a gente precisa fazer a partir dessas análises.
0: Presidente, quando é que os resultados desse monitoramento serão divulgados, especialmente para as comunidades atingidas pela contaminação lá de 2015?
9: As análises já estão em fase final de análise, né? Devemos entregar nos próximos dias.

0: vai permitir que o governo, através da FUNASA, Fundação Nacional de Saúde, através de seus técnicos, possa fazer esse monitoramento de forma permanente.
1: E existe um outro trabalho desempenhado também pela FUNASA em relação à segurança hídrica, que é o programa Cisternas. Como é que ele atua para garantir água para as famílias de regiões secas ou semiáridas?
0: A iniciativa permite acesso regular à água potável para consumo humano por meio da captação e armazenamento da água da chuva. É importante que as populações do semiárido que estão nos escutando já saibam como funciona. Então, na realidade, nós, na prática, o programa ele funciona como uma instalação de reservatórios, né? Os reservatórios têm capacidade de 16 mil litros conectados aos telhados das residências, né? Então, nos períodos das chuvas, a água é captada, filtrada e armazenada para ser utilizada nos meses de estiagem.
2: O presidente, quantas famílias já são atendidas pelo programa atualmente? Há previsão dele ser ampliado?
0: Olha, nós estamos atendendo agora 20.976 famílias, quase 21 mil famílias. E a ideia é que a gente faça essa ampliação ainda, tá certo? Os estados beneficiados nessa primeira etapa são Bahia, Ceará, Minas Gerais, Paraíba, Pernambuco, Piauí, Rio Grande do Norte e Sergipe, né? Os investimentos chegam a 250 milhões de reais.
1: E quais são os critérios de seleção das famílias atendidas pelo programa de cisternas?
0: Olha, boa pergunta, Luciano. Olha, o edital estabelece alguns critérios obrigatórios para participação. Por exemplo, as famílias precisam viver em comunidades rurais do semiárido, não ter acesso regular à água potável por rede de abastecimento e não ter sido atendido por programas de cisternas. Além, é claro, das residências ter as condições mínimas para instalação do equipamento. Telhado adequado, a captação da água e da chuva, é importante que se tenha espaço suficiente no meio do terreno, né, para poder ter essas condições técnicas necessárias. Outro dado importante é que os critérios são situação de vulnerabilidade social, a pessoa tem que estar inscrita no CadÚnico único. As famílias chefiadas por mulheres têm prioridades. A presença de pessoas com deficiência também. Se é um deficiente na família, um deficiente físico, no núcleo familiar, tem prioridade também. E, obviamente, e um dado muito importante, que está se dando como prioridade também as populações de comunidades quilombolas.
2: Agora, presidente, as famílias que tiverem interesse em receber esses equipamentos, elas devem fazer o quê? Procurar a prefeitura, a FUNASA diretamente, preencher um cadastro? Como é que funciona?
0: Olha, essas 20.976 cisternas já foram feitas a partir de um critério já estabelecido pela FUNASA. A prefeitura fez o levantamento inicial e encaminhou a superintendência, né, da FUNASA, e as pessoas agora devem procurar a prefeitura para poder saber quais os locais. A prefeitura previamente já tem todas as comunidades que vão ser beneficiadas. E nós da FUNASA também. Nós vamos divulgar todas as comunidades que foram pré-selecionadas pelas prefeituras.
1: Muito bem, nós conversamos com o presidente da FUNASA, a Fundação Nacional de Saúde, Lenildo Moraes. Muito obrigado por sua entrevista aqui, a Voz do Brasil.
0: Obrigado, Mariana. Obrigado, Luciano. Boa noite a todos os ouvintes da Voz do Brasil.
2: O Ministério da Previdência Social e o INSS realizam nesse fim de semana um grande mutirão para atendimentos em diversas regiões do país.
1: São mais de 59 mil vagas destinadas a perícias médicas e avaliações sociais do INSS. As etapas obrigatórias para concessão de benefícios previdenciários e assistenciais.
2: O secretário de Regime Geral de Previdência Social, Benedito Brunca, disse que o tempo de espera vem caindo e destacou a importância do agendamento.
3: No Brasil, o tempo médio de espera no mês de abril estava em 40 dias. Na parcial que tiramos esta semana, esse tempo médio já caiu para 30 dias, o que é uma evolução de 10 dias. É importante que as pessoas que estão aguardando os atendimentos possam entrar em contato ou com o 135 ou no próprio aplicativo do meu INSS para poder fazer a confirmação e antecipar seu atendimento, porque isso vai abreviar o tempo da decisão do seu benefício.
1: Hoje, dia 28 de maio, é comemorado o Dia Internacional da Dignidade Menstrual.
2: No Brasil, dados do IBGE indicam que 15% das adolescentes deixaram de ir ao menos um dia na escola por falta de absorvente.
1: Para tentar mudar essa realidade, o governo do Brasil promove o Programa de Proteção e Promoção da Saúde Menstrual.
2: Em 2 anos, mais de 3 milhões.

0: De pessoas foram beneficiadas com itens de higiene e ações educativas.
1: A mineira Mariana Soares conta que menstruou pela primeira vez aos 13 anos de idade e desde então sintomas como fortes dores e enjoo são comuns para ela. Hoje, aos 22 anos, ela luta para que mais mulheres possam falar sobre saúde menstrual.
2: Eu sei que tem muitas vozes de meninas que sofrem como eu, mas não têm a oportunidade de, às vezes, saber que ela pode viver melhor. Isso é um direito nosso.
1: Combater preconceitos e tabus é um dos objetivos do festival Alana Ideia Fest 2026 para tratar sobre dignidade menstrual e proteção de meninas e adolescentes, como explica a diretora executiva do Alana, Flávia Dória.
3: 6 entre cada 10 meninas têm a rotina escolar abalada por essas dores menstruais e 4 em cada 10 meninas chegam a faltar na escola pelo menos uma vez por mês por causa dessas dores, que muitas vezes são incapacitantes. A gente precisa falar sobre isso.
1: A programação faz parte das ações do Dia Internacional da Dignidade Menstrual, comemorado nesta quinta-feira. Desde 2023, o governo do Brasil distribui de forma gratuita absorventes por meio do Programa de Proteção e Promoção da Saúde Menstrual. Em 2 anos, mais de 500 milhões de unidades já foram distribuídas, de acordo com a Coordenadora Geral de Atenção à Saúde das Mulheres do Ministério da Saúde, Mariana Seabra, além do fornecimento de produtos, ações educativas.
4: O programa tem um eixo de dispensação desses absorventes, né, através do programa Farmácia Popular. E hoje é possível retirar essas autorizações para os beneficiários que estão inscritas no Cade Único através do aplicativo Meu SUS Digital. A segunda forma é através do programa Pé de Meia. E a terceira forma é justamente na Unidade Básica de Saúde, onde além da autorização, ela vai poder também ter todo o leque de informações.
1: Lembrando que o absorvente é distribuído de forma gratuita e o benefício é destinado a pessoas com idade entre 10 e 49 anos, inscritas no Cade Único e com renda mensal de até R$ 218,00, estudantes da rede pública de baixa renda e pessoas em situação de rua. Reportagem Gabriela Noronha.
5: Amanhã é o último dia para fazer a declaração do Imposto de Renda.
0: A Receita Federal já recebeu mais de 37 milhões de declarações e a expectativa é chegar a 44 milhões de documentos.
5: Quem entregar fora do prazo estará sujeito à multa.
0: E essas foram as notícias do Governo do Brasil.
5: Uma realização da Secretaria de Comunicação Social da Presidência da República.
0: Com produção da empresa Brasil de Comunicação.
5: Fique agora com as notícias do Poder Judiciário e do Congresso Nacional. Boa noite.
0: Boa noite para você e até amanhã.
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8: STF homologa acordo para viabilizar operação de crédito ao BRB.
9: STJ define que qualificadora de violência de gênero também se aplica a agressões contra a mulher em relação homoafetiva.
8: Semana na conciliação. Trabalhadores de empresa de tratamento de água e saneamento de Campinas fecham um acordo de mais de 7 milhões de reais.
9: Boa noite, eu sou Marcela Luiza.
8: E eu sou Walter Lima.
9: O Supremo Tribunal Federal homologou nesta quinta-feira um acordo entre a União, o Governo do Distrito Federal, o Banco Central e o Banco de Brasília para viabilizar uma operação de crédito destinada ao reforço financeiro do BRB.
8: A decisão foi tomada durante a audiência de conciliação conduzida pelo ministro Luiz Fux, Marcelo Della Libera.
10: O acordo permite que o Distrito Federal contrate um empréstimo junto ao Fundo Garantidor de Crédito para capitalizar o banco. A operação terá garantia de um sindicato de bancos e contra-garantia vinculada às verbas do Fundo de Participação dos Estados e do Distrito Federal e do Fundo de Participação dos Municípios.
9: O Comitê Nacional de Inteligência Artificial no Judiciário aprovou 2 medidas para ampliar a segurança da inteligência artificial usada pela Justiça.
8: Coordenada pelo Conselho Nacional de Justiça, a manifestação técnica validou os riscos de inserção de comandos escondidos em documentos processuais e instituiu um programa

0: Nacional de Segurança para capacitação e com suporte e prevenção de riscos.
1: A manifestação técnica é a primeira medida nacional de orientação sobre o tema e deve ser submetida ao plenário do Conselho.
0: As medidas fazem parte das prioridades definidas pela gestão 2025-2027, coordenada pelo presidente do CNJ e do STF, ministro Edson Fachin.
1: Qualificadora de lesão corporal praticada contra a mulher pela condição do sexo feminino também se aplica em relação homoafetiva entre mulheres.
0: Essa é a conclusão do STJ. Fátima Uchoa.
2: Uma mulher foi acusada de insultar e agredir fisicamente a ex-companheira por ciúmes. O Ministério Público ofereceu denúncia por lesão corporal qualificada, considerando que a agressão foi cometida contra a mulher pela condição do sexo feminino e no âmbito doméstico. A Justiça de Santa Catarina condenou a acusada só pelo crime de lesão corporal em contexto doméstico. Já a sexta turma do STJ deu provimento ao recurso especial do MP. Segundo o ministro relator Rogério Schietti Cruz, basta o vínculo doméstico familiar ou de afetividade e a condição de mulher da vítima para aplicação do sistema protetivo, sendo presumidas a vulnerabilidade e, consequentemente, a motivação de gênero.
1: Trabalhadores de empresa de tratamento de água e saneamento de Campinas fecham acordo de mais de 7 milhões de reais.
0: A conciliação foi fechada durante a Semana Nacional da Conciliação Trabalhista. Rafael Oliveira.
3: O acordo encerra uma ação coletiva de 2018 sobre gratificação paga a motoristas da Sanasa, empresa de economia mista de tratamento de água e saneamento de Campinas. 54 trabalhadores vão receber mais de 7 milhões de reais em valores líquidos. O acordo também prevê o recolhimento de 600 mil reais em FGTS e 2 milhões de reais em encargos previdenciários para a União. As negociações vinham sendo realizadas desde o início do ano.
1: Justiça recebe denúncia contra organização criminosa internacional por garimpo ilegal em Roraima.
0: Na ação, o MPF pede a condenação dos 6 integrantes do grupo e fixação de, no mínimo, 200 mil reais em multa por danos morais coletivos. Vanessa Pereira.
4: Segundo a denúncia, o grupo negociava ouro e diamantes extraídos ilegalmente no Brasil e no exterior, usando contatos e negociações no Peru para comercializar os minerais sem autorização. As investigações apontam investimento de 350 mil reais na compra de ouro e negociações de pedras avaliadas em mais de 100 mil dólares. O MPF pede a condenação dos 6 acusados por exploração ilegal de recursos minerais da União, organização criminosa transnacional, contrabando e lavagem de dinheiro, além de multa mínima de 200 mil reais por danos coletivos e sociais.
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1: Uma boa noite.
0: E até amanhã.
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7: Eu sou Paula Groba.
8: E eu sou Ricardo Nakaoka.
7: E estes são os destaques de hoje do Jornal do Senado, que começa agora.
8: Senado aprova retomada de benefícios fiscais para o terceiro setor e isenção de IPI para pessoas com deficiência.
7: Escala 6x1, Senado vai analisar proposta aprovada pela Câmara.
8: Segue para sanção presidencial política nacional para estudantes com superdotação.
7: Boa noite.
8: Boa noite.
7: Hospitais filantrópicos, entidades assistenciais e organizações sociais podem voltar a ter acesso a benefícios tributários suspensos nos últimos anos. O Senado aprovou um projeto que retoma incentivos fiscais para instituições do terceiro setor e também garante a isenção do IPI na compra de veículos por pessoas com deficiência.
8: A proposta segue agora para análise da Câmara dos Deputados. Mais informações com o repórter Alexandre Campos.
9: Os benefícios referentes ao imposto sobre a renda das pessoas jurídicas, contribuição social sobre o lucro líquido e COFINS.

0: fins atualmente assegurados por uma lei complementar apenas às organizações da sociedade civil de interesse público e organizações sociais vão se estender também a todas as entidades do terceiro setor, como afirmou a relatora do projeto, senadora professora Dorinha Seabra, do União do Tocantins.
1: Infelizmente, no formato que está hoje, a Paz e outras instituições já consolidadas na área social perderiam esse benefício.
0: O texto aprovado ainda reverteu outras reduções de benefícios. Um incentivo que passará a valer se a proposta virar lei será o referente à doação ou destinação para patrocínio de parte do imposto de renda devido por empresas para projetos esportivos, culturais e sociais, como os voltados para crianças, adolescentes e idosos. Também foi retomada a isenção total de IPI na compra de veículos por pessoas com deficiência.
2: E os municípios com pendência fiscal já estão autorizados a receber recursos de emendas parlamentares. A publicação que garante essa mudança já saiu no Diário Oficial.
3: Esse e outros dispositivos tinham sido vetados pelo presidente Lula, mas o veto foi derrubado pelo Congresso. Repórter Marcela Diniz.
4: Com a promulgação de 4 dispositivos da Lei de Diretrizes Orçamentárias de 2026, que tiveram veto presidencial derrubado pelo Congresso, ficam permitidas doações de bens e valores no chamado defesa eleitoral, que começa 3 meses antes e vai até o final das eleições. Outro dispositivo autoriza municípios de até 65 mil habitantes que tenham pendências fiscais a celebrar convênios com o governo federal, receber recursos de programas e ter acesso a emendas parlamentares. Na sessão que derrubou o veto, o presidente do Congresso, senador Davi Alcolumbre, assinalou que essas demandas fizeram parte da marcha dos prefeitos à Brasília.
5: São estradas, são rodovias, são escolas, são unidades de saúde, são creches, são praças, enfim, são obras muito relevantes para os municípios brasileiros.
4: As outras 2 regras reinseridas na LDO autorizam o uso de recursos da Lei Orçamentária Anual em despesas que estão fora da competência da União e são relativas à malha hidroviária brasileira e à construção e manutenção de rodovias estaduais e municipais destinadas à integração de modais de transporte ou ao escoamento produtivo.
2: Você sabe o que é ludopatia?
3: Ludopatia é o vício em jogos de azar. Essa compulsão provoca perda de controle, endividamento e impactos graves na vida familiar e emocional dos apostadores.
2: Muita gente vem se conscientizando de que essa atividade pode ser destruidora. Em meio ao avanço das bets no país, mais de 570 mil brasileiros já recorreram à plataforma de autoexclusão criada pelo Ministério da Fazenda para bloquear voluntariamente o próprio CPF em sites regularizados.
3: O crescimento do endividamento de famílias por conta do vício em jogos acendeu o alerta no Senado. Os detalhes com o repórter Rodrigo Rezende.
6: Pelo menos 570 mil pessoas já fizeram cadastro na plataforma de autoexclusão para acesso a sites de apostas. O sistema do Ministério da Fazenda traz a possibilidade do bloqueio voluntário em todas as bets legalizadas no Brasil. De acordo com o Ministério, do total de cadastrados, 207 mil usuários apontaram a perda de controle sobre o jogo e os impactos na saúde mental como principais motivos para a autoexclusão. O vício em jogos de azar, conhecido como ludopatia, atinge milhares de brasileiros, como alerta o senador Humberto Costa, do PT de Pernambuco.
7: Dados da Organização Mundial da Saúde apontam que a taxa de dependência em jogos de azar pode variar de 1% a 3% da população adulta. Se aplicarmos essa proporção ao Brasil, estamos falando de até 4 milhões de brasileiros já em situação clínica de vício.
6: Caso você deseje bloquear o seu próprio acesso aos sites e sistemas regularizados de apostas no Brasil, basta acessar autoexclusãoapostas.fazenda.gov.br. Lembrando que o exclusão é sem o tio. Você deve ter uma conta gov.br para fazer a solicitação e seu CPF será bloqueado em todas as casas de apostas.
2: Secas mais severas, chuvas intensas e eventos climáticos extremos podem marcar os próximos meses no Brasil com o fortalecimento do fenômeno El Niño.
3: Diante do risco de impactos na agricultura, no abastecimento de água e até no aumento de desastres naturais, o Senado reuniu hoje no plenário autoridades e especialistas para discutir medidas de prevenção e preparação. Os detalhes com o repórter Márcio Maturana. O clima...

0: O climatologista Carlos Nobre alertou que para este ano se espera uma intensidade maior.
1: Agora, maio, junho, julho, já temos 92% de probabilidade de começar um El Niño. E outubro, novembro e dezembro desse ano, a probabilidade é 98% desse El Niño ser forte ou muito forte. Então, nós temos que nos preparar muito.
0: O senador Hamilton Mourão, do Republicanos do Rio Grande do Sul, disse que é preciso aprimorar o Plano Nacional de Proteção e Defesa Civil de 2012, tornando obrigatórias simulações anuais nos municípios.
2: Se não treinar, nós não vamos conseguir executar na hora que a catástrofe acontecer.
0: O senador Hermes Klan, do PL de Santa Catarina, acredita que o trabalho do Senado para fortalecer o planejamento dos municípios em áreas de risco é fundamental, mas não é suficiente.
3: Muitos municípios brasileiros, especialmente os menores, não têm estrutura técnica, equipe permanente ou capacidade de acessar recursos federais com rapidez. O município sofre a tragédia, mas o sistema público só chega depois da água baixar. Enquanto isso, seguimos repetindo o ciclo. Desastre, reconstrução, novo desastre.
0: A sessão de debates foi pedida por todos os líderes partidários, com primeira assinatura de Esperidião Amin, do PP de Santa Catarina.
4: E a proposta que acaba com a escala 6x1 foi aprovada na Câmara dos Deputados na noite de ontem. O próximo passo agora é a análise dessa PEC pelo Senado.
5: Senadores, no entanto, divergem sobre a PEC, que garante aos trabalhadores 2 dias de descanso semanal remunerado. A proposta divide opiniões entre parlamentares e setores da economia. O repórter Douglas Castilho tem mais informações.
6: Uma das vozes contrárias à redução da escala 6x1 para de 5x2 foi o senador Oriovisto Guimarães, do PSDB do Paraná. Segundo ele, trata-se de uma medida demagógica.
7: O Brasil já tem o maior Bolsa Família de toda a história. Já tem auxílio gás, já tem benefício de prestação continuada. Não tem cabimento. Não houve aumento de produtividade. Não houve investimento em máquinas.
6: Mas o senador Irajá, do PSD do Tocantins, destacou que a nova jornada é uma tendência internacional fruto justamente da modernização tecnológica.
8: Se a tecnologia já flexibilizou a jornada de 40 horas para os setores corporativos de tecnologia, é um contrassenso condenar o trabalho do comércio a um modelo rígido de aprisionamento de 6 dias por semana.
6: O senador Hamilton Mourão, do Republicanos do Rio Grande do Sul, considera a medida uma intervenção indevida do Estado.
9: Então, se eu vou trabalhar 1 dia, 2 dias, 3 dias, 4 dias, 5 dias, 6 dias, 7 dias, é uma decisão minha numa negociação com aquele que está me contratando.
6: O senador Rogério Marinho, do PL do Rio Grande do Norte, concorda com a livre escolha e apresentou uma nova PEC que será analisada pelo Senado em conjunto com o fim da escala 6x1. A proposta prevê a negociação entre trabalhador e patrão quanto à quantidade de horas trabalhadas e o pagamento proporcional às horas efetivamente cumpridas.
5: Com edição de Paulo Agroba e trabalhos técnicos de João Lira, o Jornal do Senado fica por aqui. Acompanhe agora as notícias da Câmara dos Deputados. Boa noite.
4: Boa noite e até amanhã.
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11: Parlamentares reduzem a jornada de trabalho semanal para 40 horas.
12: Proposta votada estende imunidade tributária de entidades religiosas.
11: Plenário amplia incentivos para a indústria brasileira de fertilizantes.
12: Cobertura de mais doenças com teste do pezinho avança na Câmara.
11: Boa noite. A Câmara examina projeto que organiza a ampliação do número de doenças que poderão ser detectadas pelo teste do pezinho. Vamos ouvir a reportagem de Maria Neves.
13: A Comissão de Saúde da Câmara dos Deputados aprovou o projeto que estabelece os prazos para ampliação dos problemas de saúde incluídos no teste do pezinho. Uma lei de 2021 lista 13 doenças a serem detectadas no exame. A legislação determina ainda que o Programa Nacional de Triagem deve ampliar a testagem em 5 etapas, mas não estabelece a data para início de cada fase. Hoje, o sistema Sistema Único de Saúde testa os recém-nascidos apenas para 7 condições previstas na primeira fase, que inclui hipotiroidismo, toxoplasmose e hiperplasia adrenal. Pelo texto aprovado, a segunda etapa de ampliação do teste do pezinho, que inclui a detecção de doenças raras genéticas e metabólicas, deverá estar em vigor até 2027. As demais etapas deverão ser implantadas a cada 2 anos depois de concluída a segunda fase. A relatora, a deputada Rosângela Moro, de São Paulo, ressalta que a triagem neonatal é uma das formas mais eficazes de prevenção em saúde infantil. Ela lembra que a detecção precoce de enfermidades permite intervenções terapêuticas antes da manifestação de sintomas.
14: A triagem, ela faz o diagnóstico de doenças antes mesmo delas se manifestarem. É extremamente importante que as mães exijam, levem os seus neonatos para fazer a triagem neonatal. Quanto antes diagnosticado, você trata, até impede o desenvolvimento da doença. Um dos exames, por exemplo, ele impede o retardo mental das crianças, se for diagnosticado e tratado como dentro do devido prazo.
13: Ao apresentar o projeto, o deputado Eduardo da Fonte, do PP de Pernambuco, afirmou que as doenças raras atingem cerca de 13 milhões de pessoas no Brasil. Segundo o parlamentar, 75% dos acometidos por essas enfermidades são crianças e 30% delas morrem antes dos 5 anos de idade. Na opinião do deputado, ainda que as doenças raras não tenham cura, a detecção precoce é importante porque permite o tratamento adequado que reduz as complicações e o risco de morte. A proposta, que estabelece datas para ampliação do teste do pezinho, ainda será analisada pelas comissões de Finanças e Tributação e de Constituição e Justiça. Da Rádio Câmara de Brasília, Maria Neves.
15: Saúde. Hugo Leal, do PSD do Rio de Janeiro, critica o entendimento da Justiça Federal, que, segundo ele, pode dificultar a avaliação de pessoas com autismo leve e restringir o reconhecimento de direitos. Para ele, a medida contraria avanços aprovados na proteção às pessoas com deficiência.
11: O deputado também manifesta preocupação com possíveis impactos no acesso a benefícios sociais por famílias atípicas. Hugo Leal informa ainda que solicitou audiência pública para discutir os efeitos da medida e cobrar esclarecimentos sobre o tema.
10: Direitos Humanos.
15: Em defesa do Bolsa Família, Benedita da Silva, do PT do Rio de Janeiro, afirma que o programa é um instrumento de dignidade e combate à fome. Segundo a deputada, a maioria dos beneficiários conseguiu deixar o auxílio ao longo dos anos por meio da inserção no mercado de trabalho.
11: Benedita da Silva também aponta contradição em setores da elite que criticam investimentos sociais à população mais pobre, mas silenciam diante de subsídios e isenções concedidos a grandes empresas. Ela ressalta que as políticas de transferência de renda foram fundamentais para retirar o Brasil do mapa da fome.
10: Economia.
15: Câmara estende imunidade tributária das igrejas para a compra de bens e serviços destinados ao funcionamento das entidades. O repórter Marcelo Larcher tem as informações.
16: O plenário da Câmara aprovou proposta de emenda à Constituição que amplia a imunidade tributária das igrejas de qualquer culto para alcançar também a compra de bens e serviços necessários ao funcionamento das entidades religiosas. Imunidade tributária é quando o governo fica proibido de cobrar um imposto. A imunidade sobre patrimônio e renda já está assegurada às igrejas por diversas leis. A proposta aprovada deixa claro na Constituição que a imunidade tributária vai valer também para a aquisição de bens ou serviços necessários para a implantação, manutenção e funcionamento das entidades religiosas e templos de qualquer culto. A imunidade é estendida ainda para as creches, comunidades terapêuticas, mosteiros, seminários, conventos, serviços de acolhimento institucional, atividades sociais e assistenciais e demais atividades sem fins lucrativos. As condições e critérios de habilitação terão de ser definidas por lei complementar que ainda vai ser aprovada. Relator da proposta, o deputado doutor Fernando Máximo, do PL de Rondônia, diz que a proposta dá mais segurança jurídica para a imunidade já prevista na Constituição. Deputados da base do governo disseram que a proposta amplia um privilégio e permite que entidades ligadas à igreja sejam também beneficiadas por uma renúncia fiscal que será paga pelos demais contribuintes. Foi o que disse o deputado Pedro Czai, de Santa Catarina, líder do PT.
17: Três leis E a Constituição deixa claro o apoio, a isenção tributária, a imunidade. Agora, o que se quer é extrapolar por várias modalidades de imunidade tributária, como alguém dá uma palestra, ganha 200 mil, alguém compra um avião de 20 milhões, porque vai ser para atividade religiosa.
16: O autor da proposta, deputado Marcelo Crivella, do Republicanos do Rio de Janeiro, diz que a imunidade prevista na Constituição para as igrejas não existe na prática.
18: É só isso que nós queremos, que a imunidade prevista na Constituição aconteça na prática. Eu já paguei imposto sobre tudo. O dinheiro que eu dou para a igreja não é para pagar imposto de novo. E outra coisa, se comprar um avião, um helicóptero, o senhor acha que a Receita Federal vai devolver isso?
16: A proposta de emenda à Constituição que amplia a imunidade tributária das igrejas de qualquer culto seguiu para análise do Senado. Da Rádio Câmara de Brasília, com informações de Daniela Lessa e Antônio Vital, Marcelo Larcher.
19: Justiça. Para Rogério Correia, do PT de Minas Gerais, o suposto uso de fundos de previdência estaduais, como o Rio Previdência, em instituições privadas, levanta suspeitas de favorecimento político. Ele alega que as denúncias sobre o Banco Master revelam uma relação que envolve integrantes da oposição.
20: Rogério Correia cobra a responsabilização de todos os envolvidos no caso e exalta a atuação das instituições de controle e do judiciário. O deputado espera que as investigações alcancem todos que desviaram os recursos de aposentados.
19: Marcon, do PT Gaúcho, denunciou supostos esquemas ligados ao Banco Master. Ele alega que o senador Flávio Bolsonaro teria visitado o banqueiro Daniel Vorcaro em busca de repasses para despesas do ex-deputado Eduardo Bolsonaro nos Estados Unidos e formação de Caixa 2 para campanhas eleitorais.
20: Marcon exigiu também explicações do presidente nacional do PL, Valdemar da Costa Neto, e da liderança da legenda no Rio Grande do Sul sobre as graves acusações de desvios e benefícios financeiros ilícitos.
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21: Votação.
19: A Câmara aprovou um projeto que cria incentivos para a indústria nacional de fertilizantes. A repórter Daniela Lessa explica que a intenção é tornar o Brasil menos dependente do mercado externo.
22: O plenário da Câmara aprovou o projeto que prevê diversos benefícios tributários, ou seja, descontos no pagamento de impostos para estimular a produção de fertilizantes no Brasil. O projeto cria o Programa de Desenvolvimento da Indústria de Fertilizantes, o Profert, que concede até 10 bilhões de reais em subsídios em 5 anos para fábricas de fertilizantes. Hoje o Brasil importa mais da metade dos fertilizantes e fosfatos utilizados na agricultura, principalmente de países como a Rússia, a China e os Estados Unidos. A proposta, já aprovada pelo Senado, está baseada em renúncia de receitas, ou seja, o governo deixa de cobrar impostos para estimular o setor. O texto final, apresentado pelo relator, deputado Júnior Ferrari, do PSD do Pará, limita essas desonerações em 2 bilhões de reais por ano e fixa prazo máximo de 5 anos para os benefícios. O projeto beneficia empresas com projetos aprovados pelo Ministério da Agricultura. Além disso, obriga a mistura obrigatória de fertilizantes nacionais no produto consumido e comercializado no país, começando com 2% ano que vem e chegando a 30% em 10 anos. O argumento é que o Brasil precisa ficar menos dependente do mercado externo. As medidas foram criticadas pelo deputado Gilson Marques, do Novo, de Santa Catarina.
23: Ele trocou a antiga forma de lidar com o problema, que era a desoneração tributária de IPI, COFINS, e ele abandonou essa forma de incentivo para ter uma outra forma de incentivo, que na verdade é uma reserva de mercado, ou seja, beneficiar poucos indicados. E, além disso, ele se apoia em pilares que nós não concordamos. Por exemplo, a mistura obrigatória de fertilizantes nacionais. Isso não faz sentido nenhum.
22: A proposta também permite que o governo federal crie linhas de financiamento a projetos de produção, pesquisa e infraestrutura, o que ficará a cargo do BNDES. De acordo com o relator, Júnior Ferrari, a dependência de fertilizantes de outros países deixa o país vulnerável.
1: Esse projeto, ele é de suma importância, porque o Brasil, ele é um dos maiores produtores de alimentos do mundo. E hoje importamos cerca de 85 a 90% dos fertilizantes. Então corremos o risco de falta de alimento.

0: no Brasil e no mundo. Daí a importância desse projeto, porque é uma questão econômica, mas muito mais, e principalmente é uma questão de segurança alimentar.
1: Como foi alterado pela Câmara, o projeto que cria o Programa de Desenvolvimento da Indústria de Fertilizantes, com benefícios tributários para aumentar a produção nacional, voltou para análise do Senado. Da Rádio Câmara de Brasília, com informações de Antônio Vital, Daniele Lessa.
2: Agricultura.
3: Emidinho Madeira, do PL de Minas Gerais, denunciou o desvio de 850 milhões do Fundo de Defesa da Economia Cafeeira, principal aporte do governo federal ao setor. O parlamentar afirma que os recursos devem ser utilizados exclusivamente no fortalecimento da produção.
4: Emidinho Madeira cobrou ainda a redução imediata das taxas de juros do Funcafé para aliviar os custos dos produtores que enfrentam instabilidade de preços e sequelas de anos de seca, especialmente no estado mineiro.
2: Turismo.
3: Bacelar do PV celebra o desempenho da Bahia na atração de turistas internacionais e atribui o avanço do setor, entre outras coisas, à ampliação da conectividade aérea. O deputado também faz críticas à condução da política de turismo durante a gestão anterior.
4: Bacelar lembra ainda que o aumento da chegada de visitantes estrangeiros e a relevância econômica da atividade têm impulsionado a expansão do setor. Segundo ele, tudo isso reflete políticas públicas de incentivo ao turismo nacional.
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2: Trabalho.
3: Câmara aprova a redução da jornada semanal para 40 horas e 2 dias de descanso remunerado. O repórter Antônio Vital acompanhou a votação.
6: A Câmara dos Deputados aprovou por 472 votos a favor e apenas 22 contrários a proposta de emenda à Constituição que reduz a jornada normal de trabalho para até 40 horas semanais e garante 2 dias de repouso semanal remunerado aos trabalhadores. Horas antes, o texto apresentado pelo relator, deputado Léo Prates, do Republicanos da Bahia, foi aprovado em uma comissão especial por 34 votos. A 4. No plenário, o texto aprovado foi uma emenda apresentada pelo líder do PT, Paulo Pimenta, do PT do Rio Grande do Sul, praticamente idêntica ao aprovado na comissão e resultado de um acordo entre a maioria dos partidos. A aprovação desse texto alternativo impediu que fosse votada, a pedido do PL, outra proposta de emenda à Constituição apresentada pela deputada Érica Hilton, do PSOL de São Paulo, que reduzia a jornada de trabalho para 4 dias por semana e foi analisada junto com o texto aprovado. Além da jornada de 40 horas semanais, o texto aprovado, conhecido como PEC do fim da escala 6x1, prevê que um dos 2 dias de descanso deverá ser preferencialmente aos domingos. A redução da jornada e a ampliação do descanso devem acontecer sem qualquer tipo de redução nos salários. Essa garantia também vale para os pisos salariais. A adoção da medida será gradual. 60 dias depois da publicação da emenda, a jornada normal não poderá passar de 42 horas semanais. Depois de um ano, deverá cair para 40 horas. A proposta foi criticada por deputados da oposição, inclusive do PL, que tentou aprovar a proposta que não tinha sido objeto de acordo no plenário. Para o deputado Bibo Nunes, do PL do Rio Grande do Sul, a medida proíbe as pessoas de trabalharem.
7: Estão querendo proibir de trabalhar nesse país. Não tem lugar no mundo que proíba de trabalhar. A esquerda só sabe viver de bocas e tetas. É com o trabalho que se vive. Trabalho honra, dignifica.
6: O deputado Carlos Aratini, do PT de São Paulo, criticou a tentativa de aprovação de texto que não tinha sido objeto de acordo.
7: Um destaque fake. Por que fake? Porque a maioria do PL atuou o tempo todo contra a PEC que acaba com a escala 6x1 e coloca a jornada de 40 horas. Chegaram a apresentar aqui uma emenda onde teria um prazo de implantação dessa modificação de 10 anos, mas agora eles dão uma de radical.
6: A proposta foi criticada por outros deputados da oposição. O deputado Kim Kataguiri, do Missão de São Paulo, considerou a aprovação da proposta uma medida eleitoreira que não trará benefícios reais ao trabalhador.
8: Aliás, o melhor cenário para mim era nem ter transição, era começar agora. Quanto antes começar, antes as pessoas vão saber que é uma farsa, que a vida delas não mudou.

0: não melhorou, que elas não vão estar trabalhando menos.
1: O texto permite que convenções ou acordos coletivos estabeleçam regime de compensação, inclusive para categorias com jornadas diferenciadas. Outro trecho prevê que lei complementar estabeleça medidas de transição para microempreendedores individuais, microempresas e empresas de pequeno porte. A proposta também permite que empresas que prestam serviço de mão de obra terceirizada para o serviço público, por meio de licitação, reduzam a carga horária dos funcionários após a alteração do contrato. Ao defender a importância de mais tempo livre para os trabalhadores, o autor de uma das propostas que deu origem à mudança, deputado Reginaldo Lopes, do PT de Minas Gerais, destacou as consequências de jornadas extensas para a saúde mental do trabalhador.
2: Nenhum setor econômico perde, muito pelo contrário. O que prejudica uma economia, uma empresa, é o seu trabalhador, seu colaborador adoecido. E hoje nós temos uma pandemia de doença mental no país.
1: O presidente da Câmara, Hugo Mota, classificou a aprovação como histórica. Depois de aprovada em dois turnos de votação, a PEC do fim da escala 6x1 seguiu para análise do Senado. Da Rádio Câmara de Brasília, com informações de Daniele Lessa, Antônio Vital.
3: Padre João, do PT de Minas Gerais, afirma que o fim da escala 6x1 restringe acordos trabalhistas que desrespeitem um novo limite de horas. Ele também relaciona a alteração constitucional ao combate à exploração do trabalho e à sobrecarga enfrentada principalmente por mulheres.
4: Heloísa Helena, da Rede do Rio de Janeiro, afirma que o debate sobre o fim da escala 6x1 representa uma reivindicação histórica dos trabalhadores. Para ela, a mudança pode melhorar a qualidade de vida e reduzir a sobrecarga enfrentada por diferentes categorias profissionais.
3: Segundo Alexandre Lindemeyer, do PT do Rio Grande do Sul, a redução da jornada de trabalho é uma pauta histórica para o parlamento brasileiro. Ele observa que, com o avanço da tecnologia, não há mais justificativa para manter uma jornada que adoece os trabalhadores.
4: Bebeto, do PP do Rio de Janeiro, declara posicionamento favorável ao projeto que acaba com a escala de trabalho 6x1. O parlamentar relembra sua trajetória profissional como servente de pedreiro, camelô e feirante para reforçar seu compromisso com a defesa dos direitos dos trabalhadores.
3: Welter, do PT do Paraná, celebrou o avanço da votação para o fim da escala 6x1, destacando o impacto positivo da medida para mulheres, jovens e trabalhadores rurais. Segundo ele, a mudança promove uma rotina mais humana, além de alinhar o Brasil aos padrões de países desenvolvidos.
4: Pedro Paulo, do PSD do Rio de Janeiro, defendeu o fim da escala 6x1, destacando que a medida vai beneficiar milhões de trabalhadores ao reduzir o desgaste físico e mental. Ele afirmou ainda que o descanso adequado eleva a produtividade e saúde mental do trabalhador.
3: Ana Pimentel, do PT de Minas Gerais, afirma que a redução da jornada de trabalho sem redução salarial será uma conquista histórica dos trabalhadores brasileiros. A deputada afirma que o fim da escala 6x1 representa uma medida de justiça para quem enfrenta sobrecarga laboral.
4: Termina agora o Jornal Câmara dos Deputados, produzido pela Rádio Câmara. O programa teve trabalhos técnicos de Everson Urani e apresentação de José Carlos Andrade e Márcio Aquilissardi. Uma boa noite para você.
3: Uma ótima noite. A Voz do Brasil volta amanhã.
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10: Boa noite, agora em Brasília são 8h02, muito prazer, eu, Márcia Dias, aqui na programação, comigo Sanderson Freitas, e hoje, quinta-feira, dia 28 de maio de 2026, abrimos a programação com Fagner Zé Ramalho, Romance no Deserto.

0: Manuel Aldaz, você ouviu Tony Horta dele, Fernando Brant, Adriana Calcanhoto, Vambora, e Flávio Bittencourt de Dominguinhos e Toninho, Sete Meninas.
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0: Fechando nossa primeira meia hora, Paula Toller, Nada por Mim.

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1: Rádio Nacional. 8 horas, 31 minutos, céu, a nave vai.

Onde você mora? Cidade Negra de Marisa Monteiro de Reis. Acredite ou não, Badia Sade de Lenine e Braulio Tavares. E a Nave Vai, Céu de Jorge do Peixe. Música brasileira em primeiro lugar, tocando pra você, Tim Maia, Eu Amo Você.

Marcos, o que que tem? Marcos Vale, Patrícia Alvide, Marcos Vale. Mensagem de amor com Lucas Santana, a música de Herbert Viana. E eu amo você, Tim Maia, de Cassiano e Silvio Rochael. 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Fechando nossa hora com Ed Mota, Pati Didi. O que você quer saber de verdade, Marisa Monte.

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